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1: Olá, boa noite.
2: Boa noite para você que nos acompanha em todo o país.
1: Quarta-feira, 10 de junho de 2026.
2: Vamos ao destaque do dia: desenvolvimento ambiental.
1: Presidente Lula assina a nova política nacional de recuperação da Caatinga para, entre outras coisas, enfrentar a desertificação na região Nordeste.
2: E destina 2 bilhões de reais para ações do IBAMA e do ICMBio na bacia do Rio Doce, onde houve desastre de Mariana.
1: Ações também incluem ampliação de parques nacionais no Piauí, Tocantins, Pará e Rondônia.
2: O presidente destaca que desenvolvimento econômico tem que estar aliado à preservação ambiental.
3: Aprender a ser capitalistas civilizados e não capitalistas destruidores da nossa floresta.
1: E ainda, o presidente recebeu hoje o resultado do trabalho do Conselho de Desenvolvimento Econômico Social Sustentável no último semestre.
2: O conselhão é formado por representantes dos setores empresarial, sociedade civil e membros do governo.
1: Pacto contra o feminicídio, mudança na escala de trabalho e transição ecológica estiveram entre os temas.
2: Você vai ouvir também investimento em pesquisa e inovação.
1: A gente conversa hoje com Luiz Antônio Elias, presidente da FINEP, a financiadora de estudos e projetos do governo do Brasil.
2: Ele vai falar do papel estratégico que a criação de novas tecnologias tem para o desenvolvimento do país e no posicionamento internacional do Brasil.
1: Hoje, na apresentação da Voz do Brasil, eu, Mariana Jungmann e Luciano Seixas.
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1: Pacto contra o feminicídio, mapa do caminho para transição ecológica.

0: Mudanças na escala semanal dos trabalhadores brasileiros.
1: Temas que foram tratados hoje na reunião do Conselho de Desenvolvimento Econômico Social Sustentável, o Conselhão.
0: O órgão consultivo reúne autoridades, pesquisadores, empresários, representantes de federações e de organizações da sociedade civil.
1: E eles apresentaram ao presidente Lula o resultado do trabalho ao longo do último semestre.
2: Da soberania nacional ao protagonismo global. Este foi o tema do encontro do Conselho de Desenvolvimento Econômico, Social e Sustentável, o Conselhão, que discutiu temas como enfrentamento ao feminicídio, segurança pública, desenvolvimento sustentável e economia. O presidente Lula agradeceu o trabalho dos cerca de 200 conselheiros e reforçou a importância deles em temas que impactam em todo o país.
3: Eu queria agradecer a dedicação de cada mulher, de cada homem que assumiram a responsabilidade de participar desse conselho, de preparar propostas para ajudar o governo a fazer coisas diferentes, a fazer coisas apresentadas pela sociedade civil.
2: No tema de combate à violência contra a mulher, foi apresentado um balanço dos primeiros 4 meses do Pacto contra o Feminicídio, assinado pelos poderes Executivo, Legislativo e Judiciário. A primeira-dama, Janja Lula da Silva, destacou os resultados.
4: O tempo médio para análise das medidas protetivas de urgência caiu de 16 dias para cerca de 3 dias. Isso está acontecendo até com o mínimo de 2 horas a gente tem medida protetiva sendo emitida. E mais da metade das decisões, 53, já são proferidas no mesmo dia. Isso é o que importa. E a gente precisa falar muito sobre isso. As mulheres precisam ter essa informação.
2: Na área da economia, o ministro da Fazenda, Dario Durigan, ressaltou os avanços. Ele afirmou que o Brasil tem demonstrado estabilidade econômica, além de crescimento acima da expectativa, e defendeu o fim da escala 6x1, que aguarda a aprovação no Senado, como passo importante no combate às desigualdades.
5: Quem hoje já está na escala 5x2 é quem ganha mais, é quem teve tempo e muitas vezes oportunidade familiar de estudar por mais tempo. E quem está na escala 6x1 são os trabalhadores mais mal remunerados, trabalhadores negros, mulheres. Portanto, é um tema de desigualdade do mundo do trabalho encarar o tema da 6x1.
2: Durante o evento, foram destacadas várias políticas públicas recentes, que partiram de recomendações do Conselhão, como o programa Acredita, o Pacto pela Igualdade Racial e a Lei do Mercado de Carbono. Na área de meio ambiente, o conselheiro Matheus Silva, que é coordenador do Conselho Nacional das Populações Extrativistas e membro mais jovem do Conselhão, apresentou os resultados e disse que é preciso continuar avançando.
6: Sabemos reconhecer os nossos avanços, mas também sabemos que precisamos avançar muito mais, especialmente no acesso à terra e a crédito, como o Pronaf, é ainda muito distante dos nossos territórios, porque fortalecer a Amazônia é fortalecer o Brasil.
2: O Conselhão é um fórum consultivo que reúne centenas de representantes da sociedade civil, empresários, acadêmicos e movimentos sociais para debater e propor políticas públicas e estratégias de desenvolvimento para o país. Ele foi retomado em 2023 e está em sua 7ª plenária. Reportagem Luciana Colares de Holanda.
0: Recursos para o meio ambiente, criação de novas áreas de proteção ambiental e uma nova iniciativa para a recuperação da Caatinga brasileira.
1: São algumas das medidas anunciadas pelo governo do Brasil nas comemorações pelo Dia Mundial do Meio Ambiente, celebrado em 5 de junho.
0: A repórter Gabriela Noronha acompanhou e traz os detalhes.
7: Recuperação da vegetação nativa aliada à valorização das comunidades tradicionais da Caatinga. Isso é o que propõe o novo programa Recaatingar. A iniciativa do Ministério do Meio Ambiente e Mudança do Clima foi lançada nesta quarta-feira e conta com um aporte inicial de 60 milhões de reais do Banco Nacional de Desenvolvimento Econômico e Social e do Banco do Nordeste. Dentre as ações previstas está o enfrentamento da desertificação certificação no bioma, que está presente em 10 estados e ocupa 11% do território nacional. Outras ações de preservação da Caatinga também fazem parte da Lei da Política

0: Nacional para a Recuperação do Bioma, sancionada nesta quarta-feira pelo presidente Lula, durante a cerimônia em alusão ao Dia Mundial do Meio Ambiente. O presidente lembrou que a sociedade brasileira está mais consciente para a proteção ambiental.
1: Houve uma evolução daqueles que defendem os quilombos, daqueles que defendem a remarcação da terra indígena. Houve uma evolução dos empresários que sabem que hoje eles pagarão com preço muito caro se eles não respeitarem regras mínimas de defesa da questão ambiental. E é uma evolução aprender a ser capitalistas civilizados e não capitalistas destruidores da nossa floresta.
0: O pacote de medidas anunciado nesta quarta-feira também incluiu recursos para a agenda ambiental brasileira. São 2 bilhões de reais para investimentos na bacia do Rio Doce, importante região hidrográfica do Sudeste brasileiro e fundamental para o abastecimento, economia e biodiversidade dos estados de Minas Gerais e Espírito Santo. Além disso, 834 milhões de reais do Fundo Clima serão investidos em projetos de restauração da vegetação nativa. Segundo o ministro do Meio Ambiente e Mudança do Clima, João Paulo Capobianco, o objetivo das novas medidas inclui não apenas a conservação do meio ambiente, mas também o fortalecimento da economia nas regiões afetadas.
2: Proteger o meio ambiente não é olhar apenas para as próximas gerações, é cuidar das condições de vida das populações brasileiras no presente.
0: Já o Fundo Amazônia, mecanismo financeiro de captação de doações internacionais para preservação e combate ao desmatamento na Amazônia, recebeu a doação de 270 milhões de reais do Reino Unido. E o número de doadores vem aumentando, como detalhou a diretora socioambiental do BNDES, Tereza Campelo.
3: Passamos assim, nesse seu mandato, presidente, de 2 doadores para 9 doadores, mostrando que o Brasil tem compromisso com essa agenda para ajudar a salvar o planeta.
0: No campo da conservação ambiental, foram assinados atos que ampliam os parques nacionais da Serra das Confusões e de 7 cidades no Piauí e criam o Parque Nacional do Tanaru, em Rondônia, e a área de proteção ambiental do Paleocanal do Rio Tocantins, no Pará. Reportagem Gabriela Noronha.
4: Talvez você ainda não conheça a FINEP, empresa financiadora de estudos e projetos.
5: Ela é ligada ao Ministério da Ciência, Tecnologia e Inovação e tem o papel de transformar o potencial científico e tecnológico brasileiro em projetos de inovação.
4: E essa inovação científica vai se converter depois em novos produtos, serviços, medicamentos, tecnologias que você usa no seu dia a dia.
5: Hoje nós conversamos com o presidente da FINEP, Luiz Antônio Elias, para saber mais sobre esse trabalho e sobre o novo momento da empresa, com o apoio de projetos de maior complexidade. Boa noite, presidente.
6: Boa noite, agradeço o convite. É muito importante para a FINEP estar aqui presente e apresentar os projetos que nós estamos fazendo nesse imenso Brasil.
5: Então, vamos justamente começar explicando melhor para o nosso ouvinte, para quem não conhece, que tipo de projetos a FINEP financia, qual que é o papel da empresa nesse desenvolvimento tecnológico do país.
6: A FINEP se consolida nessas últimas 5 décadas, ela foi fundada em 1967 como a instituição mais importante no fomento à infraestrutura científica, portanto aos laboratórios, à geração do conhecimento, à capacidade de desenvolvimento tecnológico, portanto as startups, as ICTs e a capacidade de inovação no Brasil, oferecer crédito às empresas para que elas possam impulsionar as suas cadeias de valor e aumentar o valor agregado dos seus produtos. Mas ainda no momento de um risco geopolítico intenso, ou seja, nós vivemos um momento muito difuso a nível internacional, a ideia do multilateralismo se esgota e a percepção de que as políticas industriais devem estar cada vez mais retomadas. A FINEP também exerce o papel central na retomada da política industrial no Brasil.
4: Bem, para isso, a empresa recebeu um aporte de 3,5 bilhões de reais para o financiamento de novos projetos, né? De onde vieram esses recursos e quais são as prioridades?
6: Os recursos que de 3,5 bilhões, na verdade, eles advêm para a capitalização da FINEP. A FINEP, na verdade, esse ano deverá receber 17,7 bilhões de reais do FNDCT. O FNDCT, criado em 1969, é o maior fundo de desenvolvimento da América Latina para a área científica e para a área tecnológica e de inovação. Esse ano é um ano histórico, são 17,7. Além disso, nós teremos acesso, por determinação do presidente Lula, que colocou esta agenda na centralidade do processo de desenvolvimento brasileiro, mais 25 milhões.

0: de reais para o crédito. Subentende que a FINEP deverá estar operando em processos de crédito direto e nas operações indiretas, mais na infraestrutura científica, quase 40 bilhões de reais esse ano.
1: Agora, o senhor mencionou na sua primeira resposta todo o contexto geopolítico que a gente vem vivendo, e existe um posicionamento estratégico da FINEP quando a gente fala da inserção internacional do Brasil, né? Porque a empresa acaba ajudando aí a definir onde o país vai apostar em desenvolver as suas pesquisas, seu desenvolvimento. Quais são essas áreas? Qual é a escolha estratégica nesse momento para o desenvolvimento de inovação no Brasil?
0: Nós estamos muito condicionados àquilo que se chama da nova indústria Brasil. No processo de reconstrução e transformação com o presidente Lula, nós entendemos que era necessário construir, por missões, uma nova estrutura industrial, baseada em capacidade científica, orientando a parte de inovação para a agroindústria, para a defesa, para a transformação digital, para a descarbonização, para perceber a mobilidade urbana, é necessário que a gente dê mais qualidade de vida à população em saneamento, e olhar também a base de infraestrutura para toda a parte de genética, ou seja, bioinsumos e biotecnologia. Isso acompanha a fronteira do conhecimento no mundo, que cada vez mais, pela emergência climática ou pelo olhar da introdução da inteligência artificial e pela robótica avançada, precisa ser alterado. Um dado importante para os ouvintes: 60% da pauta de exportação hoje brasileira ainda se condiciona a recursos naturais. Nós temos que ser protagonistas. Se queremos ser protagonistas, temos que cada vez mais incentivar a capacidade científica e olhar a fronteira do conhecimento, agregando valor ao produto nacional.
2: Presidente, a partir do desenvolvimento dessas novas tecnologias nesses setores, como fazer, como converter isso em desenvolvimento na melhora da vida das pessoas?
0: Isso melhora porque nós estamos apoiando projetos na área de vacinas, por exemplo. Nós estamos apoiando projetos na área de bioinsumos, que é necessário para a questão de alimentos. Nós estamos apoiando projetos na área de fertilizantes. Estamos apoiando projetos relacionados à descarbonização. Portanto, isso, como o presidente Lula colocou muito claramente, nós estamos num momento de estabilidade e precisamos avançar em áreas que são estratégicas para o conhecimento brasileiro. Temos uma matriz energética extremamente limpa. Aproveitar isso nessa transição energética no mundo é colocar o Brasil naquilo que eu chamei, no protagonismo social e no protagonismo internacional.
1: Pois é, e a FINEP vem recebendo mais recursos ao longo dos últimos anos, e isso também se converteu em projetos de maior complexidade que vêm sendo apoiados por ela,
0: né? Com certeza, com certeza. A subvenção econômica que lançamos recentemente são 3,3 bilhões de reais na gestão da ministra Luciana Santos, são em áreas justamente que são o núcleo duro do conhecimento, para que a gente possa fazer a diferença. Em que? Na agroindústria, na mobilidade e uma questão importante, olhamos o social na agricultura familiar e na diferença, ou seja, nas assimetrias territoriais que a gente precisa corrigir, olhando a dimensão do Brasil, que é continental. Portanto, na subvenção econômica tem uma proposta de 300 milhões de reais para o norte, nordeste e centro-oeste impulsionar suas cadeias locais.
2: E como é que a FINEP atua em diferentes regiões do país para diminuir essa desigualdade?
0: Ela atua, na verdade, nesses segmentos que eu acabei de mencionar e percebendo também o local. Mais ainda, ela atua de forma vertical na estruturação de políticas com as fundações de amparo à pesquisa, nos programas que nós chamamos de Centelha e Tecnova, olhando o empreendedorismo local, olhando startups locais, olhando as ICTs locais. Também impulsiona pela via do que eu chamei da infraestrutura, com as universidades. O hub do conhecimento está nas universidades. É preciso que a gente cada vez mais impulsione laboratórios de conhecimento que gerem capacidade e resultado para a sociedade brasileira.
1: Toda uma cadeia, né, presidente?
0: Toda uma cadeia.
1: Muito bem, nós conversamos com Luiz Antônio Elias, presidente da FINEP, a financiadora de estudos e projetos do governo federal. Muito obrigado pela sua entrevista à Voz do Brasil.
0: Eu que agradeço essa oportunidade para a FINEP e para o momento tão importante que essa instituição está vivendo hoje.
2: O novo PAC, Programa de Aceleração do Crescimento, já executou 90% dos recursos previstos até 2026.
1: São obras, programas e planos de governo que estão com andamento adiantado.
2: O programa prioriza as regiões mais vulneráveis do país e com menos acesso a serviços públicos.
3: Estradas, moradias, escolas, hospitais, obras de saneamento, energia e mobilidade urbana. Os investimentos em infraestrutura avançam em todo o país. Já foram executados praticamente 90% dos recursos previstos para o novo PAC até o final deste ano, o que corresponde a 1 trilhão e 200 bilhões de reais. Quase 11 mil empreendimentos contratados já foram concluídos. Entregas que ajudam a gerar emprego e renda no país, de acordo com Roberto Nami Garibe Filho, secretário especial do Programa de Aceleração do Crescimento.

0: estamos batendo um recorde esse ano de investimento em infraestrutura. Isso fez sentir tanto no, na menor taxa de desemprego da história, que atingimos 5,4 se você pegar os 12 anos, e temos também a maior massa salarial. Nesses dados você consegue ver a presença do PAC, porque ele tem um efeito multiplicador sobre a economia bastante forte e isso impacta na vida cotidiana das pessoas.
1: Na área de habitação, por exemplo, foram entregues quase 2 milhões de moradias por meio do programa Minha Casa Minha Vida até março deste ano. Na educação, foram criados 111 institutos federais e 100 mil escolas em todo o país passaram a contar com rede Wi-Fi. Na área de concessões, foram realizados 57 leilões federais de rodovias, ferrovias, portos e aeroportos em 3 anos. O novo PAC também investe em obras de prevenção de desastres e adaptação às mudanças climáticas, para aumentar a proteção da população, como explica o secretário Roberto Nami Garibe Filho.
0: Nós estamos investindo quase 16 bilhões em prevenção ao risco. O nosso investimento, ele é distribuído, né, levando em consideração quanto cada cidade está, de alguma forma, suscetível a esse tipo de risco, tanto de alagamento como de encosta.
1: Roberto Nami ressaltou ainda os investimentos em mobilidade urbana. São quase 16 bilhões de reais destinados à renovação de frota, com a entrega de veículos menos poluentes e mais confortáveis para a população. Lançado em 2023, o novo PAC foi estruturado em torno da industrialização, da transição ecológica e da redução das desigualdades sociais e regionais. O programa estabelece critérios de seleção que priorizam regiões com menor índice de desenvolvimento humano, maior déficit de serviços públicos e menor capacidade fiscal. Reportagem Pablo Mundim.
2: Uma nova terapia desenvolvida por pesquisadores brasileiros pode mudar o cenário dos tratamentos de cânceres hematológicos, como os linfomas.
3: Segundo os resultados preliminares divulgados hoje, a terapia CAR-T-Cell tem quase 90% de eficácia, com redução ou desaparecimento dos tumores.
2: O estudo contou com 100 milhões de reais do governo federal e já foi aplicado em 25 pacientes do Sistema Único de Saúde.
3: O ministro da Saúde, Alexandre Padilha, acompanhou a divulgação em São Paulo e comemorou os resultados.
4: Nós recebemos aqui os resultados preliminares, que são muito animadores, mais de 87% de resultado positivo de pacientes que já tinham passado por outras formas de tratamento, tanto quimioterapia, radioterapia, transplante, que vem agora no CAR-T-Cell, uma esperança nesse tratamento.
2: Mais 81 pacientes vão receber o tratamento até o fim do ano.
3: A expectativa é que, com a confirmação dos resultados e o registro sanitário da Agência Nacional de Vigilância Sanitária, a terapia passe a ser oferecida em todo o território nacional.
2: A partir da semana que vem, o contribuinte que quiser regularizar débitos com a União vai precisar de níveis maiores de segurança ao usar a conta gov.br.
3: A mudança acontece a partir do dia 15 de junho, quando passará a ser exigidos níveis prata ou ouro no aplicativo ou site.
2: Saiba como elevar a segurança da sua conta gov.br na reportagem de Márcia Fernandes.
5: Na Procuradoria-Geral da Fazenda Nacional, é possível consultar dívidas com a União, negociar e parcelar débitos, emitir guias de pagamento e certidões de regularidade fiscal. A partir de 15 de junho, pessoas físicas só poderão acessar o portal Regularize da Procuradoria utilizando contas gov.br com nível prata ou ouro. Usuários com conta bronze serão alertados sobre a necessidade de elevar o nível de segurança. E depois do dia 15, se mantiverem a conta bronze, terão um acesso bloqueado. A coordenadora nacional de atendimento da Procuradoria-Geral da Fazenda Nacional, Raquel de Carvalho, explica que a medida busca aumentar a segurança de quem procura o órgão.
6: Essa medida foi uma medida de segurança para a proteção dos dados do cidadão e das transações que ele realiza dentro do portal.
5: A conta gov.br funciona como uma identidade digital. Ela dá acesso a mais de 4.600 serviços federais. Atualmente, existem 176 milhões de contas ativas no gov.br. Mais de 118 milhões já estão nos níveis prata e ouro, mais seguros. O nível bronze tem segurança básica, com autenticação apenas pelo CPF e senha cadastrada. Raquel de Carvalho, da Procuradoria, explica como aumentar o nível de segurança e mudar a conta gov.br para

0: prata ou ouro?
1: Ele pode fazer isso por meio da autenticação bancária, ou então ele pode fazer um reconhecimento facial. Muito simples o procedimento. Ele pode fazer sem sair de casa.
0: Para regularizar a situação de dívidas com a União, acesse o site regularize.pgfn.gov.br. Reportagem Márcia Fernandes.
2: O Pix, sistema de pagamento instantâneo criado pelo Banco Central, que já virou queridinho dos brasileiros, será reconhecido como marca de alto renome.
3: A principal característica desse reconhecimento é a proteção da marca em todos os ramos da atividade econômica.
2: Isso impede que qualquer outra empresa utilize o mesmo nome ou termo semelhante, mesmo que seja para vender um produto ou serviço diferente do original.
3: Trata-se da primeira marca vinculada ao governo federal a contar com o reconhecimento pelo INPI, Instituto Nacional de Propriedade Industrial.
2: E atenção, estudantes que ainda não fizeram a inscrição para participar do Exame Nacional do Ensino Médio.
3: O prazo está terminando, vai só até sexta-feira, dia 12.
2: Alunos de escolas públicas e beneficiários do Pé de Meia contam com a inscrição pré-preenchida esse ano, mas ainda assim precisam entrar na página do participante e confirmar a participação.
3: Lembrando que as provas estão marcadas para os dias 8 e 15 de novembro desse ano.
2: A taxa de inscrição é de R$85 e pode ser paga até 17 de junho.
3: E essas foram as notícias do Governo do Brasil.
2: Uma realização da Secretaria de Comunicação Social da Presidência da República.
3: Com produção da empresa Brasil de Comunicação.
2: Fique agora com o Minuto do TCU. Em seguida, as notícias do Poder Judiciário e do Congresso Nacional. Boa noite.
3: Boa noite para você e até amanhã.
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5: Minuto do TCU.
6: O Tribunal de Contas da União analisou as contas do presidente da República referentes ao exercício de 2025. Durante a sessão de hoje, o relator do processo, ministro Benjamin Zimler, apresentou a conclusão da avaliação técnica que verifica se os recursos do governo federal foram aplicados corretamente.
7: O Tribunal de Contas da União é de parecer que as contas atinentes ao exercício de 2025, de responsabilidade do excelentíssimo senhor presidente da República, Luiz Inácio Lula da Silva, estão em condições de serem aprovadas pelo Congresso Nacional com ressalvas.
6: Segundo a análise, as contas estão de acordo com os princípios constitucionais e legais. Apesar disso, o documento apresenta, além das ressalvas, alertas ao governo federal. Saiba mais em tcu.gov.br.
5: TCU, fiscalização a serviço da sociedade. Você vai ouvir agora notícias do Poder Judiciário.
8: STF começa a julgar recursos contra a responsabilidade de redes sociais.
9: TSE aprova nova política de segurança da informação.
8: STJ define que pena por crime cometido sob livramento condicional começa após o fim do benefício.
9: Boa noite, eu sou o Arthur Filho.
8: E eu sou Walter Lima.
9: O plenário do Supremo Tribunal Federal começa a analisar recursos contra a tese do julgamento do Marco Civil da Internet.
8: O julgamento vai continuar na sessão de amanhã. Marta Ferreira.
10: O ministro Dias Toffoli começou o voto explicando que a tese fixada pela corte deve ser analisada a partir de uma posição institucional do Supremo Tribunal Federal e não considerando os votos individuais dos ministros. Sobre a questão da responsabilidade solidária, ele esclareceu que após a notificação, a responsabilidade do provedor de aplicações por omissão injustificada deve ser tratada como solidária. Já sobre o ponto da tese fixada pelo Supremo, que trata dos crimes contra a honra, Toffoli propôs um ajuste para substituir a expressão crime contra a honra por violação à honra por crime ou ilícito civil. O ministro vai continuar o voto na sessão plenária de amanhã.
9: Tribunal Superior Eleitoral aprova nova política de segurança da informação.
8: A ideia é reforçar a proteção dos sistemas eleitorais, das urnas eletrônicas e dos dados da Justiça Eleitoral. Estevam Furtado.
11: A medida reúne regras de segurança cibernética em todo o país e já começa a valer após a publicação da resolução. Entre as mudanças estão a adoção de procedimentos padronizados para gestão de riscos,

0: proteção de dados, controle de acesso, monitoramento de vulnerabilidades e resposta a ataques cibernéticos. A política também prevê o uso seguro de tecnologias como inteligência artificial e computação em nuvem.
1: A pena por crime cometido durante o livramento condicional só começa a ser cumprida no dia seguinte ao fim desse benefício.
2: O entendimento é do Superior Tribunal de Justiça, Fátima Uchoa.
3: A tese definida pela terceira sessão deve ser observada por juízes e tribunais de todo o país. Um preso cometeu novo crime durante o livramento condicional e mesmo sem revogar o benefício, o Tribunal de Justiça do Rio de Janeiro contabilizou simultaneamente como pena cumprida o período entre a prisão preventiva e o fim do livramento condicional, mas o STJ considerou não ser possível contar o mesmo período de prisão em duas execuções penais diferentes. Segundo o relator ministro Sebastião Reis Júnior, o STJ entende que se o livramento condicional não foi suspenso ou revogado até o fim do período de prova, a nova execução penal só deve começar no dia seguinte ao fim do benefício.
1: A Justiça do Trabalho itinerante chega este mês no Oiapoque, no Amapá.
2: Uma variedade de serviços de graça para a população. Marla Lacerda.
4: Todo mundo que mora nas aldeias de Manga e Espírito Santo, no estado do Amapá, pode aproveitar. Essa é a oportunidade para quem precisa colocar em dia a documentação jurídica, receber orientações sobre problemas trabalhistas e previdenciários, emitir documentos e até mesmo receber atendimento fisioterapêutico e psicológico. Informações sobre serviços, locais e datas no site do TST.
1: O Ministério Público Federal solicita que a União defina regras para garantir acessibilidade em sites públicos e privados.
2: A obrigação prevista na Lei Brasileira de Inclusão há mais de 10 anos ainda não é cumprida devido à falta de regulamentação. Vanessa Pereira.
5: Em agosto de 2025, o MPF expediu recomendação para que as diretrizes de acessibilidade digital fossem finalmente definidas. Mas passados mais de 9 meses, os pedidos do órgão não foram acatados. Agora, na ação, o MPF pede que o governo federal regulamente em até 2 meses o artigo 63 da Lei Brasileira de Inclusão, que torna obrigatória a acessibilidade na internet, e apresente em até 4 meses um plano de transição para adaptar os sites.
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1: A você, uma boa noite.
2: E até amanhã.

0: sou Paula Groba.
1: E eu sou Humberto Pinheiro.
0: E estes são os destaques de hoje do Jornal do Senado, que começa agora.
1: Aprovada a proposta que permite renegociação de dívidas rurais.
0: PEC que dá ampla autonomia ao Banco Central segue para o plenário.
1: Senado aprova piso de R$13.600 para médicos e dentistas. Proposta vai à Câmara.
0: Boa noite.
1: Boa noite.
0: O Senado aprovou a proposta que cria uma linha de financiamento com recursos do Fundo Social do Pré-Sal para a renegociação de dívidas de produtores rurais. O texto, vindo da Câmara dos Deputados, previa inicialmente que os recursos desse fundo deveriam beneficiar os produtores rurais prejudicados por calamidades públicas.
1: No Senado, o relator, senador Renan Calheiros, do MDB de Alagoas, alterou a proposta para ampliar os casos em que os produtores podem ser beneficiados. A senadora Tereza Cristina, do Progressistas de Mato Grosso, defendeu a busca do entendimento com a equipe do governo antes da votação. Mas, diante da falta de acordo, a votação foi mantida pelo presidente Davi Alcolumbre. A votação em plenário foi simbólica e a proposta retorna à Câmara dos Deputados, já que foi alterada no Senado.
0: E agentes de saúde e de combate às endemias, profissionais que atuam em comunidades urbanas, rurais e indígenas, podem ganhar o direito a uma aposentadoria diferenciada. Uma proposta aprovada pela Comissão de Constituição e Justiça prevê o benefício para quem comprovar 25 anos de contribuição e de

0: exercício da atividade, com idade mínima de 57 anos para mulheres e 60 para homens.
1: O texto também estabelece regras de transição e prevê apoio financeiro da União para ajudar estados e municípios a custear a medida. A PEC segue agora para o plenário com pedido de tramitação especial. Repórter Bruno Lourenço.
2: A proposta de emenda à Constituição diz que esses profissionais poderão se aposentar com idade mínima de 57 anos para mulheres e 60 anos para homens, desde que comprovem 25 anos de contribuição e de efetivo exercício na atividade. O senador Irajá, do PSD do Tocantins, destacou o papel indispensável desses profissionais na ponta da saúde, especialmente nas comunidades mais carentes.
3: Um reconhecimento de um trabalho histórico dedicado por toda uma vida a essas pessoas que são brasileiros e brasileiras, que são, como eu costumo dizer, o SUS do Brasil de carne e osso. Eles são sim o SUS de carne e osso no Brasil e que nos representam em todos os lares brasileiros.
2: A proposta também cria regras de transição para quem já está na atividade. Além disso, considera a carreira como essencial e exclusiva de Estado, proibindo a contratação terceirizada ou temporária, salvo em casos de emergência em saúde pública. Para evitar o sufoco nas contas dos municípios e estados, a proposta determina que a União prestará assistência financeira complementar para compensar o aumento das despesas decorrentes das novas aposentadorias.
0: Ontem, o presidente do Senado, Davi Alcolumbre, alertou em plenário para a dificuldade de avançar com propostas que criam pisos salariais e novas despesas obrigatórias. Segundo ele, mais de 30 projetos em tramitação tratam de remuneração ou jornada de trabalho de diferentes categorias profissionais.
1: Davi Alcolumbre afirmou que reconhece a importância das reivindicações, mas defende que o impacto nas contas públicas precisa ser avaliado com cautela. O senador argumentou que a aprovação de um piso pode gerar pressão para a votação de outras propostas semelhantes e questionou se a União, os estados e os municípios teriam condições de absorver esses custos.
4: No ano de eleição, isso aqui é muito complexo, porque o que botar para votar isso aqui, todo mundo vai votar sim, por conta da eleição, e vai ter que arrumar 10 Brasil para pagar. E aí fica sendo eu o culpado que não quer dar um piso pro médico. O piso pro médico que salva a vida das pessoas no pronto atendimento. O piso pro enfermeiro. Meu Deus, bora dar. Mas o Brasil comporta isso? O Brasil vai resistir? As finanças públicas vão resistir? Na marcha dos prefeitos eles solicitaram que não votasse, porque o orçamento do Brasil não cabe.
0: Profissionais responsáveis pela confecção e adaptação de próteses e órteses ortopédicas podem passar a ter atividade regulamentada em todo o país.
1: O plenário do Senado aprovou o projeto que define as atribuições e estabelece os requisitos de formação para o exercício da profissão. Repórter Douglas Castilho.
5: O projeto voltou à análise a pedido da senadora Mara Gabrilli, do PSD de São Paulo, e define que protesistas e ortesistas são todos aqueles especialistas que profissionalmente tomam as medidas e confeccionam próteses, mas também aqueles que confeccionam palmilhas e calçados ortopédicos, mesmo que em oficina própria. Para além disso, há a exigência de que os profissionais participem de atualizações constantes a respeito das melhores práticas e modelos disponíveis. A senadora ressaltou os efeitos práticos da aprovação do projeto.
6: A gente está falando da regulamentação de uma profissão que vai mudar o destino do nosso país, que hoje demora 5 anos para entregar uma cadeira de rodas, entregar uma prótese, uma órtese, porque a gente não tem a regulamentação dessa profissão.
5: O processo de capacitação dos especialistas deverá ocorrer em escolas e cursos de educação técnica de nível médio e conteúdo multiprofissional de áreas como psicologia, biomecânica, fisioterapia e anatomia. O texto garante o ofício aos que estão no mercado há pelo menos 5 anos, comprovando o curso de atualização. O projeto vai à sanção presidencial.
0: E avançou no Senado a proposta que cria a Universidade Federal do Esporte.
1: Aprovado pela Comissão de Esporte, o projeto prevê uma instituição voltada à formação acadêmica e à pesquisa no setor. O texto segue agora para votação no plenário. Repórter Rodrigo Rezende.
7: Com sede em Brasília, a Universidade Federal do Esporte, UFSport, terá por objetivo promover o ensino, a pesquisa, a extensão e a inovação no campo da ciência esportiva. Também terá foco na formação e aperfeiçoamento de gestores da área e preocupação na inclusão de pessoas com deficiência. A senadora Leila Barros, do PDT do Distrito Federal, relatora da proposta, proposta, ressalta que essa é uma demanda antiga dos profissionais da área e que a expectativa é que a instituição auxilie na obtenção de bons resultados pelos atletas brasileiros.
8: A Universidade de Esporte já era uma demanda do setor, né? A gente tem um potencial enorme, então a gente sentia falta nesse setor, na área da ciência, da inovação, um espaço, um local em que a gente pudesse fazer essas atualizações e rapidamente chegar ao setor esportivo brasileiro.
7: Os recursos financeiros para a implantação e manutenção da UFSport virão do Orçamento Geral da União, mas com a possibilidade de auxílios e subvenções por entidades públicas e particulares. Também poderão ser feitos convênios para obtenção de recursos com instituições internacionais. Os cargos técnicos e docentes serão preenchidos por concurso público.
0: A Comissão de Constituição e Justiça aprovou a proposta que garante orçamento próprio e autonomia operacional ao Banco Central.
1: A PEC segue para o plenário, mas a liderança do governo pediu que a votação seja adiada por algumas semanas. As informações com o repórter Bruno Lourenço.
2: A proposta de emenda à Constituição aprovada na Comissão de Constituição e Justiça transforma o Banco Central de autarquia para entidade pública de natureza especial, com autonomia técnica, administrativa, orçamentária e financeira. Retira o Banco Central de vinculação a ministério ou a qualquer órgão ou sistema da administração pública e de tutela ou subordinação hierárquica. O relator, senador Plínio Valério, do PSDB do Amazonas, chegou a fazer um apelo para que a PEC, há mais de 2 anos sendo discutida, fosse votada.
9: O Banco Central precisa, essa autonomia, ela fortalece não só o sistema financeiro brasileiro, traz segurança, traz muita segurança para todos nós, os cidadãos comuns.
2: O líder do governo, senador Jax Wagner, do PT da Bahia, manifestou algumas discordâncias em relação ao texto, mas disse que não criaria obstáculo para a votação na CCJ.
10: Eu só estou dizendo que eu preciso responder ao meu ministro da Fazenda, que seja 1 semana, 2 semanas, porque ele construiu um texto, eu apresentei na forma de emenda, Vossa Excelência rejeitou.
2: Por se tratar de emenda à Constituição, a proposta ainda precisa passar por 2 turnos de votação no plenário, onde terá que receber a aprovação de 49 dos 81 senadores.
0: E o Senado aprovou a indicação do ministro do Superior Tribunal de Justiça, Benedito Gonçalves, para o cargo de Corregedor Nacional de Justiça até 2028. Entre as atribuições do corregedor estão a apuração de denúncias e reclamações disciplinares contra magistrados e a fiscalização de atividades do judiciário.
1: Edição de Paula Groba e trabalhos técnicos de Eliseu Caires, o Jornal do Senado fica por aqui. Acompanhe agora as notícias da Câmara dos Deputados. Boa noite.
0: Boa noite e até amanhã.
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12: Comissão da Câmara aprova a redução da maioridade penal para 16 anos.
13: O plenário ratifica acordos comerciais com Singapura e nações europeias.
12: Parlamentares lançam agenda com pautas prioritárias para as mulheres.
14: Boa noite. Congresso Nacional apresenta a agenda legislativa Mulheres do Brasil. O repórter Luiz Cláudio Canuto acompanhou o evento e tem mais informações.
15: A criação de cotas femininas em vagas no Poder Legislativo é uma das prioridades apresentadas por deputadas e senadoras para este ano. O projeto faz parte da agenda legislativa Mulheres do Brasil, que foi lançada em sessão solene do Congresso Nacional nesta quarta-feira. A agenda destaca leis já aprovadas e que precisam de apoio para implementação e também projetos que estão sendo analisados na Câmara e no Senado, considerados mais relevantes para desenvolvimento de ações com impacto na vida da mulher na sociedade. A mudança que cria cotas de 20% para mulheres nos legislativos federal, estaduais e municipais está no projeto que institui um novo código eleitoral no Brasil e consolida leis e resoluções do Tribunal Superior Eleitoral em um único texto para simplificar as normas eleitorais e processuais do país. A coordenadora dos direitos da mulher na Câmara, deputada Jaque Rocha, do PT do Espírito Santo, afirma que apenas por meio da elaboração de leis, do aperfeiçoamento das políticas públicas e da fiscalização das ações eleições do estado, ocorre o aumento das oportunidades para os brasileiros.
16: A democracia só se fortalece quando mais mulheres participam da vida pública e têm as suas vozes representadas nas instituições. Mas a presença não se resume a números ou a estatísticas, porque quando uma mulher ocupa a política, não é apenas uma cadeira que se preenche, é a democracia.

0: Democracia que se amplia.
1: A deputada Tabata Amaral, do PSB de São Paulo, é coordenadora do Eixo de Atuação Partidária e Processos Eleitorais do Observatório Nacional da Mulher na Política, da Câmara dos Deputados, e destacou como conquistas recentes o aumento da licença paternidade a partir do ano que vem. Ela também lembrou a lei da distribuição de absorventes em farmácias populares e a lei que estabelece a referência em escolas das mulheres importantes na história do Brasil. Também se referiu à lei que cria cotas para a presença de mulheres em conselhos de empresas públicas e mistas.
2: A gente precisa ter nesses conselhos pelo menos um terço de mulheres, e dentro desse um terço, um terço reservado para mulheres negras e para mulheres com deficiência. Como a senadora Dorinha trouxe, não dá para travar a luta por igualdade sem olhar para as mulheres negras, sem olhar para as mulheres com deficiência. Então essa é uma grande vitória que nós tivemos.
1: A agenda legislativa do Grupo Mulheres do Brasil foi elaborado pela Secretaria da Mulher numa parceria entre deputadas e senadoras. A agenda legislativa apresentada neste ano tem 7 eixos: enfrentamento à violência contra a mulher, participação política e representatividade, autonomia econômica e trabalho, saúde da mulher, orçamento sensível ao gênero, educação e formação e violência digital, além de inteligência artificial e ambiente online. Da Rádio Câmara de Brasília, Luiz Cláudio Canuto.
3: Economia. Luiz Lima, do Novo do Rio de Janeiro, menciona editoriais da imprensa que criticam a condução econômica do governo federal e o aumento dos gastos públicos. Ele alerta que a redução da jornada de trabalho pode agravar o desequilíbrio fiscal do país.
4: Na opinião de Luiz Lima, a redução da jornada afeta trabalhadores comissionados, como garçons e vendedores, e força pequenos comércios a aumentarem suas despesas com contratações. Ele avalia que a inflação dos alimentos vai corroer ainda mais o valor real do salário mínimo.
3: Tadeu Venere, do PT do Paraná, rebate as propostas de privatizar os correios e telégrafos diante do déficit financeiro. O parlamentar argumenta que a lógica puramente comercial para a estatal prejudicaria o atendimento a pequenos municípios e regiões isoladas.
4: De acordo com Tadeu Venere, os correios exercem um papel social indispensável na distribuição de benefícios e na integração nacional, que não pode ser medido apenas pelo lucro. Ele cobra apoio do parlamento e do governo para valorizar os trabalhadores e recuperar o caixa da empresa.
3: Trabalho. Denise Pessoa, do PT do Rio Grande do Sul, apresentou projeto que institui medidas para o acolhimento de trabalhadoras após o fim da licença maternidade. A deputada justifica que o período de retorno ao trabalho costuma ser marcado por demissões e exclusão profissional.
4: O projeto de Denise Pessoa estabelece que empresas com mais de 20 funcionários adotem programas de atualização e preservação de cargos para as mães. Segundo ela, o mercado de trabalho não pode obrigar que elas escolham entre a carreira profissional e a maternidade.
3: Política. O Conselho de Ética aprovou nova suspensão por 60 dias do deputado Marcos Polon. A repórter Noelle Nobre acompanhou a votação.
5: O Conselho de Ética e Decoro Parlamentar da Câmara dos Deputados aprovou a suspensão do mandato do deputado Marcos Polon, do PL de Mato Grosso do Sul, por 60 dias. A punição foi recomendada pelo relator do caso, deputado Ricardo Maia, do MDB da Bahia. Marcos Polon é alvo de uma representação apresentada pela mesa diretora da Câmara. Ele é acusado de ter feito declarações de cunho ofensivo e depreciativo contra o presidente da Câmara, Hugo Mota, durante manifestação em Campo Grande, em agosto do ano passado. Marcos Polon disse que recorrerá da decisão à Comissão de Constituição e Justiça. A decisão final será do plenário da Câmara.
6: Estamos caminhando para um novo tipo de, abre aspas, democracia, onde o judiciário modula as leis e acaba punindo as pessoas por emitir opiniões. E isso jamais poderia adentrar nesse recinto. É que nessa casa aqui se encontram 100% dos votos válidos.
5: Em maio, o deputado Marcos Polon já teve outra decisão pela suspensão do mandato por 60 dias, aprovada pelo Conselho de Ética por ter ocupado a mesa diretora da Câmara em uma sessão do plenário de agosto de 2025. Polon recorreu à CCJ da decisão. Da Rádio Câmara de Brasília, Noelle Nobre.
3: Eleições.
4: Romildo Rocha, do MDB do Maranhão, analisa pesquisas de intenção de voto para o governo estadual e cita estudos sobre comportamento eleitoral para defender que governos bem avaliados tendem a influenciar a escolha de sucessores.
3: Romildo Rocha afirma que o cenário no Maranhão ainda pode mudar até as eleições,

0: apesar dos levantamentos divulgados nos últimos meses. Ele avalia que a presença dos pré-candidatos na capital e no interior do estado deve pesar na formação do voto.
1: Valdir Trindade, do Republicanos da Paraíba, assume uma cadeira na Câmara e, em seu discurso de posse, afirma seu compromisso em priorizar a justiça social e a defesa da Constituição. Segundo ele, seu mandato vai focar no amparo às famílias e pessoas mais vulneráveis de seu estado.
0: Defensor de políticas públicas voltadas à dignidade humana, Valdir Trindade afirma que o desenvolvimento do país deve ser medido pelo cuidado com as pessoas. Ele agradeceu o apoio de lideranças paraibanas e prometeu atuar firmemente para deixar a marca de trabalho no legislativo.
2: Segurança Pública.
1: A Comissão de Constituição e Justiça da Câmara deu aval à proposta que reduz a maioridade penal de 18 para 16 anos. Rodrigo Dazaelli, do PL de Mato Grosso, celebra a mudança porque acredita que os jovens nessa faixa etária já possuem plena consciência de seus atos.
0: Nas palavras de Rodrigo Dazaelli, a medida atende ao anseio das famílias brasileiras por leis mais rígidas e combate à impunidade. O parlamentar assinala ainda que a redução penal abre espaço para discutir também novos direitos aos jovens, como a permissão para dirigir.
1: A repórter Paula Bittar acompanhou a votação na CCJ e tem mais informações sobre as discussões em torno da proposta.
3: A Comissão de Constituição e Justiça da Câmara aprovou por 44 votos a 18 a proposta que reduz a maioridade penal dos atuais 18 para 16 anos de idade. Atualmente, jovens que cometem infrações graves cumprem medidas socioeducativas de internação por no máximo 3 anos. A proposta principal previa originalmente a plena maioridade civil e penal aos 16 anos. Isso significa que, além de responderem por crimes como adultos, os jovens passariam a ter todos os direitos da vida adulta, como casar, celebrar contratos e dirigir. O texto tornava ainda o voto obrigatório aos 16 anos e reduzia a idade mínima para se candidatar a cargos como de vereador. Mas o relator da medida na CCJ, deputado Coronel Assis, do PL de Mato Grosso, retirou as modificações na esfera civil, prevendo exclusivamente a punição criminal de jovens acima de 16 anos. Assis explicou que retirou a parte dos direitos civis para garantir que o texto tratasse de apenas um assunto, evitando, segundo ele, confusão jurídica. Além da proposta principal, ele também apresentou parecer favorável a outras duas propostas que estavam sendo analisadas em conjunto. Uma delas sugere a redução da maioridade penal apenas em casos excepcionais, como crimes hediondos ou crueldade extrema, após avaliação técnica do jovem. Já a outra propõe a redução geral para 16 anos em todos os crimes e estabelece que adolescentes de 12 a 16 anos também respondam criminalmente se cometerem crimes com violência, grave ameaça ou contra a vida. Segundo o Coronel Assis, a aprovação das propostas atende à vontade da população.
4: Representantes do povo não querem fazer a vontade do povo. Qual que é a lógica? A lógica do sentimento, né? De clamar por justiça que a pessoa tem em ter um ente querido sendo vítima de homicídio por uma pessoa de 18, 19 anos ou uma pessoa de 17 ou 16 anos.
3: A deputada Sâmia Bonfim, do PSOL de São Paulo, por outro lado, criticou as mudanças feitas por Coronel Assis. Segundo ela, o texto original era menos pior.
5: Porque ao menos nele tinha uma redução da maioridade, não só do ponto de vista penal, mas também do ponto de vista eleitoral. Nessa, ele restringiu somente para penal. E por que que é uma aberração? Porque ele vai ser tratado como adulto do ponto de vista penal, mas do ponto de vista civil, ele vai seguir sendo lido, tratado pela justiça brasileira como um adolescente que ele é.
3: O deputado Tadeu Venere, do PT do Paraná, citou dados de um levantamento nacional de 2023 para explicar que a minoria dos jovens infratores, 12%, cometem assassinatos. Segundo ele, a justificativa de que é a população quem pede a mudança não é suficiente.
6: A população pede muitas vezes que o Congresso e aqueles que roubam aqui dentro, inclusive no Congresso, também sejam presos e nem por isso são presos. A população pede que nós não tenhamos mais emenda parlamentar, que o povo quer, nessa hora não vale.
3: O deputado Mendonça Filho, do PL de Pernambuco, lembrou que uma outra proposta de mesmo teor já foi aprovada na Câmara, mas arquivada no Senado.
7: E eu, mais uma vez, defendo a PEC da redução da maioridade penal. A sociedade brasileira hoje se vê sitiada pelo crescimento da violência. 25% da população brasileira hoje vive sob a influência direta de milícias, do tráfico de drogas e das organizações criminosas que dominam territórios. E, infelizmente, boa parte do exercício do comando dessas organizações criminosas se faz, inclusive, com aliciamento de menores de 18 anos.
3: A análise da proposta que reduz a maioridade penal pela Comissão de Constituição e Justiça é apenas o primeiro passo da análise do tema na Câmara. A proposta ainda precisa passar por uma comissão especial e pelo plenário em 2 turnos de votação. Da Rádio Câmara de Brasília, Paula Bittar.
2: Turismo.
0: Bacelar do PV da Bahia relata que a Comissão de Turismo debateu o impacto na reforma tributária sobre o transporte aéreo internacional. O deputado cobra do governo federal uma solução para evitar o encarecimento das passagens devido à cobrança integral sobre o setor.
1: Bacelar avalia que o aumento da tributação ameaça o crescimento do turismo em um momento de recorde na entrada de estrangeiros no Brasil. Ele também alerta que o custo maior no transporte aéreo pode afetar cargas, empregos e produtos que chegam ao consumidor.
2: Desenvolvimento Regional.
0: Átila Lins, do PSD, celebrou a entrega da nova Praça de Nossa Senhora de Guadalupe, em Fonte Boa, no Amazonas. A obra de revitalização do espaço público foi realizada com recursos de emenda do deputado no valor de R$1 milhão.
1: Átila Lins registra a emoção de entregar uma obra em sua região de origem. Saúda a população e as lideranças presentes à festa ocorrida no dia 6 de junho e anuncia novos projetos, como a construção de uma maternidade e de um balneário público para melhorar a vida das pessoas de Fonte Boa.
0: A cidade de Guarabira, localizada na região do Brejo, na Paraíba, vai ganhar um centro da Fundação de Apoio às Pessoas com Deficiência. É o que promete Ranieri Paulino, do Republicanos, que atuou na mobilização popular para eleger a obra como prioridade no orçamento estadual.
1: Segundo o congressista, o novo polo da FUNAD vai evitar que pacientes de cidades vizinhas viajem até 5 horas para fazer terapia na capital paraibana. Ranieri Paulino reforça que a medida garante mais qualidade de vida e saúde para as pessoas com deficiência.
2: Relações Exteriores.
0: A Câmara aprovou acordos comerciais do Mercosul com Singapura e 4 países europeus. O repórter Antônio Vital acompanhou a votação.
8: A Câmara dos Deputados aprovou 2 acordos comerciais assinados pelos países do Mercosul, um deles com Singapura e outro com 4 países europeus, Islândia, Liechtenstein, Noruega e Suíça. Os 2 acordos abrem mercado para produtos e serviços brasileiros na Ásia e Europa. O acordo com Singapura cria uma área de livre comércio entre o país asiático e a Argentina, o Brasil, o Paraguai e o Uruguai. É o primeiro acordo comercial do bloco com um país da Ásia. De acordo com o texto, Singapura se compromete a conceder isenção tarifária imediata e integral sobre a totalidade dos produtos exportados pelo Mercosul. Já o Mercosul se compromete a eliminar tarifas sobre 95% de seus produtos e serviços, de maneira escalonada e o prazo de 15 anos. Ficam fora da isenção tarifária as máquinas, plásticos e aparelhos óticos, fotográficos e cinematográficos produzidos em Singapura. Singapura é o 8º destino das exportações brasileiras no mundo e 2º maior na Ásia, atrás apenas da China. Ao mesmo tempo, tem investimentos no Brasil em setores como construção naval e transportes, serviços financeiros e comunicações. O relator da proposta na Câmara, deputado Kim Kataguiri, do Missão de São Paulo, defendeu o aumento da relação comercial do Mercosul com Singapura.
9: Um país que é exemplo, o Sudeste Asiático é a região hoje do mundo, uma das regiões que mais crescem, exemplo de desenvolvimento, o Brasil tem muito a aprender com isso, esse é um acordo extremamente benéfico, inclusive mais benéfico para nós do que para Singapura. A gente precisa se libertar da dependência que nós temos de determinados polos econômicos e nos relacionarmos com a maior parte de atores políticos e econômicos possível do mundo, portanto, maior número de parceiros comerciais que a gente puder, melhor.
8: A Câmara também aprovou o texto do acordo de livre comércio entre o Mercosul e 4 países da Associação Europeia de Livre Comércio, Islândia, Liechtenstein, Noruega e Suíça. O texto complementa o acordo firmado entre o Mercosul e a União Europeia e abre um mercado de 15 milhões de pessoas com comércio de quase US$500 bilhões por ano. O acordo permite redução tarifária sobre 97% de toda a exportação entre os 2 blocos econômicos. O relator do texto da Câmara, deputado Davi Soares, do Podemos de São Paulo, reforçou a importância do acordo.
10: O projeto tão importante dessa envergadura.

0: textos dos acordos do Mercosul com Singapura e os quatro países europeus seguiram para análise do Senado. Da Rádio Câmara de Brasília, Antônio Vital.
1: Educação.
2: Paulo Marinho Júnior, do PL do Maranhão, cobra explicações da Prefeitura de Caxias, no leste do estado, sobre a aplicação de recursos federais para a educação. O deputado afirma que escolas e creches continuam em más condições, mesmo após repasses do Fundeb e de pagamentos de precatórios.
3: Paulo Marinho Júnior relata falhas em serviços essenciais da rede municipal, como merenda escolar e transporte de alunos. Ele pede atuação de órgãos de controle para verificar as condições das unidades e a aplicação do dinheiro reservado às reformas.
1: Direitos Humanos.
2: Carla Dixon, do PL do Rio Grande do Norte, pede urgência na aprovação de projeto que institui o Auxílio Mãe Atípica, destinado a apoiar mães ou responsáveis por crianças e adolescentes com deficiência severa ou transtorno do espectro autista.
3: Carla Dixon afirma que muitas mães têm de abandonar o trabalho para acompanhar filhos que dependem de atenção permanente, prejudicando a renda familiar. Ela ressalta que a proposta combina apoio financeiro e atendimento psicossocial para quem assume a rotina de cuidado.
2: Luiz Couto, do PT da Paraíba, apoia projeto que determina a simplificação das informações nos rótulos dos alimentos para facilitar a compreensão dos consumidores. Para ele, a medida está diretamente ligada ao direito constitucional à informação, garantindo também a liberdade de escolha.
3: O texto, segundo Luiz Couto, é amplamente respaldado por evidências científicas que associam a clareza de informação à saúde pública. O parlamentar destaca ainda que a matéria aborda a necessidade de uma transição sobre a forma como o país lida com a segurança alimentar.
2: Termina agora o Jornal Câmara dos Deputados, produzido pela Rádio Câmara, com trabalhos técnicos de Everson Orani e apresentação de José Carlos Andrade e Márcio Aquilissardi. Uma boa noite para você.
3: Uma ótima noite. A Voz do Brasil volta amanhã.
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0: 5:01. Vamos ler o nosso salmo de hoje, o salmo do dia? Hoje o salmo de número 134. Um salmo que diz assim: louvor a Deus e uma nova canção dos peregrinos. Que diz: venham e louvem a Deus o Senhor, todos os seus servos, todos os que de noite servem no seu templo. Levantem as mãos em oração no templo e louvem ao Senhor. E Jerusalém, o Senhor Deus, que fez o céu e a terra, abençoe vocês. Um salmo pequeno de apenas 3 versículos, que é o salmo de número 134. No primeiro, o salmista faz um convite: louvem a Deus o Senhor. Ele generaliza para todos aqueles que de noite servem no seu templo, mas o convite serve para todos nós. Pois na realidade, o templo de Deus hoje, além do que nós frequentamos como igreja, que é no caso a forma de experimentarmos a comunhão, a coinonia, na verdade sabemos que somos nós templo do Espírito Santo e devemos a todo momento servir ao Senhor. O salmista nos ensina: levantem as mãos em oração e louvem o Senhor no seu templo. Que possamos nós louvar a Deus, levantando as mãos para o céu e recepcionando de Deus as suas bênçãos, porque Ele fez o céu e a terra, é o que disse o salmista. O salmista também termina o salmo dizendo: e abençoe o Deus que fez os céus e a terra, abençoe vocês. Que nesta manhã toda a bênção de Deus possa fluir sobre nossas vidas, pois sabemos que na realidade devemos e temos o compromisso de gratidão a Deus por mais um dia de vida. Mais um dia em que sua misericórdia se faz presente em nosso coração e que sua graça restabelece mais uma oportunidade de escrevermos nós as páginas da nossa história nesta manhã e em mais este dia de vida. Que possamos nós alegremente louvar ao Senhor porque Ele é bom e a sua benignidade dura para sempre. Pense nisso e tenha um bom dia.
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0: E de bem com a vida e junto com você estou chegando na sua manhã desta quinta-feira. Já se foi a semana, hein? Que coisa, hoje é quinta-feira, gente. Que é isso, hein? Amanhã já sextou de novo, hein? É, gente, o trem tá correndo demais. Eita, tá difícil realmente acompanhar, né? Os dias estão cada vez mais rápidos. A semana passando rápido demais e já estamos chegando aí hoje, dia de quinta-feira, 11 de junho de 2026, dia que se inicia aí a Copa do Mundo, e sabadão nós vamos torcer, ó.
2: Brasil!
0: É, sabadão nós vamos torcer pro Brasil, mas hoje tem o início da Copa do Mundo, hoje é o início de todo o campeonato, aquilo que certamente todos nós estávamos esperando, né? Tem gente que tava com ansiedade. E que coisa, hein? Mas é isso aí. Vamos nesse clima gostoso, clima de Copa, clima de alegria e com muita gratidão ao Papai do Céu por mais um dia de vida, louvando a Ele, como disse o salmista e nos convida. Vamos juntos fazer deste dia um dia para lá de especial, não é não? Então, pois bem, muito obrigado pelo carinho de sempre. Vamos juntos com os nossos ouvintes que já estão por aqui, hein? Tem gente que chegou cedinho por aqui já nos mandando abraço. O Guilherme desejando um bom dia. Obrigado, Guilherme. Meu amigo ali da farmácia não para não, né? E que coisa, hein? É, isso aí, ele tá mandando um abraço e um alô aqui pro Jean, lá na Gameleira, e a todos que estão na escuta do programa. Obrigado, meu amigo. Um abraço então para todos aí da Preço Justo, pro Jean lá na Gameleira e todo esse povão maravilhoso da Gameleira aí, tá bom? Pois bem, a Lúcia lá de São Paulo também já chegou aqui dizendo pra gente: bendito seja Deus que nos fortalece e nos renova todos os dias. Um bom dia e uma linda paisagem, um lindo passarinho na janela aqui, que coisa linda, hein? É isso aí. Ela tá pedindo também pra gente tocar Vitro Léo com Alviona, né? Com Alviona. Deus e Eu no Sertão. Oferece pra toda a família e amigos, tá bom? A Lúcia tá oferecendo aí pra toda a família dela, está sintonizado com a gente. Meus amigos lá de Itamuri, meu amigo Geraldão. E que coisa, receba desde já.

Um abraço aí da Lúcia, tá bom? Daqui a pouco vamos tocar, tá bom, Lúcia? Obrigado pelo carinho, é só ficar ligado aí no nosso Bom Dia. Um abraço também especial a você que está aí no sítio, na fazenda, na chácara, curtindo o dia junto com a gente. Obrigado pelo carinho de sempre, tá? Um ótimo dia para você que está na sintonia certa aí do nosso Bom Dia. Meus amigos que estão aí na sintonia junto com a gente, um abraço muito, muito, muito especial a você que está aí no curral trabalhando, curtindo amanhã junto com a gente, com aquele radinho que eu fui lá conferir e ainda tá pendurado no prego. É aquele radinho de alcinha ainda, gente. É, aquele que tem aquela alcinha bonitinha, tá lá pendurado no prego lá. E os nossos ouvintes curtindo o nosso Bom Dia. Obrigado pelo carinho, tá? Um ótimo dia aí pra todos vocês. Um abraço também aos meus amigos vigilantes noturnos, porteiros de edifício, a todos do setor de enfermagem, os farmacêuticos de plantão, meus amigos das redes hoteleiras e hospitalares, da segurança pública, polícia militar, civil, corpo de bombeiros, também o SAMU. Um abraço a todos vocês aí, obrigado pelo carinho de sempre. Os meus amigos das pastelarias, panificadoras, das padarias, um ótimo dia também para todos vocês. Meus amigos catadores de reciclagem, os nossos amigos aí garis que deixam a cidade do jeito que a gente precisa, do jeito que a gente quer a todos. O nosso bom dia e ao vovô e ao vovó, titio e titia. Beijo no coração, um ótimo dia, vovô, vovó. Vamos acordar e vamos curtir o nosso bom dia, tá? Mato Grosso e Matias vem chegando pra gente pra cantar Vida de Pescador.

0: e a previsão do tempo.
1: Vamos à previsão do tempo para essa manhã, depois da música aí de Mato Grosso e Matias, Vida de Pescador. Agora vamos saber aí da previsão para o dia de hoje. Vai se programando, tá? Que a sua quinta promete ser de sol com nuvens durante o dia, até período de céu nublado, à noite apenas com muitas nuvens. A temperatura mínima fica em 15, a máxima chega a 22 graus, a umidade relativa do ar tende a variar até chegar a 95%. Nesse momento, termômetros marcam 18 graus. E vamos aqui, junto com você, curtindo o nosso bom dia e com mais música e música bacana pra gente curtir aqui. Vamos trazendo para você aí, ó, Rolando Boldrin cantando pra gente, Fogão de Lenha.

0: Orlando Boldrin, Fogão de Lenha. Agora 5 horas 15 minutos, bom dia. Esse é um dos grandes clássicos da música sertaneja, já gravada também por Chitãozinho e Chororó, e agora na voz de Rolando Boldrin, ficou muito bom, né? E grande recordação tivemos aí, tá certo? Já já, continua o nosso bom dia com mais música e informação pra você, já já as manchetes do dia no próximo bloco.
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2: Já estão publicados os editais para o curso de formação de soldados e para o curso de formação de oficiais, que juntos somam 342 vagas para atuação em todo o estado. O concurso é de ampla concorrência, ou seja, sem limitação de vagas para mulheres. Para participar, é necessário possuir nível superior completo, carteira de habilitação no mínimo categoria B, além de aptidão física. As inscrições estarão abertas de 18 de maio a 17 de julho, no site da banca organizadora. As provas objetivas acontecem em julho de 2026. O Bombeiro Militar atua em ações de combate a incêndios, salvamentos, atendimento pré-hospitalar e atuação em desastres, sempre com o compromisso de proteger a vida, o patrimônio e o meio ambiente. O Corpo de Bombeiros Militar orienta que os candidatos leiam atentamente o edital para não perder os prazos e o processo seletivo.
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0: Vamos então às primeiras manchetes do dia, as que já estão no nosso site radiomurier.com.br e também as principais jornais do Brasil e do mundo. Você ligado, sempre bem informado aqui no nosso Bom Dia e também todo o nosso momento aqui de programação. E claro, é aí a informação na palma da mão, no seu celular, no tablet, também aí no seu computador, onde quer que você esteja ligado à internet, acesse radiomurier.com.br. Vamos então às informações que já estão no nosso site, confere com a gente, fatos e fotos. Vacinação contra a dengue segue em Murié de acordo com as orientações do Ministério da Saúde. Mais do que um vestido, o ateliê Noivas Conceito aposta em experiência, exclusividade e identidade para transformar sonhos em realidade. Olha que bacana, hein? Polícia Militar apreende adolescente e grande quantidade de drogas durante a Operação em Miradouro. Na campanha Love, o comércio se mobiliza para o Dia dos Namorados com prêmios instantâneos. Famílias prorroga a inscrição para profissionais da saúde que desejam cursar medicina. Prefeitura de Murié instala posto de atendimento tributário no mercado municipal. Breakfield inaugura loja em Murié e também amplia opções e busca esporte e saúde.

de qualidade de vida. Após vandalismo, prefeitura replanta muda de árvores e reforça pedido de preservação em Muriaé. A educação inclusiva, Muriaé reúne pais e alunos atendidos por profissionais de Libras. Prefeito anuncia devolução da administração do aeroporto de Muriaé ao governo de Minas. Fundação Cristiano Varela convoca população.

0: Estados Unidos bombardeia Irã pelo segundo dia e Teherã diz que Hormuz está fechado. PT pede que STF apure em Caixa 2 para a campanha de Flávia em Dark Horse. Já maioridade penal, os próximos passos da proposta que teve aí a sua aprovação na CCJ. Brasil coloca dois menores infratores, gente, por dia no sistema socioeducativo, tá? Isso é referente à notícia aqui da maioridade penal, que foi aprovada na CCJ, né? Na Comissão de Justiça, né? Das Câmaras dos Deputados, e agora segue aí para votação. Enfim, mas o Brasil coloca aí dois menores infratores por dia no sistema socioeducativo, tá certo? Pois bem, PEC do trabalho flexível pode ampliar a formalidade e impulsionar a economia, o que avaliam analistas. O Supremo Tribunal Federal retoma caso e pode ampliar a responsabilidade de plataformas digitais. O Senado aprova linha especial de renegociação de dívidas rurais. PEC, que reduz a menoridade penal de 18 para 16 anos, é aprovada na CCJ da Câmara. Alexandre de Moraes autoriza visita de nora e netas de Bolsonaro durante prisão domiciliar. Copa do Mundo começa hoje e com a ameaça climática, mas com a política e com o sonho do Hexa. É isso aí. Vamos então, né, com as informações do esporte, com as informações sobre o que rola hoje na abertura da Copa do Mundo. É ele que vai trazer. Jota de Souza vai trazer todas as informações durante a nossa programação. É só ficar ligado junto com a gente e você terá aí todas as informações com o Jota de Souza durante a nossa programação. Agora, 5h24.
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0: Canta pra gente, Tião Carreiro e Pardinho, faca que não corta.

0: caso sério, Nelson Davi, 5:35. Curtimos aí. Agora são 5:31 e vamos trazendo informação para você. Olha só, gente. Uma operação de batida policial realizada pela Polícia Militar na manhã de ontem, quarta-feira, resultou na apreensão de um adolescente de 15 anos por ato infracional análogo ao crime do tráfico de drogas no bairro Cruzeiro, em Miradouro. A ação foi desencadeada após um monitoramento de um imóvel apontado como possível ponto de comercialização de entorpecentes, hein? Segundo a PM, ao perceberem a aproximação das equipes policiais, dois suspeitos tentaram fugir da fiscalização. Um deles conseguiu escapar e segue sendo procurado. Durante a abordagem, os militares também flagraram o adolescente arremessando materiais ilícitos pela janela da residência em direção a uma área de vegetação localizada nos fundos do imóvel. Após a contenção do suspeito, foram realizadas buscas no local e resultaram na localização de uma expressiva quantidade de drogas, além de dinheiro e equipamentos comumente aí utilizados para atividade criminosa. Entre os materiais apreendidos estavam aí 52 pinos de cocaína, 29 pedras de crack, 3 tabletes de maconha, 11 buchas pequenas de maconha, uma bucha grande de maconha e também uma porção de cocaína em pó. Também foram recolhidos um rádio comunicador com base de um aparelho celular, também calculadora, um cordão com pingente e R$ 843 em dinheiro. O adolescente foi encaminhado à delegacia acompanhado de sua responsável legal e as diligências continuam ao objetivo de localizar um segundo suspeito que fugiu durante a ação. Tá certo? Tá aí o trabalho da polícia, tirando uma expressiva quantidade de drogas de circulação em Miradouro. Tá de parabéns aí a Polícia Militar e a gente prossegue com o nosso Bom Dia já trazendo as informações dos resultados das loterias do sorteio de ontem.
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2: Vamos juntos aqui então com o nosso Bom Dia, trazendo para você os resultados das loterias Lotofácil. E que na Lotofácil teve ontem seu sorteio do concurso 3.707, já, hein? Que coisa! Enfim, pois bem, ontem lá no Espaço da Sorte tivemos aí o sorteio da Lotofácil. Os números sorteados foram estes aqui, gente, ó. Pegou aí papel e caneta? Pegou? Pegou o seu bilhetinho da sorte, hein? Ei, que tava aí bem guardadinho, guardadinho. Como estava escondido, né? Mas vai lá. Pega o bilhetinho da sorte, não esquece onde colocou, não, que eu já dei essa dica aqui, tá? Teve gente que esqueceu, gente. Onde estava o bilhetinho da sorte e premiado, hein? Que coisa, hein? E teve gente que já perdeu o prêmio por causa disso, tá? Porque não sabe onde guardou até hoje o bilhetinho da sorte. É, e acabou sendo premiado e perdeu aí, é como se diz a vez, né? Perdeu a oportunidade de ter grana e grana bacana no bolso, tá? É, parece história de pescador, mas não é não, tá bom? É a pura verdade. Pode bater na internet aí, vai lá no Google e pesquisa quantas pessoas já fizeram isso. E esqueceram onde colocaram o bilhetinho da sorte, perderam o bilhetinho e não conseguiram aí resgatar o seu prêmio. Olha que coisa. Pois bem, vamos lá. Lotofácil teve o concurso 3.707 e os números sorteados foram estes, ó. 1, 2, 3, 7 e 8. 1, 2, 3, 7 e 8. 9, 10, 13, 14 e 18. 9, 10, 13, 14 e 18. 20, 21, 22, 23 e 24. 20, 21, 22, 23 e 24. Estes números, vamos lá, hein? Vamos ver aí na Lotofácil, né? Estes números aí referente à Lotofácil. Teve dois ganhadores que levaram para casa R$722.439,68, tá bom? Já com 14 acertos, mais de 346 apostadores levaram R$1.250,66 para casa. R$35 levou quem fez 13 números, foram mais de 11 mil apostas e mais de 123 mil apostadores levaram R$14 por terem feito 12 números. Quem acertou pelo menos 11, foram mais de 620 mil apostas, levaram pelo menos R$7 para casa, tá bom? E a Quina também teve ontem o seu sorteio, o concurso 7.047, números 6, 11, 26, 50, 61, 6, 11... 26, 50, 61 foram os números sorteados, tá? E não deu a ninguém o prêmio principal. Acumulou de novo, tá? A quadra, quem fez 4 números, levou aí R$10.729,20. Foram 53 apostas. Já com R$112,73, mais de 4.800 apostadores levaram aí por terem acertado 3 números. Quem acertou pelo menos 2 numerozinhos levou R$4,68. Tá passando perto, tá começando a esquentar, né? É isso aí, acertou 2, já dá pra começar a se animar. Depois acertou 3, tá pertinho. Acertou 4 números, então, ó, ficou raspando por 1 numerozinho. Aí o coração bate mais forte, né? Agora o dia que acertar os 5 números aí da Quina, aí dá o bom, né? Ei, que coisa, então. Vai tentando aí, tá? Boa sorte pra você. Ah, os resultados, então, das loterias ficou dessa forma. A Lotofácil paga hoje R$2 milhões. A Quina, por ter acumulado mais uma vez, paga R$11.500.000. E a Mega Sena, por estar acumulada desde o último sorteio de terça-feira, paga hoje R$8 milhões. Então, boa sorte pra você! E Lil e Léo chega pra cantar Caminheiro.

0: aí, as marcianas, quando a saudade apertar. Curtimos aí, é o nosso bom dia, do jeito que você gosta, do jeito que você quer. Com César e Paulinho, curtimos também, nunca mais, tá bom? 8 minutos faltando para as 6 da manhã. Lembrando que daqui a pouco teremos aí o programa Cadeia da Prece, na voz do reverendo Wilson Reis, da pastora Silvia, trazendo aí sua mensagem bíblica e evangelística a todos nós, tá? Um abraço que minha amiga Sandra, lá de Barão do Monte Alto, tá curtindo aí a nossa programação, a Sandra Tavares, obrigado pelo carinho de sempre. Quem também chegou desejando uma feliz quinta-feira e que a esperança de um dia melhor fortaleça nossa fé em Deus, o Todo-Poderoso, e aquele que faz o impossível. Esse é o bilhetinho aí que deixou a Cida Gonçalves para todos nós. Obrigado, Cida. Bom dia. Bom dia também, amigo. Quem mandou aqui essa é o nosso amigo Wilson Ferreiro. Wilson, tava sumido, hein? Também aí, um bom dia também. E que a paz e bem de todos. Mandou uma linda figura aqui, a Maria Aparecida, também obrigado pelo carinho, Maria, um abraço. Olha o cafezinho saindo agora, é o mandar aqui, a Clotilde dos Santos, lá do Gaspar, tá ligadinha no programa, mandou aqui uma xicrinha de café, um cafezinho saindo aqui na hora, que maravilha, obrigado pelo carinho, tá? Um abraço, meu amigo Jessimar, que também tá ligado na gente, que Deus abençoe o seu dia e toda a sua família, valeu, obrigado pelo carinho aí de vocês, eu vou um breve intervalo e volto já pra gente conversar com os caminhoneiros.
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0: Olha a informação que nós temos para os caminhoneiros, nossos heróis da estrada que estão aí curtindo o nosso bom dia. Um ótimo dia para você que está sintonizado com a gente. É o seguinte, gente, a nova etapa do programa Move Brasil para renovação de frota passou a ser operada no final de maio, tá? Com um total montante aí de 21,4 bilhões a serem liberados para compra de caminhões, implementos e ônibus por transporte do país. Mas em menos de 15 dias, a operação do Banco Nacional de Desenvolvimento, BNDES, já contabiliza 6,6 bilhões em recursos aprovados, tá? Mesmo com tanto dinheiro disponível, sendo 2 bilhões exclusivamente para autônomos, esses profissionais têm sérias dificuldades para obter os recursos, tá, gente? É, os profissionais estão reclamando. Por quê? Porque, na verdade, dos bilhões contados, né, do tanto dinheiro contado, no dia 29 de maio, que se começou a operar nova linha aí com 4,9 mil operações atendendo o transporte, ou seja, o ticket

de média aí para cada operação é de 1,3 milhões, enquanto a maior parte dos recursos foi destinada aí aos frotistas, né? E também 6,58 bilhões, tá? Enfim, esse resultado demonstra com a força da demanda no setor, a capacidade do BNDES em responder com velocidade e escala, tá? Segundo eles, estão falando aí que o programa vai renovar a frota do país, mas os veículos poluentes, aumentar a segurança, fortalecer a logística. Mas na realidade, o que se orienta os motoristas e frotistas de acesso ao programa, que preparou uma cartilha com material disponível, tá? Para que seja detalhado aí qual tipo de veículo e implemento, porque na realidade o que está acontecendo é que no programa Renovação de Frota, os autônomos conseguem apenas 43,8 milhões, né, do valor aí total dos bilhões aí feito. Enfim, mas vale a pena, né, você que é aí frotista, você que é aí autônomo, buscar aí o seu financiamento, tá? Uma cartilha foi disponibilizada, tá? No link, né, que deve ser aí recomendado pelo próprio BNDES, né? Só ir no site do BNDES aí e, na realidade, esse link vai ajudar aí muito com essa cartilha para você se orientar e conseguir aí renovar sua frota, tá bom? Agora 5h58, bom dia caminhoneiro, caminhoneira que estão com o pé na estrada curtindo o nosso bom dia, e canta pra gente Irmãs Barbosa, Ninho Estradante. Música.

6 horas em ponto, Irmãs Barbosa cantando pra gente, Ninho Estradante, fechando bem a sequência dessa primeira hora do nosso Bom Dia. Vem chegando o programa Cadeia da Prece, na voz da pastora Silvia, e na sequência volto com muito mais pra você até às 7 da manhã, na 99.5 FM, o nosso Bom Dia, Muriel. Volto já, depois do programa Cadeia

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2: Bom dia você ligado aqui na programação da Rádio Muriaé, bom dia você de perto, a você de longe, estamos ligados, conectados, juntos essa semana, ministrando aqui a palavra do Senhor, a você que está no campo, na chácara, no sítio, na cidade, a você que está aí nos bairros de Muriaé, a você que está nos distritos, nas cidades vizinhas, ou ouvindo através da internet, que Deus te abençoe, que Deus ilumine os seus passos nesse dia de hoje. Hoje, quinta-feira, e nós vamos aqui ministrando a palavra de Deus ao seu coração. Eu sou a pastora Silvia e este é um programa da Igreja do Evangelho Quadrangular, sede liderado pelo nosso pastor Reverendo Wilson. E eu quero profetizar que a sua quinta seja uma quinta de alegria, uma quinta-feira de portas abertas, uma quinta-feira onde a presença do Senhor venha cercar você de uma maneira especial, tá bom? Eu sou a pastora Silvia e quero agradecer aqui a sua companhia. Vamos ministrando a palavra de Deus ao seu coração, que você esteja pronto, com o seu coração aberto para receber aquilo que o Senhor tem para realizar. Olha, ontem, Reverendo Wilson e eu começamos a ministrar aqui, dentro daquela passagem de Lucas capítulo 5, versículo 12. Eu quero ler novamente com você esse texto. E aconteceu que quando estava em uma daquelas cidades, eis que um homem cheio de lepra, vendo a Jesus, prostrou-se sobre o seu rosto em terra e rogando-lhe, disse: Senhor, se quiseres, bem pode limpar-me. E ele estendeu a mão e tocou e disse: quero ser limpo. E logo, veja bem, e logo a lepra desapareceu dele. Preste atenção nesse texto, porque nós vamos ver aqui um homem que estava debaixo de uma ação maligna. Esse homem estava, diz a Bíblia, cheio de lepra. E a lepra é uma enfermidade terrível, terrível. E quando a Bíblia diz cheio de lepra, vai nos dar a entender que esse homem talvez já estivesse no estágio final, porque a lepra já havia espalhado pelo seu corpo. E não faltava no coração dele fé, tanto que ele se aproximou de Jesus. Mas como? Como uma pessoa ainda pode acreditar quando ela chega no estágio final de qualquer situação? Havia um mal que estava em ação, e aquele mal estava corrompendo, corroendo a sua carne, estava corroendo a carne daquele homem através da doença, e não havia mais recurso. Para ele, humanamente dizendo, não havia mais esperança. E quando ele se dobra, se prostra, se rende diante de Jesus, como diz o Reverendo Wilson aqui ontem, ele agora tem uma atitude de humildade e ainda de fé. Por quê? Porque ele acreditava que, embora para a medicina não houvesse mais resposta, se Jesus quisesse, Jesus poderia limpar. E ele disse: Senhor, se o Senhor quiser, veja que ele coloca Jesus como agora aquele que tinha autoridade, mas que também tinha vontade. Se o Senhor quiser, o Senhor bem pode limpar-me. E ele estendeu a mão e tocou. Que coisa maravilhosa! Aquele que era puro, tocando agora sobre o impuro, sobre alguém que estava por causa da lepra, agora a essência, aquele poder para purificar e limpar, sai do corpo de Jesus e entra imediatamente. Eu posso ver com os meus olhos da fé, com a minha mente, eu posso ver essa cena daquele homem que agora estava ali sendo purificado pelo remédio, não, pelo tratamento.

0: talento, não, mas pelo poder de Jesus. O homem que chegou no estágio final, que já não tinha mais recurso e para ele era apenas a morte. Mas quando Jesus toca sobre ele e ele declara: eu quero, seja limpo, seja purificado, seja restaurada a sua carne. Aquele homem, ele é totalmente limpo e purificado. Jesus, pelas regras daquela época, uma pessoa pura jamais poderia tocar em alguém que tivesse lepra, no impuro. Mas o puro toca no impuro e ele então transforma o estado final num recomeço. Que coisa maravilhosa. É isso que Jesus, ele tem poder para fazer. Amanhã, a essas horas, nós já estaremos ali no altar. O programa de amanhã já vai estar aqui sendo gravado, para que você que quer participar conosco lá no templo possa estar lá recebendo a palavra e recebendo a oração. Eu lanço aqui um desafio. Você que não foi na primeira semana, você que não foi na segunda semana, estar conosco amanhã de 6 às 7 da manhã e à noite às 19h30, pastor Valteir vai estar contando o seu testemunho de fé dentro dessa campanha. Como que uma pessoa sai de um estágio final, um estágio de miséria, tem pessoas que já experimentaram, assim como eu, essa transformação de Cristo, sai de um estágio de miséria e hoje está aí vivendo uma vida plena, cheia da presença de Deus, de prosperidade, de saúde, de fé. Então amanhã nós vamos renovar esse voto e você vai ouvir esse testemunho forte. O tempo não nos permite mais, vamos orar, vamos falar com Deus. Senhor nosso Deus e nosso Pai, sublime arquiteto do universo, ó força espiritual, nesse momento de fé, eu te apresento a vida de centenas, de milhares de pessoas que se unem a nós através da oração. Pai, visita agora os que estão enfermos, problemáticos, viciados, oprimidos, cansados, sobrecarregados, no fundo do poço, os que estão privados de liberdade, o que está desesperado com pensamentos que não agradam ao Senhor. Senhor, toma em tuas mãos agora a vida desta pessoa. Pai, eu consagro o copo com água na autoridade do nome de Jesus. Amém e amém. Deus abençoe o seu dia, Deus abençoe a sua manhã. Voltamos aqui amanhã às 6 horas. Fique aí com o nosso amigo Marcos Rogério. Um forte abraço e até lá.
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3: Vamos juntos com o nosso bom dia, acordando você nesta quinta-feira, hoje 11 de junho de 2026, dia que começa a Copa do Mundo, e vamos juntos nesse clima de Copa, clima de festa, com todos vocês curtindo o nosso bom dia e junto aí na programação da Rádio Mulher. Um ótimo dia, uma ótima quinta-feira para todos vocês, e eu creio que certamente esse clima gostoso, esse friozinho também, né, que tá um clima gostoso, não dá para quem gosta do frio. Eu não sou muito chegado ao frio não, né, mas enfim, para você que gosta do frio, tá se sentindo muito bem, não é isso? Então, um ótimo dia para você que tá acordando agora, tá chegando aqui no nosso bom dia. Um ótimo dia para você, vovô, vovó, tietinho e titia. Beijo, vovô, beijo, vovó. Obrigado pelo carinho de sempre. Deixa eu mandar um abraço aqui aos meus vovozinhos e vovozinhas, a vovó Dalmi, a vovó Geralda, a vovó Sebastiana, a vovó Dejanira no Safira e a vovó Dejanira lá na Pedra Alta também, né? É minha sogra, vovó Dejanira, que também é uma hiper, uma super vovó. Um abraço à vovó e a todas as vovós aí da zona rural, da zona urbana. Um abraço a todos vocês que estão aí na cidade, no sítio, na fazenda, enfim, todos os vovôs e vovozinhas que estão aí sintonizados na gente. Ó, os vovôs também que estão lá no Larozanã,

0: estão aí no LED Abraes e todos os locais aí que cuidam dos vovôs e das vovós que estão aí na escuta do nosso Bom Dia. Um beijo, tá, vovô? Um beijo, tá, vovó? Ó, beijo no coração de vocês, tá? Um ótimo dia. Já tomou o cafezinho hoje, vovô? Já tomou o cafezinho, vovó? Ei, me responde aí no WhatsApp, tá bom? Quem puder. Mas vê se o vovô já tomou aí o cafezinho, a vovó já tomou o cafezinho. Um abraço a todos vocês, tá? Obrigado pelo carinho de sempre. E você que tá chegando na nossa programação, já tá se preparando para mais um dia de trabalho. É quinta-feira. É, sextou é só amanhã, tá, gente? Hoje é dia de TBT. TBT é aquele dia de recordação, né? Da gente recordar as boas coisas da vida. Ó, vamos postar só aquilo que nos traz esperança, tá? Hoje é dia de fazer aquela postagem de lembrança. Ei, daquele tempo de criança que você se jogava na lama pra brincar debaixo da chuva. E isso é bacana demais. É, aquele momento que você tirava aí pra brincar. E tantas outras brincadeiras. Ou se reunir com a família, ou fazer aquele churrasco. Mas só posta coisa boa, tá, gente? Vamos lembrar de coisas boas pro dia ser mais feliz, tá bom? Ó, pra você motorista de aplicativo, meus amigos taxistas que estão nos dando essa carona no seu carro, um ótimo e excelente dia pra vocês, também é o nosso abraço, o nosso carinho, pra você que tá saindo do trabalho agora, esse povão que tava junto com a gente aí desde as 5 da manhã, e quanta gente que estava aí no trabalho, curtindo o nosso Bom Dia aí, né, no plantãozão da noite, meus amigos vigilantes noturnos, porteiros de edifícios, a todos do setor de enfermagem, os farmacêuticos de plantão, as pessoas aí das redes hoteleiras, hospitalares aí também, o nosso Bom Dia para você que está saindo agora do seu plantão, para você que vai pegar no seu plantão agora, um ótimo dia para você, você que trabalha no home care, ajudando aquela pessoa que está dodói, está acamado, e você que está aí dodói, está acamado, né, talvez aí nos hospitais, talvez aí na sua casa, sendo cuidado por alguém, um ótimo dia para você também, com muita fé e positividade. Estamos aqui torcendo que tudo vai dar certo, tudo vai dar certo, tá bom? Positividade e fé é muito bom para certamente aí essa energia maravilhosa e acompanhar você e esse dia ser maravilhoso e daqui uns dias tá tudo ok, tá bom? Vamos juntos aí curtindo a nossa manhã, fazendo a festa no seu rádio, porque o nosso Bom Dia não para. Para você, moçada, que tá indo para a escola daqui a pouquinho, ainda é dia de estudar, hein? É, tá no clima da Copa, mas agora é hora de estudar. Vamos estudar primeiro. Sabadão vão torcer para nossa seleção e vamos fazer a festa e vamos juntos aí curtindo a nossa programação, tá bom? Vamos juntos trazendo mais informação para você, porque agora são 6:15 e aí você sabe, essa é a hora de informação aqui no nosso Bom Dia.
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0: Olha, vamos trazendo as manchetes que já estão no nosso site radiomurié.com.br, um site a serviço da notícia para você que está sintonizado com a gente, curtindo a nossa programação. É hora de ficar muito bem informado, 6:15 e vamos dando um giro pela nossa página e sabendo que já é manchete e o que já é destaque, nosso departamento de jornalismo já a postos, atualizando as informações, nosso vermelhinho gira pela cidade, qualquer fato que mereça destaque, a gente traz em primeira mão para você. Olha na nossa página, você clicando e acessando radiomurié.com.br, você vai ter as seguintes manchetes lá, ó. Vacinação contra a dengue segue em Murié de acordo com as orientações do ministro da Saúde, do Ministério da Saúde. Mais do que um vestido, gente. É, a gente sabe que o sonho da noiva é o sonho, né? É, toda mulher tem aquele sonho de casar muito bem vestida e o ateliê das noivas tem um conceito e uma aposta em experiência e exclusividade e identidade aí para transformar os sonhos em realidade, tá? Dá um clique lá na nossa página que essa matéria tá linda demais para você, noiva, que tem aí o seu sonho de realizar aí com conceito, né? Aquela experiência que realmente merece exclusividade e merece ser ímpar na sua vida. Dá um clique lá nessa matéria que você vai gostar, tá bom? Polícia Militar apreende adolescente grande quantidade de drogas durante a Operação em Mirador. É a Polícia Militar fazendo o seu trabalho, tirando aí de circulação drogas, isso é importante. 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O pessoal tá fazendo aí a festa no comércio e você vai fazer a festa no Dia dos Namorados, tá? Com a campanha Love, o negócio fica melhor, tá bom? Faminas prorroga inscrições para profissionais da saúde que desejam cursar medicina. Aí é oportunidade, hein? Prefeitura de Murié instala posto de atendimento tributário no mercado municipal. Isso é importante, mais acessibilidade para os contribuintes. Trackfield inaugura loja em Murié e amplia opções aí para quem busca esporte, saúde e qualidade de vida. Gente, após vandalismo, a prefeitura replanta muda de ar. mas reforça o pedido de preservação em Muriaé. Já vamos falar dessa matéria que é importante aqui, tá? Educação inclusiva, Muriaé reúne pais e alunos atendidos por profissionais de Libra. Prefeito anuncia a devolução da administração do aeroporto de Muriaé ao governo de Minas. Fundação Cristiano Varela provoca população para reforçar estoques de sangue durante campanhas Junho Vermelho e Junho Laranja. Gente, isso é de suma importância, hein? Vamos ajudar aí, vamos reforçar os estoques de sangue. A gente sabe quantas pessoas precisam aí de transfusões em momentos aí de cirurgia, em momentos de urgência e emergência. Então, você que pode doar sangue, vão reforçar essa campanha aí. Já a gente vai falar disso aqui, tá bom? Dando um giro agora pelos principais jornais do Brasil e do mundo. Guerra no Oriente Médio. Estados Unidos bombardeia o Irã pelo segundo dia e Teerã diz que Hormuz será fechado. Olha, PT pede ao STF que apure Caixa 2 para a campanha de Flávio em Dark Horse. Já a PEC do trabalho flexível pode ampliar a formalidade e impulsionar a economia, o que avaliam analistas. STF retoma caso que pode ampliar a responsabilidade das plataformas digitais. Senado aprova linha especial de renegociação de dívidas rurais, tá? Daqui a pouco nós vamos entender como funciona. A Comissão de Constituição e Justiça da Câmara dos Deputados também deu aval à proposta de emenda à Constituição que prevê aposentadoria integral e paridade com agentes de saúde e combate a endemias. PEC que reduz maioridade penal de 18 para 16 anos é aprovada na Comissão de Justiça da Câmara. Relações internacionais, diplomatas apostam que encontro de Lula com Trump no G7 pode conter tarifas. Alexandre de Moraes autoriza visita de nora e netas de Bolsonaro durante prisão domiciliar. Voto a voto, eleições no Peru, Keiko Fujimori, sobre chances em nova virada. Em 98% das urnas já apurada, a diferença cai para pouco mais de 500 votos. Chuva típica deve atingir o sudeste e centro-oeste a partir de hoje. Homem vai à UTI após smartwatch. É, gente, é aquele aparelhinho, né, do relógio que alerta aí sobre os batimentos cardíacos. Alertou e o homem chegou aí a tempo, né, de correr aí e se salvar. Estudante de escola pública do interior do Ceará, no clima da Copa, cria um aplicativo para troca de figurinhas da Copa do Mundo, hein? Olha que bacana. E a Copa começa hoje, mesmo em meio à guerra, em política aí, né? A gente sabe, anti-imigração de Trump, mas começa hoje a Copa do Mundo e nesse clima de festa, clima de futebol, nós vamos torcer sabadão aí pro nosso
2: Brasil.
0: Tudo isso e muito mais você vai ficar sabendo sobre a Copa, sobre o início hoje do Mundial com o Jota de Souza, ele que sabe tudo e muito mais, vai trazer as informações, tudo que você precisa saber antes e depois do início da Copa aí, vai ficar bem informado, tá? E logo mais, no Esporte Total, a resenha com os craques da 99.5 FM Rádio Muriaé.
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0: E vamos de música com Teodoro Sampaio cantando pra gente. É só o título da música, hein? Aconteceu comigo. 6:20, bom dia.

0: A Conceição já chegou por aqui também, ó. E diz ele aí, tá mandando aí pra gente uma linda mensagem. Entregue o seu caminho, senhor. Confia nele. Um abraço também ao Zé Parásio, do bairro Cerâmica. Obrigado pelo carinho, tá bom, meu amigo? Um abraço muito especial a você. A Ivonete Almeida também já mandou uma linda mensagem aqui de bom dia. Que o amanhecer seja um presente de Deus cheio de esperança e fé. Obrigado pelo carinho, tá bom, querida? Um abraço também aí à nossa amiga que também está sintonizada com a gente, Priscila Coelho, que deixou aqui, ó, trouxe flores para desejar um bom dia, umas lindas flores aqui que mandou pra gente. Obrigado pelo carinho, tá? Um ótimo dia. Meu amigo José Ceribelli também tá mandando abraço aqui, ó. Tamo junto sempre. Um abração aí pro grande meu truta e o Sebastião Dosvaldo, e diz aqui, ó, não esqueça, a vida é sobre chorar, sorrir, cair e levantar. E sobre poder dizer, graças a Deus, tudo certo, foi um milagre. Que bacana, obrigado, feliz dia. Um abraço para você também, tá, meu amigo? Um abraço também. Bom dia quem tá mandando aqui, ó. Que seja um dia repleto de coisas boas, cheio de alegria, realização. Que Deus abençoe esse dia maravilhoso. Essa quem mandou aqui foi o Raimundo Dias. Obrigado, Raimundo. Um abraço muito especial. Meu amigo Obinha da Banca tá mandando um abraço aqui, tá tomando aquele cafezinho lá na pastelaria Caldo de Cana e mandou a foto lá. Olha aqui, rapaz, a foto da galera que tá lá curtindo o nosso bom dia, comendo aquele pastel gostoso, tomando aquele cafezinho. O Ronaldo, eu também aí, o Roberto Ronaldo também junto com a gente. Olha lá, o Maurão, um abraço a essa galera que tá sempre ligada com a gente. Obrigado, tá? Valeu, a foto bacana aí. Ei, que maravilha, o povão acorda cedo pra curtir o nosso bom dia lá, tá? O quê? Pensando o quê? Tomando aquele cafezinho, comendo aquele pastel, fica bom demais. Então um abraço, tá? Valeu, gente, obrigado pelo carinho de sempre. Vou só um breve intervalo e volto já pra atender mais os nossos ouvintes. 6h24, bom dia.
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5: Vamos juntos com o nosso Bom Dia, mandando abraço aqui para os nossos ouvintes que estão sintonizados com a gente. Obrigado pelo carinho de vocês. Eu já citei os nomes aqui, né, desses nossos ouvintes maravilhosos aqui. Um abraço aí aos meus amigos mais uma vez, Robinho, Roberto, Ronaldo, todo mundo sintonizado com a gente. Também aí, mais uma vez, um abraço muito especial aqui ao meu amigo José Ceribelli. A ele, né? É isso aí, ele sempre tá ligado. Elias da Conceição, né? É, gente, Elias do Teclado, um abraço. Obrigado pelo carinho, tá? Um abraço também aí aos nossos amigos que estão sintonizados com a gente lá em Pedra Alta. Obrigado pelo carinho aí do Valteci, também da Marinha. É muito bom ter vocês com a gente, tá? Obrigado pelo carinho aí, Valteci, Marinha. Também o Terinho, sua esposa, obrigado pelo carinho. A todos vocês aí da Pedra Alta, um abraço especial a todos vocês aí da comunidade Pedra Alta, tá bom? Um abraço também a Sandra, o Ademazinha aí na Pedra Alta, que bacana. Lá na Fazenda Serafim Dias, em Rosário da Limeira. Um abraço ao Zezinho, sua esposa Zélia. Valeu pelo carinho, tá? O Saulo e a Kátia também, nosso abraço lá na comunidade São Pedro. Josias, a sua esposa Luzia. Deixa eu mandar um abraço pro Timaço dele também, né, gente? Olha só, só o nome de craque, ó. Romerito, Rondinelli e Romário. Olha só, que coisa, hein? É, só craque, né? E também, claro, que tem a caçulinha da casa, né? Que é a Daniele. Olha que bacana. Um abraço a todos vocês aí sintonizados com a gente na comunidade São Pedro. Um abraço muito especial aí ao pastor Josias e toda a sua membresia também aí na comunidade São Pedro, tá? Um abraço a vocês, obrigado pelo carinho de sempre, tá? Um abraço ao Sérgio também, a sua esposa aí na comunidade de São Pedro. Valeu pelo carinho, tá? Um abraço muito especial aí a todos vocês. E vamos juntos mandando abraço pra esse povão maravilhoso que tá sempre curtindo aí junto com a gente. Lá em Barão do Monte Alto, não para não, tá friozinho lá, mas o pessoal tá aí, ó, sempre acordando e mandando seu abraço. Um abraço também a todos de Barão do Monte Alto, Silveira Carvalho, meus amigos que estão sintonizados também aí na Vila Vardiero. Um abraço também, obrigado pelo carinho de vocês. Um ótimo dia, um beijo no coração desse povão maravilhoso da Vila Vardiero, tá bom? Vamos dando

0: pelo Balão do Monte Alto e vamos ouvindo aqui a minha amiga Sandra.
1: Bom dia, Rogério. Bom dia para todos os ouvintes aí da Rádio Mulher, do programa Bom Dia Mulher. Que Deus abençoe, Rogério, seu dia, o dia das minhas amigas aí, né? Da Márcia Simão, Márcia Simão, a Márcia na Fazenda do Baseiro, Dona Graciema, Dona Nina, Marta Helena, Marta Tavares, a Fátima, o Gerson, a Dona Eva, lá em Patrocínio de Muriaé, a Pequena, o Bal, e também vou mandar para Aparecida Santana, lá na Vila Vardiero, tá ligadinha lá na sua programação, a Liette no centro da rua, a Ana aqui no bairro do meu distrito aqui, e tenham todos uma feliz e abençoada quinta-feira aí, Rogério. Regalo de muitas bênçãos derramadas aí sobre você e todos os nossos ouvintes aí, que estão ligadinhos na programação aí. E fiquem todos com Deus aí. Tchau, tchau, Rogério.
0: Então, querida, obrigado pelo carinho de sempre. É muito bom ter você com a gente. E vocês todos que estão sintonizados aí. Quem está girando o calendário, agora vamos abraçar os aniversariantes de hoje. Aí um abraço aqui, o irmão Gilinho, né? Lá da Prainha. O Gilson da Rua Oswaldo Cruz. O Gesi, que mora também em São Paulo. Recebem, todos estão recebendo abraço dos sobrinhos. Paulo Suane e Edmilton Suane. Olha só, que bacana, hein? Irmão Gilinho, né? Lá da Prainha. O Gilson da Rua Oswaldo Cruz e o Gesi. Lá que mora em São Paulo. Então, todos os aniversariantes hoje, um abraço e a todos os aniversariantes, muitos anos de vida, saúde, tudo de bom. E pra vocês, Zezé de Camargo canta Dois Corações e Uma História. 6h34 agora.

0: 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Zezé de Camargo e Luciano pra gente. Gente, olha, diante dos debates recentes aí que ganharam, né, o cenário nacional, nós vimos aí notícias que ocorreram aí, na realidade, a nível nacional, referente à vacina contra a dengue do Instituto Butantan, né? A campanha de imunização em Muriaé segue, de acordo com a Secretaria Municipal de Saúde, alinhada às diretrizes do Ministério da Saúde do Governo Federal, tá? Isso descartando qualquer interrupção imediata nas salas de vacina. A vacina Qdenga segue normalmente para crianças de 10 a 14 anos, tá? Segundo o documento emitido pela Secretaria de Vigilância em Saúde e Ambiente, não acena para paralisação, tá? Em vez disso, a portaria atualiza os protocolos de monitoramento e a investigação de possíveis eventos adversos pós-vacinação. O documento emitido, gente, pela Secretaria de Vigilância em Saúde e Ambiente, não acena para paralisação, tá? Pois bem, o Ministério da Saúde agora determina que qualquer caso suspeito de dengue que surja em até 30 dias após a aplicação da dose seja rigorosamente investigado pela vigilância local. A intenção é cruzar dados, tá? Para entender o diagnóstico, se é uma mera coincidência temporal ou se tem alguma relação direta com a vacina, enfim, há de se fazer aí esse cruzamento de dados para investigar qualquer fato, tá? A nota técnica também faz questão de tranquilizar a população, tá bom, gente? Ó, lembrando que todas as vacinas que integram o SUS passaram por testes clínicos rigorosos, tá? Mostrando a segurança e a eficácia contra o avanço da doença. Pois bem, a vacina do Butantan, ela continua suspensa em todo o território nacional desde a última segunda-feira, dia 8. Em Muriaé, a vacina disponibilizada à população é de fabricação da companhia farmacêutica Takeda, tá? Não do Butantan. Até o momento, o morador de Muriaé que precisa se vacinar pode procurar os postos de saúde normalmente, tá? A prefeitura garantiu que vai seguir acompanhando os desdobramentos em Brasília e que qualquer nova atualização nas regras nacionais, ela vai ser aplicada imediatamente na cidade referente aí à vacinação. Então, segue aí também a Rádio Muriaé através das nossas redes sociais, né? Tanto aí no Facebook, no Instagram, no, também aí no YouTube, no X, e em todo momento você aqui no nosso site radiomuriaé.com.br atualizado da notícia para que você fique sabendo, tá bom? Essa é aí a questão técnica já disponibilizada aí pela Secretaria de Saúde, tá bom? Então, para tranquilizar o morador de Muriaé, pode procurar os postos normalmente para se vacinar, porque a prefeitura garantiu que consegue, né? Que está seguindo aí, acompanhando esses desdobramentos, tá? E a qualquer outra atualização ou mudança de regra a nível nacional vai ser aplicado imediatamente em Muriaé para continuar garantindo aí a saúde dos nossos munícipes, tá legal? 6:41.
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0: É isso aí, continua seguindo a gente porque a informação certa tá aqui. Vitor e Léo canta pra gente, Deus e Eu no Sertão, pedido da minha amiga Lúcia lá de São Paulo, ela que manda pra todos os familiares em Itamuri. Obrigado pelo carinho, um abraço ao Geraldão em Itamuri e toda a sua família. Que bacana, bom dia.
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0: minutos faltando para 6 da manhã. Você que está sintonizado com a gente, um ótimo dia. E olha só, gente, o Senado aprovou aí 2 projetos que se tornaram para o governo uma pauta bomba, né? Mas, na realidade, um dos projetos cria uma linha especial de crédito rural para renegociação de dívida dos produtores rurais, tá? Segundo o presidente do Senado, Davi Alcolumbre, incluiu o item na pauta das votações em plenário, mesmo sem o apoio do governo. Com a proposta sofrer alterações do Senado, o texto terá agora que passar por uma nova deliberação dos deputados antes de seguir para a sanção do presidente Lula. Segundo o Ministério da Fazenda, todas as pessoas aptas a aderirem ao refinanciamento terão um custo financeiro do Tesouro Nacional e pode chegar a 140 bilhões em 10 anos, tá? Mas, enfim, a realidade é o governo, apesar de não apoiar, né, eles passaram aí o projeto e agora a medida, né, que atende uma demanda histórica do setor agropecuário, chega num contexto de aumento da frequência desses desastres climáticos no país, mas, segundo o estudo citado do relator, né, muitas coisas ainda podem mudar, né, em virtude da nova forma com que o texto, né, agora foi reformulado e deve passar aí por novas votações. O texto prevê a atualização de recursos do Fundo Social Federal criado a partir de receitas do petróleo e do pré-sal para bancar o subsídio, tá? As taxas de juros vão variar aí conforme o porte do produtor rural que precisar renegociar sua dívida. Em 3,5% ao ano para agricultores do PRONAF, que é do Programa Federal de Apoio à Agricultura Familiar, 5,5% ao ano para os ruralistas adeptos do Programa de Apoio do Médio Produtor, o PRONAMP, né, e demais médios produtores, e 7,5% ao ano para os demais produtores rurais. Agora, vamos aguardar o desfecho aí dessa polêmica, né, na verdade, aí entre o governo e a Câmara dos Deputados e o Senado, referente aí essa aprovação de uma forma, né, de renegociação de dívida do crédito rural para os produtores. Tá certo? 6h47, a gente volta com muito mais.
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5: Vamos juntos aqui, trazendo para você então o que já é notícia, o que já é destaque na agenda dessa galera que tá sempre sintonizada com a gente, as comunidades que estão em festa e como sempre você fica sabendo aí em primeira mão o que rola aí pelas comunidades, tá? A comunidade Santo Antônio do bairro Aeroporto tá convidando para sua festividade que acontece domingo agora, tá? Com missa, cantina, leilões, bingos, todos os dias, tá? Vai até neste domingo, tá bom? A comunidade tá em festa e vai até neste domingo aí, com missa, cantina, leilões e bingo todos os dias. Comunidade São José Anchieta do bairro Planalto tá convidando para o mês de Maria até o final de junho. Sábado, celebração às 18 horas, logo após tem show com o Tiago da Viola. E no domingo, missa às 17 horas com celebração com a visita do Santuário de Nossa Senhora Aparecida do Porto. Logo após, tem show com Caroline e também aí barraquinhas e sorteios, tá? Olha só, gente, a comunidade Santa Rita de Cássia do Encoberto, um abraço a todos também do Encoberto. Estão mandando um abraço aqui para eles e para todas as comunidades que estão aí anunciando com a gente, tá? Todas essas comunidades que eu estou citando aqui recebam o nosso abraço e o nosso carinho. E a comunidade Santa Rita de Cássia do Encoberto está convidando aí para a celebração da palavra que acontece hoje às 19h30 da noite, tá? Missa também nesta quinta-feira às 19h30 acontece na comunidade Santo Expedito, lá no bairro Cerâmica. Atenção, povão aí do bairro Cerâmica, tá? Um abraço também ao Santuário de Nossa Senhora Aparecida no Porto, né? Texto Mariano no Porto hoje, quinta-feira às 19h30, tá? Santuário de Nossa Senhora Aparecida está convidando para o Terço Mariano que acontece hoje às 19h30. Todas essas programações hoje, você está convidado a participar e prestigiar.
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5: Agora 6h54, para o seu dia ser mais feliz. Deixa eu mandar um abraço aqui aos nossos ouvintes, mais uma vez aí, um abraço a todos que estão aí sintonizados com a gente, curtindo o nosso bom dia. Meu amigo Ângelo Puchetti, na JK, tá ligado junto com a gente. Obrigado pelo carinho, tá, amigo? Um abraço ao Ângelo e a todos aí sintonizados aqui no nosso Bom Dia, também na JK, no centro da cidade. Para você que está indo para o trabalho agora, nos dando essa carona, para você, meu amigo, motoristas de aplicativo, taxistas, um nosso abraço, tá bom? Um sorriso sincero, uma palavra amiga e uma oração silenciosa pode ser o mais de todos os presentes do seu dia. Bom dia, quem deseja aqui é o Josmar, essa linda mensagem pra gente, tá? A Sandra, obrigado Marcos Rogério, pelo alô aí na Pedra Alta, né? A Sandra e o Ademazinho, diz que tá na escuta, curtindo o nosso bom dia, obrigado pelo carinho. O Bruninho também tá sintonizado com a gente. Minha amiga Edna Moretti, fala com a gente aí, Edna.
6: Oi, Marcos Rogério, bom dia. Estou aqui na escuta, tá? Não tenho participado, mas todos os dias, a partir das 5 da manhã, já estou aqui, ó, ligadinha em você. Esses dias eu estou de folga, estou de atestado do trabalho, então, assim, estou aproveitando para te curtir do começo ao fim. Mando um abraço para minha irmã Ena, da Rua Rosa Moreira, da minha mãe Oneide, que estão lá também curtindo todos os dias, estão ligadinhas em você. Eu quero um abraço, tá? Estou aqui ligadinha, Edna Moretti, do bairro Santo Antônio. Amo demais vocês. Não vivo sem a Rádio Muriaé e não vivo sem o seu programa, tá bom? Um abraço.
5: Valeu, Edna. Obrigado pelo carinho. Um abraço a você, tá bom? E a sua mamãe, também aí a sua irmã e a todos aí do bairro Santo Antônio. Mas quem é aí para finalizar aqui a participação?
7: Bom dia, Marcos Rogério. Aqui é o José Carlos Sertório de Santana de Cataguás. Está ligadinho na sua programação. Ele queria que você mandasse um oi aqui para ele. E um bom dia e um bom trabalho para vocês.
5: Falou, Ana Cláudia. Obrigado pelo carinho, Zé Carlos Sertório aí. A todos de Santana de Cataguás, o nosso abraço e o nosso carinho. E para fechar, vamos abraçar os aniversariantes do dia. Parabéns. Olha, um abraço com muito carinho aqui a todos os aniversariantes e a todos os nossos ouvintes. O Gilinho da Prainha, né? O irmão Gil, também são os irmãos, ó. Todos eles, ó. Gil, Gilson e Gesi, lá de São Paulo, né? E o Gilson Oswaldo Cruz, todos recebem um abraço dos sobrinhos, Paulo Suane e também do Edmilson Suane. Tudo de bom! É o que nós desejamos, muitos anos de vida. E a última de hoje eu deixo com o Chitãozinho e Chororó cantando pra gente. Não desligue o rádio. Na sequência, Jornal da Itatiaia, Gilson Júnior na sua manhã, Marcelo Bittencourt na sua tarde. Uma ótima quinta-feira e a gente se encontra amanhã a partir das 5 da matina. Até lá, se Deus disser que sim.

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1: 7:01, Jornal da Itatiaia. Hoje é quinta-feira, 11 de junho de 2026. Você está na companhia de Eustáquio Ramos e Fernanda Viegas. Muito bom dia para você que está sintonizado com a gente. Nós estamos ao vivo também no YouTube, no site, no aplicativo da Itatiaia, na Alexa, na TV a cabo e no canal 957 da Parabólica Digital. A partir de agora, toda a rede Itasat reunida para trazer os principais destaques de Minas, do Brasil e do mundo. E nós começamos com o trânsito.
3: Alerta para o motorista que segue pela BR-040 em direção ao Rio de Janeiro. Em Alfredo Vasconcelos, entre os quilômetros 695 ao 698, parte da rodovia está interditada para realização de obras. O trânsito no local está sinalizado e quem segue pela região deve redobrar a atenção. Trânsito que também é complicado na MG-356 no sentido centro. A fila vem desde o trevo do Belvedere até o acesso para o bairro Sion. Mais à frente, o motorista volta a colocar o pé no freio no acesso para a Avenida do Contorno. Da Central de Trânsito Itatiaia, Vitor Brandão.

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1: Quinta-feira com mudança nas condições do tempo em Minas Gerais. A propagação de áreas de instabilidade vai trazer condições favoráveis para a ocorrência de pancadas de chuva e trovoadas no Triângulo Mineiro e sul de Minas. Pode chover também na área central do estado e na zona da mata. A tendência é de elevação das temperaturas mínimas e queda da temperatura máxima nas áreas com chuva. Céu claro a parcialmente nublado, com pancadas de chuva e trovoadas isoladas no campo das vertentes. Céu parcialmente nublado no Jequitinhonha, Mucuri e Rio Doce. Demais regiões, céu claro a parcialmente nublado. BH terá uma quinta-feira de céu claro a parcialmente nublado, com possibilidade de pancadas de chuva e trovoadas isoladas à tarde. Aqui na capital, a temperatura máxima deve marcar 27 graus. Repórter Aline Neves.
2: 7:04. A proposta que reduz a maioridade penal de 18 para 16 anos avança mais uma etapa no Congresso Nacional, após receber aval da Comissão de Constituição e Justiça da Câmara dos Deputados.
3: Com a aprovação do texto na CCJ, a PEC segue agora para uma comissão especial.
4: Esse colegiado vai ser responsável por analisar o mérito da proposta, promover debates e elaborar um parecer antes da votação, de fato, em plenário. O texto aprovado na CCJ trata exclusivamente da redução da maioridade penal. Trechos que alteravam regras eleitorais e a idade mínima para disputar cargos públicos foram retirados pelo relator durante a tramitação da proposta. Durante a discussão na CCJ, o líder do PT na Câmara, o deputado Pedro Uczai, conversou com a nossa reportagem e disse que a proposta ainda tem um longo caminho pela frente.
5: Um tema sensível, porque muitas vezes a gente busca respostas onde elas não estão. Segundo, nós estamos discutindo a constitucionalidade ou não da matéria. Terceiro, tem que constituir agora ainda uma comissão especial, cuja comissão especial terá até 40 sessões para deliberar. E só a partir do resultado da comissão especial que vai para o plenário em primeiro turno, em segundo turno, e depois vai para o Senado.
4: Já os defensores da proposta afirmam que a medida pode contribuir para o enfrentamento da criminalidade e para a responsabilização de adolescentes envolvidos em crimes graves. Quem conversou com a nossa reportagem por parte da oposição foi o deputado federal Evair de Mello.
6: O Brasil está parado no tempo. Todas as nações que evoluíram no item segurança trataram disso como isso fundamental. Preciso ressaltar que isso inibe a entrada de pessoas no mundo do crime. A gente espera ainda esse ano ter a oportunidade de sancionar esse avanço na segurança pública.
4: Se aprovada na comissão especial, a PEC vai precisar do apoio de pelo menos 308 deputados em dois turnos de votação no plenário da Câmara. Só depois disso, o texto ainda vai para análise no Senado Federal. De Brasília, Aline Peçanha.
2: 7:06, a gente continua em Brasília, porque em meio a embate com o governo, o Senado aprova um projeto de lei que cria condições especiais para a renegociação de dívidas de produtores rurais afetados por crises climáticas e dificuldades econômicas. De Brasília, da capital federal, o repórter Pedro Nascimento tem os detalhes ao vivo. Ô Pedro, a proposta enfrenta resistência da equipe econômica do governo, que alerta para impacto bilionário nas contas públicas. Bom dia.
7: Bom dia para você, Eustáquio. Bom dia para Fernando. Bom dia também para todo mundo que está acompanhando a Itatiaia. Pois é, Eustáquio, segundo estimativas da equipe econômica, esse projeto deve atingir um volume de até 200 bilhões de reais em operações, com um custo de cerca de 140 bilhões de reais para o Tesouro Nacional nos próximos anos. E por conta desse impacto, o governo defende que esse texto. Perdão. O governo defende que esse texto seja revisto pela Câmara dos Deputados, inclusive não descarta nem mesmo um veto presidencial ou uma ação no Supremo Tribunal Federal a respeito desse texto, né? Mas do que se trata, né? Bom, o Senado aprovou ontem um projeto que cria condições especiais para renegociar dívidas de produtores rurais que foram prejudicados por secas, enchentes e outros problemas climáticos. A proposta, que nos bastidores, né, está sendo chamada de refis do agro, permite o refinanciamento de débitos acumulados entre os anos de 2019 e 2025. Os senadores, que são da bancada ruralista, afirmam que a medida é necessária para ajudar agricultores que tiveram prejuízos com perdas de safra, dificuldades financeiras nos últimos anos, mas o governo que participou dessas negociações

0: Ações, né? Diz concordar com a necessidade de apoiar os produtores, mas ontem mesmo o ministro da Fazenda, Dário Durigan, fez um alerta para o impacto nas contas públicas. Como os senadores fizeram mudanças nessa proposta, né? O projeto agora ele volta para análise da Câmara dos Deputados antes de seguir para a sanção presidencial. Por conta desse impacto, o governo defende que o texto seja revisto na Câmara dos Deputados e, inclusive, não descarta nem sequer aí um veto ou uma ação no STF para tentar barrar esse prejuízo aí, né, que pode chegar até 200 bilhões de reais para poder arcar com essas dívidas rurais. De Brasília, Pedro Nascimento.
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2: Os produtores rurais ainda não têm definido, Valdir Barbosa, o cenário completo para iniciar o planejamento da próxima safra. Linhas de financiamento, regras do seguro rural e condições para renegociação de dívidas antigas seguem em discussão, o que mantém o setor em estado de atenção. Quero que você fale desse tema pra gente. Bom dia.
3: Bom dia. Continuamos sendo um país do improviso e sem projetos para um setor que deveria ser considerado prioritário pelo governo. O agronegócio, responsável por quase 30% do PIB brasileiro, empregando 28 milhões de pessoas e produzindo alimentos à vontade para a população do país. E ainda estamos entre os três primeiros maiores produtores de alimentos do planeta. Se há pessoas que não se alimentam adequadamente, o problema não é do agro, é da política social dos governos. Estamos nos aproximando do preparo para o plantio da safra verão, que para alguns alimentos e algumas regiões começando em setembro. E o Ministério da Agricultura ainda não tem o plano da agropecuária para o ano agro 26-27, que começa em julho e termina em junho do ano que vem. Nenhum produtor imagina o que vem pela frente, principalmente as taxas de juros que serão cobradas. Teremos um seguro rural adequado ou somente pirotecnia? O pior é que muitos produtores rurais estão anulados por dívidas de anos anteriores. A maioria atingida pelo clima adverso e com perspectiva ruim, diante do anúncio do El Niño, que está chegando e indicando ser um dos mais fortes da história. A tempestade financeira está pronta e o agro sem teto para se proteger. O Senado Federal, apoiado pela Frente Parlamentar da Agropecuária, aprovou uma renegociação de dívidas dos produtores, mesmo sem o acordo do governo sobre modificações que foram feitas no texto final. A Frente Parlamentar prevê uma renegociação de dívidas em torno de 170 bilhões de reais, com 13 anos de prazo para pagamento, juros de 3,5% para agricultores familiares, 5,5% para médios produtores e para os grandes a taxa de 7,5%. E um prazo de carência que varia de 2 a 3 anos. Entre protestos do Ministério da Fazenda e demais membros da ala governista, o projeto agora fica sob responsabilidade da Câmara dos Deputados, seguindo depois para a concordância e assinatura do presidente Lula. E há possibilidade de vetos. A presidência da República avalia a alternativa de editar uma medida provisória como solução. A demanda é complexa e estão em jogo a presença farta de alimentos em sua mesa e os preços que estarão nas prateleiras dos supermercados. O consumidor é o último a sentir o final de todo o processo e muitas vezes o bolso não aguenta. Itatiaia Agro, Valdir Barbosa.
4: 7:12, rápido intervalo, na volta você acompanha aqui no Jornal da Itatiaia. Rodovia que liga Grande BH a cidades históricas terá pedágio eletrônico, quase 80 quilômetros de pistas duplicadas.
2: Justiça vai decidir se aceita denúncia contra Deolane Marcola por lavagem de dinheiro. Não saia daí, a gente já volta.
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1: Central Eletrônico vai marcar 7:15.
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1: Ô, Vitor Brandão, há pouco você deu um acidente na BR-040, agora tem problema em outra rodovia.
3: Isso mesmo, Eustáquio Ramos, agora um engavetamento envolvendo 3 caminhões, uma carreta e um carro, interdita a Fernão Dias em direção a Belo Horizonte. Essa ocorrência foi registrada próximo ao quilômetro 907 em Camanducaia. O congestionamento na região passa dos 7 quilômetros e, segundo a Motiva, que a concessionária é responsável pelo trecho, ninguém se feriu nesse acidente. Falando agora da região metropolitana, tem alerta para o motorista que segue pela Avenida Cardel Gênio Pacelli no sentido Belo Horizonte. Na trincheira da Praça da CEMIG, um veículo com pane mecânica interdita parcialmente a pista. Quem segue pela região encontra retenções com reflexos desde a curva da Toshiba. Da Central de Trânsito Itatiaia EMIB, Vitor Brandão.
4: 7:16, motoristas que utilizam a BR-356 entre Nova Lima, Itabirito, Ouro Preto e Mariana devem começar a perceber mudanças graduais na rodovia nos próximos anos.
1: Entre as principais ações estão a duplicação de quase 80 quilômetros do trecho que liga a Grande BH às cidades históricas, a cobrança automática de pedágios e a construção do contorno de Cachoeira do Campo, em Ouro Preto.
5: A concessionária Rota da Liberdade apresentou os detalhes das obras e investimentos previstos para os próximos anos nos trechos da BR-356, MG-262 e MG-329, que ligam a região metropolitana de Belo Horizonte à região dos Inconfidentes. Em entrevista a Itatiaia, o diretor da concessionária, Marcos Anoni, afirmou que o foco neste primeiro ano de concessão está na recuperação das condições de tráfego e segurança das rodovias.
6: Então, nesse primeiro período, a gente vai cuidar de sinalização, de tapa-buraco, melhoria de asfalto, drenagem, terraplenos. E a partir do segundo ano, a gente já começa a desenvolver já os projetos para o terceiro ano, que são as obras novas que tem que ser feita, duplicação, terceira faixa. Então existe um cronograma já estipulado em contrato que a gente já apresentou.
5: As obras de maior porte ainda dependem da conclusão dos projetos executivos. A principal intervenção prevista é a duplicação de aproximadamente 78 quilômetros entre Nova Lima e Mariana.
6: E essas obras, elas já serão executadas dentro do cronograma, que a partir do terceiro ano de concessão, a gente já vai entregar 14 quilômetros de duplicação entre Nova Lima e Itabirito.
5: Ao falar sobre as desapropriações iminentes que acontecerão ao redor da rodovia, Marconi Zanon afirmou que é preciso ter cautela e estudo.
6: Existe um projeto básico, né, que foi o processo usado para a licitação do projeto. Porém,

0: É, a gente ainda está no processo ainda de execução de um projeto executivo. Então, é qualquer informação que eu passar em relação à desapropriação, áreas afetadas, ainda é muito prematuro, porque a gente precisa ainda ter esse projeto que vai nos subsidiar esse estudo para saber quais áreas serão envolvidas, aonde terá intervenção que realmente necessitará de uma desapropriação, mas tudo será tratado de uma forma legal e não terá impacto nenhum em relação a prejuízo que será tratado conforme a lei determina.
1: A Rota da Liberdade também prevê a implantação do sistema de pedágio eletrônico, conhecido como Free Flow. Serão 4 pontos de cobrança sem cabines ou cancelas. O contrato ainda prevê monitoramento por câmeras em todo o trecho concedido, instalação de radares e ampliação dos canais de atendimento aos usuários. A concessão abrange municípios como Nova Lima, Itabirito, Ouro Preto, Mariana, Acaiaca e Ponte Nova. Da região dos Inconfidentes, repórter Matheus Zenovato.
2: 7:19, a Justiça de São Paulo começa a analisar a denúncia do Ministério Público contra a influenciadora Deolane Bezerra e o traficante Marcola por suposto esquema de lavagem de dinheiro e organização criminosa.
3: O Ministério Público de São Paulo denunciou a influenciadora Deolane Bezerra e Marco Williams Herbas Camacho, o Marcola, apontado como líder máximo do PCC pelos crimes de lavagem de dinheiro e organização criminosa investigados no âmbito da Operação Vernix. A denúncia, que foi apresentada ontem à Justiça, foi fundamentada nas investigações do GAECO, o Grupo de Atuação Especial de Combate ao Crime Organizado, ligado ao Ministério Público de Presidente Prudente, no interior paulista. Apontado como inimigo número um do PCC, o promotor Lincoln Gaquia é um dos integrantes do grupo de elite de investigação do MP. O órgão também denunciou Everton de Souza e 3 integrantes da família de Marcola. Leonardo e Paloma Camacho são sobrinhos do chefe do PCC. E Alejandro Camacho, o Marcolinha, é o irmão mais novo do líder da facção paulista. Caso a justiça aceite a denúncia, Deolane, Marcola e os familiares vão se tornar réus pelos crimes. Nesta semana, a quinta turma do Superior Tribunal de Justiça negou, por unanimidade, o pedido de habeas corpus à defesa de Deolane. Nas últimas horas, um pedido de transferência de prisão de Deolane também foi negado. Neste momento, ela está na penitenciária feminina de Tupi Paulista, no interior de São Paulo. Já Marcola está preso há quase 30 anos após ser condenado por vários crimes e ser apontado pela justiça como líder máximo da facção criminosa PCC. De São Paulo, repórter Mardélio Couto.
4: 7:21.
5: Agora, a análise do âncora da CNN Brasil, William Vac.
6: Candidaturas que se consolidam através de pesquisas sofrem, claro, quando as pesquisas caem. É o que acontece no momento com a pré-candidatura do senador Flávio Bolsonaro. Quando foi ungido candidato pelo próprio pai, Flávio enfrentou inicialmente uma considerável relutância em endossar seu nome por parte de outros agrupamentos políticos de centro-direita. Mas as primeiras pesquisas o colocaram em situação numericamente até favorável frente a Lula, numa sequência de resultados que pareciam dar a ele o privilégio de jogar parado. Os números, acreditava-se, falavam por si. Quem, se não ele, poderia impedir a reeleição do presidente Lula? Ou então que Flávio assumiu uma posição comparável à de nome único para enfrentar o atual presidente? O efeito pesquisa na consolidação da candidatura inverteu-se quando começaram a aparecer nos levantamentos resultados decepcionantes em relação aos anteriores. E o que é pior, resultados decepcionantes provocados exclusivamente pelo próprio candidato, seja pela ligação com ex-banqueiro no centro do maior escândalo da atualidade, seja pela ligação com setores do governo americano que estão empregando instrumentos de coerção contra o Brasil. Preocupante para a candidatura do filho de Bolsonaro neste momento são 2 elementos indicados por várias pesquisas. O primeiro é persistente. Há um espaço considerável no eleitorado querendo uma alternativa ao eixo Lula-Bolsonaro. O segundo é o impacto negativo para Flávio num segmento muito pequeno do eleitorado. Eu reitero, é um segmento pequeno que os pesquisadores resolveram apelidar de independentes. Mas Numa

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0: 7h26, a proposta do governo federal de elevar de 30% para 32% a mistura de etanol na gasolina tem gerado dúvidas entre motoristas sobre possíveis alternativas para preservar o desempenho dos veículos.
1: A decisão será analisada pelo Conselho Nacional de Política Energética dentro de 2 semanas. E se aprovada, a mudança passa a valer em todo o país.
0: Segundo o Ministério de Minas e Energia, a mudança pode ajudar o país a reduzir a dependência da gasolina importada em um momento de incertezas no mercado internacional de petróleo. Para os motoristas, o principal impacto pode ser percebido no consumo.
2: Maxwell, Júnior Seibel, eu sou motoboy. Atrapalha demais, né? Pra gente que trabalha com aplicativo, cada vez mais pior, né? E vai ficando mais caro ainda, né? Então, reflete muito, bastante.
3: Guilherme de Souza Schneider, o impacto é grande, principalmente para a gente que trabalha fazendo entrega, até no momento de lazer também, fazer uma viagem, uma coisa assim, então já não tá barato, vai aumentar mais, fica difícil. Isso aí você tem que ficar vindo aqui toda hora, pega fila, situação complicada.
1: O engenheiro mecânico Márcio Carneiro, especialista em carros, aponta que alguns veículos poderão registrar uma leve redução na autonomia, exigindo mais combustível para percorrer a mesma distância.
4: O carro vai consumir mais. Você tinha uma regrinha lá que você passava no posto, se o combustível tiver tanto ou tiver tanto, eu abasteço com álcool com gasolina. Agora você vai abastecer com álcool ou com gasolina misturado com álcool. Então você já tem ali um percentual em 32% de álcool. Então isso aí vai pesar. Então a gente falando aí de carro de 99 para cá na frota brasileira, praticamente todos já estão preparados, não vão sofrer tanto. Carro importado que é somente gasolina ou somente gasolina premium, esse abastecendo gasolina em 32% pode ter um nível de degradação nos componentes do sistema de injeção maior. São os plásticos, as borrachas que estão ali dentro que não estão preparadas para o álcool hidratado, que é o etanol, né? Que a gente usa no veículo. Os carros mais antigos idem, de 98 para trás, que somente gasolina, vai ter uma piora na degradação dos componentes que estão ali dentro.
0: O técnico em eletromecânica, Marlon Alvarenga, diz que o combustível aditivado possui função diferente da gasolina comum e não é capaz de neutralizar os efeitos da maior presença de etanol na mistura.
5: Usar o combustível aditivado não vai resolver e talvez diminua um pouco com o combustível premium. Aí sim pode diminuir um pouco. O ideal seria que a população, né, tivesse acesso

0: combustível de boa qualidade, sem ou com no máximo 10% de etanol, e poder escolher, né, entre o combustível comum e o combustível com 10% seria o ideal.
1: A expectativa do governo é que o aumento da mistura de etanol na gasolina diminua a necessidade de importações e contribua para manter os preços mais estáveis diante de crises externas.
2: 7h29. Você já ouviu falar que o brasileiro trabalha 5 meses por ano apenas para pagar impostos, não é mesmo? Vamos então à redação do Diário do Comércio para falar com o repórter Leonardo Moraes. Bom dia, Leonardo.
3: Bom dia. A conclusão é de um estudo do Instituto Brasileiro de Planejamento e Tributação, o IBPT, que calcula a quantidade de trabalho necessária para quitar a carga tributária sobre a renda, patrimônio e consumo. O levantamento considera os principais tributos federais, estaduais e municipais. O estudo mostra que o peso dos impostos quase dobrou em 40 anos. Em 1986, o cidadão precisava trabalhar 82 dias para pagar os tributos. Já em 2026, foi necessário trabalhar de 1º de janeiro a 30 de maio para quitar os impostos, o que equivale a 41% da renda anual do cidadão. Segundo o IBPT, esse aumento ao longo das décadas reflete a criação de novos tributos, a elevação de alíquotas e a maior incidência sobre atividades econômicas. Para Itatiaia, Leonardo Moraes.
1: 7h30 marcou o sinal eletrônico da Itatiaia. O governo federal confirma o registro da marca PIX no Instituto Nacional da Propriedade Industrial após novos ataques dos Estados Unidos ao sistema de pagamentos.
2: Na prática, o reconhecimento impede que qualquer outra empresa utilize o nome para vender produtos ou serviços e garante que o PIX pertence exclusivamente ao Banco Central.
1: A medida também fortalece a proteção institucional do sistema, que se tornou um dos principais meios de pagamento do país desde o lançamento em 2020.
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5: Bom dia. Hoje eu não queria falar do conflito do Oriente Médio, do frágil cessar-fogo, que está ficando cada vez mais longe de um cessar-fogo e se transformando de novo numa batalha. Trump voltou a atacar o Irã e o Irã fechou o Estreito de Hormuz. Devemos ter hoje mais do mesmo. Dólar em alta, bolsas em queda e aquela perspectiva do aumento da pressão da inflação global que faz com que os juros subam ou que parem de cair, como é o caso no Brasil, que também volta a ser perturbado internamente por pesquisas eleitorais que trazem volatilidade aos mercados e ainda pela fragilidade do nosso fiscal, que está parecendo mais um cessar-fogo do conflito do Oriente Médio. Essa é a fragilidade do mundo e essa é a fragilidade do Brasil. Mas eu gostaria de falar de coisa boa, coisa muito boa. E para falar de coisa boa, eu tenho que falar de um modelo econômico que dá certo. É o cooperativismo, que conseguiu unir o melhor do mundo do capitalismo, porque as cooperativas são empresas. Empresas que geram riqueza, que geram prosperidade e, ao mesmo tempo, distribuem de forma justa. Justiça financeira, justiça social, distribuem esses recursos para os seus cooperados. E esses cooperados multiplicam esses recursos na economia local, na economia regional. E o cooperativismo viveu ontem mais um dia de glória, porque a cada ano, na divulgação do anuário do cooperativismo mineiro, a gente vê números pujantes. E a gente já pode falar com muito orgulho que as cooperativas mineiras são responsáveis por quase 15% do PIB de Minas Gerais. Esses são os números relativos ao ano de 2025, para ser mais exata, 15,9%. As cooperativas movimentaram 184 bilhões em 2025, um crescimento de 2 dígitos, 16,6% em relação ao ano anterior. Já somos, porque eu sou cooperativista, 4.200.000 cooperados no estado e empregando 64.000 empregados diretos. E as cooperativas recolheram em 2025 4,2 bilhões em tributos e encargos. E aí, gente, a coisa mais importante para a gente entender a pujança

0: do nosso estado, a importância das cooperativas para a economia de Minas. Cerca de 60% da população mineira está ligada ao cooperativismo, se considerarmos um cooperado e mais dois familiares. O agro, dentro do cooperativismo, as cooperativas de produção movimentaram 66,8 bilhões no ano passado. E 63,6% do café produzido em Minas Gerais passou por cooperativas mineiras. E no cooperativismo, nós mulheres somos muito valorizadas. Quase 55% da força de trabalho das cooperativas é composta por mulheres. Portanto, fica aqui os meus parabéns para a OSENG, que conduz o cooperativismo em Minas e que é referência em todo o Brasil e, por que não dizer, no mundo. E viva o cooperativismo, o modelo focado nas pessoas, no bem-estar das pessoas, na prosperidade das pessoas, porque as cooperativas são empresas de pessoas. Rita Mundim, para a Rádio Itatiaia.
1: 7:35. No próximo bloco, frente fria muda o tempo em Minas e traz chuva, vento e queda de temperatura. E você vai conferir também como México e África do Sul começa hoje a maior Copa do Mundo da história.
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0: 7:37.
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0: Ô, Vitor Brandão, situação da Via Expressa no trecho de Belo Horizonte, contagem ou no limite de contagem com o Betim, hein?
2: Eustáquio Ramos, a situação que é complicada na Via Expressa é ali no limite entre Contagem e Betim até as proximidades com a estação Novo Eldorado. Motorista encontra mais de 7 quilômetros de retenção desde o bairro Petrolândia, que aí é próximo ao limite de Betim e Contagem até as proximidades com a estação Novo Eldorado. Trânsito é bastante complicado na região também para quem segue para Betim, com retenções nas proximidades com o entroncamento com a Avenida Helena de Vasconcelos Costa. Falando agora sobre a BR-040, o trânsito acaba de ser liberado em direção a Belo Horizonte. Na altura do bairro Água Branca, um

0: engavetamento envolvendo três carros interditava a faixa da esquerda. Os veículos foram deslocados para o acostamento, mas mesmo assim o trânsito permanece complicado, com reflexos desde o trevo da Ceasa. Da Central de Trânsito Itatiaia MV, Vitor Brandão.
1: 7:39. A chegada de uma frente fria deve provocar mudanças significativas no tempo em Minas Gerais nos próximos dias.
2: A previsão indica chuvas, rajadas de vento e queda nas temperaturas até o próximo domingo.
3: A atuação de um ciclone extratropical no oceano e a formação de uma frente fria devem manter o tempo mais nublado em grande parte do Brasil, incluindo Minas Gerais, ao menos até o próximo domingo. Com isso, há previsão de chuva com temporais isolados em várias regiões do estado, inclusive em Belo Horizonte e na Grande BH. A meteorologista do Instituto Nacional de Meteorologia, Anete Fernandes, dá mais detalhes.
4: Uma área de baixa pressão, ela vai se formar nas mediações do litoral da região sul, e esse sisteminha, ele vai trazer instabilidades para a região sul e para a região sudeste. Então, aqui em Minas, esse sistema, ele deve provocar temporais, principalmente no Triângulo Mineiro e no sul de Minas, já na quinta-feira. Deve aumentar a nebulosidade e a gente tem possibilidade de chuva isolada, né, no noroeste, aqui na faixa central do estado, incluindo Belo Horizonte, na zona da mata.
3: Anete Fernandes fala agora como deve ficar o tempo em Minas e BH nos próximos dias.
4: Essa condição de instabilidade vai persistir. Então, na sexta-feira, nós teremos temporais em praticamente todas as regiões mineiras. Inicialmente, no Triângulo Central Mineiro, Oeste, Sul, Zona da Mata, aqui na região metropolitana, mas entre tarde e noite, essa linha de instabilidade, ela segue para norte, pegando Noroeste, Norte, Jequitinhonha, Rio Doce, Mucuri. Então, na sexta-feira, nós teremos pancadas de chuva e trovoadas isoladas em todo o estado. No sábado, a expectativa é que a gente tenha uma redução, tá? Essas instabilidades ainda vão deixar com muitas nuvens, mas com uma chuva mais isolada. E no domingo, o avanço de uma frente fria, essa ela vem trazendo chuva para todas as regiões, então ela vai passar pelo sul e no domingo ela já deve trazer chuva aqui para a região.
3: Ouvimos na Itatiaia, meteorologista do Instituto Nacional de Meteorologia, Anete Fernandes. Repórter Gustavo Cícero.
1: 7:41.
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1: Finalmente chegou o dia, começa hoje a maior Copa do Mundo da história. E claro, a Itatiaia vai estar conectada com você para trazer tudo o que acontece nos Estados Unidos, no México e no Canadá. Hoje tem aquela abertura, aquela festa bonita e depois jogo. E claro, nós vamos acompanhar tudo ao vivo, não é mesmo, Enio Lima? Bom dia para você.
6: Bom dia, Fernanda. Bom dia, Eustáquio.
7: Bom dia, Enio.
6: É a Copa do Mundo diferente, com 48 seleções. E a Itatiaia está no palco da estreia, diretamente na cidade do México, com Pedro Abílio. Bom dia.
8: Olá a todos no Jornal da Itatiaia. Aqui na cidade do México já é Copa do Mundo, 1 da tarde, na hora local, no estádio Azteca, teremos este México e África do Sul. Lembrando, temos uma previsão de chuva para o horário do jogo, vamos ver se ela irá se cumprir. Na véspera caiu uma tempestade no período da tarde. Importante destacarmos que o Sindicato dos Professores Locais promete manifestações no caminho até o estádio Azteca. Todos os ingressos foram comercializados para a abertura da Copa do Mundo nesta partida do Grupo A. Lembrando que às 11 da noite, no horário de Brasília, República Tcheca e Coreia do Sul se enfrentam também por este mesmo grupo de México e África do Sul. É a Itatiaia em todos os cantos na Copa do Mundo.
6: E vamos saber com o Thiago Reis como estão os preparativos da seleção brasileira para a estreia no sábado contra o Marrocos. Thiago.
9: Bom dia para você, para quem se liga no Jornal da Itatiaia. Técnico Carlo Ancelotti comanda daqui a pouco aqui em Nova Jersey o penúltimo treinamento do Brasil antes da estreia na Copa do Mundo no sábado contra o Marrocos. O treinador, que ontem completou 67 anos, foi homenageado pelos jogadores, ganhou um bolo de aniversário, teve parabéns na concentração do Brasil. Mas antes, no treinamento desta quarta, ele deu pistas importantes sobre o provável time do Brasil para começar a Copa do Mundo. Danilo e Alexandro, laterais do Flamengo, deverão ser titulares no sábado. O Danilo é aquele mesmo, revelado pelo América, cria do Coelhão, mineiro de Bicas, vai para mais uma Copa do Mundo e, ao que tudo indica, vai começar como titular no time do Brasil. Lembrando que no Flamengo ele atua mais como zagueiro, inclusive, mas é homem de confiança do treinador e deve começar o jogo no fim de semana entre os titulares. Com informações da seleção brasileira, Thiago Reis, volto com você.
6: E aqui no nosso futebol, mercado da bola, tem nomes do Cruzeiro agitando o mercado, não é isso, Emerson Pancieri? Bom dia.
7: Bom dia para você, Enio, para quem acompanha o Jornal da Itatiaia. O lateral direito William vem sendo procurado por algumas equipes brasileiras. O Grêmio já demonstrou interesse e o Atlético Paranaense também. No caso do Furacão, buscando detalhes de contrato, ele que tem esse vínculo com o Cruzeiro até o fim da temporada. No caso do Grêmio é mais fácil, né? O Paulo Pelaip, que é o diretor do time gaúcho, conhece bem o William, trabalhou no Cruzeiro até o ano passado e sabe também deste atleta que, já que o clima é Copa do Mundo, ele recentemente já foi convocado, né? 2024, esteve na lista do Dorival Júnior pelos bons jogos com a camisa do Cruzeiro. Esse ano teve aquele problema familiar, né? O Pedrinho, filho dele, ficou doente no Rio Grande do Sul e a diretoria do Cruzeiro liberou, o técnico Arthur Jorge também. No total, 8 jogos no Brasileiro, não seria problema para ele se transferir para o Grêmio, que é o time que deseja realmente contar com o lateral direito William. Sobre Christian, o jogador, mais uma vez no radar do Krasnodar da Rússia, que quer levar o atleta de qualquer maneira para o futebol russo. Vamos aguardar então o que vai acontecer em relação ao Christian, viu, Enio?
6: E no Atlético tem jogadores em evidência no cenário internacional em meio ao clima da Copa do Mundo. Paulo Azeredo, bom dia.
10: Exatamente, viu, meu caro Enio Lima? O Alan Minda, ele tem destaque neste momento na imprensa internacional, antes do início da Copa do Mundo, que começa hoje. O jornal The Guardian, da Inglaterra, destacou o atacante do Atlético como sendo a grande esperança e promessa da seleção equatoriana nesse Mundial dos Estados Unidos, México e Canadá. Além dele, Alan Franco, também um levantamento feito pelo site do SofaScore, mostrou ser o segundo jogador no Mundial nos últimos 12 meses, entre todos que foram convocados para a Copa, que tem o maior número de minutos em campo. Então, ele não só tem prestígio no Atlético, com todos os treinadores que passam por aqui, mas também com o argentino Sebastián Becasese, treinador da equipe do Equador e que vai escalar não só ele, Alan Franco, mas também o Minda na estreia domingo contra a Costa do Marfim na Copa do Mundo. Com o Atlético, para o Jornal da Itatiaia, para o repórter Paulo Azeredo.
6: E a bola não para na Série B do Campeonato Brasileiro. América focado em buscar a vitória contra o Fortaleza. Fabrício Calazans, tá ligado?
11: Tô ligado, Enio Lima. Deixa comigo. Bom dia para você, para quem se liga no Jornal da Itatiaia. Jogadores do Coelhão se reapresentando agora pela manhã ao técnico Humberto Louser no CT Lana Drummond, pensando no Fortaleza, o adversário da próxima terça-feira, 8 da noite, no Castelão, rodada 13 da Série B. O América, que na última rodada perdeu em casa para o Atlético Goianiense de virada e deu sorte. Todos os seus concorrentes contra o rebaixamento também perderam. O Londrina foi derrotado na rodada, o Botafogo de Ribeirão Preto também, assim como a Ponte Preta, e ontem o Avaí perdeu para o Ceará. Moral da história, o Coelhão segue na lanterna com 3 pontos e ainda a 7 pontos do primeiro time fora da zona, que é o Botafogo de Ribeirão Preto. Ontem o América conseguiu regularizar, junto ao BID da CBF, o volante paraguaio Jorge Jiménez, 33 anos, foi contratado e anunciado pelo Coelhão na última terça-feira, tem condição legal de jogo e pode estrear já na próxima terça-feira. Enio.
6: E pela Série B, Atlético e Sport empataram por 1-1 no Recife. Fernanda Eustáquio.
12: Enio Lima, o garoto que marcou com o noticiário esportivo aqui no Jornal da Itatiaia. Gente, e bares e restaurantes esperam aumento nas vendas durante os Jogos do Brasil na Copa.
13: Mais de 70% dos bares esperam faturar mais em dias de jogos do Brasil na Copa do Mundo, sendo que a maioria deles aguarda pelo menos uma alta de 20% no faturamento, segundo o levantamento da Abrazel, a Associação Brasileira de Bares e Restaurantes. O Igor Escobar, dono da Forja Taverna, bar com temática medieval, apostou em estratégias para aliar a proposta do bar com a Copa do Mundo. Ele espera uma alta de até 50% nas vendas.
14: Nós estamos com o nosso arremesso de machado, que quem acertar de primeira vai ganhar um chopp de 300. Nós vamos ter drinks especiais para o dia e nós vamos preparar um prato especial com a nossa temática medieval para cada país que jogar contra o Brasil. Por exemplo, o primeiro agora, o Marrocos, nós vamos fazer um prato com inspirações no Império Otomano, com os berberes do norte da África, para a gente continuar com a nossa temática medieval. E a gente acredita que com essa divulgação toda a gente consiga aumentar

0: pelo menos em 50% a venda no dia dos jogos.
1: E o diretor de operações da rede de bares Bebedouro, Adams Mel, também tem boas expectativas para o período.
2: As casas vão estar vestidas aí de um modo geral para a Copa, né? Espírito bem vibrante que a Copa necessita. A gente tem atrações musicais em todos os dias, né? DJs, bandas. No Bebedouro, de um modo geral, a gente vai ter atrações também para as crianças. Estamos com uma expectativa muito boa aí, um aumento no faturamento aí que a gente espera de pelo menos 30%.
1: Repórter Giovana Meirelles.
3: 7h49, daqui a pouco nosso noticiário internacional. Keiko Fujimori volta à liderança na eleição presidencial do Peru após nova virada na apuração.
4: Após ataques dos Estados Unidos, Irã volta a fechar rota estratégica de petróleo.
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0: 8h52.
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0: A candidata de direita Keiko Fujimori retoma a liderança da apuração do segundo turno das eleições presidenciais no Peru e ultrapassa por uma margem mínima o candidato de esquerda Roberto Sanchez.
2: Segundo dados divulgados pela autoridade eleitoral peruana, com mais de 98% das urnas apuradas, a conservadora aparece com 50,002% dos votos válidos, enquanto Sanchez tem 49,998%.
0: A diferença entre os dois candidatos é inferior a 1.000 votos em um universo de aproximadamente 18 milhões de votos contabilizados.
2: A reviravolta ocorre após a incorporação de votos do exterior, tradicionalmente mais favoráveis a Keiko Fujimori.
0: Nos últimos dias, Roberto Sanchez chegou a liderar a contagem, mas viu a vantagem diminuir gradualmente à medida que novas atas foram processadas.
2: Apesar da mudança na liderança, o resultado ainda não está definido. Autoridades admitem que a definição pode levar dias ou até semanas.
0: Após novos bombardeios dos Estados Unidos, o Irã afirma que o cessar-fogo, que entrou em vigor em abril, não faz mais sentido e decide fechar mais uma vez o Estreito de Hormuz, principal rota estratégica do petróleo. Daniela Franco.
3: Os Estados Unidos afirmaram nessa madrugada que concluíram uma nova série de bombardeios contra o Irã, que respondeu com ataques a bases americanas na região e ameaça mirar em navios que transitarem pelo Estreito de Hormuz. Os bombardeios americanos

0: tiveram como alvo principalmente o sul do Irã, mas locais próximos à capital também foram atingidos. Ao menos 3 pessoas ficaram feridas na região de Teherã. Em Bahrein, uma criança foi ferida por destroços de drones iranianos, que também incendiaram veículos e danificaram residências. O exército da Jordânia indicou ter derrubado 20 mísseis iranianos. Em comunicado divulgado nessa manhã, o Irã avaliou que o cessar-fogo se tornou sem sentido.
1: E mais informações com Luísa Ramos.
2: Os ataques ilegais e criminosos perpetrados pelos Estados Unidos nas últimas horas constituem não apenas uma violação flagrante da Carta das Nações Unidas, mas também tornam o cessar-fogo praticamente sem sentido, afirmou o Ministério das Relações Exteriores em um comunicado. Os negociadores do Catar deixaram Teherã nesta quinta-feira, onde na véspera realizaram tentativas de reduzir as divergências entre os Estados Unidos e o Irã. Até o momento, nenhuma informação sobre esses diálogos foi divulgada. A China fez um apelo nesta manhã para que os Estados Unidos e o Irã cessem imediatamente os ataques, enquanto o Paquistão, outro país mediador de um acordo, denunciou hoje uma escalada e reforçou os pedidos em prol de uma solução negociada.
3: 5:08, no próximo bloco, a Itatiaia é eleita mais uma vez a rádio mais lembrada de Minas e amplia recorde.
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1: Faltam 2:08. Pela 25ª vez, a Itatiaia é a rádio mais lembrada pelos mineiros em pesquisa de lembrança espontânea de marcas.
3: O resultado reforça a liderança histórica da emissora no segmento e amplia o recorde de conquistas na categoria.
11: Pela 25ª vez, a Itatiaia venceu o prêmio Top of Mind de Minas Gerais. Com a conquista na categoria liderança, a rádio se consolida como a maior vencedora da história do prêmio, que está em sua 31ª edição. Considerado um dos mais importantes de Minas, o prêmio elege as marcas do estado por meio de uma pesquisa popular, realizada com entrevistados das 50 maiores cidades de Minas. A principal pergunta da pesquisa era: qual é a primeira marca que lhe vem à cabeça quando se fala de rádio? A jornalista e diretora executiva da Itatiaia, Maria Cláudia Santos, destaca a importância do prêmio.
12: É uma alegria muito grande, né? Pela 25ª vez nós estamos recebendo o prêmio Top of Mind. Ou seja, quando o mineiro, né, é questionado, é perguntado a marca que ele tem na mente, na memória, Itatiaia. Isso dá uma alegria muito grande, porque quando a gente entende melhor o Top of Mind, a gente vê que o nosso propósito está confirmado, que é fazer parte da vida da nossa audiência, do nosso ouvinte. Itatiaia está aqui é para isso, né? É para ser companhia, é para levar entretenimento, é para levar jornalismo de qualidade, para fazer realmente parte da vida das pessoas. E se nós estamos na lembrança delas, né, sempre e, né, por tantos anos, de forma repetida, significa que a gente está realmente conseguindo, né, alcançar o nosso propósito. E é um prêmio, né, que ele, é como se ele fosse entregue pra gente direto das mãos do nosso ouvinte, né? É ele que escolhe, então ele está nos premiando, né? De certa forma, é uma honra e um estímulo, né? Um estímulo pra gente continuar com o nosso jornalismo, enfim, né? Com a nossa produção diária, né? De conteúdos, agora em multiplataforma, porque realmente é isso que a gente quer, que o mineiro nunca deixe de lembrar, de ter na mente dele a rádio Itatiaia.
11: Neste ano, foram premiadas 63 marcas, divididas em 4 categorias distintas. Os segmentos econômicos pesquisados foram comunicação, internet, lazer, finanças e transporte, saúde, alimentos e bebidas, além de compras e construção. Repórter Alice Brito.

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5: Muito bem, agora são 8:04. Pra você. Bom dia mesmo. Hoje é quinta-feira, 11 de junho de 2026, é dia da Marinha Brasileira. Aonde quer que você esteja ligado comigo, valeu pelo carinho, pela audiência. É muito bom saber que você amanhece, claro, sempre ouvindo. Valeu, valeu. Vamos nessa, até ao meio-dia. Hoje tem muito

0: coisa no programa pra gente falar, tá? Hoje, inclusive, a doutora Jaqueline, promotora de justiça, vai estar comigo aqui no programa, sendo que a gente vai conversar mais cedo, né? Geralmente é às 10h30, a gente vai trazer às 10h05, mais ou menos, 10h10, a participação hoje da promotora de justiça. A gente vai falar do júri que vai acontecer daqui a pouquinho, a partir das 9h da manhã, onde o suspeito, né, sentará no banco dos réus. Aquele caso lá da Cachoeira do Rio Preto, em que o homem foi morto e teve um homicídio consumado, e também uma tentativa de homicídio. A gente vai falar disso hoje aqui no programa. Agora são 8h04. Eu já começo abraçando os nossos companheiros do Sistema Integrado de Comunicação. Alô, Paulinho, bom dia. Pô, passei na sala do chefe hoje, já tomei aquele cappuccino, né? Pô, tá frio, né? Tem que tomar o cappuccinozinho, né? É isso aí. E aí, começar o programa, começar o dia, começar a quinta-feira. Bom dia pra ele. Como é que é o nome da fera? Fala aí.
1: Olha o Paulo Filho aí, gente!
0: Bom dia, Paulo Filho, que Deus abençoe seu dia, te dê muita sabedoria pra essa quinta-feira e, claro, abençoe seus objetivos. Bom dia pro Silvério, bom dia pra Manu e pro casca de bala chamado Pedro Luiz.
2: Bom dia.
3: Tô saindo pra batalha.
0: É, quero abraçar, ó, tá na hora de correr atrás do papel bordado, né? Vambora. Alô, querido amigo aposentado, bom dia a você, idoso, idosa, com muito carinho, né? Todo mundo sabe do respeito, acima de tudo, que eu tenho pelos idosos, pensionistas, dona de casa e as costureiras que levantam cedo, né? Pra dar uma adiantada no serviço, aí faz o café às 5h da manhã, liga aí a Rádio Muriaé pra ouvir o Marcos Rogério com o melhor da música sertaneja. Logo depois tem o Jornal da Itatiaia e agora é nós. Com todo o departamento de jornalismo pronto para deixar você muito bem informado. Bom dia aos amigos da gloriosa Polícia Militar, completou 250 anos, né? Bom dia pro meu amigo Sargento Frisoni, tá ligado com a gente aí, valeu pelo carinho, pela audiência de sempre. Esse aí é irmão, hein? Tamo junto. Abraçando a Polícia Civil, Corpo de Bombeiros, Polícia Penal, equipe do SAMU, Polícia Rodoviária Federal, equipe da Ecovia Minas, equipe de Garis do Densu. Alô, Rodrigues, aquele abraço. Alô, Cristiano, lá na Energisa. Meu amigo Eduardo Goulart, na Faminas. Bom dia. Ó, domingo, hein? A corrida da Faminas, hein? É 6h estarei lá na Praça João Pinheiro. 6h estarei lá na Praça João Pinheiro com a Faminas Running. Falar nisso, vem aí a corrida da Polícia Militar, hein? Nós falamos ontem com o Sargento Pinheiro aqui e vamos falar mais hoje também a respeito da corrida da Polícia Militar. Abraçando a você, pedreiro, servente, pintor, serralheiro, gesseiros, padeiros, porteiros, aos balconistas, bom dia. A você, empregada doméstica, mas que carinho, né? Admiração que eu tenho por essa profissão. A você, eletricista, jardineiros, contadores, dentistas, produtor rural e, claro, os meus amigos retireiros. Ao Poder Judiciário. Falar em Poder Judiciário, a gente vai ter a participação da juíza, doutora Aline Arquete, hein? Amanhã, 11h30, logo depois do plantão de polícia, comigo aqui nos estúdios, doutora Aline Arquete, falando sobre eleições 2026. Ao Ministério Público, nosso abraço. Como eu disse, hoje doutora Jaqueline chega mais cedo conosco aqui no programa, às 10h05. Né, pra gente falar sobre o júri que vai acontecer a partir das 9h no Fórum Tabelião Pacheco de Medeiros. Alô, taxista, aquele abraço. Você motorista de aplicativo, bom dia, tem um montão por aí ouvindo a gente. Aos médicos, a você empresário, bons negócios. Aos vendedores, boas vendas. Pra você, caminhoneiro, transportando progresso para todo
4: Brasil.
0: Meus amigos e amigas nas confecções, bom dia. Sejam todos muito bem-vindos. Agora são 8h07. Aí vem o nosso

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1: Muito bem, agora são 8:08. Matheus Gouveia, bom dia.
2: Muito bom dia a você. Marcelo, Pedro e ao amigo e amiga da 99,5 ligados conosco nesta manhã. Vamos às nossas manchetes. Prefeitura de Muriaé reúne imprensa local para esclarecimentos quanto à devolução do aeroporto, obras no município e balanço da administração no primeiro semestre. E também, após a suspensão da vacina contra a dengue do Instituto Butantan, Secretaria de Saúde de Muriaé segue calendário de vacinação com vacina Takeda Kedenga. Esses são os nossos destaques iniciais, Gilson.
1: Ok, são 8:09, 8:09, é a vez de Marcelo Bittencourt. Bom dia.
3: Bom dia, Gilson. Bom dia a todos os ouvintes da Rádio Muriaé. Olha só, Gilson. Policial penal acusado de homicídio durante exposição em recreio é absolvido por júri em Leopoldina. E a Polícia Militar prende homem e apreende papelotes de cocaína no bairro São Pedro, em Muriaé. Essas são as notícias que a gente vai repercutir daqui a pouco.
1: Mais uma quebrada aí da Polícia Militar. Vamos que vamos. 8:09 é a vez de Jota de Souza e as manchetes esportivas em clima de Copa do Mundo. Chegou o dia ou ainda falta um dia, Jota de Souza?
4: É isso aí, Gilson. Bom dia a todos que estão ligados aí no Manhã da Mulher nesta quinta-feira. É, começa hoje a Copa do Mundo 2026. São três países: Estados Unidos, México e Canadá. A competição será a primeira com 48 seleções participantes. Cerimônia de abertura hoje terá show de Shakira e outras estrelas mundiais. Carlo Ancelotti já tem praticamente os 11 que entrarão em campo no sábado contra o Marrocos. E hoje vamos conversar com os compositores muriaenses, doutor Olinto Muniz e HP Galvão. Põe um pedacinho aí, pessoal, pra gente mostrar aí para os ouvintes, né? Eles que vão falar da música Hexa Brasil, que vai embalar aí a torcida brasileira nos jogos da nossa seleção. Então é esse tema aí, Gilson. Então vamos saber como é que foi o processo de criação dessa música, né? Doutor Olinto, médico conceituado da cidade, que também é... compositor. E também o HP Galpão. Só um pedacinho, só pra ir. Vamos falar sobre isso daqui a pouquinho, hein?
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4: Então, esta é a música Hexa Brasil. Já, como foi essa união dos dois? E olha que um está. E tava em São Paulo e o outro em Muriaé.
1: Tá vendo como é que é a composição?
4: Como é que foi a ideia? Como é que eles... Um por telefone, o outro conversando, fizeram essa belíssima música. Então daqui a pouco vamos falar tudo sobre o esporte, em especial a Copa 2026, que começa hoje.
1: E sábado tem Brasil em campo.
4: Rapaz, já jogo agora.
1: É o dia todo, né?
4: Nossa, 3, 4 jogos por dia, enfim... É, pra quem gosta de futebol, meu amigo.
1: É isso aí. Então ninguém vai ser liberado do trabalho, porque o jogo do Brasil, né, é às 7 da noite. Então não tem desculpa, né?
4: Aqui nos Jogos do Brasil nós já estamos... Ninguém vai trabalhar.
1: Então, antigamente o jogo rolava às 4 da tarde, 3 da tarde.
4: A não ser uma minoria, né? Mas tá bom. Assim mesmo, é o nosso trabalho.
1: Né? É isso aí. Valeu, Jota de Souza, ele volta já. São 8:12, bom dia.
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1: Eu estou recebendo aqui as principais manchetes dos jornais. G1: Lula amplia vantagem sobre Flávio Bolsonaro após caso Master. UOL: Estados Unidos anunciam ataques contra o Irã. Estreito de Hormuz é fechado. Agora a Folha de São Paulo. Começa a grande festa da Copa do Mundo, mas ela não é para todo mundo. Estado de Minas: Comissão da Câmara aprova a redução da maioridade penal para 16 anos. Aí, boa notícia, hein? É para quem estava esperando, né? Foi a Câmara aprovou a redução da maioridade penal para 16 anos. Hoje em dia, Governo estuda a devolução de celular roubado nos Correios, diz Lula. O Tempo de Belo Horizonte. Senado aprova pauta bomba de renegociação de dívidas rurais. Jornal Globo. Bombas fiscais de 215 bilhões são surpresas de Alcolumbre para o governo que avalia a reação. Revista Veja. Irã diz que trégua tornou algo sem sentido após novos ataques dos Estados Unidos. R7, Copa do Mundo 2026, com ameaça climática e política e sonho pelo Hexa.
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1: Agora são 8 horas e 13 minutos, vamos aos fatos mais importantes que marcaram o dia de hoje na história. Em 1822, fundação da Marinha do Brasil. Em 1935, o inventor Edwin Armstrong faz a primeira demonstração pública de transmissão de FM nos Estados Unidos. Em 1996, uma explosão no Osasco Plaza Shopping, em São Paulo, causando a morte de 42 pessoas e ferindo 372. Em 2008, o Sport Clube do Recife se consagra campeão da Copa do Brasil pela primeira vez após vencer na final o Corinthians por 2-0 na Ilha do Recife.
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1: Parabéns para quem completa a idade nova nesse 11 de junho. Deixou para nascer justamente no dia de hoje? Então é o seu aniversário. Temos famosos completando a idade nova. Reginaldo Faria, ator e diretor, nasceu em 1937. Mano Menezes, treinador de futebol, ele nasceu em 1962. Ricardo Chaves, hein? Lembra da música? É o bicho, vou te devorar, crocodilo. É? Ricardo Chaves, é cantor e compositor, ele nasceu em 1963. Carla Vilhena, é jornalista, nasceu em 1967. Isabela Garcia, atriz, nasceu em 1967. Heriberto Leão, ator, nasceu em 1972. E o Wagner Love, jogou no Flamengo, né? Wagner Love, jogador de futebol, nasceu em 1980.

0: Muito bem, depois de grande expectativa, vai começar nesta quinta-feira a Copa do Mundo 2026. O torneio passou de 32 para 48 seleções e serão disputados 104 jogos. O Brasil estreia no sábado, às 19 horas, contra o Marrocos, com cobertura completa da Rádio Muriaé na maior rede da Copa com a Rádio Itatiaia de Belo Horizonte. E eu quero saber, simples, tá, hoje, você pretende acompanhar apenas os jogos do Brasil ou assistirá a partidas de outras seleções? É jogo que não acaba mais, né? Jogo o dia inteiro. Acha que o Brasil tem chances de ganhar a Copa? Se você não acredita no Brasil, qual país você acha que pode levantar a taça? Hã? Participe com a gente. Hoje eu tenho aqui par de ingressos para a festa no clima verde e amarelo. Você vai assistir o jogo do Brasil no sítio do Adelmo e logo depois, acabou o jogo, já começa show com Paulo Júnior e Natan, Pancadão no Forró, Carretinha Frontosa e DJ Danilo Freitas. Mais um par de ingressos para você. Então participe e dê a sua opinião. 988301140.
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2: Bom dia!
0: Agora são 8h17, a gente começa assim, ó. O Rei Roberto Carlos, todas as manhãs, 8h17. Bom dia.

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0: sociais, que juntos somam 342 vagas para atuação em todo o estado. O concurso é de ampla concorrência, ou seja, sem limitação de vagas para mulheres. Para participar, é necessário possuir nível superior completo, carteira de habilitação no mínimo categoria B, além de aptidão física. As inscrições estarão abertas de 18 de maio a 17 de julho, no site da banca organizadora. As provas objetivas acontecem em julho de 2026. 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
8: Vamos lá então para a agenda do programa de hoje, né? A comunidade Santo Antônio do bairro Aeroporto convida para as festividades neste domingo, com missa, cantina, leilões e bingos todos os dias. Comunidade São José de Anchieta, no bairro Planalto, convida para o mês de Maria até o final de junho. Sábado, celebração às 18 horas, logo depois show com Tiago da Viola e no domingo, missa às 17 horas, celebração com a visita do Santuário Nossa Senhora Aparecida no Porto e logo após show com Carolyn, barraquinhas e sorteios. A comunidade Santa Rita de Cássia, na Encoberta, convida para a celebração da palavra nesta quinta-feira, dia 11, hein? Às 19h30. É hoje. Missa também hoje, às 19h30, na comunidade Santo Expedito, no bairro Cerâmica. O Santuário Nossa Senhora Aparecida convida para o Terço Mariano nesta quinta-feira, hoje também, às 19h30. E a comunidade Santa Luzia, no Barreiro, convida para a missa nesta segunda-feira, dia 15, às 7h30.

0: 7:30 da noite, com a participação da comunidade Nossa Senhora Aparecida.
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2: A doença do refluxo gastroesofágico é uma condição digestiva que ocorre quando o conteúdo ácido do estômago volta para o esôfago. É uma doença comum que pode afetar todas as idades. Tem como principais sintomas azia, queimação, pigarro, dor torácica e tosse seca. O refluxo tem como principais fatores de risco a obesidade, tabagismo, uso de bebidas alcoólicas e gasosas, café em excesso e alguns alimentos. O hábito de comer e deitar também pode colaborar com essa doença. A endoscopia está entre os principais exames para o seu diagnóstico. O tratamento consiste em mudanças de hábitos e estilo de vida, como também a utilização de medicações.
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0: Muito bem, agora são 8:31. Vamos ao Franklin Ribeiro e o vermelhinho da Rádio Muriaé com informações, né? Hoje acontece o júri do caso Crudelli. Ele foi morto na Cachoeira do Rio Preto. E daqui a pouquinho, a partir das 9, o Franklin estará lá no Fórum Tabelião Pacheco de Medeiros, onde terá início o julgamento. Mas antes, acontece uma carreata pedindo justiça. O Franklin Ribeiro vai conversar com o pai do Crudelli e a gente vai ouvir a partir de agora. Né, Franklin? Bom dia.
4: Olá, bom dia, Gilson Júnior, bom dia a todos os ouvintes da Rádio Muriaé. Nesta quinta-feira, acontece o Tribunal do Júri relativo a um caso de homicídio, lá em Cachoeiro do Rio Preto, zona rural de Muriaé, ocorrido em 2025, em janeiro de 2025, que vitimou o Cauã Crudelli, que foi assassinado a tiros lá na Cachoeira do Rio Preto. Nós estamos aqui nas imediações do supermercado VH, na região central de Muriaé, conversando aqui com o Alessandro, que é o pai da vítima. Hoje a previsão é que a partir das 9 horas, os trabalhos se iniciem lá no fórum. E antes aqui, uma motociata, vai reunir familiares, colegas, de trabalho. O Cauã era também motoboy. Nós estamos aqui com o Alessandro, que é pai da vítima, que vai explicar um pouquinho desse movimento, a expectativa para esse dia de hoje, que seja feita a justiça, Alessandro?
5: Isso, nós estamos pedindo, a população também, que esteja conosco lá também, vendo essa justiça que vai ter que se acontecer, porque como está sendo meu filho, pode ser o filho de muitas pessoas também, entendeu? Que passou por esse mesmo processo. Então nós estamos pedindo justiça, para nunca isso vai ficar impune. Nós precisamos da justiça, então a justiça tem que ser feita.
0: Então tá aí, o pai do Crudelli pedindo justiça, é o que eles esperam hoje no Tribunal do Júri. A gente vai trazer os detalhes durante o dia, o Franklin vai acompanhar o Tribunal do Júri e a qualquer momento ele pode voltar atualizando todas as informações. São 8:33, 8:33, vacinação contra a dengue, é isso? Segue em Muriaé de acordo com as orientações do Ministério da Saúde. O Matheus Gouveia tem as informações.
6: É isso, Gilson. Diante dos debates recentes que ganharam o cenário nacional sobre a vacina contra a dengue do Instituto Butantan, a campanha de imunização em Muriaé segue. De de acordo com a Secretaria Municipal de Saúde, alinhada às diretrizes do Ministério da Saúde do Governo Federal, descartando qualquer interrupção imediata nas salas de vacina. A vacina Qdenga segue para crianças e adolescentes de 10 a 14 anos. O documento emitido pela Secretaria de Vigilância em Saúde e Ambiente não acena para uma paralisação, tá bom? Em vez disso, a portaria atualiza os protocolos de monitoramento e investigação de possíveis eventos adversos pós-vacinação. O Ministério da Saúde agora determina que qualquer caso suspeito de dengue que surja em até 30 dias após a aplicação da dose seja rigorosamente investigado pela vigilância local. A intenção é cruzar os dados para entender se o diagnóstico é uma mera coincidência temporal ou se tem relação direta com alguma vacina. A nota técnica também faz questão de tranquilizar a população, lembrando que todas as vacinas que integram o SUS passam por testes clínicos rigorosos, mostrando segurança e eficácia contra o avanço da doença. Então, olha só, a vacina do Butantan continua suspensa em todo o território nacional desde a última segunda-feira. Aqui em Muriaé, a vacina disponibilizada à população é de fabricação da companhia farmacêutica Takeda, chamada Qdenga. Até o momento, o morador de Muriaé que precisa se vacinar pode procurar os postos de saúde normalmente. A prefeitura garantiu que segue acompanhando os desdobramentos em Brasília e qualquer atualização das regras nacionais será aplicada imediatamente aqui em nossa cidade.
0: Ok, obrigado, Matheus, pelas informações. 8h35, policial penal acusado de homicídio durante exposição na cidade de Recreio é absolvido por júri na cidade de Leopoldina. O Marcelo Bittencourt tem as informações.
7: Ô Gilson, nessa quarta-feira, o Tribunal do Júri da Comarca de Leopoldina absolveu o policial penal que era acusado de matar um homem de 35 anos. O crime aconteceu em 2023 durante uma briga na exposição agropecuária de Recreio. E os jurados decidiram, pela maioria dos votos, acatar a tese de legítima defesa. O episódio causou uma repercussão na região. Tudo aconteceu na madrugada de 28 de julho de 2023, no Parque de Exposições. Segundo o que foi apurado na época, o policial estava de folga no evento e, quando foi utilizar o banheiro, pediu para a vítima parar de usar droga no local. Não aceitando a orientação, o usuário começou a luta corporal e o policial acabou atirando. O homem baleado foi levado primeiro para o pronto-socorro de Recreio e depois transferido para a Casa de Caridade Leopoldinense. Ele não resistiu e faleceu horas depois. O policial chegou a ser preso em flagrante após a confusão e ficou 105 dias na cadeia, mas conseguiu o direito de responder o processo em liberdade. Após o resultado da última quarta-feira, o advogado de defesa conversou com a Rádio Muriaé e disse que a decisão limpa o nome de uma pessoa de bem e mostra que a justiça prevaleceu. Os jurados, por maioria, reconheceram a legítima defesa. É um caso que nos trouxe muita gratificação porque a justiça pôde ser feita, falou o defensor. Com esse veredito, o policial penal foi absolvido da acusação de homicídio. O processo criminal é considerado encerrado em primeira instância com a possibilidade do Ministério Público recorrer.
0: Então tá aí, né? Mais uma absolvição, dessa vez um policial penal que acabou se envolvendo nesse homicídio lá na exposição na cidade de Recreio. São 8h38.
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10: A insuficiência cardíaca é quando o coração não consegue bombear ou receber adequadamente o sangue para suprir as necessidades do nosso organismo. As causas variam desde infarto, pressão alta não controlada adequadamente a longo prazo, miocardite, diabetes e doença nas válvulas cardíacas, como a febre reumática. Os sintomas mais comuns são cansaço, falta de ar aos esforços ou à noite após se deitar, inchaço nas duas pernas ou pés e dores no peito. Se você sente ou conhece alguém com alguma dessas queixas, procure um cardiologista. O diagnóstico e o tratamento precoce pode curar ou melhorar sua qualidade de vida.
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0: Muito bem, agora faltando 20 minutos para as 9 da manhã, o Jota de Souza tá chegando e destacando a Copa do Brasil 2026. No Brasil não, você escreveu errado. É Copa do Mundo, Pedro Luiz. Copa do Mundo 2026. Vamos lá, Jota, bom dia mais uma vez.
1: Brasil!
0: Essa música é o Hexa Brasil. Vamos ver, Pedro.

É, Gilson, a Copa começa hoje, a estreia do Brasil é sábado contra o Marrocos, às 7 da noite, com cobertura total, é lógico, da Rádio Muriaé 99.5, em grande rede aí com a Rádio Tatiaia de Belo Horizonte. E uma música que estamos rodando em nossa programação neste período de Copa é Hexa Brasil. Vamos ouvir mais um pedacinho aí, ô Pedro Luiz.

0: Essa música ficou muito bonita, muito alto astral. E é, Gilson, de compositores muriaenses.
1: Bacana.
0: É o Dr. Olinto Muniz e o HP Galvão. Eles já fazem trabalhos musicais juntos desde 1989, quando se conheceram em um festival da canção de Muriaé. Vamos bater um papo rapidinho com eles, Gilson?
1: Vamos lá.
0: Doutor Olinto, como foi aí o início da sua carreira musical, né? Inclusive, o senhor tem já músicas aí com personalidades nacionais, como Chitãozinho e Chororó. Fale pra gente um pouquinho do seu lado compositor.
2: A música entrou na minha vida desde a mais tenra adolescência, quando eu participava de aquelas bandas de bairro, bandas de música. Foi na época dos Beatles, aquilo me despertou muito. E desde essa época, depois também na faculdade de medicina, participava de festivais, quer dizer que sempre gostei demais, né, de música, e venho fazendo música, participei de festivais também em Muriaé. A parceria do HP surgiu desde a época do festival de Muriaé, um dos festivais. Não lembro o ano certo. Ficamos muito amigos e começamos a fazer algumas músicas desde essa época.
0: Agora, você, HP, como foi aí o seu começo na carreira musical?
3: A minha experiência na música, ela começou aqui em Muriaé, com a banda Cidade Oculta, né? Aí, depois eu fui para São Paulo, onde acompanhei e acompanho vários artistas. Lá eu fiz faculdade de música, fiz pós-graduação em regência. E tamo aí na luta, na briga.
0: Tá certo, é bom lembrar, o HP hoje é músico profissional, trabalhos aí com nomes conhecidos como Diego Danimas, Galvão, Sandy Júnior, Padre Antônio Maria e muitos outros. Inclusive, o HP já está com o Padre Antônio Maria há 16 anos, hein? Fazendo sua produção musical e bateria nos shows pelo país afora.

0: Inclusive foi o HP, juntamente com o Olinto Muniz, que criaram aí o hino, né, do Nacional Atlético Clube. Agora, vamos perguntar aos dois como surgiu a ideia de criar essa música?
1: Vamos lá.
0: Seu Brasil? Doutor Olinto, fala aqui pra gente, como surgiu a ideia aí da música em homenagem à nossa seleção, o Hexa Brasil?
2: A ideia da música pra Copa do Mundo, se não me engano, o HP me telefonou, a gente faz muita música assim, né? Pelo telefone. Um tem uma ideia, liga pro outro, já tem uma frase pronta e a gente completa, às vezes, até pelo telefone mesmo. Porque ele mora em São Paulo e eu moro em Muriaé. Mas foi assim, a música da Copa, parece que ele me ligou, vamos fazer uma música para a Copa do Mundo? E nós fomos fazendo e surgiu essa Hexa Brasil.
0: É isso aí, HP, é isso mesmo, essa parceria aí com o Olinto, nesta música lindíssima.
3: E foi isso, a gente começou a fazer, eu tinha um pedaço da letra, mandei para ele, aí a gente demorou mais ou menos, eu acho que uns 3 dias pra gente estar concluindo ela, né? Que a gente faz, dá uma revisada, revisa a letra, a melodia, essa coisa toda, e graças a Deus a música saiu, né? Agora é a gente torcer para que realmente esse nosso pensamento positivo de Hexa Brasil, no caso, né? Do Brasil trazer esse título, que realmente ele possa trazer esse título para essa nação, né? A gente merece isso mesmo, sabendo que existem outras seleções bastante fortes por aí, mas a gente torce até mesmo para dar mais ênfase a essa música nossa, né? É Hexa Brasil.
0: Então tá, então a pergunta agora é essa. Primeiro, doutor Olinto, a expectativa do senhor para o Brasil na Copa, doutor Olinto?
2: Eu acho que o Brasil tem chance, né? Se bem que o futebol hoje é diferente, todo jogo é jogo duro, tudo é difícil, os times da Ásia, da África, são times que são difíceis de ser batidos, mas vamos torcer pro Brasil sempre.
0: Aí o HP tá confiante, até provou isso há pouco, não é isso, HP?
4: Olha, eu acho que o Brasil tem condições de trazer o Hexa, né? Mas vai ser preciso muita garra, muita luta, determinação e muito foco, porque tem muitas seleções hoje que também estão voando, digamos assim, né?
0: Tá aí, portanto, obrigado ao HP também, doutor Olinto Muniz, participando conosco aqui nesta, né, mostrando o Hexa Brasil, que ficou muito bonito realmente. E hoje, Gilson, começa a Copa, né?
1: É isso aí.
0: Muita expectativa.
5: Brasil!
0: Marcando uma edição histórica do torneio, pela primeira vez o Mundial será disputado em 3 países-sede, México, Estados Unidos e Canadá, que também será o primeiro com 48 seleções participantes. Lembrando que a Argentina é a atual campeã, França, Espanha, Portugal, Inglaterra e Brasil entram aí como as equipes favoritas, né?
1: Você é daquelas pessoas que assiste todos os jogos ou só o do Brasil?
0: Não tem como, né?
1: Primeiro pelo dia inteiro,
0: pelo horário, né?
1: É o dia inteiro por conta do jogo?
0: Vou acompanhar os jogos do Brasil, é lógico, né? E os melhores jogos.
1: Mas se você quiser, a gente arruma um jeito de dar férias. Você fica por conta.
0: Me deixa aqui, eu trabalho.
1: O Pedro Luiz queria tirar férias pra assistir todos os jogos.
0: Não. Mas dá pra trabalhar e assistir os jogos. Essa Copa dá, tranquilo, né?
1: Então, o negócio é o Brasil, né?
0: É verdade. O jogo de abertura, México e África do Sul, às 16 horas, lá no tradicional estádio Azteca, na Cidade do México. Então, além desse jogo, vamos ter outra partida. Coreia do Sul e República Tcheca às 23 horas. Os dois jogos pelo Grupo A, hein? Tá aí, né? Vamos falar do Brasil? Há dois dias da estreia, Carlo Ancelotti já tem praticamente os 11 que entrarão em campo contra o Marrocos, sábado, 19 horas, com cobertura completa da 99.5, hein? Ainda resta mais um treinamento antes da partida contra o Marrocos, quando Ancelotti deve confirmar o time. A provável formação: Alisson, Danilo, Gabriel Magalhães, Marquinhos e Alexandro, Casemiro e Bruno Guimarães, Lucas Paquetá, Rafinha, Vini Júnior e Matheus Cunha. O Brasil está no grupo C da Copa, que também tem Escócia e Haiti. Gilson, poderiam voltar a qualquer momento trazendo outras novidades aí do Mundial 2026, que vai ser aberto nesta quinta-feira, Gilson.
1: Vamos ouvir mais um pedacinho aí. HP e Olinto Muniz, vamos lá.

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3: Vamos lá, abraçando quem completa a idade nova no dia de hoje. Deixou para nascer justamente hoje, 11 de junho, é o seu aniversário, né? Irmãos Gil, Gilinho da Prainha.

Gilson na rua Oswaldo Cruz e a Gesi em São Paulo. Então são os três irmãos que fazem aniversário hoje. Abraços dos sobrinhos Paulo Suane e Edmilton Suane. Parabéns então pro Gil, que é o Gilim da Prainha, o Gilson na rua Oswaldo Cruz e a Gesi em São Paulo, né? Parabéns aí. Abraço então dos sobrinhos Paulo Suane e Edmilton Suane. Andréia Simão da Fonseca em Barão do Monte Alto e João Luiz em Muriaé. Abraços da Sandra Tavares e familiares. Martinho da Vila diz ritmia para os aniversariantes de hoje. Já já o Marcelo Bittencourt e as notícias.

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3: A arritmia cardíaca é quando o coração funciona de uma forma diferente. Às vezes rápido demais, às vezes devagar demais. É um ritmo diferente do normal. O principal sintoma que o paciente sente é a palpitação, que é uma sensação do coração bater muito rápido, parecendo que vai sair pela boca. Essa sensação geralmente dura alguns segundos ou minutos, mas também pode ser mais duradoura. Podemos encontrar outros sintomas como mal-estar, tontura e até falta de ar, principalmente durante algum esforço físico. Pressão alta, diabetes, problemas na tireoide são algumas causas de arritmia, mas também pelo simples fato de o paciente ter mais de 60 anos já aumenta a chance. Está muito relacionado também com ansiedade e estresse.
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2: Nove horas, Senado aprova pauta bomba com impacto bilionário.
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2: O Senado aprovou nesta quarta-feira um projeto de lei que autoriza uma linha especial de refinanciamento de dívidas, com carência, juros mais baixos e prazo alongado para produtores rurais. Segundo o Ministério da Fazenda, o impacto na dívida pública pode chegar a 140 bilhões de reais. O governo federal poderá usar parte dos recursos do Fundo Social do Pré-Sal e de outras fontes autorizadas para viabilizar a renegociação das dívidas, conforme o projeto de lei que agora volta à Câmara para análise das mudanças feitas no Senado. Os beneficiários serão produtores rurais, associações cooperativas de produção e condomínios que atendam critérios objetivos ligados a calamidades e perdas produtivas. Os financiamentos terão como limite os valores de 10 milhões por beneficiário e de 50 milhões por associação cooperativa de produção ou condomínio. O prazo para o pagamento poderá chegar a 10 anos, acrescidos de 3 anos de carência, conforme o caso. A Comissão de Constituição, Justiça e de Cidadania da Câmara dos Deputados aprovou nesta quarta-feira a proposta de emenda à Constituição que reduz a maioridade penal para os 16 anos de idade. Dessa forma, a medida foi considerada constitucional pelos deputados e segue para análise da Comissão Especial, que analisará o mérito da proposta. A proposta foi aprovada com 44 votos favoráveis e 18 contrários. O texto do principal projeto sobre o tema diz: a partir de 16 anos, as pessoas serão consideradas penalmente imputáveis. Atualmente, menores de 18 anos não são julgados pelo Código Penal, e sim pelo ECA, o Estatuto da Criança e do Adolescente, que prevê medidas socioeducativas, como prestação de serviço e internação, ao invés de prisão em estabelecimento penal comum.
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2: Cleitinho faz mistério e joga o anúncio da decisão para depois da Copa do Mundo, mas nos últimos dias disse a aliados mais próximos que está decidido. Será candidato ao governo de Minas Gerais. Até aqui, ele lidera as pesquisas de intenção de voto. Apostando na palavra do senador de primeiro mandato, o partido dele, o Republicanos, já faz planos. A orientação é não abrir mão de uma chapa pura. Com Cleitinho confirmado na disputa, o nome para vice seria o de Luiz Eduardo Falcão, ex-presidente da Associação Mineira de Municípios e ex-prefeito de Pato de Minas. O concurso 3016 da Mega Sena pode pagar um prêmio de 8 milhões de reais para os acertadores das seis dezenas. O sorteio ocorrerá às 21 horas desta quinta-feira em São Paulo. No concurso da última terça-feira, ninguém acertou as seis dezenas. A aposta mínima para a Mega Sena custa R$ 6,00 e pode ser realizada em Muriaé até às 18 horas e também pela internet até às 20 horas. A Mega tem 3 sorteios semanais, às terças, quintas e sábado. 9:03. 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
4: Bom dia para você, meu irmão, que nos acompanha aqui pela Rádio Muriaé. Esse é o nosso programa A Palavra É.
5: Proclamação do Evangelho de Jesus Cristo segundo Mateus. Naquele tempo disse Jesus aos seus discípulos: em vosso caminho anunciai, o reino dos céus está próximo. Curai os doentes, ressuscitai os mortos, purificai os leprosos, expulsai os demônios. De graça recebestes, de graça deveis dar. Não leveis ouro, nem prata, nem dinheiro nos vossos cintos, nem sacola para o caminho, nem duas túnicas, nem sandálias, nem bastão, porque o operário tem direito ao seu sustento. Em qualquer cidade ou povoado onde entrardes, informai-vos para saber quem ali seja digno. Hospedai-vos com ele até a vossa partida. Ao entrardes numa casa, saudai-a. Se a casa for digna, dê sobre ela a vossa paz. Se ela não for digna, volte para vós a vossa paz. Palavra da salvação. Para quem está seguindo o Evangelho essa semana, estávamos meditando o Sermão da Montanha, até que acontece na liturgia da igreja algumas coisas. Estes as liturgias sequenciais, ok? Hoje seria o dia de continuar o Sermão da Montanha, só que hoje é dia de uma festa, uma memória obrigatória, na verdade, que é São Barnabé, um apóstolo. Amanhã, Sagrado Coração de Jesus. Então, quando acontece memórias obrigatórias, quando começa a ter uma solenidade, uma festa, então cai por terra aquele tema ordinário. Então a gente volta a refletir o Sermão da Montanha só na segunda-feira, cenas do próximo capítulo, tá bom? Então hoje é diante de uma memória obrigatória, então todos nós somos obrigados, no mundo inteiro, a refletir e a rezar a partir de São Barnabé. Tá bom? O Evangelho escolhido nos mostra aqui anunciar o reino de Deus, anunciar que o reino de Deus está próximo. Curai os doentes, purificai os leprosos, né? Dai as pessoas de graças, né? Então, o reino de Deus, no reino de Deus não há dor, não há morte, não há sofrimento, nada. O reino de Deus na eternidade, tá, gente? Nós tentamos aqui, eu falo muito sobre isso com vocês,

0: nós tentamos implementar o reino de Deus no reino dos homens. Nós vivemos o reino dos homens, que somos de mundo. Nós estamos no mundo, nós vivemos o reino do mundo, tá? Mas nós não somos do mundo. Nós tentamos então aqui implementar o reino de Deus. Para que a pessoa possa entrar no reino de Deus, que é o caminho da felicidade, da bem-aventurança, né? É a catequese, é o batismo, são os sacramentos e a Eucaristia que nos alimenta, nos dá força para permanecermos no reino de Deus. Não é fácil viver no reino dos homens, do mundo, né? Estar no reino dos homens, querendo viver no reino de Deus. Não é fácil. Não é fácil. Precisamos da força e da graça de Deus. Por isso vamos curar as doenças dos seres humanos, né? O reino de Deus está próximo. E qual é a grande doença do ser humano? É o pecado. Ressuscitar os mortos. O que nos deixa morto? O pecado. Purificar os leprosos. O que é a lepra que me afasta de Deus? O que é? O pecado. Expulsar os demônios. O que é que o divino divide? O pecado. Por isso, e que é o pecado? O pecado é a desobediência à voz de Deus. É não ouvir a voz de Deus. E o sermão da montanha que estávamos meditando, e vamos continuar semana que vem, nos ajuda a entender o que é o pecado. Hoje, na sociedade dos homens, isso é muito relativo. O que é certo para um, não é certo para outro. E você pode até ser incriminado por acreditar e pregar certas coisas que no reino dos homens é aceito, sendo que no reino de Deus não é aceito. Por isso essa grande doença do ser humano é querer se viver independente de Deus, seguir sem ouvir a voz de Deus. Por isso um apóstolo que celebramos hoje, Barnabé, um grande missionário, assim como Paulo, que anunciou, levou o evangelho a todas as criaturas por onde passou, que possa nos inspirar. Devemos também nós hoje levar essa palavra, esse evangelho, e pelo caminho não leve nada, não leve dinheiro, não leve sacola, não leve duas túnicas. Em qualquer lugar que você for, anuncie ali a paz de Deus, não a paz que os homens oferecem. Assim também hoje, você no ambiente em que você vive, seja reino de Deus. Procure evitar o pecado. Procure anunciar, ser paz, ser luz, ser sal. Vamos aos poucos, cada um transformar este mundo. Se nós nos omitirmos, o mundo cada vez mais irá dominar o ser humano. Estamos precisando, carentes de homens de Deus, mulheres de Deus, onde quer que estejam. Tá bom? No dia de hoje, então procure anunciar, a começar em você. Tente evitar o pecado. É por isso que a gente reza, gente, pedindo essa graça de Deus em nossa vida. Oremos. Senhor nosso Deus, enviai teu Espírito Santo, dai-nos os dons necessários para que possamos anunciar o vosso reino com força, possamos converter os corações mais duros, mas pela vossa misericórdia, eis-nos aqui para fazer a vossa vontade. Que São Barnabé rogue por nós. Que Deus te abençoe, Pai, Filho e Espírito Santo. Amém. A palavra é anunciai. Anunciai o reino de Deus.
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3: Muito bem, são 9h15, 9h15. Vamos lá então, é o povo com a palavra, as linhas estão liberadas, o zap também, para você mandar a sua mensagem, fazer a sua reclamação, que nós vamos para cima, né? Então eu tô aqui esperando você mandar a sua participação. 988-30-1140 e o 3729-2929. Esse é o espaço democrático para que você possa realmente fazer a sua reclamação, a sua reivindicação. 9h15, bom dia.
4: Gilson Júnior, bom dia. Deixa eu te falar uma coisa. Eu quero fazer a mesma reclamação aí, uma reclamação sobre táxi também. Um pessoal que pertence à minha casa aqui, da minha família aqui, deixa eu te falar, eles vieram do Dornelas até aqui no São Joaquim, pagaram R$20. Eu acho um absurdo, porque eu paguei R$23. Do Hospital São Paulo até aqui. E eles estão com esse negócio também de cobrar taxa sem ligar o negócio lá do táxi, sabe? Que eu não sei o nome. Eles estão com o negócio de ligar, de não ligar. Não liga o aplicativo, né? Eles querem cobrar tudo da cabeça deles. Entendeu? Deixa eu te falar. Eu estou fazendo essa reclamação porque eles estão aproveitando. Estão aproveitando porque de domingo não tem ônibus muito para a gente andar, né? Não é o meu caso, que eu não pago passagem, mas e quem paga? E as pessoas que pagam, entendeu? Então, Jusso, vê pra nós isso aí, dá uma... Eu sei que você é um cara que tem bastante audiência aí no rádio, vê pra nós isso aí, fazendo favor, conversa com alguém que você conhece aí, pra ver se esses taxistas melhoram o jeito de cobrar da gente, porque eu pago passagem do táxi, do ônibus eu não pago, mas do táxi. Entendeu? Muitas vezes eu preciso ir no hospital, fica difícil, ó, que eles querem cobrar um valor abusivo. Ô Gilson, bom dia, Deus abençoe. Aqui é o José Francisco do bairro São Joaquim, tá?
3: Amém, Zé Francisco. Primeiro lugar, muito obrigado por confiar aqui no nosso trabalho, trazer esse problema para que a gente possa ir para cima. Nós falamos a respeito disso ontem, teve um outro ouvinte que reclamou. Bom, ele fez uma comparação do Hospital São Paulo até lá no São Joaquim, que ele falou São Joaquim, né? Pagou 23. Como é que ele pode pagar 20 do Dornelas até o São Joaquim? Então tem um negócio errado. O taxímetro, ele é para ser usado. Não é para ficar de enfeite no táxi. Inclusive, vou entrar em contato agora com o Dr. Geni, diretor do Demutran, para explicar como é que funciona. O taxista, na minha opinião, é obrigado a ligar o taxímetro. Porque o taxímetro não é para ficar de enfeite no carro. E ele não pode sair cobrando o que eles querem. Ah, domingo não tem ônibus, a gente vai cobrar mais caro. Não. Vamos seguir as regras. Se tem o taxímetro, tem que usar o taxímetro. Se você que está me ouvindo entrar num táxi, me leva no centro da cidade. Vamos supor que você está no Dornelas, quer ir para o centro da cidade. O motorista do aplicativo do táxi, ele não pode te dar o valor. Se tem o taxímetro, você tem que ligar o taxímetro e ver quanto que vai dar. Ah, não, mas o preço fica mais... Não, fica mais barato, não. Eu quero saber o taxímetro. Vamos trabalhar dentro da lei. Se é para usar o taxímetro, todos têm que usar o taxímetro. A comparação que ele fez, saiu do Hospital São Paulo, foi no São Joaquim, pagou 23. Aí do Dornelas, que é praticamente do lado do São Joaquim, pagou 20. Então tem um negócio errado. É uma situação meio cabulosa nesse negócio aí. A conta não fecha.

0: Claro que eu não estou generalizando aqui todos os taxistas. Tem muitos que trabalham dentro da lei, que ligam o taxímetro, que é o certo. O cara não pode sair dando preço. Ah, não, é domingo, é sábado, é mais caro, mas tem que ligar o taxímetro. Vamos para mais uma reclamação? Bom dia.
1: Bom dia, Gilson Júnior. Bom dia a toda a equipe da Rádio Muriaé. Meu nome é Sidileia Cristina, moro no bairro Padre Tiago. Queria fazer uma reclamação em relação ao coletivo muriaense, nesses horários que não dá de jeito nenhum. E lá para o Marambaio, onde demora demais. E na terça-feira nós ficamos, né, esperando o aeroporto de 4 horas, quando ficamos sabendo que o ônibus tinha quebrado. Né, muitas mães desesperadas querendo pegar os filhos na escola, que sai 4h30, ele já passa 4h20 no Rosário e o ônibus quebrado. Né? Então, já que o coletivo não dá uma resposta, a gente gostaria de saber do prefeito, né, por que que não pode entrar outra linha de ônibus dentro de Muriaé, por que que tá essa bagunça toda, é ônibus quebrando, né, lá no Marambá é o maior perigo, né, aquele morro lá, que os ônibus descem, esses ônibus velhos, colocando a vida da gente em risco. Então a gente gostaria muito de uma resposta, né, uma resposta e uma ação, porque não pode ser só uma resposta, tem que ter ação e atitude também. Tá joia? Obrigado, um ótimo dia.
0: É, eu concordo com você, que a empresa está prestando um desserviço aqui na cidade. Ainda tem 15 anos para frente para a gente aturar essa empresa. No início, quando foi feito a licitação que a empresa ganhou, alguma cláusula do contrato dizia que a empresa teria 6 meses para colocar uma frota nova. Tivemos alguns ônibus novos? Sim, não todos. Aí você me diz agora que o ônibus quebrou no horário de 4h20, 4 horas, enfim. Isso não é novidade nenhuma. A gente deixa o espaço aberto sempre aqui para a empresa se pronunciar, mas ninguém se pronuncia. A empresa não manda uma nota, não resolve o problema. Todos os dias temos problemas de horário. Muita gente reclama dos horários. Os horários todos são na contramão. Então, se a empresa acha que não dá para prestar um serviço, vai embora. Vai ter que ir embora. Porque não tem jeito. Todos os dias nós temos reclamação aqui da empresa Coletivos União. Todo dia. É horário, é ônibus quebrado, é ônibus velho. E a passagem, R$ 4,50. A mesma empresa presta um serviço de qualidade em Viçosa, com ônibus novos, e paga R$ 3 ou R$ 3,50, algo parecido. Uma ouvinte ligou de Viçosa e relatou isso. Por que não Muriaé pode prestar um serviço desse? Por que que aqui tem que ser a passagem mais cara, R$ 4,50? É isso que eu quero entender. Mas a empresa não se pronunciou, não se pronuncia, né? Não entendo por quê. Mas vamos entrar em contato novamente com a empresa para ver se a gente tem um retorno e resolve o problema. Como disse o ouvinte, tem que ter ação, tem que resolver. Não adianta também ficar mandando nota de esclarecimento, enfim, isso não resolveu o problema. As pessoas ficarem aí esperando o ônibus no ponto, ah, é 4 horas, dá 4h30 o ônibus não chega. Aí você recebe a notícia que o ônibus está quebrado. Se está quebrado, tem que substituir. E isso não está acontecendo. 9h23, vamos lá, tem participação ao vivo comigo. Bom dia.
2: Bom dia.
0: Quem fala?
2: É aqui a Vilma do Dornelas, Jesus Júnior.
0: Oi, Vilma, pode falar.
2: Aqui, tô falando livre. Outro dia eu peguei o livre aqui no Dornelas e fui até ali na Barral, na praça. Eu paguei R$ 30. Eu falei com ele, eu falei, está errado, moço. Porque R$ 30 daqui no Dornela, na praça, achou um absurdo.
0: Mas ligou o aplicativo?
2: Ele mostrou, disse que ligou o aplicativo. Falei, mas R$ 30 tá muito caro.
0: É, aí já não, a gente não tem como saber, né? Porque ele ligou o aplicativo, então o aplicativo indica ali como se fosse o taxímetro. É, o táxi é o taxímetro. Ele ligou

0: existe. 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
3: Muito bem, são 9h29. 9h29. Deixa eu mandar um bom dia para Tati Portilho, nossa equipe de promoção, né? No centro da cidade, a inauguração da loja Zema, isso? Vamos lá, Tati, bom dia.
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4: Muito bem, vamos lá, 9h31 agora. Matheus Gouveia. Faminas prorroga inscrições para profissionais da saúde que desejam cursar medicina?
5: Muito bem, Gilson, é isso. A Faminas prorrogou até sexta-feira, dia 12 de junho, as inscrições para o processo seletivo de obtenção de novo título em medicina destinado a profissionais já graduados na área da saúde que desejam iniciar uma nova formação. Podem participar formados em biomedicina, enfermagem, farmácia, fisioterapia, fonoaudiologia, nutrição, odontologia, psicologia e terapia ocupacional. Em Muriaé, são oferecidas até 15 vagas. A seleção será realizada por meio de análise curricular e de entrevista. O resultado está previsto para o dia 25 de junho, com matrícula dos aprovados no dia 30 de junho. Além disso, a instituição mantém abertas até 15 de junho as inscrições para vagas remanescentes do curso de medicina por meio da nota do Enem, podendo o candidato utilizar sua melhor pontuação obtida entre os anos de 2021 até 2025. Para estudantes que já cursam medicina e desejam transferir a graduação para a Faminas Muriaé, o processo de transferência externa terá inscrições entre 22 de junho e 6 de julho. São 20 vagas disponíveis para alunos do primeiro ao sexto período. Com nota máxima do Ministério da Educação, o MEC, o curso de medicina da Faminas oferece formação prática desde os primeiros períodos, com atividades em unidades de saúde, laboratórios especializados e o Simulab, centro de simulação realística reconhecido pelo American Heart Association. A instituição também conta com rede de convênios em Muriaé e região e corpo docente formado por mestres e doutores. Gilson.
4: Ok, obrigado, Matheus. Polícia Militar prende homem e apreende papelotes de cocaína no bairro São Pedro. É a vez de Marcelo Bittencourt.
6: Na noite dessa quarta-feira, uma operação da Polícia Militar no bairro São Pedro, em Muriaé, terminou com a prisão de um homem de 35 anos por tráfico de drogas. A Polícia Militar chegou ao local após receber denúncias anônimas de que um indivíduo conhecido da região comandava o comércio de entorpecentes na área. Os policiais montaram um esquema de monitoramento próximo à rua Cândida Guedes Pereira e flagraram o momento em que o suspeito entrava e saía de uma casa. Ao abordar o indivíduo, foram encontrados 4 papelotes de cocaína, R$ 160 em dinheiro com ele. As buscas continuaram dentro do imóvel onde a moradora autorizou a entrada dos militares. Na parte interna da casa foi localizada uma sacola plástica com mais de 240 papelotes de droga. No total, a ocorrência, Gilson, somou 244 papelotes de cocaína e 160 recolhidos. O homem foi identificado formalmente e recebeu voz de prisão em flagrante. Ele e todo o material foram levados para a Delegacia de Polícia Civil, que a partir de então assume as investigações do caso.
4: Aí, pegou com a boca na botija, né, irmão? Esse aí não teve jeito. Aí mostrou que realmente estava rolando tráfico. Foi no momento ali, né, da

0: implicância, né? Vamos dizer assim. 9h35. O Franklin Ribeiro tá lá no fórum Tabelião Pacheco de Medeiros, hein? Parece que estão aguardando, ainda não teve início, júri, o início de um tumulto lá. A gente vai trazer os detalhes daqui a pouco. Tá decidindo aí a situação desse júri. Então a gente pede calma. Eu sei que a família fica muito ansiosa, né? Ainda mais com a chegada do réu, né? A gente entende o calor das emoções, mas temos que ter calma, né? Queremos justiça? Sim, mas precisamos manter a ordem, porque senão o júri não acontece, tá? Então estamos aguardando o Franklin Ribeiro trazendo mais informações direto do Fórum Tabelião Pacheco de Medeiros. São 9h35.
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2: A odontogeriatria é uma área da odontologia com foco no atendimento dos pacientes idosos, considerando fatores da saúde bucal, atuando na prevenção e bem-estar desses pacientes. Algumas doenças bucais, por serem inflamações, podem acabar provocando doenças crônicas pré-existentes, como, por exemplo, doenças cardíacas, diabetes, reumatismo, entre outras. A boca seca é uma queixa comum dos pacientes idosos e relacionadas a diversas causas. O aumento da quantidade de água ingerida ao longo do dia vai minimizar esse sintoma. A escovação adequada é a forma mais efetiva para manter esses dentes saudáveis e inclui desde a escovação até o uso de fio dental após as refeições. Com o avanço da odontologia, é possível ter uma melhora na saúde bucal dos idosos e, com isso, uma melhora na qualidade de vida.
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6: Muito bem, são 9h41, o Franklin Ribeiro tá lá no Fórum Tabelião Pacheco de Medeiros. Vamos atualizar, né? Como tá a situação do júri, se realmente vai acontecer o júri, se não vai acontecer. Muitas pessoas na frente do fórum querendo justiça, né? Ô Franklin, como é que tá a situação nesse momento aí no fórum? Bom dia mais uma vez.
7: Ô Gilson, bom dia para você novamente, a todos que acompanham a Rádio Muriaé. Bom, após acompanhar a motociata, né, envolvendo familiares, amigos, colegas do Cauã Crudelli, vítima do homicídio em janeiro de 2025, lá em Cachoeira do Rio Preto, nós agora estamos aqui no Fórum de Muriaé acompanhando, né, e esperando, né, o início do júri popular, o andamento dos trabalhos aqui. Neste momento, familiares, amigos seguem do lado de fora, aguardando aqui a autorização da juíza, aguardando, né, que seja iniciado de fato o júri popular. Já temos, né, o suspeito já se encontra no fórum também, que vai a júri popular. Então nós por enquanto seguimos aqui de fora aguardando a autorização para que possa as pessoas entrarem para acompanhar o júri popular e aí dar um seguimento aqui a toda essa cobertura do júri popular de hoje, deste caso, né, que comoveu toda a cidade de Muriaé no ano passado. Daqui sigo novamente, reportagem Franklin Ribeiro.
6: Ok, Franklin, obrigado então pelas informações, atualizando você, ouvinte, ligado em 99,5. Durante todo o dia a gente vai estar trazendo informações e atualizando o ouvinte que está aí curtindo o nosso programa, ligada comigo em 99,5, tá? Então daqui a pouco a gente traz mais informações a respeito desse caso, né, que chamou realmente a atenção pelo fato, né, de ser um homicídio em uma cachoeira, né? E aí a comoção é muito grande, a gente entende, né, os familiares, enfim, mas precisamos manter a calma, né, a esperar a justiça, né, para que a justiça possa ser feita, né? Então o júri precisa começar, então as pessoas precisam manter a ordem para que a juíza possa dar início ao júri que acontece hoje. Bom, pelo menos está previsto, né, para acontecer hoje. Faltam 16 para as 10.
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5: Muito bem, são 9h47, agora 9h47 e a nossa enquete de hoje é sobre a Copa do Mundo, né? Depois de grande expectativa, vai começar nesta quinta-feira a Copa do Mundo 2026. O torneio passou de 32 para 48 seleções e serão disputados 104 jogos. O Brasil estreia no sábado, às 19 horas, contra Marrocos, com cobertura completa da Rádio Muriaé, na maior rede da Copa, com a Rádio Itatiaia de Belo Horizonte. E eu quero saber, você ouvinte que está aí do outro lado, ligado, ligada comigo, você pretende acompanhar apenas os jogos do Brasil ou também assistirá partidas de outras seleções? É jogo que não acaba mais. São 104 jogos, hein? Acha que o Brasil tem chances de ganhar a Copa? Hã? Se você não acredita no Brasil, qual país você acha que pode levantar a taça? Participe com a gente. Valendo ingressos para a festa no Clima Verde e Amarelo, você vai assistir o Jogo do Brasil lá no sítio do Adelmo e logo depois tem show com Paulo Júnior e Natan, Pancadão do Forró e Carretinha Frontosa e ainda DJ Danilo. Então, tem um par de ingressos hoje para você curtir esse jogão e logo depois esse forrozão, né, que vai acontecer lá, como eu disse, Paulo Júnior e Natan, Pancadão do Forró, Carretinha Frontosa e DJ Danilo Freitas. É sábado, lá no sítio do Adelmo, e a festa vai até às 4 da manhã, hein? 9h48. Vamos lá? Tem participação aí, Pedro Luiz? Terão? Daqui a pouco, né, a gente traz. Vamos lá.
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5: Faltando 10 minutos para as 10 da manhã, o Magão, meu amigo Magão, tá ligado aí na Rádio Muriaé, mandando um abraço pro José Luiz e a Elza, lá na Fazenda Fim do Mundo, não é isso? Bom dia a todos da Fazenda Fim do Mundo, ouvindo a gente, muito obrigado por esse carinho maravilhoso. Um abraço, oi Elza, bom dia, 10 minutos para as 10.
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5: Brasil! Vamos lá para a enquete do dia de hoje, né? 8 para as 10. Deixa eu ouvir aqui a Neuza Maria Lourenço. Ela mora no Safira. Bom dia.
13: Bom dia, Gilson. Bom dia, Pedrão. Bom dia para vocês tudo da Rádio Muriaé. Aqui quem fala aqui é a Neuza Miranda Lourenço Safira. Ô, Gilson, sobre a enquete aí, agora que eu vi, é mais de 9 horas e 20 minutos. A enquete aí é sobre táxi, né? Livre, né? É, rapaz, é um absurdo mesmo. Domingo eu tava lá na praça, aí foi preciso de pagar um táxi pra me vir embora, um livre.
5: Enfim, isso aí é o povo com a palavra. A gente tá falando de Copa do Mundo, Deus. A gente tá falando de Copa do Mundo. Isso aí é o povo com a palavra. Bom, Florinda Rezende no Divisório. Bom dia.

0: Muito bem, agora são 9h54. Agora sim, vamos ouvir a Florinda Rezende lá no Divisório sobre a enquete de hoje. Bom dia.
1: Bom dia, Gilson. Bom dia, Pedrão. A Florinda aqui do Divisório, a respeito da enquete de hoje. Ah, Gilson, hoje já tá dando aquele frio no estômago, um mal-estar, e seja o que Deus quiser. Que a melhor seja nosso, né? É o que a gente pode esperar. Mas a gente também não é nenhum hipócrita para não enxergar a realidade, né? Mas é Deus agindo. Vou entregar na mão de Deus, porque até agora a gente já escalou, a gente já fez tudo. Agora vamos deixar na mão dele, porque meu coração já disparou.
0: É isso aí. Vamos lá. Vamos esperar aí o primeiro jogo da seleção no próximo sábado, né? Maria da Glória, no Santa Terezinha. Bom dia.
2: Bom dia, Gilson Júnior, Pedro Luiz e a todos os ouvintes. Sou Maria da Glória, do Santa Terezinha. Ô, Gilson, sobre a enquete, eu não acompanho jogo, não, Gilson. Eu gosto de saber do resultado, de preferência positivo. E a outra, eu não acredito na vitória do Brasil.
0: É isso, vamos lá. Agora é a vez da Maria Aparecida Francisco no Vermelho. Bom dia.
3: Bom dia, Gilson. Bom dia, Pedro. Uma quinta para nós abençoada. Aqui hoje aí sobre enquete, é sobre futebol, né? Brasil. Eu, por mim, no meu modo de pensar, eu não estou levando muita fé no Brasil esse ano, não. Estou levando fé, não. Estou sendo sincera. Porque vai levar Neymar, já está lá, né? Paquetá. Brasil com esse sem esse, eu acho pra mim que não vai ganhar, não.
0: Tá bom, tem gente que tá confiante, outras pessoas não, né? A Maria Aparecida não tá confiante, não. Maria José do Carmo, na Barra, bom dia.
4: Bom dia, Gilson Júnior. Bom dia, Pedro Luiz. Bom dia a toda a equipe da Rádio Muriaé. E bom dia a todos meus familiares, com muito amor. Sobre a enquete de hoje, bom, eu torço para o Brasil e tenho esperança, sim. Por que não? Espero que ele ganhe, que vai ser uma festa maravilhosa.
0: Aí, essa aí tá confiante, né? No Brasil. Vamos lá, vamos ver se o Brasil vai trazer o Hexa, né? Faltam 3 minutos para as 10.
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0: As notícias com Marcelo Bittencourt, eu volto já.

0: 10 horas. STF retoma julgamento sobre responsabilidade das Big Techs nesta quinta.
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0: O Supremo Tribunal Federal retoma nesta quinta-feira o julgamento dos recursos apresentados por grandes empresas de tecnologia contra a decisão que ampliou a responsabilização das plataformas por conteúdos ilegais publicados por usuários. A sessão está marcada para a tarde e será retomada com a continuidade do voto do ministro Dias Toffoli, relator de um dos recursos apresentados pela Meta, controladora do Facebook. A expectativa é que o magistrado conclua sua manifestação ainda nesta quinta, abrindo espaço para os votos dos demais ministros. Durante a sessão realizada nesta quarta-feira, Toffoli antecipou que pretende acolher parcialmente um pedido das plataformas e propor um prazo de 60 dias para adaptação às novas regras definidas pelo Supremo. As empresas alegam que mudanças desse porte costumam prever períodos de transição mais longos em outros países, como Reino Unido, Japão e membros da União Europeia. Segundo o ministro, a referência para o prazo foi a legislação conhecida como ECA Digital, aprovada nesse ano para reforçar a proteção de crianças e adolescentes na internet. A proposta, no entanto, ainda precisará ser aprovada pela maioria dos integrantes da corte para integrar a decisão final. O ministro Alexandre de Moraes, do Supremo Tribunal Federal, autorizou nesta quarta-feira que o ex-presidente Jair Bolsonaro receba a visita de duas netas menores de idade e nora neste sábado, data em que o Brasil estreia na Copa do Mundo de 2026. A defesa de Bolsonaro havia protocolado o pedido na terça-feira. Na autorização, Moraes estipula que o encontro ocorra das 11 às 13 horas. Segundo o documento, é necessária uma vistoria prévia dos visitantes, sendo que celulares ou quaisquer outros aparelhos eletrônicos deverão ficar com os policiais que estiverem realizando a segurança. A nora citada no pedido é Fernanda Antunes Figueira Bolsonaro, esposa do pré-candidato à presidência Flávio Bolsonaro. As netas são as filhas do casal. Em meio às investigações dos Estados Unidos em relação ao Pix, o governo federal registrou a marca do sistema de pagamento instantâneo criado pelo Banco Central no Instituto Nacional da Propriedade Industrial, o INPI, nesta quarta-feira. A medida foi anunciada pelo ministro do Desenvolvimento de Indústria, Comércio e Serviços, Márcio Elias Rosa. Cabe ressaltar que a proteção da marca vale apenas para um uso em território brasileiro. O ministro disse que, na forma da lei da propriedade industrial, é a maior proteção que se pode conferir a uma marca e seu símbolo. Com a medida, o Pix passa a ser reconhecido como uma marca de alto renome, conhecidas pela população por terem reputação, prestígio e confiança. Com o reconhecimento, a marca do Pix fica protegida em todos os ramos econômicos. A publicação oficial ocorrerá na próxima terça-feira na Revista da Propriedade Industrial. O Ministério do Trabalho e Emprego vai realizar o próximo lote de pagamentos do abono salarial PIS/PASEP 2026 na próxima semana, em 15 de junho. Neste mês, recebem os trabalhadores nascidos em julho e agosto. O valor do abono salarial varia de R$ 136 a R$ 1.621, a depender da quantidade de meses trabalhados no ano base, ou seja, em 2024. No calendário de pagamento de 2026, terão direito os trabalhadores que receberam no ano base remuneração média de até R$ 2.766. Está previsto que, este ano, 26 milhões e 900 mil trabalhadores receberão o benefício. 10 horas, 4 minutos, notícias da hora, oferecimento Elétrica do Povo. 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
10: O infarto, popularmente conhecido como ataque cardíaco, é o processo de morte ou isquemia de parte do tecido cardíaco, geralmente por uma obstrução da artéria coronária, popularmente a veia.

0: entupida. Sintomas como dor no peito, principalmente durante os esforços, queimação nos braços, falta de ar, palidez, suor frio, podem ser sintomas de infarto agudo, devendo procurar imediatamente o hospital para o tratamento precoce. A boa notícia é que o infarto pode ser prevenido. Procure um cardiologista, passe por uma avaliação. Fatores como colesterol em excesso, hipertensão arterial, glicose elevada, o temido diabetes, tabagismo, estresse e até mesmo a depressão devem ser controlados para que o nosso coração trabalhe melhor e seja reduzido o risco de infarto.
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3: Muito bem, são 10h11 agora, 10h11. Vamos lá, o povo com a palavra. O povo tem vez e voz aqui no programa. Bom dia.
4: Eu sou Johnny, bom dia. Quem está, bom dia para todos da rádio aí. Quem está falando aqui é o Toninho Retratista da Santa Terezinha.
3: Fala, meu amigo.
4: Aqui eu quero fazer uma reclamação sobre... Eu não posso reclamar porque eu sou João Ninguém, mas a ideia é a seguinte, está prejudicando a gente esse sinal do vitrines aí, da ponte.
3: Uhum.
4: Pelo menos na ida, naquela direção que vai do porto para a Barra, você precisa ver a quantidade mínima que tá sendo liberado. Outro dia eu fiquei lá uns 10 minutos fazendo... olhando no celular, olhando assim, tipo assim, no relógio para ver. Não dá nem um minuto e meio de abertura. Quando você começa a passar, já logo desliga. Quer dizer, então, já tem uma câmera aí para filmar aqueles que estão passando com o sinal fechado. Acontece, você está debaixo do sinal. O sinal abre, você dá o amarelo, você tem que passar. Faça para mim, dá uma olhada aí, vê o que... não é que vai poder fazer, pelo menos para eles ficarem sabendo o que aconteceu. Que antes era diferente, antes deles renovar esse sinal aí, né? Falou, um bom dia para vocês, fique com Deus, tchau.
3: Tá bom, meu irmão, muito obrigado. Claro que você tem direito de reclamar, sim, com certeza. Agora, precisa ver o tempo do sinal, né? Isso aí é responsabilidade do Demutran. Tem que olhar o tempo que foi colocado nesse sinal, né? Se for preciso, tem que aumentar. Eu acho que tem como aumentar o tempo ali, né? Do sinal verde, sinal vermelho, enfim. Mas a gente vai procurar saber disso também, né? Porque senão causa uma confusão no trânsito, mais do que já tem, né? Vamos lá para mais uma. Bom dia.
5: Bom dia, São Júnior. Aqui é a Karina, Aparecida Antônio, do aeroporto. Sobre os ônibus aí, cara, fazer uma reclamação. O ônibus tá horrível, o ônibus do aeroporto tá horrível. O ônibus tá vindo lotado. É gente encostando na gente, homens encostando na gente, uma coisa horrorosa, porque o ônibus tá muito cheio. Isso quando ele não quer, deixa a gente lá, ó, no ponto mais de hora. Ali na PAI, eu busco a minha menina na PAI, agora eu tô vindo a pé pra casa, eu tô tendo que vir a pé pra casa, a minha menina não gosta de andar, mas eu não tenho condição de ficar esperando o ônibus passar ali 6 horas da tarde, não. Porque o ônibus, o certo é ele passar 5h15, né? E tá vindo muito lotado, o ônibus tá horrível. E tirando a falta de educação que estão, a pessoa nem bem desceu, já tô fechando a porta com a gente. Essa semana eu peguei uma senhora que a senhora quase caiu no chão. O ônibus fechou a porta, a senhorinha quase caiu no chão. Tá um caso sério esse ônibus aí do bairro aeroporto. Vamos dar um jeito de aumentar isso aí.
3: Pois é, tá vendo aí? O ônibus é 5h15, só tá passando às 6. Né? E ela tem que ir a pé lá do Cerâmica, onde é a PAI, até no aeroporto. Olha que situação. Se ela quiser, ela tem que esperar até 6 horas. Então, esses horários é que eu não entendo. Como é que a empresa faz um estudo para colocar horário que as pessoas não precisam do ônibus? O que dá para entender é isso. Porque todo mundo reclama aqui do horário. Sem contar os ônibus velhos. Estão aí nas ruas prestando desserviço, como eu sempre digo e vou sempre dizer. 4h50, ônibus velho, quebrando, não respeita o horário, e agora ela relatando essa falta de educação, as pessoas mal descem do ônibus, já tá arrancando e fechando a porta.

E se uma pessoa cai do ônibus? Um idoso, né? Então, temos que rever isso aí. A empresa precisa rever isso aí. Se for preciso, reunir os profissionais. Claro que a gente não está generalizando aqui todos os motoristas, né? E outro detalhe, o motorista ainda tem que, além de dirigir, prestar atenção no trânsito, tem que cobrar ainda. Eu acho isso um absurdo. É um absurdo isso. O motorista tem que fazer papel de dois, tanto do cobrador como do ônibus, de motorista. Hã? É outro problema também. Então a empresa precisa se posicionar nisso aí. Os microfones estão abertos aqui. Se o Michel quiser vir dar uma entrevista aqui, né, que é o responsável pela empresa, pode vir, para a gente poder tirar essas dúvidas e saber o que, que a empresa pretende fazer para resolver a situação. O que não pode, as pessoas ficarem esperando o ônibus não passa, o ônibus quebra, né? Enfim, precisamos resolver essa situação. A população de Muriaé não aguenta mais pagar caro. Ah, é R$4,50, mas é caro. É caro porque não tem horário, ônibus velho. Um ou outro ônibus novo, um ou outro. A maioria, todos estão velhos, lamentavelmente. São 10h16.

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3: 10h17, está quase na hora do almoço, né? 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A Denise está na linha. Oi, Denise, bom dia.
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9: 10h23 e a nossa enquete falando sobre a Copa do Mundo, hein? Depois de grande expectativa, vai começar nesta quinta-feira a Copa do Mundo 2026. O torneio passou de 32 para 48 seleções e serão disputados 104 jogos. O Brasil estreia no sábado, às 19 horas, contra Marrocos, com cobertura completa da Rádio Muriaé, na maior rede da Copa, com a Rádio Itatiaia de Belo Horizonte. 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É jogo que não acaba mais, hein? 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Se não acredita no Brasil, qual país você acha que pode levantar a taça? 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
2: Muito bem, 10:26, agora 10:26. A informação que temos é que o júri, né, que aconteceria hoje foi adiado. Adiado para abril do ano que vem. Né? A gente vai ouvir daqui a pouco aí a doutora Michele Camarim, a juíza, né, que estaria à frente do júri, presidindo o júri, e a gente vai entender o motivo do júri ter cancelado. Né? Depois do pai, da mãe, os familiares, né, pedindo justiça, né, fizeram uma motossiata, nós falamos aqui mais cedo com o Franklin Ribeiro, todos foram para a porta do fórum para acompanhar o júri, e a informação que chega é que realmente foi adiado o júri para o ano que vem, em abril. Né? E aí, a família aguarda por justiça. Esperar até abril para saber o resultado do que vai acontecer. Já já, então, a gente vai ouvir a juíza doutora Michele Camarim aqui no programa. São 10:27.
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0: Agora são 10h28, 10h28. Vamos então ouvir aí o que tem a dizer a juíza, a doutora Michele Camarinha, a respeito do júri que aconteceria hoje no Fórum Tabelião Pacheco de Medeiros. Vamos saber o que, que realmente aconteceu para ter adiado o júri de hoje.
1: Estou aqui para prestar um esclarecimento a toda a sociedade muriaense com relação ao júri que iria acontecer na presente data. Ontem, no final do expediente, o acusado, de próprio punho, apresentou uma carta desconstituindo o advogado que atuou durante todo o processo dele. Mesmo com essa carta, a gente optou por instalar a sessão do júri, acreditando que ele iria vir com um novo advogado, tendo em vista, né, ele ter desconstituído às vésperas de um julgamento o seu advogado. Muito prudente, muito profissional, o advogado, por ele desconstituído, se fez presente hoje aqui na sessão, estando disposto a realizar o tribunal do júri para que não houvesse nenhum tipo de prejuízo, nem atraso no julgamento, uma vez que toda a sociedade quer uma resposta, né? E a gente daria essa resposta bem rápida, uma vez que o fato ocorreu em janeiro, finalzinho de janeiro, né, do ano passado, mas chamamos o acusado aqui em plenário, explicamos a situação para ele, que ele inclusive poderia, né, nesse presente ato, constituir novamente o mesmo advogado que estava aqui presente, pronto para realizar o julgamento, e explicando ainda que a pauta do juízo, como todo mundo sabe, Muriaé é uma comarca que tem muitos júris, a pauta desse ano já não tem mais vaga para novo julgamento, e ele estando preso, ele só seria julgado ano que vem, caso, né, ele mantivesse a decisão. Ele pediu para conversar com o advogado dele. Após a conversa, ele manteve a decisão de desconstituir o advogado.

0: E uma vez desconstituído o advogado, o réu fica indefeso, né? Como ele não apresentou um novo advogado, o júri não pode ocorrer sob pena de gerar uma nulidade. O réu tem direito à defesa, independente do crime, independente da gravidade do ato praticado. Então, tivemos que adiar o julgamento e, tendo em vista o excesso da pauta da vara criminal, foi designado para abril do ano que vem, saindo o acusado daqui intimado para constituir novo advogado no prazo de 5 dias, sob pena de ser assistido pela Defensoria Pública. Então, esse é o comunicado que a gente faz, né, a toda a sociedade, para que entenda o que ocorreu. Não estou na cabeça do réu, né? Eu não posso dizer qual é a intenção dele, o que ele pretende com esse adiamento, né? Pelo fato, né, que nós temos no processo, né, eu acho que adiar um feito, principalmente quando nós temos um réu preso, né, só é prejudicial a ele mesmo, né, porque ele vai ficar mais tempo preso. Então, eu acho assim, quando você está preso, você quer uma resposta o mais rápida possível, seja para inocentar, seja para condenar, seja para conseguir um benefício ou outro. Então, não sei qual é o interesse dele, né, nesse adiamento. Então, não posso dizer para os senhores qual seria, se é uma estratégia de uma defesa já constituída, eu não sei o que aconteceu.
1: Portanto, está aí a juíza, a doutora Michele Camarinha, né, fazendo esse comunicado, e a família aguardando ali que o réu, né, fosse julgado no dia de hoje, mas, infelizmente, não vai acontecer. Né? Não sabemos a motivação, o porquê, né, de desconstituir o advogado. E agora, o réu, a gente entende que vai ser prejudicado, porque vai ficar até abril aguardando ainda, né, voltar o plenário novamente para ser julgado. É uma questão que poderia ser resolvida no dia de hoje, né? Absolvição ou condenação, não sabemos, né? Mas a gente lamenta pela família da vítima, que estava ansiosa, aguardando esse momento para saber o resultado do júri. E agora vão ter que esperar mais tempo. Então nós estamos em junho. Então vamos aguardar julho, agosto, setembro, outubro, novembro, dezembro, janeiro, fevereiro, março e abril. Mais 10 meses para que o júri possa acontecer. Como disse a doutora Michele, esse ano não tem vaga mais para pautar esse júri que aconteceria hoje. Lamentavelmente. São 10h33.
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3: Voltamos, 10h36 agora, uma ótima manhã para você. 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
2: E no clima da Copa do Mundo, vamos lá para a enquete do dia de hoje. Você pretende acompanhar apenas os jogos do Brasil ou também assistirá partidas de outras seleções? É jogo que não acaba mais, são 104 jogos. Eram 32, agora passaram para 48 seleções, né? Serão disputados aí 104 jogos. Acha que o Brasil tem chance de ganhar a Copa? Se você não acredita no Brasil, qual país você acha que pode levantar a taça? Vamos lá, tem participação comigo. Bom dia.
3: Bom dia, bom dia, São Júnior. Quem fala aqui é o Rodrigues, do bairro Santa Terezinha.
2: Fala, irmão.
3: É, São Júnior, sou uma pesquisa hoje sobre Copa e eu tô torcendo que o Brasil traga o Hexa. Mas se o Brasil não trazer, eu trouxe para França, entendeu? Que a França também tem uma seleção muito boa. Mas nós somos Brasil, né? Somos brasileiros. É Brasil, Brasil! Um bom dia pra vocês aí, uma ótima quinta-feira pra nós.
2: Pra você também, irmão. Muito obrigado. Vamos lá, 10h42, mais uma participação. Bom dia.
4: Bom dia, Gilson Júnior. Bom dia, Pedro. Bom dia, ouvinte da 99.5. A gente tem que ter esperança, sim, ué. Entendeu? A gente tem que ter esperança no Brasil, sim, ué. Você tá lá, ué. Você tá lá porque a gente tem que acreditar. Nós temos que acreditar, beleza? Muito obrigado aí, bom dia.
2: Ah, o Obinha da banca, né? Na Praça do Trabalhador, valeu, 10h42, mais uma participação, bom dia.
5: Bom dia, Gilson Júnior. Bom dia, Pedro Luiz. Não, eu acredito no Brasil, sim. Nós somos brasileiros, nós não desistimos nunca e nós temos que acreditar na nossa seleção. O Brasil vai ganhar, se Deus quiser. E nós estamos torcendo por isso. E também a gente assiste os outros jogos, sim. Mas nós somos brasileiros. Nós temos que acreditar no nosso Brasil. A nossa seleção, né? Vamos acreditar. Com fé em Deus, nós chega lá, né? Bom dia para nós, bom dia para todos os ouvintes.
2: É brasileiro e não desiste nunca, né? 10h43 agora, aquela manhã maravilhosa de quinta-feira pra você acompanhando a gente. Muito obrigado a todos pelo carinho, pela audiência. Manda pra gente aí onde você tá ouvindo a Rádio Muriaé, fica à vontade. 988-30-1140. Mais uma, Pedro Luiz. Hã? Vamos lá, bom dia.
6: Bom dia, Gilson Júnior. Bom dia, Rádio Muriaé. Bom dia a todos os ouvintes aí. É, a minha expectativa aí é que o Brasil vai ser campeão, entendeu? E os jogos aí, o que eu conseguir assistir, eu vou assistir. Vou torcer para todas, de menos para a Argentina. A Argentina é um time que eu não torço para ganhar de jeito nenhum.
2: Ah, é?
6: Entendeu?
2: Uhum.
6: Um abraço a todos aí.
2: Tá bom. A Argentina tá fora, para ele tá fora. Eu não torço para a Argentina. É isso, né? Todo mundo participando da nossa enquete, 10h44. Vamos lá, tem mais uma participação aí. Vamos lá, Pedro Luiz, deixa eu ouvir aí. Não tem não? Então daqui a pouco a gente volta. 10h44.

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2: Muito bem, bom dia Gilson Júnior, em relação à sua enquete, vou ver o máximo possível dos jogos, é o Célio José lá no Gaspar, ele pretende assistir o máximo, né, que puder. Bom dia Gilson, Pedro, todos a equipe da Rádio Muriaé, é o André, com relação à enquete sobre a Copa do Mundo, que começa hoje, vou acompanhar todos os jogos da seleção brasileira. Então muita gente está confiante, outras pessoas não estão confiando no Brasil. Né? Então vamos aguardar para ver o que, que o Brasil vai fazer nessa Copa do Mundo de 2026. Faltam 9 para as 11.
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2: Às 10h53, deixa eu chamar o Franklin Ribeiro com a entrevista do dia.
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7: Bom dia para você que nos acompanha aqui pelo YouTube da Rádio Muriaé e também quem nos ouve através da 99,5. Nós estamos aqui no estúdio audiovisual da Rádio Muriaé e hoje recebendo aqui Fernando Costa Longa, novo diretor-presidente do Grupo Energisa. Fernando, seja muito bem-vindo aqui à Rádio Muriaé.
8: Bom dia, Franklin. Bom dia, ouvintes. Obrigado. É sempre uma honra estar em Muriaé.
7: Também conosco aqui está o Rodolfo Pinheiro, ele que é diretor técnico e comercial da Energisa Minas Rio. Rodolfo, também um bom dia para você, seja muito bem-vindo.
9: Obrigado, Franklin, um bom dia aos ouvintes e ao pessoal que está nos assistindo aí através do YouTube.
7: E conosco também o Carlos Lousada, que ele é o coordenador da Energisa Minas Rio. Carlos, muito bom dia também, seja bem-vindo aqui, é um prazer falar com você.
10: Bom dia, Franklin, obrigado pelo convite, bom dia a todos os ouvintes, prazer estar aqui.
7: Bom, pra gente começar essa conversa aqui de hoje, eu quero já parabenizar o Fernando por essa gestão, né, que está assumindo agora nesse primeiro semestre, já está dando os passos aí, ele que substitui o Eduardo Mantovani, né, que a gente por diversas vezes esteve aqui também conosco, e agora é uma honra recebê-lo. Queria já novamente te cumprimentando, saber como é que está esse início aí de gestão, como é que estão esses primeiros passos na Energisa.
8: Ah, tá muito legal, eu tô muito feliz de poder voltar à Energisa Minas Rio, que é onde eu comecei a minha trajetória profissional há 20 anos, ainda como estagiário. Inclusive estive muito aqui em Muriaé, na época da expansão do programa Luz para Todos, e todas as obras, né, que foram realizadas naquele momento. Passei por várias áreas dentro da Energisa Minas Rio durante 15 anos. E depois fui para Tocantins, pelo grupo Energisa, né, como diretor técnico comercial lá na Energisa Tocantins. E nos últimos 5 anos eu estava como diretor de engenharia e operações das empresas não reguladas do grupo Energisa, as prestadoras.

0: prestadores de serviços que prestam serviços e soluções para todo o Brasil. Ficava no Rio de Janeiro. Então, desde o final do mês de abril deste ano, eu tive, né, essa oportunidade de assumir a presidência aqui, Denise da Minas Rio, e estou muito animado, muito feliz. Inclusive, daqui a pouco vamos estar com as nossas equipes aqui de Muriaé, acabamos de vir de Manhuaçu, então a gente tem feito aí uma jornada grande para rever as pessoas que eu já conhecia, conversar com os clientes, com os administradores das cidades. Então tá um trabalho muito intenso para dar sequência a esse trabalho que já vem sendo feito de forma brilhante por todo o time da Energisa Minas Rio.
1: Tá certo, desde já, mais uma vez, sucesso nessa nova caminhada agora à frente da Energisa. E aproveitando, né, nós costumamos trazer muito no nosso jornalismo aqui sobre a Energisa, principalmente com relação às vagas, né, oportunidades para toda a região. Eu queria que você abordasse um pouco mais sobre isso.
0: Perfeito, é um tema bem relevante, né, porque o Grupo Energisa ele está presente em todo o país. É o maior grupo privado do setor elétrico nacional, ele tem, né, uma origem aqui na Zona da Mata, tudo começou aqui há 121 anos atrás, então é uma empresa sólida, consistente, que tem valores que acabam nos enchendo de orgulho, né? Poder passar toda essa cultura que nós temos aqui em Minas Gerais para todo o país, aonde quer que a empresa atua. E nós temos oportunidades, vagas em todo o país para diversas posições. Especificamente aqui em Muriaé e região, a gente tem vagas abertas para eletricistas, para atuação em Muriaé e em Barão de Monte Alto. Então, quem estiver na região, tiver interesse de trabalhar nessa empresa, né? É uma empresa que está entre as 20 melhores empresas do país para se trabalhar, é uma das melhores aqui da região, é uma empresa séria que tem, né, todos os benefícios, todas as estruturas de uma empresa realmente referência em toda a região.
1: E aproveitando também, né, além dessas vagas, claro que a gente pudesse abordar um pouquinho também com relação aos canais digitais da Energisa, né? Acho importante para os nossos ouvintes, todo mundo, entender quais são esses principais serviços que podem ser resolvidos pelos canais digitais da Energisa.
0: Perfeito. Esse é um outro tema importante, né, de utilidade aí para todos os nossos ouvintes. E clientes, né, da Energisa, que a gente tem investido muito em tecnologia, seja nas redes, seja no atendimento, e especificamente no tema dos canais digitais, a gente tem várias opções para que o cliente tenha mais facilidade, mais contato com a empresa de uma forma mais fluida, mais uma comunicação mais assertiva. Então nós temos, por exemplo, o Energisa On, que é o nosso aplicativo, está disponível nas plataformas independentes, se é Android, uhum, ou iOS. Você pode baixar o aplicativo Energisa On, é super seguro, transparente, fácil de utilizar, e através dele você pode fazer qualquer serviço, qualquer solicitação. Aqui em Muriaé, por exemplo, né, a gente tem os serviços mais procurados, são troca de titularidade, segunda via ou pedido de ligação nova. Então são os serviços que as pessoas não precisam de sair de casa, ter todo um transtorno de eventualmente ter alguma fila. Ela consegue resolver na palma da mão, com um aplicativo super moderno, super útil, que vai facilitar. Também poderia fazer, por exemplo, pelo WhatsApp, né? Tão comum hoje em dia, todo mundo usa. A Gisa, que é a nossa assistente virtual do WhatsApp, pode fornecer esse tipo de serviço de forma muito fácil, muito transparente. O número do nosso WhatsApp é 32 984 26 1352, 32 984 26 1352. E aí pelo WhatsApp você pode fazer todos esses serviços pela Energisa On 24 horas por dia, 7 dias por semana, de forma muito prática, né? Fácil, e além de, né, eventualmente pedir algum serviço, pode fazer uma renegociação, que a gente vai falar daqui a pouco sobre isso também. Mas eu queria destacar, Franklin, aos ouvintes, a possibilidade de ter também os avisos na palma da mão no celular.

0: Então, esses canais digitais são úteis para quando o cliente precisar de fazer algum serviço, mas se eventualmente tiver alguma ocorrência, alguma falta de energia que atenda ao domicílio, ao estabelecimento que o cliente está cadastrado ali na Energisa On, ou no cadastro com o WhatsApp nos sistemas da empresa, ele vai receber os avisos pelo celular. Então, por exemplo, um desligamento programado que a pessoa às vezes não viu por outros canais, ele vai receber ali se a residência dele ou o estabelecimento estiver cadastrado. Então ele vai saber quando vai ter alguma intervenção na rede para melhoria, né, do sistema elétrico. Eventualmente a gente precisa de fazer alguns desligamentos programados. Também no caso de alguma emergência, de alguma ocorrência, algum evento climático, houver, né, algum tipo de interrupção na casa dele, no estabelecimento, ele vai receber ali o aviso de, por exemplo, em quanto tempo ele vai voltar a ter energia em casa. Então é uma comodidade que a tecnologia nos proporciona e que a Energisa já tem disponível para os clientes aí nos procurarem na plataforma Energisa On ou pelo WhatsApp, o 32 984 26 13 52.
1: Perfeito, e eu vou até aproveitar e já fazendo o gancho com relação a essa questão dos programas de renegociação, né, da Energisa, aproveitando esses informes que são opções disponíveis por esses canais de contato, como o presidente muito bem já antecipou aqui, eu queria que o Rodolfo pudesse trazer um pouquinho sobre, né, como é que funciona esse programa de renegociação da Energisa.
2: Exatamente, Franklin, acho que é um momento extraordinário, né, para as pessoas colocarem as contas em dia. A gente sempre orienta que mantenha suas contas em dia para você também evitar qualquer tipo de transtorno, um pensamento de preocupação, né, e levar uma vida mais tranquila e mais leve. Pensando nisso, né, na onda do que o Fernando comentou sobre os canais digitais, a Energisa lança uma campanha de negociação onde o cliente ele pode obter até 98% de desconto, né, no valor da dívida, né, e parcelar também até 36 vezes. Né, ele pode quitar isso à vista, no cartão de crédito, no cartão de débito, ou efetuar um parcelamento em até 36 vezes. Então são condições únicas, condições especiais, e o cliente, o mais importante disso é que o cliente pode fazer essa negociação sem sair de casa, através do nosso GISA, que o Fernando falou
1: canais
2: também.
1: Oficiais, né?
2: Exatamente, através do nosso WhatsApp, né, o 32 984 26 13 52, e lá no WhatsApp ele vai conseguir, junto com um atendente nosso, as melhores condições para aquele débito, para manter as contas em dia e seguir tranquilamente.
1: Perfeito, e até aproveitando já com você, Rodolfo, né, para levar os nossos ouvintes entendendo um pouco na prática como que é a conta, né, em si, né, como que funciona essas divisões na conta da energia.
2: Exatamente, dentro do setor elétrico, né, a distribuidora de energia ela é o último elo da cadeia. Então você tem os geradores, né, os grandes geradores de energia, os transmissores, e depois essa energia chega até a distribuidora, que leva a energia até o cliente. E durante todas essas etapas você também tem os impostos, né? Impostos do governo federal, encargos setoriais, impostos estaduais, né, com ICMS, e os municipais com o PIS e COFINS, né, do governo federal, perdão, e também iluminação pública, né, contribuição para iluminação pública. Para o pessoal que está nos ouvindo e nos assistindo, para vocês entenderem, de cada R$100 hoje de uma conta de energia elétrica da Energisa Minasil, R$40 são impostos e encargos setoriais. Então você tem uma parcela grande da conta que é de imposto e encargo setorial, federal, municipal e estadual. E você tem uma outra parcela de R$35 que é referente à geração e à transmissão. Ou seja, 75% da conta, né, os R$75 de cada R$100, são de outros agentes que não é a Energisa.
1: Uhum.
2: Restando a Energisa, os outros R$25, ou 25% da conta. Ou seja, de uma conta hoje de R$100, R$25 fica com a Energisa. Só que com a Energisa, pelas regras do setor, fica também a responsabilidade de receber essa fatura, essa conta dos clientes, e repassar os outros 75%, vamos dizer assim, da conta, para todos os agentes envolvidos nessa cadeia do setor. Então, a responsabilidade nossa é como um grande agente arrecadador. Muitas vezes a pessoa recebe a conta, às vezes até assusta com o valor, né, por um consumo elevado, mas é importante entrar.

0: entrar no detalhamento da conta, que lá você vai ver certinho discriminado a parcela de cada etapa, vamos dizer assim, desse processo do fornecimento de energia elétrica. E aí, Franklin, assim, também reforçando com o pessoal que está nos ouvindo e nos assistindo, a importância de usar os nossos canais digitais, o nosso aplicativo, porque você tem a conta de energia sempre à mão. Não há necessidade mais de guardar papel, de organizar isso em algum espaço na sua casa. Você, da palma da sua mão, você consegue, a qualquer momento, desde que tenha conexão com a internet, você consegue acessar seu histórico de consumo, as suas faturas. Ali também você já consegue fazer o pagamento via Pix, que a gente vai falar na sequência também. Então, assim, é uma facilidade que a gente tem do cliente se organizar, né, e acompanhar ali também as suas faturas.
1: Perfeito. E eu vou aproveitar, já que você entrou na questão do Pix, que era até a minha sequência, né, do questionamento, que não deixa de ser uma facilidade também, né? Para quem nos ouve, acompanha, que é uma praticidade oferecida também dos canais oficiais.
0: Com certeza. O Pix, eu acho que ele revolucionou a forma de pagamento no Brasil. É uma ferramenta muito segura, né, e que traz muita comodidade e facilidade para os clientes. E a Energisa pega carona nisso, foi a primeira empresa do setor elétrico já a adotar o QR Code do Pix na fatura de energia.
1: Uhum.
0: E é muito simples, né? Você pode receber também a sua conta através do e-mail, né? Sem precisar, também mantendo ali um registro, um arquivo das faturas. Se receber por e-mail, é só abrir o arquivo que vem no e-mail, apontar a câmera do celular e já direciona isso para o seu banco e já efetua o pagamento ali na hora. E aí uma facilidade, Franklin, para quem também está nos ouvindo, nos assistindo, importante dizer que a gente está com uma campanha do show de prêmios, né? O Pix, ele traz aí o show de prêmios da Energisa e vai até julho, então dá tempo ainda de concorrer.
1: Ainda tem um período aí, né?
0: Isso, exatamente. A gente torce muito para que alguém aqui de Muriaé, algumas pessoas de Muriaé, sejam contempladas. Como é que é feito para participar da campanha?
1: Vamos lá.
0: Primeira coisa, tem que entrar no site pix.energisa.com.br e lá você efetua um cadastro, que aí vai te habilitar a participar dessa promoção. Pagando via Pix e mantendo as contas em dia, você gera automaticamente alguns números dentro desse site, que você vai gerar uma roleta. E ali já automaticamente você já pode ser contemplado com alguns prêmios. Caixa de som, voucher em lojas de utilidades e outros prêmios instantâneos que acontecem. Além disso, você concorre a um sorteio mensal de um caminhão de prêmios e também que pode chegar até 3 anos de conta grátis, além dos prêmios. Então, assim, acho que são grandes vantagens para o cliente que mantém as contas em dia e também paga via Pix. É uma forma que a empresa tem também de incentivar as pessoas a utilizar essa ferramenta para facilitar e agilizar. A gente sabe que hoje o nosso tempo é muito escasso, né? Acho que o tempo é muito valioso. Para a gente perder tempo com fila, com trânsito, acho que não tem necessidade disso. A Energisa traz muita facilidade para os clientes de pagamento e nesse combo aí do show de prêmios, podendo chegar a um caminhão de prêmios e até 3 anos de conta grátis.
1: Então, você que está nos assistindo, ouvindo, aproveitar isso que o Rodolfo trouxe, aproveitar que ainda tem tempo, né? Até julho.
0: Ainda corre que dá tempo.
1: Corre aí. E eu quero até aproveitar agora também e conversar um pouquinho com o Carlos, né? Para a gente levar a temática também para a questão da segurança, né?
0: Sim.
1: Quando a gente fala de energia, sem dúvida, é uma temática importante. Eu queria que você pudesse fazer essa associação da temática da segurança, principalmente com a questão de árvores, né? A gente fala muito de árvores perto de rede elétrica, né? É importante você tentar essa questão de poda de árvore, né? Tudo para evitar aquele dano maior.
2: Claro, Frank. A Energisa preza pela segurança tanto dos seus colaboradores quanto da sociedade, né? Então é importante a gente falar sobre poda aqui no município. Muriaé é um município muito arborizado. Então a gente tem o benefício, né, que é a questão da sombra, a questão da qualidade de vida, a questão da melhoria, né, da qualidade do ar, mas a gente tem também que é a questão da segurança. Então é importante a gente estar atento. Eu vou falar aqui a questão da priorização das árvores, que a gente prioriza as árvores que estão próximas da rede, uhum, para poder fazer o nosso cronograma de poda. Mas é importante passar a dica seguinte: as árvores que ficam, né, no perímetro urbano, que é de responsabilidade da prefeitura. Vale salientar também que a gente tem uma parceria muito grande com a prefeitura de Muriaé, né? E em caso de árvores que estão encostando na rede, a prefeitura faz contato com a gente auxilia nas podas. Agora, as podas que estão dentro das propriedades rurais,

0: hectares e dentro de terrenos de terceiro, a responsabilidade é do proprietário. E a gente frisa com a segurança que, em caso de que a árvore esteja próximo dos fios, né, da rede, é necessário que ele entre em contato com a Energisa, que a gente possa fazer uma avaliação prévia dos riscos que possam estar próximos lá. Então, a gente gostaria de frisar aqui novamente os números, né, que a gente pode, que a população possa entrar em contato com a Energisa, né, que é o 0800-032-0196, o nosso WhatsApp, que é o 32 98426 1352, e reforçar também o Energisa 1, onde também é possível fazer a solicitação e solicitar que a gente faça a avaliação da árvore no local.
1: Perfeito. A gente vai caminhando aqui também pro final dessa conversa, mas eu queria deixar até aberto ao Rodolfo, ao Carlos, né, ao próprio Fernando, com relação aos aparelhos, né, quando a gente fala do consumo de energia, para a gente deixar passar também aos nossos ouvintes, a quem nos assiste, entender um pouquinho, até por questões quando a gente fala de mudança de estação, né, de ano, entender um pouquinho disso e, claro, até as dicas aos consumidores nesse sentido.
2: Exatamente, Frank. Eu acho que é um momento de temperaturas mais amenas, né? E aí você tem equipamentos como freezer, geladeira e ar-condicionado, que são menos acionados, ou quando acionados, como eles trabalham com diferença de temperatura, né, externa e a temperatura interna, eles vão, os motores, né, os compressores vão trabalhar menos para garantir aquela estabilidade térmica, vamos dizer assim. Mas em contrapartida nós temos o chuveiro, né, o chuveiro elétrico, que nesses períodos ele acaba sendo utilizado muitas vezes para banhos longos, né. A gente não quer que de fato, né, que as pessoas não deixem de ter um conforto, não é isso. É só que elas se organizem e fiquem atentas, né, para evitar uma variação de consumo e um susto ali no final do mês quando receber a fatura de energia. E aí existem também medidas que são válidas, né, a gente sempre reforçar, para as pessoas economizarem energia, porque eu acho que é um bem essencial, é um bem que está disponível, muito acessível, mas que deve ser usado também com bastante consciência. Então, evitar de deixar luzes acesas, né, quando não tiver ninguém no cômodo, durante o dia, televisão acesa, equipamentos também em stand-by, né, aquela luzinha vermelha ali que fica acesa, está consumindo energia. Então, acho que toda e qualquer medida, né, para economizar, isso você pode, de certa forma, compensar isso, talvez, num período ali onde você quer tomar um banho mais demorado, né, utilizar também do chuveiro para se aquecer nesse outono que a gente está já chegando próximo do inverno. E além disso, evitar também de colocar muitos aparelhos na mesma tomada, porque pode gerar aquecimento, e além do incêndio, que é algo crítico, né, o Carlos falou um pouquinho aqui sobre a segurança, você também tem um gasto a mais de energia ali, porque são vários equipamentos conectados ali na mesma tomada, na mesma instalação. Se precisar fazer alguma adequação dentro de casa, contrate um profissional habilitado, capacitado, evite gambiarras, qualquer tipo de conexão irregular, porque além de ser crime, né, no caso do furto de energia, isso também pode gerar um risco à segurança.
3: Evitar surpresas, né, Rodolfo? Essas medidas de consumo eficiente, de estar atento, ter ali a consciência de que, né, estando muito quente, por exemplo, o ar-condicionado ligado o tempo todo, é provável que a conta de energia venha mais cara. Então, para evitar uma surpresa, pode eventualmente economizar em alguma outra coisa, para não abrir mão do conforto, né? E até, se me permite, o Rodolfo falou muito do período agora, né, de outono, inverno, mas a gente já sabe que vamos ter aí uma entrada de verão, primavera, verão, bastante quente. As ondas de calor tendem a serem intensas, né? Tem toda a questão do El Niño, que está sendo muito falado, e a probabilidade de que ele seja severo é bastante alta. E a gente deve ter aqui na região as nossas ondas de calor, talvez até recordes, aonde ter essa consciência, né, do consumo, para evitar surpresas na hora que a conta de energia chegar, é muito importante. E até aproveitando, já que estamos falando de El Niño, né, essas medidas que o Carlos comentou das podas e todas as outras medidas preventivas, a Energisa já vem adotando para poder mitigar um pouco, né, dos impactos dos eventos severos que certamente aparecem junto com um evento como esse.
0: Contribuindo um pouco também em relação ao consumo, Cleiton. Leighton, não, Franklin, né, desculpa.
1: Imagina.
0: É, a população, na hora de adquirir lá o eletrodoméstico, hoje a gente tem aquela questão do selo Procel, que ele indica lá os equipamentos que têm uma eficiência operacional melhor, que consequentemente tem um consumo menor de energia. Então, analisar quando for comprar um ar-condicionado, uma geladeira, um refrigerador, é analisar para o consumo Procel classe A, que são os consumos, que são os equipamentos mais eficientes.
1: Muito bem. Dicas, recomendações, oportunidades, né, do Grupo Energias aqui, trazidas muito bem pelo presidente, o Fernando Costa Longa, também pelo Rodolfo, diretor técnico, e o Carlos, que é o coordenador da Energisa. Desde já eu quero agradecer a vocês aqui pela presença, começar pelo presidente, mais uma vez desejando sucesso nessa jornada à frente da Energisa e volte mais vezes.
3: Obrigado, Franklin, pela oportunidade, obrigado a todos aqui da rádio Moriaé, sempre uma satisfação poder estar aqui com vocês. E aos nossos ouvintes, clientes da Energisa, né? Contem sempre conosco, a gente está aí ininterruptamente atuando para levar conforto, levar desenvolvimento, com um time aqui na região que é muito competente, muito comprometido. Tenho certeza que todos estamos aí empenhados a levar uma energia de qualidade, com uma boa percepção por todos vocês.
1: Agradecer aqui também o Rodolfo pela participação, viu? E também todas essas recomendações muito pertinentes.
2: Obrigado, Franklin. Obrigado aos ouvintes também, o pessoal que está nos assistindo. Eu acho que o Fernando falou muito bem, né? A gente quer reforçar para a população de Muriaé e região que pode contar sempre com a Energisa em situações críticas, né? Quando muitas vezes a população está se dirigindo até a sua residência para procurar um conforto, seja no frio, seja numa chuva intensa, o nosso time está fazendo o caminho contrário. A gente está indo realmente atender as ocorrências para garantir que a população tenha esse conforto. Então, eu queria aqui já deixar o meu agradecimento ao time aqui de Muriaé e região, que tem procurado sempre com muita garra atender os nossos clientes da melhor maneira possível. 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
1: Muito bem. Agradecer também o Carlos, que está aqui conosco. Obrigado também pelas suas informações e sua presença aqui.
0: Obrigado, Flank. Agradeço o convite. Obrigado.
1: Bom, então chegamos ao fim da entrevista de hoje. Recebemos aqui o Fernando Costa Longa, novo diretor-presidente da Energisa Minas Rio, o Rodolfo Pinheiro, diretor técnico e comercial do Grupo Energisa, e o Carlos Lousada, que é o coordenador da Energisa Minas Rio. Você acompanha mais informações pelo nosso site e também pelas redes sociais. Ficamos por aqui e até a próxima.
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4: O infarto, popularmente conhecido como ataque cardíaco, é o processo de morte ou isquemia de parte do tecido cardíaco, geralmente por uma obstrução da artéria coronária, popularmente a veia entupida. Sintomas como dor no peito, principalmente durante os esforços, queimação nos braços, falta de ar, palidez, suor frio, podem ser sintomas de infarto agudo, devendo procurar imediatamente o hospital para o tratamento precoce. A boa notícia é que o infarto pode ser prevenido. Procure um cardiologista, passe por uma avaliação. Fatores como colesterol em excesso, hipertensão arterial, glicose elevada, o temido diabetes, tabagismo, estresse e até mesmo a depressão devem ser controlados para que o nosso coração trabalhe melhor e seja reduzido o risco de infarto.
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0: Muito bem, vamos à entrevista do dia.
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2: Olá para você, amigo e amiga da Rádio Muriaé ligados conosco nesta manhã. Eu sou o Matheus Gouveia e hoje nós recebemos a equipe da Clínica Perfeitamente para uma conversa muito especial sobre o projeto Galope do Bem, uma iniciativa que vem transformando a vida de muitas crianças e famílias por meio de um trabalho multidisciplinar e humanizado pela clínica. Para falar sobre os avanços desse projeto social, estamos aqui com Cíntia Muglia, psicóloga empresária em Muriaé, pós-graduada em psicologia jurídica, saúde mental, saúde pública e marketing, proprietária da Clínica Perfeitamente. Bom dia, Cíntia.
3: Bom dia, Matheus. Bom dia a todos os ouvintes. É um prazer estar aqui novamente e poder falar dos nossos avanços, né, do projeto Galope do Bem.
2: Também conosco Stephanie, assistente social, que está na triagem e parte administrativa do projeto Galope do Bem. Seja bem-vinda, Stephanie.
4: Bom dia, obrigada. E bom dia a todos os ouvintes.
2: Com a gente também Poliana, é assistente pessoal que também faz parte da equipe e acompanha de perto o desenvolvimento das crianças atendidas. Bom dia, Poliana.
5: Bom dia, Matheus. Bom dia a todos os ouvintes da Rádio Muriaé. É um prazer estar aqui novamente.
2: Novamente reforço o convite de boas-vindas a cada uma. Cíntia, para começarmos, conte pra gente, pros nossos ouvintes, como é que tá o andamento do projeto Galope do Bem, há quanto tempo ele acontece, é um assunto que já tratamos aqui, mas é legal apresentar de novo pra nossa audiência.
3: Então, Matheus, a gente está muito satisfeito, né, com o andamento do projeto. O projeto nasceu da nossa percepção, né, da necessidade de um acolhimento maior, de um acompanhamento multidisciplinar das crianças e adolescentes, né, que a gente vem acompanhando já há muitos anos. E a ecoterapia, né, a partir do momento que eu conheci de perto e consegui trazer para a nossa realidade, ela vem transformando as vidas, assim, porque são muitos avanços que ela permite durante as sessões, né, os avanços são muito significativos. Então, a gente percebeu que aquelas crianças que estavam já há muito tempo sem nenhum acompanhamento, o acompanhamento multidisciplinar mesmo, de fato, que a ecoterapia poderia trazer um avanço maior nesse diagnóstico.

0: diagnóstico nessa necessidade que a criança tinha. É, então, daí nasceu o projeto Galope do Bem, para fazer e promover esse avanço aí para as famílias e para as crianças atendidas. O projeto já acontece há 2 meses e meio.
1: Olha.
0: Né? E é muito gratificante tudo que vem acontecendo aí com as famílias, com as crianças, né? Com a nossa equipe. É um prazer muito grande tudo que está acontecendo.
1: Então, já para emendar nessa apresentação, eu queria saber, Cíntia, quantas crianças são atendidas atualmente pelo Galope do Bem? Eu sei que começou, é claro, de maneira incipiente, já aumentou, tem até lista de espera, como é que é isso?
0: É verdade. Bom, a nossa ideia inicial eram 10 crianças, né? A gente tinha já tudo planejado para fazer um atendimento inicial de 10 crianças, que é o que a gente acreditava que a gente daria conta ali naquele momento. Mas, graças a Deus, né, e a nossa equipe, e a disponibilidade de todo mundo que está com a gente, hoje a gente está atendendo 33 crianças, né? Lembrando que a ecoterapia é o carro-chefe desse projeto, mas que as crianças também são encaminhadas para outras especialidades. Então, as crianças, elas não estão só na ecoterapia, né? Algumas já estão em atendimento fonoaudiológico, psicológico, da terapia ocupacional, neuropsicopedagógico e outras especialidades que a gente percebe, né? E a equipe discute a demanda ali. E aí, tendo a vaga, a gente acaba colocando, né, inserindo essa criança no projeto e só vem crescendo e, assim, a necessidade é até maior, né, mas hoje a gente está conseguindo atender aí 33 crianças e temos aí 17 na fila de espera, 17 a 20 crianças na fila de espera.
1: Olha só, eu queria saber de você, Cíntia, quais são as transformações que vocês já observam nas crianças depois do início desse atendimento?
0: Bom, são transformações tão significativas, né, que eu acho que a fala fica até pequena perto do que essas famílias estão vivenciando. São transformações sociais, emocionais, cognitivas, né, psicológicas. É uma transformação, assim, muito grande da vida diária dessa criança. Então, coisas que essa criança não conseguia fazer, que a partir de determinadas sessões, pode parecer até assim, não, tá exagerado, não é exagero. É criança que, às vezes, não conseguia nem chegar perto do cavalo e que, numa primeira sessão, a mãe já relata que a criança dormiu bem naquela semana, diminuiu irritabilidade, melhorou o contato com os irmãos, com vizinhos, a vida social mesmo. Existe uma transformação muito grande. Crianças que são, por exemplo, autistas, não verbais, que passam a balbuciar algumas palavras, que a gente percebe que vai desenvolvendo esse potencial de fala da criança. Então, são transformações muito significativas.
1: Então, eu queria conversar com a Stephanie sobre qual maneira que as famílias podem participar desse processo. A Cíntia já adiantou, a mamãe presente, já percebendo mudanças, a vizinhança, o convívio. E como é que a família pode participar disso e qual a importância deles nesse envolvimento, Stephanie?
2: Então, a família pode entrar em contato com a recepção da clínica, agendar, né, a avaliação. A partir do momento que ela chega, a gente acolhe a família, faz avaliação social. E a partir daí a gente inclui a criança, né, na fila de espera, porque agora no momento a gente está com a fila de espera e liberando as vagas, as crianças já começam a fazer as terapias e principalmente a ecoterapia. E o que necessitar mais, a gente tiver vaga, a gente vai incluindo nas outras terapias. E é essencial, né, a importância da família acompanhar, né, ser presente, né, tá sempre ali, evitar as faltas nos atendimentos. Que isso ajuda na evolução da criança.
1: Muito bem, agora deixa eu falar um pouquinho com a Poliana. Na experiência de vocês, tanto a sua particular, Poliana, como em geral da clínica, quais são os resultados que mais chamam a atenção, e aí é o olhar clínico de vocês, né, durante o acompanhamento dessas crianças?
3: Então, Matheus, a Cíntia até citou uma situação muito interessante, que é o caso de uma criança com 3 anos de idade, autista, não verbal. E foi a primeira vez que ele teve contato com uma terapia. E foi justamente com a ecoterapia e a evolução. Ele nunca tinha balbuciado. Então, depois que ela iniciou a ecoterapia, associada a outras terapias que a clínica forneceu, ele começou a balbuciar, a ter uma interação social melhor. Então, e não só o caso dessa criança, como outras que estavam sem acesso a nenhum tipo de terapia. Isso para a família que tem uma criança neurodivergente em casa, ela vai entender do que eu estou falando. Então, é uma pressão muito grande sobre o familiar, sobre a mãe, quando a criança está sem terapia. Por quê? Ela desregula. E para a família lidar sem um atendimento técnico, um acompanhamento multidisciplinar, é muito desafiador. Então, é nesse contexto que a gente vem acompanhando com as famílias essas evoluções. Então,
0: isso apoia também no contexto escolar também, né? Isso traz.
3: Exatamente,
0: avanços, né?
3: Porque a terapia, ela proporciona à criança uma qualidade de vida melhor, né? Uma independência, seja no contexto familiar, escolar, social. Então, e para a família lidar sem um atendimento técnico, um acompanhamento multidisciplinar, é muito desafiador. Então, é nesse contexto que a gente vem acompanhando com as famílias essas evoluções. Então,
0: isso apoia também no contexto escolar também, né? Isso traz.
3: Exatamente,
0: avanços, né?
3: Porque a terapia, ela proporciona à criança uma qualidade de vida melhor, né? Uma independência, seja no contexto familiar, escolar, social. Então,
1: a gente já disse que ele está consolidado, está ajudando muita gente. Em que rumo que ele segue?
0: Bom, a nossa expectativa, né, e a gente vem trabalhando para isso diariamente, é que a gente consiga aumentar essas vagas, né, a gente fortalecer a nossa equipe multidisciplinar e poder proporcionar mais vagas, né, porque a gente sabe que as filas são gigantescas, né, são muitas necessidades que as famílias passam e, de uma forma geral, o atendimento multidisciplinar é difícil para todas as famílias conseguirem, né? Várias terapias ao mesmo tempo, que são necessárias, são fundamentais para o desenvolvimento. Então, assim, a nossa expectativa é a gente conseguir ampliar cada vez mais a nossa equipe, né? Que a nossa equipe esteja capacitada para acolher esses casos e dar uma devolutiva positiva para essa família. E a gente está conseguindo parceiros, né, que apoiem a nossa causa e que tenham noção, né, da importância desse projeto, né, da importância social desse projeto. Então, a nossa expectativa é que a gente consiga ampliar essas vagas e dar mais acesso aí para essas famílias que estão há tantos anos sem nenhum atendimento, sem nenhum acompanhamento. É, e o tempo para essas crianças, ele é urgente, né? A gente não pode esperar muito.
1: É isso. E, Stephanie, eu queria saber, a partir da observação de vocês, se existe essa demanda crescente por atendimentos, tem essa procura, já foi soprado que tem lista de espera, e como é que funciona o acesso para o projeto?
2: Sim, tem lista de espera, sempre tem chegado mais, né? As famílias têm procurado e a partir da divulgação que, né, que a gente tem do projeto aqui na rádio, das famílias que sempre divulgam, né, a satisfação delas de estar no projeto, e a cada vez mais está tendo a procura. A procura é ir agendar na clínica e a gente fazer esse acolhimento com as famílias.
1: Com a Poliana, eu quero saber quais são os maiores desafios enfrentados, né, atualmente para manter e para ampliar esse trabalho. A gente sabe que existe demanda, tem muito trabalho e a aplicação disso na sociedade é importante. Como faz?
3: Matheus, é de extrema importância a parceria, né? Então, a gente vem em busca de parceiros. Nós temos um projeto todo descrito com todas as despesas que tem. E como a clínica perfeitamente tem essa visão da responsabilidade social, porque existe a responsabilidade social, né? Então, os grandes empresários se sensibilizem com esse projeto. Quem está acompanhando de perto sabe a importância que tem sido para as famílias. E é o que a Cíntia falou. Essa questão da intervenção precoce é de extrema importância para a criança, porque existe uma coisa que chama neuroplasticidade do cérebro. Então, quanto mais cedo as crianças são inseridas em um projeto, em terapias, o retorno vem de uma forma mais significativa, maior potencial ao longo da vida, né? Então, a gente faz um apelo, né, em relação a

0: isso, as empresas que tiverem interesse, fazer o contato com a gente. Nós apresentamos o projeto de uma forma bem detalhada para saber a nossa responsabilidade em relação a, não só com as famílias, com as crianças, mas com os parceiros.
1: Muito bem, já então, já caminhando para o nosso fim, eu queria ouvir um pouquinho cada um de vocês em mensagem final. O que vocês gostariam de deixar para as famílias que nos acompanham pela internet, pelas ondas da 99,5, para quem ainda não conhece o projeto Galope do Bem, ou quem já conhece, quer ter acesso? Stephanie?
2: Eu deixo aqui aberto, né, as famílias que queiram participar, conhecer o projeto, pode agendar na clínica, pode ir lá conhecer no dia que tem ecoterapia, a gente agendar para as famílias irem e que venham. Vão se surpreender com tudo que está acontecendo nesse projeto.
1: Uma palavrinha, Poliana.
0: Gente, eu vou reforçar, tá? Parceiros, por favor, vamos ter a sensibilidade com esse projeto bacana. Vamos ter responsabilidade social em relação a essas famílias. Vão ter sensibilidade. Então, agradeço a oportunidade de estar aqui, de poder estar falando, expressando o que tem acontecido com esse projeto e quão maravilhoso que tem sido para as famílias, e o retorno é para a gente também, tá, Matheus? Porque é muito gratificante ver a evolução, tanto das crianças quanto a satisfação das famílias.
1: É isso aí, Cíntia.
3: Bom, eu vou só repetir, né, o que as meninas falaram. Em primeiro lugar, quero agradecer assim, a Deus, né, pela oportunidade que Ele nos deu de estar botando esse projeto em prática. Agradecer a nossa equipe, que é maravilhosa, que só fortalece, que engrandece com ideias, com parceria mesmo. Então, tem que agradecer a nossa equipe. E agradecer também as famílias pela credibilidade que elas dão à clínica, né, de poder cuidar um pouquinho, não só das crianças, mas das famílias, porque nesse projeto também a gente dá oportunidade para que essas mães sejam acolhidas, atendidas, recebam acompanhamento psicológico. Então, a gente também tem tentado abrir mais para as famílias, né, mas de qualquer forma elas já são muito acolhidas. E assim, expressar a minha gratidão por essa confiança no nosso trabalho, né? Dizer que a gente está sempre buscando melhorar, evoluir como pessoas, como profissional, e o projeto, ele também dá essa oportunidade para a gente, né? Dizer que as nossas portas estão abertas, né? Ainda que a gente tenha hoje uma fila de espera, as portas estão abertas, porque como a gente tem a expectativa de aumentar essas vagas, então as nossas portas, elas estão abertas para as famílias que precisam, para as famílias que acreditam. E é isso, só agradecer mesmo.
1: Muito bem, então eu quero agradecer também a presença de cada uma de vocês, Cíntia, Stephanie e Poliana, em nossa entrevista do dia. Parabéns pelo trabalho desenvolvido e pelo impacto positivo, viu, na vida de tantas crianças e de tantas famílias. Para saber mais sobre a clínica Perfeitamente e acompanhar as ações do projeto Galope do Bem, sigam as redes sociais da instituição e entrem em contato pelos canais oficiais. Eu sou o Matheus Gouveia, vou ficando por aqui. Até a próxima.
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5: Muito bem, faltando 5 minutos para o meio-dia, nós tivemos uma alteração aqui na programação, né? Excepcionalmente hoje, mas vamos lá para o plantão de polícia. Não esquecemos de apresentar o plantão de polícia. Polícia Militar prende homem e apreende papelotes de cocaína no bairro São Pedro. Polícia Penal acusado de homicídio durante exposição em recreio é absolvido por júri em Leopoldina. Polícia Militar apreende adolescente e grande quantidade de drogas durante operação na cidade de Miradouro. Vamos falar também de um jovem que foi morto a tiros e a mãe ficou ferida durante invasão de grupo criminoso em residência no Tomé Nogueira, na cidade de Leopoldina. E vamos falar também do júri que foi adiado para o ano que vem, que aconteceria hoje aqui em Muriaé.
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0: bem, são 11h57, 11h57. Vou dar um bom dia aqui ao Sargento Ottoni, que está comigo aqui hoje no plantão, para que a gente possa discutir segurança pública. Sargento, bom dia. Seja muito bem-vindo aqui à Rádio Muriaé. Obrigado pela disponibilidade de falar com a gente.
1: Bom dia, Muriaé. Bom dia, região. Bom dia, equipe da Rádio Muriaé. E a minha continência para os policiais aí que estão na rua, que tão, os colegas que estão no plantão aí. E agradecer de antemão a oportunidade de estar aqui mais uma vez na Rádio Muriaé com essa equipe maravilhosa.
0: Aí. Bom, 11h57, a gente não poderia começar o plantão diferente falando a respeito desse júri que era tão esperado, né, que aconteceria hoje a partir das 9h. E aí, a juíza acaba deixando um comunicado, né, o porquê não acontece o júri no dia de hoje. A família estava lá esperando, a polícia militar foi mobilizada, inclusive antes, né, do júri, teve uma motociata, né, pedindo justiça. A gente entende que a família fica naquela apreensão, aguardando ali quando será o júri, e aí deve ser muito frustrante para a família. A gente usa essa palavra, frustrante, porque você aguardar um júri de uma pessoa que é apontada como o atirador, né, que tirou a vida de um jovem, e a família, né, deve com certeza ficar frustrada a respeito disso. Deixa eu chamar aqui, antes de conversar com o Ottoni, ele que esteve lá com a sua equipe, né, dando todo o suporte ali, até mesmo para a segurança de quem estava aguardando ali para assistir o júri, porque o júri é aberto, né, desde que mantenha a ordem pública, né? Não se pode fazer baderna, nem dentro nem fora do fórum, nem na frente do fórum, né? E nós tivemos ali um princípio de um atrito verbal, né? E aquela coisa, a gente sabe do calor das emoções, mas vamos ouvir primeiro o pai da vítima, o senhor Alessandro. Ele falou com a nossa reportagem antes de saber que o júri seria cancelado. Vamos ouvir o senhor Alessandro.
2: Que é a justiça, porque o menino foi morto inocente. Nós queremos a justiça do povo, que o povo vê essa nossa sensação que nós estamos fazendo com justiça, que o país que vai ter cada vez mais justiça, não vai ter mais pais chorando. E nós queremos sentir no coração a paz hoje, que o juiz faça o que é o certo e condenar ele, que ele precisa ser condenado, para essa justiça ser feita. Isso que nós queremos.
0: Pois é, esse aí é o pai que falou com a nossa reportagem, o senhor Alessandro, no momento em que aconteceria a passeata, ou carreata, ou motociata, enfim, como vocês queiram, né? E aí aconteceu a motociata, todos os amigos pedindo justiça, e aí saíram dali do BH e foram para frente do fórum. Chegando no fórum, né, a nossa equipe conversou com a mãe da vítima, que é a dona Karina. Vamos ouvir o que ela disse.
3: O sentimento, igual eu falei, é indignante, é até assustador, a gente fica trêmula, a gente tá doido pra justiça no meu filho, né? Ele era um cara trabalhador, agora o cara aí, ó, alienada, o cara que quer promover ele no crime por causa de um assassinato em cima do trabalhador, pai de família, e ter mais um ano pra constituir defesa. Que defesa? Uma cachoeira com centenas de pessoas, todo mundo viu que ele matou. E não era só ele não, teve gente que deu fuga pra ele, tinha mulher com porrete do lado pra ninguém coçar no filho dela pra terminar de matar meu filho, que meu filho só correu, se defendeu. Tinha um rapaz lá na hora que ele até pegou aquele rapaz pra fazer de escudo. Ninguém fala nisso. Ele só tomando tiro e ainda se escondeu no carro. O cara que ainda legal, legítima defesa? Pelo amor de Deus, onde que foi legítima defesa? Meu filho que ainda tentou se salvar e não teve como se salvar, porque ele tava com uma quadrilha em volta dele. Ele já tava premeditando um assassinato na cidade. Não foi só meu filho. Não foi, teve outras pessoas conhecidas. Teve outros que ele não conseguiu matar. Ele já tava premeditando um assassinato para ele ser promovido. O status dele no crime dele para lá.
0: Bom, essa aí é a dona Karina, mãe da vítima que foi morta na Cachoeira do Rio Preto, após saber que o júri não aconteceria.

0: mostrando sua indignação, esperando por justiça. Agora, nós vamos ouvir a doutora Michele Camarinha, a juíza que iria presidir o júri de hoje, e ela fez um comunicado a toda a imprensa. Vamos ouvir.
1: Estou aqui para prestar um esclarecimento a toda a sociedade muriaense com relação ao júri que iria acontecer na presente data. Ontem, no final do expediente, o acusado, de próprio punho, apresentou uma carta desconstituindo o advogado que atuou durante todo o processo dele. Mesmo com essa carta, a gente optou por instalar a sessão do júri, acreditando que ele iria vir com um novo advogado, tendo em vista, né, ele ter desconstituído às vésperas de um julgamento o seu advogado. Muito prudente, muito profissional, o advogado, por ele desconstituído, se fez presente hoje aqui na sessão, estando disposto a realizar o tribunal do júri para que não houvesse nenhum tipo de prejuízo, nem atraso no julgamento, uma vez que toda a sociedade quer uma resposta, né? E a gente daria essa resposta bem rápida, uma vez que o fato ocorreu em janeiro, finalzinho de janeiro, né, do ano passado, mas... Chamamos o acusado aqui em plenário, explicamos a situação para ele, que ele inclusive poderia, né, nesse presente ato, constituir novamente o mesmo advogado que estava aqui presente, pronto para realizar o julgamento, e explicando ainda que a pauta do juízo, como todo mundo sabe, Muriaé é uma comarca que tem muitos júris, a pauta desse ano já não tem mais vaga para novo julgamento, e ele estando preso, ele só seria julgado ano que vem, caso, né, ele mantivesse a decisão. Ele pediu para conversar com o advogado dele. Após a conversa, ele manteve a decisão de desconstituir o advogado. E uma vez desconstituído o advogado, o réu fica indefeso, né? Como ele não apresentou um novo advogado, o júri não pode ocorrer sob pena de gerar uma nulidade. O réu tem direito à defesa, independente do crime, independente da gravidade do ato praticado. Então, tivemos que adiar o julgamento, e tendo em vista o excesso da pauta da vara criminal, foi designado para abril do ano que vem, saindo o acusado daqui intimado para constituir novo advogado no prazo de 5 dias, sob pena de ser assistido pela Defensoria Pública. Então, esse é o comunicado que a gente faz, né, a toda a sociedade, para que entenda o que ocorreu. Não estou na cabeça do réu, né? Eu não posso dizer qual é a intenção dele, o que ele pretende com esse adiamento, né? Pelo fato, né, que nós temos no processo, né, eu acho que adiar um feito, principalmente quando nós temos um réu preso, né, só é prejudicial a ele mesmo, né, porque ele vai ficar mais tempo preso. Então, eu acho assim, quando você está preso, você quer uma resposta o mais rápida possível, seja para inocentar, seja para condenar, seja para conseguir um benefício ou outro. Então, não sei qual é o interesse dele, né, nesse adiamento. Então, não posso dizer para os senhores qual seria, se é uma estratégia de uma defesa já constituída, eu não sei o que aconteceu.
0: Bom, ouvimos então a doutora Michele Camarinha, juíza, que iria presidir o júri hoje, mas, lamentavelmente, não sabemos, né, o porquê. Sabemos que ele desconstituiu o advogado. Sem advogado, ele não pode ir a júri, né? E aí, não temos mais pauta para esse ano de 2026. Então, o júri foi marcado para 2027, abril de 2027, né? Enfim, vamos tentar entender e acompanhar esse caso. Eu acho que a família da vítima ficou muito frustrada com essa decisão, porque eles estavam na esperança, eles tinham a esperança de que o júri acontecesse hoje, para se colocar um fim. Claro que a vítima não volta mais, lamentavelmente, mas pelo menos traz uma sensação de alívio, caso fosse condenado esse atirador, que a gente não sabe se seria condenado, se seria absolvido. Isso aí a gente não tem como adivinhar, né, sargento? Então, a gente agora aguarda e acompanha esse caso. O que nos resta é acompanhar agora em abril de 2027. Vamos aguardar 10 meses para esse júri acontecer. Se é que aconteça também, né? Se não, automaticamente for adiado de novo. Esperamos que não, para a família ter uma resposta. meio-dia e seis. Sargento, o senhor esteve lá com a sua equipe. Como é que estava o clima lá na frente do fórum? A polícia teve que intervir em algum momento?
2: Pois é, Gilson, são as imprevisibilidades do devido processo legal, né? Por parte da nossa Polícia Militar, né? Nós mobilizamos aí tanto o efetivo extraordinário quanto um efetivo extraordinário para garantir a segurança do entorno do fórum e também o bom funcionamento das vias onde essa manifestação ia passar, né? Então nós contamos aí com um deslocamento até o fórum tranquilo, né? Mesmo sendo um horário de maior fluxo de veículos e tal, sendo um horário de maior movimento no centro, foi tranquilo. No fórum também foi assim, um ambiente de tranquilidade. Claro que existiam familiares dos dois lados com um certa expectativa, né? Mas devido a essas imprevisibilidades do devido processo legal aí, acabou tendo que ser adiado, né? E assim, no mais, para os serviços da Polícia Militar foi tranquilo, não tivemos nenhuma intercorrência grave, nenhum evento que exigisse maior intervenção policial. E assim que o réu, né, foi novamente levado para a unidade prisional e os familiares, né, os familiares e curiosos se dispersaram, a gente também desmobilizou o efetivo policial e seguem as atividades de policiamento programadas para o dia.
0: É isso. Bom, a gente agora, como eu disse, é só aguardar para acompanhar esse caso. Lamentavelmente, o júri foi adiado. Sargento, na noite de ontem, quarta-feira, uma operação da Polícia Militar no bairro São Pedro, em Muriaé, terminou com a prisão de um homem de 35 anos por tráfico de drogas. A PM chegou até o local após receber denúncias anônimas que um indivíduo conhecido na região comandava o comércio de entorpecentes na área. Os policiais montaram um esquema de monitoramento próximo à rua Cândida Guedes Pereira e flagraram o momento em que o suspeito entrava e saía de uma casa. Ao abordar o indivíduo, foram encontrados 4 papelotes de cocaína, R$ 160 em dinheiro com ele. As buscas continuaram dentro do imóvel, onde a moradora autorizou a entrada dos militares. Na parte interna da casa, foi localizada uma sacola plástica com mais 240 papelotes de cocaína. No total, a ocorrência somou 244 papelotes e R$ 160 recolhidos. O homem foi identificado formalmente e recebeu voz de prisão em flagrante. Quer dizer, ali realmente era uma situação flagrancial mesmo, porque ele entrava e saía, mostrando que tinha realmente movimento, e agradecer também quem fez a denúncia anônima, né?
2: Pois é, mais uma ocorrência de tráfico de droga aí com sucesso, com uma apreensão vultuosa das nossas equipes. E exatamente dá o devido reconhecimento para as denúncias, para a colaboração, porque a Polícia Militar ela atua no cenário da segurança pública, mas a gente promove a segurança pública com o auxílio da população. Então, assim, essas informações anônimas, né? É importante ressaltar que o anonimato ele é garantido, né? A gente não tem nem a curiosidade de ficar sabendo quem é o denunciante, e muito menos o afã de revelar, né? Então, e nem é necessário que se revele também. A consagração do serviço é realmente essa droga toda retirada da rua, né? Junto com o responsável por ela. E o bairro, o local desse fato, ele já é um local de constante monitoramento das equipes policiais.
0: É uma ZQC?
2: É o que a gente chama de zona quente de criminalidade, né? Na verdade, a gente usa esse termo, ele acaba sendo genérico, mas o índice de crime violento mesmo é muito baixo. Até porque a presença das nossas equipes no local, a frequência com que a gente apreende o entorpecente, mesmo a título de uso e consumo, de porte, uso e consumo, ela é grande naquele local. Então, assim, isso acaba suprimindo a atividade criminosa e acaba dando pra gente espaço para esses monitoramentos, né, que a gente consegue fazer. Existem ferramentas de policiamento, existem ferramentas de diagnóstico que nos propicia a saber aonde as coisas acontecem, como elas acontecem. E isso tudo, somado à participação da população, somado ao público ordeiro da cidade interessado na resolução dos problemas da cidade, a gente consegue resultados excelentes como esse.
0: É isso, e o trabalho preventivo também dispensa qualquer tipo de comentários, né? Se a gente, eu costumo dizer isso aqui, se a gente está no verde hoje, na segurança pública, é porque o trabalho preventivo está dando certo.
2: Sim, sim, a presença dos policiais na rua, a dinâmica de patrulhamento, a dinâmica de como as atividades policiais são desenvolvidas, né? No dia a dia, nós vamos colhendo informações sobre o local e tal, que proporciona para a gente o planejamento e, assim, um start correto para o sucesso das operações.
0: É isso. Bom, vamos para mais uma? A gente vai falar agora lá da cidade de Miradouro, né?
2: O sinal Miradouro, pelotão da senhora tenente Priscila, né? Tem uma sequência de ocorrências muito boa.
0: A Miradouro tem aparecido muito aqui no plantão com belas apreensões, né? Expressivas apreensões, até pelo tamanho da cidade, né?
2: O pessoal lá está fazendo um trabalho brilhante. Assim é como o pessoal de Palma também.
0: Claro, Palma
2: tiveram,
0: também.
2: Tiveram apreensões substanciais em Palma também. Então, assim, tanto o pessoal aqui da sede, né, quanto o pessoal das frações destacadas, a gente está num ritmo, num nível de trabalho muito bom, muito produtivo.
0: É isso. Uma operação de batida policial realizada pela Polícia Militar na manhã de ontem resultou na apreensão de um adolescente de 15 anos por ato infracional análogo ao crime de tráfico de drogas. Aliás, a maioridade penal já foi aprovada, agora vai, né, para sanção, né? Então daqui a pouco a gente não vai precisar mais de falar que é ato infracional, vai ser crime, né? Assim que a lei for realmente aprovada, né, a gente vai falar que é crime. Hoje a gente não pode falar que é crime. O menor comete ato infracional.
2: A gente espera que qualquer mobilização, né, dos outros poderes sejam proveitosas para a gente aí. A gente espera que essas decisões gerem uma ajuda para nós, né? Que ajude a gente a resolver o problema. Mas é esperar para ver como é que isso vai ser regulamentado, quais são os prazos para isso. E, enfim, torcer para que essas decisões sejam positivas para nós, que a gente consiga extrair um resultado positivo do que tem por vir.
0: Bom, vamos lá. E resultou, né, na apreensão desse adolescente e também drogas. A ação foi desencadeada após o monitoramento de um imóvel apontado como possível ponto de comercialização de entorpecentes. Segundo a PM, ao perceber a aproximação das equipes policiais, dois suspeitos tentaram fugir da fiscalização. Um deles conseguiu escapar e segue procurado. Durante a abordagem, os militares flagraram um adolescente arremessando materiais ilícitos pela janela da residência em direção a uma área de vegetação localizada nos fundos do imóvel. Após a contenção do suspeito, foram realizadas buscas no local, que resultaram na localização de uma expressiva quantidade de drogas, além de dinheiro e equipamentos comumente utilizados na atividade criminosa. Entre os materiais apreendidos, sargento, estavam 52 pinos de cocaína, 29 pedras de crack, 3 tabletes de maconha, 11 buchas pequenas de maconha, uma bucha grande de maconha e uma porção de cocaína em pó, que provavelmente seria ali embalada ainda para venda, né? E também foram recolhidos aí um rádio comunicador. Estão usando muito agora rádio comunicador, né? E a polícia tem apreendido esses rádios.
2: Tinha um tempo que eu não via, né? Geralmente, ultimamente a gente tem visto muita comunicação aí através de grupos de WhatsApp, telefone, mas voltaram, né? Voltaram ao velho modus operandi do radinho. Mas essa ocorrência, ela é resultado de mais um resultado positivo da percepção dos policiais, mais um resultado positivo da integração polícia-comunidade, porque eu tenho certeza que lá em Miradouro a gente também tem uma população que interessada, né, na paz social, que os militares muito bem relacionados com o público, com a população. E assim, como a gente tem dito, né, ótimos resultados aí vindos de Miradouro.
0: E muitas das vezes a pessoa não denuncia no 190, não denuncia no 81, mas ela tem uma confiança num policial específico.
2: Exatamente.
0: Isso ajuda muito também, né?
2: Qualquer canal aonde o cidadão se sentir à vontade e protegido para procurar a Polícia Militar, a gente está pronto a atender. Acontece também já aconteceu, inclusive, Gilson, carta, bilhete escrito à mão mesmo, sendo jogado por baixo da porta, até da CISP, no centro ali, no centro de registro, até das frações destacadas, a gente tem tem esse outro modo também. Importante é que, seja como vier, a demanda repassada pelo cidadão, aquela denúncia anônima, aquele receio, aquele medo, seja como

0: do WhatsApp, através do...
1: Do nosso zap também, que tem, inclusive, isso. Tenente Anderson está ouvindo a gente lá. Exatamente. Deve estar com o zap agora. É o 99820-4353. 99820-4353. A gente tem reforçado muito esse número aqui, porque são os três oficiais que ficam com ele, né? É o Tenente Anderson, Tenente Godinho e o Tenente Pedro. Quem é que tem acesso a esse zap? Vamos lá.
0: Exatamente. Eu estava procurando aqui, você foi mais rápido disso, mas a gente tem, além do 181... também temos o 32 99820 4353.
1: É isso.
0: Além do 190, além do 181, mas é importante dizer que qualquer caminho que a população usar para chegar nas nossas equipes, para chegar nos nossos policiais, vai ser atendido e a gente dá o devido tratamento. Às vezes uma informação sobre local, horário, placa. A gente tem tido também muito sucesso em ocorrências de tráfico de droga. Advindas do modo de delivery, né? Que são motociclistas, né?
1: E a polícia tem combatido esse tipo esse modus operandi, né?
0: Exatamente. É importante que assim que o cidadão infrator, assim que ele inventa um novo modo de operação, inventa uma nova forma de praticar crime, a gente também, de criatividade, usa um novo método de combate. Então, assim, a efetividade, a eficácia tem sido muito boa em qualquer dos métodos, né? Mas o importante é frisar que em qualquer canal que o cidadão usar, ele vai ser atendido, a gente vai dar o devido tratamento, e é importante pra gente até colher informações. Às vezes um local, um horário, uma placa, às vezes um primeiro nome. Então, assim, até com fragmento de nomes e fragmento de placas, a gente usa de ferramentas que a gente consegue identificar e combater. Não só o crime de tráfico de droga, mas assim como crimes relacionados a arma de fogo, violência doméstica, maus tratos animais, qualquer tipo de crime.
1: Tirocínio da polícia é um negócio diferenciado, né? Teve uma vez que rolou uma ocorrência, acho que foi em Carangola, pela uma foto. Através de uma tatuagem, o policial daqui conseguiu identificar o cara.
0: Exatamente.
1: Olha só.
0: Mas é porque, assim, a dedicação dos nossos policiais, né? O motivo do nosso dia a dia é esse. A motivação, o que nos move durante o turno é isso. É a mitigação da chance de cometimento de crime, tanto a prevenção quanto a repressão. Então, assim, nós tivemos também a minha equipe mesmo, durante a gente nos mobilizando para acompanhar a procissão da Igreja do Porto, né? O integrante da nossa equipe, o cabo Ivan Neres, ele reconheceu um cidadão conhecido nosso, que nós já estávamos monitorando, já havia um monitoramento também de quando ele sairia de casa. Então, assim, a gente consegue, inclusive, ações simultâneas. A gente consegue, inclusive, durante uma ação, a gente acaba percebendo uma oportunidade para outra ação, e acaba terminando tudo em bons resultados, igual a gente está lendo aí.
1: Que bom. 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Sargento, mais uma aqui, ó. Nesta quarta-feira, o Tribunal do Júri da Comarca de Leopoldina absolveu o policial penal que era acusado de matar um homem de 35 anos. O crime aconteceu em 2023, durante uma briga na exposição agropecuária na cidade de Recreio. Os jurados decidiram pela maioria dos votos, acatar a tese da legítima defesa. A gente vai ouvir aqui o Dr. Marcos Paladini, da Porcaro Advocacia. Ele vai falar pra gente a respeito desse júri que aconteceu ontem na cidade de Leopoldina. Bom dia.
2: Boa tarde, Gilson. Boa tarde, ouvintes da Rádio Muriaé. Na data de hoje, nós participamos de um júri na comarca de Leopoldina. Esse júri, Gilson, era um homicídio que houve no Parque de Exposição de Recreio, no ano de 2023, na qual um policial penal teria ceifado com a vida, né, de uma vítima. Naquela oportunidade, a princípio, prenderam, né, o nosso constituinte. Ele ficou 105 dias preso. Nós conseguimos uma primeira soltura dele já na audiência da primeira fase do rito do júri, do rito escalonado do júri. E na data de hoje, realizou-se, né, a sessão plenária do Tribunal do Júri, e os jurados, por maioria, reconheceram a tese defensiva da legítima defesa. Então, Gilson, esse aí é um caso que nos trouxe muita gratificação, porque mais um pai de família, mais uma pessoa de bem foi colocado em liberdade e a justiça pôde ser feita. Ah,
1: beleza. Então tá aí, né? Conversamos, né, ontem com o Dr. Marcos Paladini, que foi o advogado de defesa, e a maioria, né, dos jurados acatou, a maioria dos jurados conseguiu, acabou acatando, né, essa tese da legítima defesa. Então, tá aí, mais um caso, né, que acabou sendo resolvido e ficou realmente na legítima defesa, Sargento.
0: É, o júri popular, ele é a expressão da vontade da população, né? Então, assim, é como se a coletividade estivesse se expressando sobre aquele fato que aconteceu. E, assim, a confiança no devido processo legal, ela perdura, ela continua. E se ficou resolvido, é porque tinha que ser resolvido assim.
1: É isso aí. Bom, pra gente fechar o plantão de hoje, um jovem de 24 anos foi morto a tiros e sua mãe ficou gravemente ferida durante uma invasão a um apartamento no bairro Tomé Nogueira, em Leopoldina, na madrugada de hoje. O crime ocorreu por volta das 3 da manhã na rua José Edson Lorenzetto e será investigado agora pela Polícia Civil. De acordo, sargento, com as informações apuradas pelo nosso parceiro lá de Leopoldina, que é o Jornal Vigilante, cerca de 7 indivíduos armados chegaram ao local, arrombaram a porta da residência e efetuaram diversos disparos contra os moradores. A vítima fatal foi identificada como um jovem de 24 anos. A mãe, com 41, também foi atingida pelos tiros e socorrida ainda com vida. Segundo depoimentos, a vítima fatal e sua mãe tentaram impedir a entrada dos criminosos, mas os autores conseguiram invadir o imóvel. A mulher foi baleada e, ao tentar defender, o jovem acabou sendo atingida por vários disparos. Os criminosos usavam roupas escuras, capuzes e parte do rosto coberto, dificultando a identificação. Conforme apurado, pelo menos um dos envolvidos estaria ao lado de fora do imóvel, portando uma arma longa, possivelmente um fuzil, né? Após os disparos, os autores fugiram a pé em direção a uma área de mata próxima ao fim da rua. Até o fechamento dessa ocorrência, ninguém havia se identificado e preso. Não é muito comum uma ação dessas, né, ainda mais portando, se for um fuzil, e 7 pessoas, né, para minha execução, né, se você chega com 7 pessoas, né, isso aí, esse modus operandi, não sei se o senhor vai concordar comigo, já uma experiência larga na Polícia Militar, os modus operandi aqui é como se fosse um assalto a banco. Um fica do lado de fora com um fuzil e os outros entram, né? Parecido os modus operandi. Eu estou errado? Se eu estiver errado, o senhor pode me corrigir, não tem problema nenhum.
0: É realmente singular, né? É um fato muito singular. Não acontece, graças a Deus, né? Não acontece na nossa região com frequência. Essa ocorrência, ela é uma ocorrência muito recente. Então, assim, acredito que as equipes lá do 68, do 68 BPM lá de Leopoldina, ainda devem estar em levantamento, né? O pessoal da Polícia Civil lá da Delegacia de Leopoldina também. Então, assim, no curso das investigações vão surgir esses detalhes, né? A certificação da, né, talvez da motivação, a gente não sabe. E, assim, é complicado a gente falar de um crime tão recente, né?
1: Não, claro.
0: Porque, mas, de fato, é uma...
1: Eu digo os modos operandi ali, quer dizer, muito a pessoa, 7 pessoas para matar uma. E eles sabiam o que eles queriam.
0: De fato, foi uma execução.
1: Eles sabiam, porque exatamente. Eles poderiam ter matado a mulher também.
0: Não, foi um evento aleatório.
1: Não é? Vamos entrar lá e vamos ver quem tá lá, vamos matar. Não, eles queriam o jovem de 24 anos, que inclusive foi morto.
0: Exatamente.
1: E a mulher foi baleada porque deve ter entrado na frente para defender o filho.
0: Normalmente, as equipes de investigação, eles provavelmente vão começar a trabalhar no caso com base numa possível motivação, numa motivação presumida. Mas uma coisa que a gente sabe sobre esses atos criminosos é que quanto mais pessoas envolve, quanto maior é a repercussão, não, porque a repercussão é sempre a mesma, é indignante de qualquer forma, mas quanto maior a estrutura do fato, melhor é para se investigar. Então, assim, as chances das equipes, tanto da PM quanto da Polícia Civil de Leopoldina, terminarem isso num bom trabalho, são altíssimas. Então, assim, eu acho que em breve a gente vai ter notícias sobre esse fato aí.
1: Eu tenho certeza, mas o que chama atenção é a quantidade de pessoas.
0: Sim.
1: Né? Porque não é comum isso. É
0: uma atuação de um grupo mesmo.
1: Um grupo criminoso.

0: porque está muito embrionário. Mas geralmente a maioria dos homicídios são relacionados ao tráfico de drogas. A maioria deles.
1: É. Né? Existem. Assim, varia de região, varia, mas realmente a gente teria que ver a motivação. A gente tem, em outras regiões, por exemplo, dívida de jogo, acontece muito também, né, no caso de adultério.
0: Passional,
1: que a gente fala, exatamente,
0: né?
1: Passional. Então, é só a gente ficar atento aí, que em breve aí acho que vai ter notícia sobre isso.
0: É isso. Bom, Sargento Ottoni, mais uma vez eu gostaria de agradecer a sua disponibilidade. É sempre bom conversar com um amigo aqui, né, no plantão de polícia. E quando você tiver a oportunidade, volte mais vezes. Obrigado, viu, Tenente Anderson, por enviar aqui o nosso grande amigo Ottoni. Ele que faz um trabalho brilhante também quando está no turno, juntamente com outras equipes, né, sempre reforçando aí, ele que está comandando hoje a POP, que é a Patrulha de Operações do 47, né, e dando esse reforço aí no turno. Mais uma vez, muito obrigado, irmão.
1: Isso aí, em nome de todo o 47º Batalhão e meu pessoalmente, agradeço a oportunidade. Me disponho sempre a estar aqui, é um espaço precioso para nós. E deixar aí meu abraço para a população muriaense e minha continência para os meus colegas aí do turno aí, o Sargento Frisoni coordenando o turno hoje, pessoal da sala de operações, nosso apoio administrativo, pessoal dos setores, hoje, né, a equipe do Sargento Gravel, a equipe do Sargento Pimentel, a equipe do Sargento Batista. É um bom turno para nós aí e conte sempre com a sua Polícia Militar.
0: E não podemos deixar de mandar um abraço para os veteranos. Eu tenho muito veterano que me ouve, você sabia disso?
1: Os veteranos, a nossa história, a essência da nossa história.
0: É isso aí, tem muitos veteranos, né?
1: Minha continência também a todos os veteranos.
0: A nossa continência a todos os veteranos que ouvem o nosso programa. Vira e mexe, tem um veterano mandando mensagem aqui. Eu estou ligado no plantão, então fica aqui o nosso carinho, o nosso respeito e, acima de tudo, a nossa continência. Ottoni, até a próxima.
1: Até a próxima, meu amigo.
0: São 12:29.
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2: Muito bem, 12:32, né? Esticamos o programa um pouquinho hoje, pedimos desculpas aí aos nossos ouvintes, mas, né, excepcionalmente hoje, nós tivemos mais o plantão esticado, fora do horário, mas amanhã a gente volta ao horário normal, tá? Amanhã eu tô de volta às 8 horas da manhã, o plantão

0: volta às 11h05, enfim, tudo se encaixa, né? Bom, a 13h tem o Marcelo Bittencourt, hein? Se liga aí em 99,5. O ganhador de hoje é um par de ingressos para curtir a festa verde e amarelo com Paulo Júnior e Natan, Pancadão do Forró, também a Carretinha Afrontosa e DJ Danilo Freitas. Sábado no sítio do Adelmo, depois do Jogo do Brasil, vai passar o Jogo do Brasil, Marrocos, né? Estreia do Brasil. E aí começam os shows depois e a festa vai até às 4 da manhã. Quem tá levando pra casa é o Elias Pereira, lá do Santa Terezinha. Alô, Elias, pode passar aqui pra pegar o seu par de ingressos, tá? Elias Pereira do Santa Terezinha é o ganhador do par de ingressos de hoje para curtir essa festa super bacana no próximo sábado, né? Estreia do Brasil e Marrocos. Um abraço a todos, obrigado pela audiência. Eu volto amanhã, 8 horas da manhã.
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2: Quais são os 5 sintomas relacionados a problemas no coração que você deve ficar atento? Dor no peito, principalmente no meio do peito, uma sensação de ardência, queimação, um aperto que pode irradiar para os braços e que começa após uma atividade física e melhora no repouso. Falta de ar durante o esforço físico, por exemplo, ao subir um morro, uma escada, mas pode aparecer ao deitar e durante a madrugada, fazendo o paciente acordar no meio da noite. Palpitação, que é aquela sensação do coração estar disparado, parecendo que vai sair pela boca. Tontura ou desmaio, que pode ocorrer tanto no repouso quanto no esforço físico. 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
1: Já estão publicados os editais para o curso de formação de soldados e para o curso de formação de oficiais, que juntos somam 342 vagas para atuação em todo o estado. 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As inscrições estarão abertas de 18 de maio a 17 de julho, no site da banca organizadora. As provas objetivas acontecem em julho de 2026. O Bombeiro Militar atua em ações de combate a incêndios, salvamentos, atendimento pré-hospitalar e atuação em desastres, sempre com o compromisso de proteger a vida, o patrimônio e o meio ambiente. 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

0: Opa, tô aí, hein? Chegando de novo, Marcelo Bittencourt. Aqui pela 99.5, Rádio Muriaé FM. Oh, maravilha, tô aqui de novo, hein, gente? Pois é, tá chegando a Copa do Mundo, hein? Hoje tem a abertura da Copa do Mundo, amanhã, depois de amanhã, né? Sábado, a seleção brasileira estreia. E a gente vai fazer aquela torcida maravilhosa, né? Pra empurrar nossa seleção, ajudar nossa seleção a trazer essa Copa do Mundo. Vamos com fé que dá, hein? Como diz o Luiz Roberto de Múcio, né? Aliás, um grande narrador, infelizmente, não vai poder narrar essa Copa, porque ele está cuidando da enfermidade, mas todas as boas energias para o Luiz Roberto, que é um dos maiores narradores do Brasil, quiçá do mundo, né? Grande narrador, boas energias para ele, como ele mesmo diz, né? Com fé no pé, vamos torcer para a seleção brasileira. Ô, gente, o tempo tá nublado hoje, parece que vai chover daqui a pouco. Será que vai? A hora que começar a chover, você manda uma mensagem pra mim. Marcelo, aqui já tá pingando, hein? Hoje o tempo tá, a temperatura tá 23 graus, a máxima é de 24, a mínima de 16. E a umidade relativa do ar está a 73%, o índice ultravioleta tá baixo. E o tempo tá fresco, né? Vem chuva por aí. É isso aí, gente. O nosso departamento de jornalismo sempre em movimento, atualizando e informando com credibilidade. As reportagens e entrevistas com Franklin Ribeiro e Matheus Gouveia. As notícias do futebol e da Copa do Mundo com ele, Jota de Souza. E o vermelhinho girando em Muriaé, trazendo as ocorrências de última hora. Aquela famosa Breaking News. As manchetes com notícias do Brasil e do mundo pela rede Itaçati, Rádio Muriaé, Rádio Itatiaia. E é claro, o mundo badalado dos famosos com a menina Alice Ohtone, que traz pra gente tudo que tá acontecendo no meio aí dessa galera famosa, né? Então, a sua participação pelo WhatsApp mais famoso da cidade, o 988-30-1140. Hoje também tem sorteio, par de ingressos do Cine Veredas com programação nova. Sempre para você poder curtir aquele cinema bacana no Cine Veredas Boulevard. É cinema para você e sua família. Daqui a pouco teremos também o nosso bate-papo com a doutora Lívia Ariano. Mais tarde também a doutora Goza, nossa psicóloga. Olha, você que está no trânsito, você que está no corre do dia a dia, em casa, trabalhando ou descansando, o nosso Boa Tarde Muriaé. Abrindo bem a nossa tarde com eles, Sorriso Maroto.
1: Já dizia meu poeta Sérgio Júnior, quem tá solteiro, gente, nunca fica só.

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6: A insuficiência cardíaca é quando o coração não consegue bombear ou receber adequadamente o sangue para suprir as necessidades do nosso organismo. As causas variam desde infarto, pressão alta não controlada adequadamente a longo prazo, miocardite, diabetes e doença nas válvulas cardíacas, como a febre reumática. Os sintomas mais comuns são cansaço, falta de ar aos esforços ou à noite após se deitar, inchaço nas duas pernas ou pés e dores no peito. Se você sente ou conhece alguém com alguma dessas queixas, procure um cardiologista. O diagnóstico e o tratamento precoce pode curar ou melhorar sua qualidade de vida.
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0: Esses são os assuntos que são destaque na imprensa do Brasil e do mundo nesta quinta-feira, 11 de julho de 2026. PT pede que STF e Polícia Federal apurem Caixa 2 para a campanha de Flávio com o filme. Lula amplia vantagens sobre Flávio Bolsonaro após caso Master. Pentágono é fechado por medida de segurança, diz TV. Número de brasileiros que acredita no Hexa cresce, mas maioria não crê no título. Trump diz que Estados Unidos atacarão o Irã com muita força e assumirão controle do petróleo e gás do país. Leitinho sinaliza que disputará o governo de Minas e Republicanos já monta a chapa. Com popularidade em baixa, Trump transforma a Copa em seu novo reality. Comissão da Câmara aprova redução da maioridade penal para 16 anos. Governo estuda devolução de celular roubado nos Correios, diz Lula. Senado aprova pauta bomba de renegociação de dívidas rurais. Bombas fiscais de 215 bilhões são surpresas de Alcolumbre para o governo, que avalia a reação. Irã diz que trégua tornou algo sem sentido após novos ataques dos Estados Unidos. Copa do Mundo 2026, com ameaça climática e política, é sonho pelo Hexa. Agora são 13 horas e 14 minutos. 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
2: Gente, agora são 13h18, como eu tinha falado na introdução do programa, na entrada do nosso programa, Boa Tarde, Muriaé. A doutora Lívia Ariano está aqui com a gente para a gente fazer aquele bate-papo. 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Doutora Lívia, boa tarde mais uma vez.
3: Boa tarde, Marcelo. Tudo bem? Falhei duas quintas-feiras.
2: Pois é, doutor. Você está muito sumida.
3: Viagens. Estamos...
2: Feriadão, né?
3: É. Um feriadão e o outro tive um compromisso fora.
2: Mas tá bom, agora a gente...
3: Estamos aqui, firme e forte.
2: É isso aí. Doutora Lívia, hoje nós vamos falar de albinismo, né? Que geralmente as pessoas pensam que o albinismo é apenas pele e cabelo muito claro. Aí a gente já começa assim, doutora, o que é o albinismo?
3: Então, a gente escolheu esse tema porque dia 13 de junho, né, sábado, é o Dia Internacional de Conscientização sobre o albinismo. Então, quando a gente ouve falar em albinismo, geralmente a gente pensa naquela pele clara e cabelos claros. Mas o albinismo é uma condição genética que afeta a produção de melanina, tá? Que é responsável, tá, pelo pigmento, né? A melanina é o pigmento da pele. E ela traz consequências importantes para a pele, para os olhos, para o cabelo e para a qualidade de vida. O albinismo é uma condição hereditária, em que há uma redução, uma ausência da produção dessa melanina. A melanina é o pigmento responsável pela cor da pele, pelos cabelos e pelos olhos. Entendeu? Então, quando você pensa no albinismo, a gente vê uma pele muito, muito clara, tá? Que sem tem proteção nenhuma, tá? Ele é mais branco do que uma pessoa branca.
2: Do que o normal, né?
3: É, mais branco. Então, ele não tem proteção. A melanina, ela confere alguma proteção ao sol, né? Então, você pode perceber que as pessoas mais brancas, mais claras, elas têm um risco muito maior de câncer, desenvolver câncer de pele devido à exposição solar do que as pessoas morenas a negras, né? Por quê? Porque a melanina, a cor, ela é um fator de proteção, tá? Pelo sol. E então, essas pessoas, elas são mais brancas do que uma pessoa branca, tá? Por essa ausência na produção desse pigmento. Então, a pele muito clara, cabelo muito branco ou muito, muito, muito claro, os olhos claros, em algumas situações pode até um aspecto avermelhado, mas normalmente são olhos claros, sensibilidade intensa ao sol. As pessoas albinas, elas têm alterações visuais, como baixa acuidade visual, então enxerga pouco mesmo, tem uma alteração visual, elas precisam de óculos. Normalmente você vê os albinos normalmente usam óculos, justamente por essa baixa acuidade visual. E tem fotofobia, que é... A fotofobia é uma sensibilidade grande à luz solar. Então, a pessoa que tem olho claro já tem uma sensibilidade à luz solar. E o albinismo tem mais sensibilidade ainda. Eles não toleram muito o sol.
2: Essas pessoas que têm essa condição, né, o albinismo... Andar no sol é uma coisa assim muito, muito traumática ou eles sentem da forma, mesma forma que uma pessoa que não tem essa condição?
3: Não, eles são muito mais sensíveis.
2: É, né?
3: Ao sol, à luz solar, muito mais sensíveis. E o dano da pele deles é muito maior do que o dano de uma pessoa clara, tá? Muita gente acredita que o albinismo é apenas uma característica estética, né? Por não ter pigmento. Mas o risco do dano solar, o dano solar acumulado por conta da exposição solar, ele é muito maior. Então, as pessoas que albinas, elas apresentam um risco muito maior de queimadura solar, envelhecimento precoce da pele por conta do sol, uhum. lesões pré-câncer, né? Pré-cancerosas ou até câncer de pele. Entendeu? Principalmente o carcinoma espinocelular e o carcinoma basocelular.
2: Então, talvez seja por isso, doutora, que a gente não veja tantas pessoas albinas em praia.
3: Ah, eles não toleram.
2: Não toleram, né?
3: Na verdade, o albinismo, sim, ele é raro, né? A frequência é em torno de um caso para 20 mil pessoas.
2: Nossa!
3: Cada 20 mil.
2: Então é raro mesmo,
3: né? Não é comum, né? Você ver uma pessoa albina. O albinismo é raro. Mas eles não toleram muito sol. Então é muito raro. Mais raro ainda você vai ver uma pessoa albina na praia.
2: Então, para essas pessoas, assim, qual que é o cuidado fundamental?
3: Vamos de novo no protetor solar.
2: O famoso.
3: Protetor solar, eu acho que eu falo isso todas as quintas-feiras. Usar protetor solar diário, com alto FPS, né?
2: Uhum.
3: Alto fator de proteção solar. Chapéu de aba larga. Óculos escuros com proteção. Tem que ter óculos com proteção ultravioleta nos olhos também. Roupas com proteção ultravioleta ajuda bastante. E acompanhamento regular no oftalmologista e no dermatologista.
2: Doutora, esse assunto realmente é muito interessante. Então, isso me remete a pensar que, por exemplo, a pessoa que tem essa característica também sente mais frio do que as outras pessoas ou não? Sente mais calor ou mais frio? Tem essa sensibilidade mais aguçada? Ou...
3: Não.
2: Não, né?
3: Não. Não, então, ela sente
2: ao calor,
3: mais...
2: sim, né? Ao sol, né?
3: Não, ao sol.
2: Isso.
3: Não ao calor. Por exemplo, se aqui tivesse quente...
2: São duas coisas diferentes.
3: Diferentes.
2: Uhum.
3: Se aqui tivesse quente, seria uma pessoa que estaria com tanto calor quanto você, quanto eu.
2: Uhum.
3: Mas na exposição à luz solar, com certeza, eles sentem mais, queimar mais, eles sentem mais sensibilidade.
2: Outra pergunta interessante... Eu sei que isso passa na cabeça das pessoas, albinismo, ele é contagioso? É uma pergunta até estranha, né?
3: Não, é uma doença genética, ela é hereditária, não é contagioso não, fiquem tranquilos.
2: Outra pergunta, doutora, toda pessoa com albinismo tem o olho vermelho?
3: Não.
2: Também não?
3: Normalmente eles têm olhos claros, um ou outro tem uma tonalidade, pode ter uma tonalidade avermelhada. Mas normalmente tem olhos claros, bem claros.
2: A outra pergunta interessante. Pessoas com albinismo podem desenvolver câncer de pele mais cedo ou não tem nada a ver?
3: Com certeza.
2: Pode, né?
3: Com certeza. São pessoas extremamente
2: sensíveis
3: ao solar e ao dano solar, com certeza.
2: Outra pergunta. O albinismo afeta apenas a pele?
3: Não, então, ele pode afetar os olhos, né? A pessoa que não tem pigmento, ela também não vai ter pigmento nos olhos. E ela tem toda essa questão de diminuição da qualidade visual, são pessoas que precisam de óculos. Tem essa fotofobia que é importante, porque do mesmo jeito que a luz solar queima, né? Agride muito a pele deles, do olho também, justamente por essa ausência de pigmento. Então, normalmente, o albino, ele tem uma alteração dos olhos e da pele.
2: Legal. É bom, a gente sabe, né, que tem pessoas aqui na nossa cidade, né, que tem essa condição. Então, eu convido aí essas pessoas que estão ouvindo, né, a fazer uma consulta com a doutora Lívia, que a doutora Lívia vai poder informar, né, doutora? Cuidar saúde da pele com mais detalhes, né?
3: A pele é o maior órgão do corpo humano, né?
2: É o que está exposto o tempo todo, né?

0: interessante mesmo a gente falar sobre albinismo, porque se fala muito da pele comum, né? A pele comum que a gente fala é a pele branca e a pele negra, né? E tem também, um fato interessante também, tem as peles ruivas, né?
1: Tem, né? A pele ruiva costuma ser mais sensível que a pele branca.
0: Mas não é tão sensível. Mas não é tão sensível quanto do albinismo.
1: Quanto ao do albinismo, né?
0: Então, numa escala, os albinismos primeiro e aí em segundo... Os ruivos, né?
1: Com certeza. Os ruivos naturais.
0: É porque pode ter ruivo construído em...
1: Com certeza, eu já pensei em ser ruiva.
0: Ai, legal. Doutora Lívia, aí, um assunto que a gente pode abordar semana que vem, né? Vamos dar uma pesquisada na pele ruiva, né?
1: Sim, ela é mais sensível, tem uma diferença de feomelanina e eumelanina. A gente conversa semana que vem.
0: Já conseguimos dois temas, pele ruiva e mudança de pele, mudança de cor de pele, né? Igual que a senhora citou, eu queria ser ruiva. Isso pode, doutora?
1: Cor de cabelo, não.
0: Ah, não, só no cabelo, né? Na pele, não, né?
1: Não, a mulher, ela é uma cabra maleoa, né? Um dia a gente tá morena, outro dia a gente tá ruiva, outro dia a gente tá loira.
0: Ah, sim, eu pensei.
1: Essa...
0: Na pele, não, né? Eu pensei que pudesse fazer isso.
1: Só no cabelo.
0: Só no cabelo, né?
1: Por isso que eu falei, os ruivos naturais, né?
0: É verdade.
1: Os ruivos naturais, eles têm pele mais sensível, têm sardas, têm o cabelo diferente. Mas a gente conversa.
0: Nós vamos falar sobre...
1: Bom tema para a semana que vem.
0: É isso aí. Doutora Olívia, mais uma vez, muito obrigado. Se a senhora quiser deixar uma mensagem aí, fica à vontade.
1: A mensagem é que todo a pele, ela precisa de cuidado, né? Independente de você ser albino, se você ser ruivo, branco, pardo, negro, enfim.
0: Uhum.
1: Precisa de cuidado. Todo mundo precisa ter cuidado com a pele. E como você falou, a pessoa que não está bem, ela vai transparecer na pele. Então, a pessoa com uma pele bonita, jovem não, mas uma pele bonita, bem cuidada... Independente de ser novo, velho, jovem, você vê que a pessoa está saudável, está bem, porque ela tem carinho com aquela pele, ela tem cuidado com aquela pele.
0: E até quando você está, assim, bem de saúde em outros aspectos também, a pele, ela fala, eu estou bem.
1: É o nosso cartão de visita, né? Pele, o rosto, o cabelo, enfim.
0: É verdade. 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Até semana que vem.
1: Até quinta-feira que vem. Não falharei.
0: É isso aí.
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6: 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Quando nascer o primeiro dente do bebê, já é recomendável o início do tratamento com um dentista especializado em odontopediatria. 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Assim que nascem, devemos procurar um odontopediatra para fazer sua manutenção, para que no futuro a criança possa se tornar um adulto com dentes perfeitos, livre de doenças, com uma estética bucal bonita, com dentes fortes e resistentes.
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13: É isso aí, gente. Vamos pro nosso Falando com Você. Vamos lá. Ó, o pessoal já tá mandando mensagem aqui. Minha querida amiga, a Esther Bibiano lá da Barra já falou, ó. Tá começando a chover devagarinho aqui na Barra. É isso aí. Tá começando a chover, ó. Mas quem que mandou mensagem também? A Sandra Carneiro, ela falou: Marcelo, aqui já tá chovendo, né? Ô, boa tarde, amigo, aqui já tá chovendo. É, rapaz, tempinho bom, né? É aquela chuvinha fraca, né? Tem que ser essa chuvinha, tá, gente? Vamos torcer pra não chover forte. Pra gente poder curtir esse frio gostoso. Mandar um abraço também pra Maria do Carmo Venâncio, que mandou um boa tarde aqui pra gente. Pra querida Maria Aparecida, que mandou um boa tarde também. Tamo junto e misturado, né? Ô, gente, a Copa do Mundo tá chegando, daqui a pouco começa a transmissão, né? Daqui a pouco tem a abertura da Copa do Mundo e sábado, né? Depois de amanhã, temos a estreia da seleção brasileira e a gente vai fazer aquela corrente pra frente pra poder ajudar a nossa seleção trazer mais um título, né? Vamos torcer. A gente vai torcer muito, né? O pessoal tem falado muito do Neymar, né? Já tá treinando com bola lá na concentração, junto com a equipe, né? Isso é uma boa esperança, né? Vamos torcer para que o Neymar se recupere bem mesmo e possa compor aí esse meio-campo e esse ataque para poder fazer uma boa Copa. O pessoal fala muito da França, mas também não é bicho papão assim não, né? Dá pra gente ganhar. Com raça a gente ganha. Ó, boa tarde, Marcelo, aqui em Pirapanema já está uma neblina, né? Não, como é que fala, gente? Eu faço confusão. É, tem neblina, tem lubrina, eu sei que tá fazendo frio, né? Quem mandou mensagem é a Lidinha. Ô, Lidinha, negócio deve estar bom aí, aí já é frio, né? Com essa chuvinha assim fraquinha, já vai esfriar mais ainda, né? Mas tá bom. Pirapanema é uma delícia. Final de semana eu estive passeando aí, eu vou te falar, tá? Ô, lugar bom, sou!

abraço pra Lidinha. Obrigado aí, Lidinha. Deixa eu ver aqui que teve mais gente mandando mensagem. Boa tarde, Marcelo. Manda um alô aí pra nós, o Vanderlei Pintor e a Rúbia. Estamos aqui na Fazenda Salgada em Itapiruna, sempre ligadinhos na 99.5. Abraço pro Vanderlei e pra Rúbia. Tamo junto e misturado. Teve mais gente aqui que mandou mensagem. Oi, boa tarde, Marcelo. O programa tá muito bom. Aqui é a Gracinha Pereira, de Pirapanema. Que Deus te abençoe. Você sempre um abraço. Abraço também, Gracinha. Obrigado aí. Deus abençoe você e todo o povo aí de Pirapanema. Gente bacana, gente bonita. Vamos seguindo a nossa programação? Gente, separei uma música aqui pra gente curtir do rei Roberto Carlos. Vamos lá?

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10: Recordando o sucesso de James Blunt, You're Beautiful.

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10: O homem acusado de morder, arrancar e engolir parte do lábio da namorada em Juiz de Fora foi condenado a 15 anos e 8 meses de prisão. O crime aconteceu em novembro do ano passado. Na ocasião, a mulher relatou que, além de ter parte do lábio arrancado, foi agredida com socos e chutes e mantida em cárcere privado. Em dezembro, ele foi indiciado pela Polícia Civil. Paulo César da Silva Bento foi julgado e condenado pelos crimes de lesão corporal gravíssima e cárcere privado. No entanto, foi absolvido da acusação de violência psicológica. Os advogados que representam a mulher informaram que pretendem recorrer da decisão para buscar a condenação pelos três crimes apontados inicialmente, caso o Ministério Público não apresente recurso. A maioria dos brasileiros não acredita que a seleção masculina vai conquistar o hexacampeonato na Copa do Mundo de 2026. É o que mostra a pesquisa nacional da Quest, divulgada nesta quinta-feira. Segundo o levantamento, 56% da população responderam que o Brasil não vai ganhar o título, enquanto 35% acreditam no hexa. Outros 9% não souberam ou não quiseram responder. Quando perguntados até qual fase o Brasil deve chegar, 35% apostam no título. Outros 23% acham que a seleção será eliminada nas quartas de final, fase em que o Brasil caiu na última Copa no Catar. O técnico da seleção brasileira, Carlo Ancelotti, tem a aprovação da maioria dos brasileiros e esse índice aumentou de abril para junho. Na pesquisa anterior, 41% aprovavam Ancelotti. Agora o indicador passou para 58%. A parcela que desaprova o técnico passou de 29% para 14%. Outros 29% disseram que não

0: sabem ou não responderam a essa pergunta, número semelhante a abril. Agora são 14 horas 3 minutos. 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

0: É isso aí, gente. A gente tá em clima de Copa do Mundo, né? Tá chegando a hora, daqui a pouco começa a abertura da Copa. E o Jota de Souza já tá aqui pra gente bater aquele papo, pra gente fazer aquelas piadinhas gostosas que a gente sempre faz. E é claro, você também pode mandar a sua piada. Ô Jota, boa tarde.
1: Boa tarde, Marcelo. Boa tarde a todos. Finalmente, né, depois de muita expectativa, hoje começa Copa do Mundo 2026. Antes do boletim completo, Marcelo, vou fazer uma perguntinha pra você.
0: Pergunte!
1: É só pra você, hein?
0: Só pra mim?
1: Como é que eu faço pra dividir 7 batatas para 5 pessoas?
0: Como é que eu faço pra dividir batatas? Rapaz. Não sei não. Como é que é aí?
1: É só fazer um purê.
0: Ai, é verdade. Eu sabia que eu. É isso mesmo, é só fazer um purê, cara, é verdade.
1: Um purê. Uma piadinha aqui. Eu não sou bom de piada, não, mas, né? O ouvinte tá mandando e nós estamos aceitando aqui, né? O Paulo César, lá do bairro Coletim. Obrigado, Paulo César. Vou tentar contar aqui a sua piadinha.
0: Vamos lá.
1: Dois amigos conversando, Marcelo. Rapaz, essa noite entrou um ladrão lá em casa procurando dinheiro. E o outro pergunta, né? Ah, e o que você fez? Levantei e fui ajudar ele a procurar. Vai, mas acha, né?
0: É verdade.
1: Tem mais um aqui, Marcos.
0: Vai lá.
1: O templo lotado, né? E o pastor ordena, né? Quem deseja ir para o céu, levante a mão. Todo mundo levanta, menos o bêbado sentado lá no fundo, né? Aí o pastor olha para ele, uai, eu aí atrás, não quer ir para o céu quando morrer? E o bêbado, quando morrer eu quero, pensei que o senhor já estava organizando a caravana para hoje.
0: Muito. Eu acho que tem alguém mandando piadinha aqui, deixa eu ver aqui, peraí, não, olha, tá vendo? Tá funcionando, deixa eu ver aqui. A Fabiana falou, eu fico apaixonado. Fabiana mandou aqui, boa tarde, meninos.
1: Opa, obrigado.
0: Opa!
1: Apesar de eu já estar um pouquinho acima, né? Não, minha adolescência.
0: Você tá com seus 40 anos e eu com 30.
1: Um pouquinho mais.
0: Não, só um pouquinho, né?
1: Um pouquinho.
0: Então, você sabe essa? Por que o livro de matemática foi parar no hospital?

0: Ah, essa você sabe.
1: Por que que o livro de matemática...
0: É, ué.
1: Tal?
0: É.
1: E rapaz, por que que o livro de matemática...
0: Sim, Jota de Souza.
1: Não, por quê, hein?
0: Porque ele estava cheio de problemas.
1: Ah, essa é boa. Boa, boa, muito.
0: Peraí. Tem mais. Peraí. Ah, o pessoal tá mandando aqui, ó. Peraí. Deixa eu ver aqui. É, deixa eu ver quem que mandou aqui. Deixa eu olhar aqui. É o Carlos Magno que mandou essa aqui. É, foi. Ah, essa é fácil. Por que que a água foi presa?
1: Por que que a água foi presa?
0: É, essa é fácil, essa é fácil.
1: Por que que a água foi presa?
0: Aham.
1: Não, não, pior que eu não sei.
0: Que ela matou a sede.
1: Ah, matou. Boa, boa, boa, muito boa.
0: Viu?
1: Vamos falar de esporte, Marcelo. Bom.
0: É, simbora.
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1: É, a abertura da Copa é daqui a pouco. E 4 horas a bola começa a rolar lá no Estádio Azteca. Vamos dando um pulinho aí, né? Na maior rede da Copa, Rádio Muriaé e Rádio Itatiaia. A informação chegando lá da Cidade do México com o repórter Pedro Abílio. Vamos lá, Pedro!
4: Começa em meia hora aqui no Estádio Azteca, na Cidade do México, a cerimônia de abertura mexicana para o Mundial. A cantora colombiana Shakira será a grande atração da tarde. Mais de 80 mil pessoas são aguardadas. Todos os ingressos foram comercializados para a abertura da Copa do Mundo. O sistema de transporte público local na Cidade do México está afetado por algumas manifestações dos professores que reivindicam melhores condições de trabalho. Estações de metrô se encontram fechadas, de acordo com a CNN aqui do México. Mas o trânsito é fluido, apesar de muito intenso, para chegar ao estádio. Seleções de México e África do Sul já estão por aqui para a sua primeira partida.
1: Obrigado, Pedro Abílio. Além da partida entre México e África do Sul, a programação de estreia terá mais um confronto. Coreia do Sul e República Tcheca, 23 horas, pelo horário de Brasília. Os dois jogos são pelo Grupo A. Agora, Marcelo, um fato inédito na história dos mundiais. Pela primeira vez, um país sede, os Estados Unidos, está em conflito militar direto com o país participante. No caso, o Irã, situação que atingiu diretamente a logística da competição. Muito chato, né? Essa situação aí, desta guerra Irã-Iraque, mais aí também o Israel, em plena Copa do Mundo, né? Espero que tudo... transcorra normalmente, que tenhamos uma Copa limpa, né? E vamos esperar que essa guerra aí acabe logo, porque isso realmente é muito ruim para todos nós, né? Porque guerra, ela tem uma influência direta na nossa vida, né?
0: Com certeza.
1: Vamos agora trazer o repórter Wellington Campos, que vai falar aí as informações da seleção brasileira direto de Nova Jersey. Wellington...
5: A seleção brasileira vai trabalhar amanhã pela manhã aqui no CT Columbia Park. À tarde, o técnico Carlo Ancelotti e o atacante Vinícius Júnior do Real Madrid vão representar o Brasil na entrevista oficial da FIFA do MetLife Stadium. A seleção brasileira não fará o reconhecimento do gramado que servirá de abertura da Copa do Mundo para o nosso time no sábado às 7 da noite. De Nova Jersey, Wellington Campos.
1: Obrigado, Wellington. Neymar completou hoje 10 dias sem ir a campo para participar dos trabalhos com a seleção nos Estados Unidos. A delegação desembarcou em solo americano no dia 1º de junho e de lá para cá foram 10 dias de atividades com um dia de folga. O camisa 10 não treinou em campo nenhuma vez. Foram vários dias de fisioterapia e fortalecimento muscular. E desde ontem, participação em atividades internas que incluíram aí um aquecimento recreativo com bola. Provável Brasil aí para o sábado, Marcelo, deverá ter Alisson, Danilo, Gabriel Magalhães, Marquinhos e Alexandro, Casemiro e Bruno Guimarães, Lucas Paquetá, Rafinha, Vini Júnior e Matheus Cunha. O Brasil está no Grupo C da Copa, que também tem Escócia e Haiti. A Genial Quest fez uma pesquisa sobre o brasileiro, expectativa do brasileiro na seleção brasileira, né? Uhum. E a maioria dos brasileiros não acredita que a seleção masculina vai conquistar o hexacampeonato. É o que mostra a pesquisa nacional divulgada hoje pela Quest. Segundo o levantamento, 56% da população responderam que o Brasil não vai ganhar o título, enquanto 35% acreditam no hexa. Outros 9% não souberam ou não quiseram responder. Quando perguntados até qual fase o Brasil deve chegar, 35% apostam no título. Outros 23% acham que a seleção será eliminada nas quartas de final, a fase em que o Brasil caiu na última Copa lá no Catar. O técnico da seleção brasileira, Carlo Ancelotti, tem a aprovação da maioria dos brasileiros. E esse índice aumentou de abril para junho. Na pesquisa anterior, 41% aprovava Ancelotti. Agora, o indicador passou para 58%. A parcela que desaprova o técnico passou de 29% para 14%. Outros 29% disseram que não sabem ou não responderam a essa pergunta. Número semelhante a abril. Marcelo.
0: É isso aí. Ô Jota, já temos imagens, né? Falar igual um conhecido apresentador, né? José Luiz da Atena, ele que falava assim, já temos imagens, me dê imagens, né? E a gente tá aqui acompanhando aqui que daqui a pouco começa a abertura da Copa,
1: nós,
0: né?
1: Vamos de vez em quando, né? Dar um flash aí com Itatiaia, nós estamos na maior rede da Copa com a Itatiaia, então vamos dar flash, né? Porque a abertura de Copa é mais visual, né?
0: Uhum.
1: É mais bonito, né? É quando você tá vendo a imagem e tal. Mas a transmissão é aqui no rádio.
0: É isso aí.
1: Então a Rádio Mulher com a Itatiaia vai dar um show de bola na estreia do Brasil na Copa. Então nós estaremos, é lógico, não vamos transmitir a abertura toda do Mundial, mas estaremos sim passando flashes de vez em quando aqui na nossa programação. Ok, Marcelo?

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6: Ô, gente, agora são 14 horas 32 minutos. Olha só, gente, Muriaé recebe nesta quinta-feira o espetáculo Tropeço da Princesa, uma realização do projeto Girarte, grupo mineiro que há mais de uma década leva arte e transformação social para diversas cidades do país. Quem vai conduzir essa entrevista é o nosso jornalista e repórter Matheus Gouveia. Com você, Matheus.
7: É isso, Marcelo. Muito boa tarde a você, ao amigo e amiga da 99,5 que nos acompanha. Vamos falar agora sobre cultura, educação e conscientização ambiental. Para falar sobre essa iniciativa e também sobre a apresentação gratuita que acontece hoje à noite no Teatro Municipal Belmira Vilas Boas, recebemos nos estúdios da Rádio Muriaé 99,5 o representante do projeto Girarte, Marcos Diego, diretor artístico do projeto. Seja muito bem-vindo, Marcos.
8: Uma boa tarde a todos os ouvintes. Agradeço imensamente a Rádio Muriaé por esse espaço de a gente falar sobre esse espetáculo gratuito, que vem não só com o intuito de entretenimento, mas também de partilhar informação, principalmente para as crianças, adolescentes, que é também um dos nossos objetivos aqui. Muito obrigado pela recepção.
7: Nós que agradecemos a presença e para a gente

0: começar, Marcos, olha só. Eu queria que você apresentasse o Projeto Girarte para quem está nos ouvindo, contar um pouquinho da trajetória de vocês. Eu sei que tem estrada, tem história. Vocês estão por aí por vários estados, várias cidades. O que você pode nos dizer?
1: O Projeto Girarte, ele tem, na verdade, uma tríplice aí de ações que a gente sempre trabalha com democratização cultural, diálogo entre arte e educação e desenvolvimento artístico profissional. A gente nasceu, na verdade, dentro dessa questão do desenvolvimento artístico profissional, que a gente vê como aqui em Muriaé a gente tem as escolas de artes, mas a gente tem pouco campo, às vezes, para esses artistas que se formaram e que passaram ali uma caminhada, ingressar no mercado profissional artístico, que é um grande desafio, né, Marcelo? Acho que para tudo, na verdade, o campo profissional é sempre difícil. E o Girarte, ele surgiu como uma porta para esse trabalho. Então, na verdade, dentro do nosso elenco hoje, a gente trabalha prioritariamente com artistas que são oriundos de outros projetos sociais.
0: Olha.
1: Então a gente tem pessoas que foram impactadas e hoje se dedicam a impactar. E aí a gente criou um trabalho itinerante que tem alcance não só no estado de Minas Gerais, mas a gente já passou por 6 estados diferentes. E a gente também, logo depois da pandemia, antes da pandemia, a gente começou um trabalho internacional e depois a gente consolidou quando passou a pandemia. E hoje nossos artistas, eles partilham com outros países, né? Igual a gente teve no ano passado em Paris, no Centro Pompidou, também no Centro do Marré, partilhando um pouco da nossa metodologia que é utilizada nas escolas e nos palcos aqui de Minas Gerais com esses outros artistas que desenvolvem também outras metodologias. E hoje a gente teve a felicidade de estar chegando aqui em Muriaé com esse espetáculo, que é um dos espetáculos dos nossos portfólios. Uhum. A gente tem trabalhos voltados para a saúde mental também, voltado para o público adulto e adolescente. E tem esse trabalho que a gente é suspeito para dizer, né? Mas a gente ama demais, porque é muito fofo, muito encantador e que fala aí da educação ambiental.
0: É isso aí, Marcos. Olha só, então o Girarte nasceu em 2014, como você bem disse, e já passou por dezenas de lugares. Eu queria saber qual que é a missão do projeto e o que que mantém o trabalho vivo durante tantos anos, espetáculos após espetáculos, não só o empenho criativo, mas também a mão na massa.
1: O nosso maior, nossa maior motivação aí, na verdade, é exatamente isso, de semear a arte em toda parte, né? Que a gente sempre brinca de fazer arte em toda parte. E é esse o objetivo da nossa tríplice lá, que é fazer a democratização cultural, fazer com que a arte chegue a locais que às vezes têm dificuldades e também para valorizar os equipamentos culturais que às vezes as cidades têm. Aqui em Muriaé a gente tem o Teatro Belmiro Vilas Boas, que é um equipamento municipal, né? E porém ele precisa também, como todo equipamento municipal, de fomento e de ações que contribuam para que aquele espaço seja cada vez mais valorizado, cada vez mais percebido, né, pela população com ar de pertencimento. E aí hoje, por exemplo, agora nesse horário que a gente está falando aqui, a gente está com uma apresentação lá acontecendo especificamente para crianças de escolas públicas, que aí a gente está fazendo o caminho inverso. O Girarte, ele tem essa missão de ir, né, através das suas ações itinerantes em algumas comunidades. E às vezes a gente trabalha o inverso também, trazer essas comunidades para dentro dos equipamentos. Agora, na hora que a gente saiu lá, a gente perguntou à plateia, a gente tinha ali na média de 70%, um pouquinho mais, de crianças que nunca tinham entrado dentro do Belmiro Vilas Boas.
0: Isso.
1: E hoje, com essa oportunidade desse espetáculo gratuito, viabilizado através da lei federal de incentivo à cultura, né, que é a famosa Lei Rouanet, uhum, com patrocínio aí da CBA, a gente teve a oportunidade de estar abrindo esse espaço e trazendo essas crianças e esses adolescentes também, que tem uma galera do Ensino Fundamental 2 ali também, pré-adolescência, para assistir esse trabalho junto com a gente. Então a nossa missão é não só o entretenimento, mas trabalhar as questões artísticas, em especial o teatro e a dança dentro das artes cênicas, como ferramenta de transformação social. E quando eu falo transformação social, não quero ser prepotente, no sentido que a gente não transforma ninguém. Eu particularmente, não acredito muito nessa coisa de transformar as pessoas. A gente não tem esse poder, mas a gente tem o poder de criar ações e também que influenciam as pessoas a se melhorarem e elas transformam o mundo.
2: Eu acho que o trabalho que vocês fazem vão impactar. Isso é...
1: Perfeitamente esse termo. Esse termo é mais perfeito.
2: É isso, Marcos.
1: Exatamente, Marcelo. A gente tem esse objetivo gigante, como o Marcelo trouxe aí muito bem, é de impactar. Uhum. As empresas, né, também, a própria esfera pública, enfim, todos os meios de comunicação também, eu acredito que tem essa missão muito clara também de impactar. Se não tem impacto na sociedade, por que existir? Né? Se a gente não tem esse compromisso de impactar algo, transformar algo, assim como a Rádio Muriaé transforma através da informação, através, né, de conteúdos de relevância para a sociedade, eu acho que todos os órgãos públicos, todos os trabalhos, na verdade, eles têm essa missão de impactar. E a nossa missão é impactar dessa forma, trazendo a arte não só como entretenimento, mas também como uma ferramenta ali para transformação social e promoção, né, de boas práticas na nossa sociedade.
2: Com certeza.
0: Pois é, Marcos, além de alimentar a paixão dos pequeninos pelo teatro, ou melhor, até despertar a paixão, pode formar comunicadores como eu, que desde pequeno consumo teatro, um Zacaria Marcos, meu pai sempre me levava, meus irmãos, então é muito importante para isso também o fomento à comunicação dos pequenos desde jovens. Quero perguntar a você, hoje vocês chegam em Muriaé, já está em cartaz, você já disse que já estão preparando lá para as crianças o espetáculo O Tropeço da Princesa. Sobre o que fala isso? O que é o tropeço? É uma pedra no caminho? Que história é essa?
1: O Tropeço da Princesa, na verdade, como eu disse, é um trabalho bem divertido, né? Encantador. Então ele traz o universo de uma cidade imaginária que a gente chama de Limpezópolis. E aí essa Limpezópolis é uma cidade onde não existe sujeira. Os cidadãos de Limpezópolis não conhecem o que é sujeira, o que é lixo, o que é isso, na verdade. Porque na nossa história é uma cidade que ela passou por um processo de higienização muito grande. Então eles aprenderam muito cedo sobre, por exemplo, coleta seletiva, aprenderam as coisas básicas hoje de questão de higiene, né, social, de higiene na sociedade, né, como você descartar o lixo de forma correta. Então a peça ela traz isso de uma forma muito divertida para a criança entender como que funciona a coleta seletiva, o que são esses conceitos de conscientização ambiental, porque eu acho que às vezes esse assunto ele fica muito saturado, porque todas as empresas quando traz seu ESG, traz todas essas questões das questões dos ODS da ONU, a gente fala, não, tem que cuidar do meio ambiente, tem que fazer isso, tem que cuidar da natureza, só que acaba ficando um assunto que é tão falado, mas às vezes ele passa despercebido. E aí, dessa forma lúdica, a gente traz ele de uma forma pontual, encantadora, para daí sim a gente conseguir atrair a atenção de fato dessa criança, desse adolescente, para os conceitos que a gente está trabalhando ali. E aí ele não passa de uma forma só institucional. Olha, temos que cuidar da natureza. Beleza, temos que cuidar, a gente já entendeu isso, ok. Mas como e por quê? Qual que é a finalidade disso? O que é que isso vai trazer de benefício para a minha vida? Que hoje em dia a gente sabe, ainda mais o pessoal que trabalha na área da comunicação, Marcelo, Matheus, é difícil a gente atrair, por exemplo, a atenção de jovens e crianças. A disputa é grande, a gente tem um consumo excessivo de telas, de conteúdos Exatamente. Rápidos. E como que você consegue, durante ali 50 minutos, ter crianças sentadas dentro de um teatro, vendo atores, atrizes, enfim, todo o elenco ali trabalhando para levar uma mensagem de fato. Então, assim, a nossa metodologia de trabalho, quando a gente vai para as escolas, ela usa esse mesmo princípio, que é de encontrar ferramentas e a nossa metodologia própria para transmitir informação através das artes cênicas, porém de uma forma lúdica, interessante, que realmente comunique e traga eles para dentro da responsabilidade de fazer juntos. Porque, por exemplo, dentro desse trabalho aí, tem muitos pontos que a plateia participa. Então a gente estimula ela a realmente pensar, ela não só está consumindo, como por exemplo na tela de um celular que você apenas consome, a sua interação ali é muito limitada, ali não, ela interage com a atriz, com os atores em cena, e não tem só o teatro junto, a dança com o movimento corporal, trazendo também linguagens diferentes, ajuda muito nesse conceito. E falando em linguagens diferentes, todos esses espetáculos, gente, hoje a gente tem a sessão às 19 horas, está tendo a sessão agora das 14 horas e todas elas contam com acessibilidade, com tradução em Libras e interpretação em Libras, exatamente para que todas as pessoas possam usufruir, o teatro também tenha acesso, né, apropriado para cadeiras de roda, para cadeirantes e para pessoas com mobilidade reduzida. Então a nossa proposta desse espetáculo, ela vem dentro desse universo, Matheus.
0: Pronto, Marcos. Então eu queria saber da sua parte, você já disse agora há pouco, que convoca as crianças também a participarem, a interagirem em meio ao espetáculo. Quais histórias marcantes, quais transformações você percebe de imediato ao longo de todo esse tempo de empenho com o teatro e com a peça? E mais do que isso, como é que é a recepção dessas crianças? Levanta a mãozinha, vão de bom grado, ficam envergonhadas, como é?
1: Criança é um público muito espontâneo. E a gente já aprendeu isso das melhores maneiras. Porque o que você pergunta, se você der o estímulo correto, né? Nem vou dizer correto, mas de uma forma adequada, elas respondem mesmo, elas interagem. E a gente tem uma coisa interessante nessa peça, que é a representatividade. A nossa princesa, ela é preta, é uma atriz preta, e ela também mostra o tempo todo que ela não precisa de um super-herói para salvar ela, ou de um príncipe. É uma princesa que também se mostra independente, então ela faz acrobacias. Então, nesses momentos acrobáticos dessa princesa, por exemplo, são momentos que a gente já viu que encanta muito essas crianças. E aí muitas meninas verem, poxa, eu também posso dar uma estrelinha, não é só os meninos que fazem isso, eu também posso, né, explorar meu corpo, fazer da forma que eu bem entender meus movimentos. Então a gente abre um campo de possibilidades aí dentro desse

0: desse trabalho. Então a gente vê muita participação, e o principal, no final a gente conversa com as crianças novamente. E no meio do espetáculo a gente joga alguns papéis para eles, propositalmente. Para durante o espetáculo, no final, a gente tem essa ação propriamente dita, de catar esse lixinho e de descartar ele de forma correta.
1: O Matheus, ele tá falando, o Marcos tá falando e o teatro tá passando aqui na minha cabeça, cara. Deve ser fantástico mesmo, tá, Marcos?
0: Vale a pena conferir hoje às 19 horas, hein, gente?
2: Isso, então já emendando também a partir do que você disse, Marcelo, para não ficar só na imaginação, você já deu alguns adiantamentos aí, mas eu queria saber, para quem nunca assistiu a um espetáculo no geral e um espetáculo do Projeto Gerarte, o que vai encontrar de experiência hoje à noite?
0: De experiência, eu acredito que o grande diferencial da gente é conseguir unir as duas linguagens, dança e teatro. Que geralmente a gente vai para um espetáculo teatral, ele tem uma mecânica, né? Ele tem um rito ali naturalmente da linguagem cênica sendo utilizada. Aqui a gente faz isso de uma forma muito interessante. E o mais bacana, às vezes tem pessoas que se identificam mais com uma música clássica. Às vezes tem pessoas que se identificam mais com uma música mais... se identifica mais com uma música alternativa, e o espetáculo ele contempla todas essas linguagens, e isso eu acho genial. Então se você for, você vai se aventurar a ouvir músicas clássicas, eruditas, e também você vai ter ali a interação de músicas mais alternativas, né, mais joviais, vamos dizer assim, no sentido geral, porém tudo dentro de um contexto muito bem estudado e estruturado para respeitar, na verdade, todos os desejos ali, toda a nossa diversidade social que a gente sempre espera encontrar nos nossos trabalhos.
2: Marcos, caminhando para o final da nossa conversa nesse momento, primeiro quero te agradecer de antemão pela presença aqui nos estúdios da Rádio Muriaé e deixar o canal aberto para que você faça um convite e uma mensagem final à população muriaense.
0: O convite que eu faço é para assistir a gente lá às 19 horas hoje. A gente vai estar distribuindo os ingressos, né, as senhas, a partir das 18 horas. É gratuito. Pessoas com deficiência e pessoas que fazem parte das políticas afirmativas. Vou só falar o que são essas políticas afirmativas, porque eu acho que nem todo mundo tem intimidade com esse termo ainda, né? Que são aí as maneiras de mitigar, né, as diferenças na nossa sociedade. Então a gente tem ingressos, senhas específicas para pessoas pretas, específicas para alunos de escolas públicas. Então a gente tem para o público em geral os ingressos gratuitos e tem uma cota exatamente para pessoas com deficiência e pessoas que se enquadram dentro das políticas afirmativas. Hoje, às 19 horas. E a mensagem que eu deixo aqui, gente, esse espetáculo era gratuito, certo? Porém, existe um investimento muito grande para que ele aconteça. E isso é importante eu falar para a gente também entender a arte como um ativo, não um passivo na sociedade. A gente gera empregos a partir do momento que a gente vem para Muriaé, a gente consome aqui em Muriaé, a gente paga hotéis, a gente paga técnicos, a gente faz circular. Então a arte, quando ela vem para algum lugar, quando tem circulação, ela é também fomento econômico. E aí por isso que eu chamo a importância de a gente prestigiar e fazer cada vez mais que tenha visibilidade. E agradeço a vocês por nos dar esse espaço, por nos convidar para estar aqui falando um pouquinho do nosso trabalho e com isso alcançando essa audiência maravilhosa de vocês também, com esse conteúdo que a gente está se propondo a partilhar aqui. Então a mensagem é: arte dentro da sociedade, ela é ativo, ela não é gasto, ela não é passivo, ela transforma.
2: Muito bem, conversamos com Marcos Diego, representante do Projeto Gerarte, que nesta quinta-feira apresenta em Muriaé o espetáculo O Tropeço da Princesa. A apresentação, lembrando, viu, acontece hoje às 19 horas no Teatro Municipal Belmira Vilas Boas, com entrada gratuita e acessibilidade em libras. Marcos, novamente, muito obrigado pela participação aqui na Rádio Muriaé. Sucesso na apresentação e sejam sempre muito bem-vindos. É com você, Marcelo.
1: Eu queria só aproveitar, né, aproveitar a deixa do Matheus, te parabenizar, Marcos, pelo trabalho.
0: Muito obrigado.
1: Dá muita força, muita energia positiva, porque esse trabalho que você está fazendo, você pode ter certeza absoluta, está impactando pessoas, e isso é muito importante. É como você mesmo diz, às vezes as pessoas pensam que é só dinheiro, não é.
0: É muito mais, né?
1: É muito mais que isso. Parabéns, tá, Marcos?
0: Muito obrigado, gente. Valeu. Até a próxima oportunidade.
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4: Agora, gente, são 15 horas em ponto e a partir de agora a gente passa a transmitir direto de Aparecida de Norte a consagração à Nossa Senhora Aparecida. Dentro de 15 minutos estaremos de volta com a nossa programação aqui no Boa Tarde Muriaé.
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0: Queridos irmãos e irmãs, romeiros e romeiras de Nossa Senhora, mais uma vez, sejam todos bem-vindos e bem-vindas para a nossa consagração. E acolher também você que na sua casa, através do rádio, reza conosco. São mais de 65 rádios espalhados por todo o Brasil, que neste momento entra em cadeia com a Rádio Aparecida para rezar conosco. Parar um pouquinho na sua tarde, olhar para Nossa Senhora, porque quem olha para Nossa Senhora, olha para Jesus. E quem olha para Jesus, recebe dele as bênçãos e graças de que nós tanto precisamos. Então é com alegria que nós nos reunimos para este nosso momento oracional. Vamos iniciar em nome do Pai, do Filho e do Espírito Santo.
1: Amém.
0: O anjo do Senhor anunciou a Maria,
1: e ela concebeu do Espírito Santo.
0: Eis aqui a serva do Senhor.
1: Faça-se em mim segundo a vossa palavra.
0: E o Verbo se fez carne
1: e habitou entre nós.
0: Ave Maria, cheia de graça, o Senhor é convosco. Bendita sois vós entre as mulheres e bendito é o fruto do vosso ventre, Jesus.
1: Santa Maria, Mãe de Deus, rogai por nós, pecadores, agora e na hora de

0: nossa morte. Amém.
1: Rogai por nós, Santa Mãe de Deus,
0: para que sejamos dignos das promessas de Cristo.
1: Infundi, Senhor, vos rogamos, a vossa graça em nossos corações, para que nós que conhecemos pela anunciação do anjo a encarnação de Jesus Cristo, vosso Filho, por sua paixão e morte na cruz, cheguemos à glória da ressurreição, pelo mesmo Cristo, Senhor nosso.
0: Amém.
1: Amém. Tantos rádios rezando conosco em sintonia, hoje gostaria apenas de lembrar algumas cidades que estão sintonizadas e rezando conosco: Paraisópolis, Tambaú, Fartura, Franca, Capelinha, Cachoeiro do Itapemirim, lá no Espírito Santo, Curvelo, em Minas Gerais, Martins Soares, Muriaé, São Sebastião do Paraíso, Campanha, Minas Gerais, e assim tantas outras rádios, tantas outras cidades que neste momento interrompe a sua programação e sintonizo aqui em Aparecida para a nossa consagração. A Nossa Senhora, esta mãe que nós amamos tanto, porque temos certeza que ela também nos ama. E nós estamos no mês de junho. Mês de junho é um mês, todo ele, dedicado ao Sagrado Coração de Jesus. Sagrado Coração de Jesus. Amanhã é a solenidade do Sagrado Coração de Jesus. Então amanhã é uma festa muito importante para nós. Sagrado Coração de Jesus, sexta-feira. Tem muita gente que faz questão de fazer as primeiras sexta-feiras do mês, né? Indo à igreja, se confessando, comungando, recebendo Jesus. E sobretudo, gente, celebrando o Sagrado Coração de Jesus, nós precisamos pedir que Ele mude o nosso coração. Celebrar o mês de junho, Coração de Jesus, é a gente olhar muito para o coração dele e perceber que o nosso coração ainda está muito longe de ser semelhante ao coração dele. E nós precisamos ter o coração de Jesus. Não é isso que nós rezamos? Não é isso que o apostolado da oração reza? E não é isso que não é só a oração do apostolado, mas deveria ser a oração nossa de todos os dias. Logo que você levanta, você precisa rezar: Jesus, manso e humilde de coração,
0: fazei o nosso coração semelhante ao vosso.
1: Ah, se você rezar isso todo dia, eu tenho certeza que o seu dia vai ser diferente. Porque quem vai estar com você é o coração de Jesus. E o coração de Jesus nunca faz o mal. O coração de Jesus só faz o bem. Por isso que você todo dia levantou, gente, a primeira coisa que você deve fazer: Jesus, manso e humilde de coração, fazei o meu coração semelhante ao vosso. Me ajude, Jesus, eu quero ser bom no dia de hoje. Hoje nós celebramos também São Barnabé, apóstolo. E a leitura fala assim: olha, ele era um homem bom, cheio do Espírito Santo e de fé. Olha que três coisas importantes que São Barnabé tinha. Primeira coisa, homem bom, porque tinha o coração de Jesus. Quem tem o coração de Jesus é uma pessoa boa. E se você é uma pessoa boa, você está no caminho certo da santidade. Porque ser santo é ser bom. Aí está o caminho da santidade. E São Barnabé se tornou santo por ser um homem bom, cheio do Espírito Santo. Quem conduzia a vida de Barnabé não era ele, mas era o Espírito Santo. E ele fez tanto bem juntamente com São Paulo na pregação das missões, na conversão daquelas comunidades. Quanto bem que esse homem fez por ser bom. E quem é bom

negativo atrai. Quem não é bom dispersa, ninguém quer saber, todo mundo se afasta. E a pessoa, quando é boa, cativa, todo mundo quer estar perto. Como é bom estar perto de você, porque você transmite bondade. E todos nós queremos pessoas boas ao nosso redor. Mas sejamos também nós pessoas boas, cheias do Espírito Santo. Deixar o Espírito Santo iluminar, guiar a sua vida, proteger a sua vida, fazer com que a sua vida seja semelhante à vida de Jesus. Fazendo com que a sua vida seja e que o seu coração seja semelhante ao coração de Jesus. E outra coisa que São Barnabé possuía era a fé. Acreditar em Deus para valer. Nunca duvidar de Deus, porque Ele cuida de nós. E na sua missão, Jesus pediu para os seus apóstolos: não fique preocupado de levar muita coisa, não. Não leve nada, eu cuido de vocês. Eu cuido de vocês. E Deus não abandona. Muitas vezes nós somos medrosos, desconfiados, e achamos que Deus não cuida de nós. Ele cuida. E Ele cuida de nós. Então vamos pedir esta graça hoje, nesta nossa consagração, celebrando esse mês de junho, o coração de Jesus, celebrando amanhã a solenidade do Sagrado Coração de Jesus. Vamos pedir também a São Barnabé que nos faça pessoas boas, sempre guiados e iluminados pelo Espírito Santo, e pessoas de fé. Não perca a sua fé, não. A fé é um dom de Deus. É Deus que deu a fé, semeou no seu coração, para que você acredite nele, não duvide dele e tenha certeza que ele cuida de nós. E nós estamos no santuário, na casa da Mãe Aparecida, é outra que cuidou tão bem de Jesus, e é outra também que quer cuidar de você. E se a gente for ver na vida de Maria, a gente vai perceber tudo o que aconteceu na vida também de São Barnabé. Maria, uma mulher boa. Maria, uma mulher sempre guiada e conduzida pelo Espírito Santo. Como vai acontecer isso? Perguntou Maria. E o anjo disse: o Espírito Santo virá sobre ti. E ela disse sim, porque teve fé, guiada pelo Espírito, fecundada pelo Espírito, e uma mulher de fé. Eu acredito que Deus é capaz de fazer maravilhas na minha vida, e Deus fez maravilhas na vida dela. Deus quer fazer também maravilhas na vida de cada um de nós. Basta a gente deixar, não atrapalhar Deus agir em nós, para que o Espírito Santo nos guie sempre pelo caminho do amor, pelo caminho da bondade. E que nós sejamos, no mundo de hoje, presenças de Jesus. Eis o desafio para nós: ser a presença de Jesus para sua família, para os seus amigos, no seu trabalho, na sua comunidade, onde quer que você esteja. Que Nossa Senhora nos ajude. Vamos agora dar a bênção da água. Você aqui no santuário e você também aí na sua casa. Vamos dar a bênção da água para você. Deus eterno e todo-poderoso, quisestes que pela água, fonte de vida e princípio de purificação, as nossas almas fossem purificadas e recebessem o prêmio da vida eterna. Abençoai esta água para que nos proteja, e renovai em nós a fonte de vida de vossa graça, a fim de que nos livre de todos os males e possamos nos aproximar.

aproximar de vós com o coração puro e receber a vossa salvação. E que ela recorde a água do nosso batismo como fonte que jorra para a vida eterna. Abençoai, ó Deus Todo-Poderoso, esta água que nós vos apresentamos. Em nome do Pai, do Filho, do Espírito Santo. Amém. Água abençoada, remédio para você. E agora vamos fazer a nossa consagração à Nossa Senhora. Ó Maria Santíssima, pelos méritos de nosso Senhor Jesus Cristo, em vossa querida imagem de Aparecida, espalhais inúmeros benefícios sobre todo o Brasil. Eu, embora indigno de pertencer ao número de vossos filhos e filhas, mas cheio do desejo de participar dos benefícios de vossa misericórdia, prostrado a vossos pés, consagro-vos o meu entendimento, para que sempre pense no amor que mereceis. Consagro-vos a minha língua, para que sempre vos louve e propague a vossa devoção. Consagro-vos o meu coração, para que depois de Deus vos ame sobre todas as coisas. Recebei-me, ó Rainha incomparável, vós que o Cristo crucificado deu-nos por mãe, no ditoso número de vossos filhos e filhas. Acolhei-me debaixo de vossa proteção, socorrei-me em todas as minhas necessidades, espirituais e temporais, sobretudo na hora de minha morte. Abençoai-me, ó celestial cooperadora, e com vossa poderosa intercessão, fortalecei-me em minha fraqueza, a fim de que, servindo-vos fielmente nesta vida, possa louvar-vos, amar-vos e dar-vos graças do céu por toda a eternidade. Assim seja.

O Senhor esteja convosco. Pela intercessão de Nossa Senhora Aparecida, Rainha, padroeira do nosso Brasil, Mãe de Jesus e Nossa Mãe, desça sobre você que está aqui no santuário e você na sua casa rezando conosco através do rádio. A bênção de Deus Todo-Poderoso, o Pai, o Filho, o Espírito Santo. Amém. Nossa Senhora merece uma salva de palmas, né, gente? Que bom rezar com você aqui e rezar com você na sua casa através do rádio. Que beleza, que gesto bonito. Todas as rádios espalhadas pelo Brasil, entrando em sintonia com a Rádio Aparecida, para a gente rezar um pouquinho. Nunca esquecer de Deus, porque Deus não esquece de nós. E que a sua tarde possa continuar muito feliz e muito abençoada. Bênçãos de Deus e a proteção sempre materna de Nossa Senhora. O nosso cântico final.

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3: É isso aí, gente, vamos pro nosso falando com você. O pessoal mandou mensagem mais cedo, eu acho que tem a ver até com as piadinhas que a gente contou aqui. Fala comigo. Pode falar.
4: Oi, boa tarde. Eu queria, se hoje tiver sorteio, eu vou participar, tá?
3: Tá bom, filho. De nada, tamo junto e misturado. Deixa eu ver mais quem mandou mensagem aqui. Fala comigo.
5: Boa tarde, Marcelo Bittencourt, equipe e ouvintes sintonizados na Rádio Muriaé. Aqui é o Duvaldo Rangel do Macuco. Marcelo, segue uma piada aí, ó. Pra jogar no ar.
3: Me conte.
5: Um homem recebeu em sua casa a visita de 4 amigos. Aí ele foi e pediu a sua esposa para fazer um café. A esposa chamou ele no particular e falou que não tinha açúcar em casa. Então ele chegou para a mulher e falou: meu bem, você faz o café, coloca na xícara e deixa o resto comigo. Dito isso, a mulher fez o café e ele foi servir o café.
3: Sim.
5: Ao servir, ele virou para os amigos e falou: olha, entre esses cafés que vocês estão bebendo, tem um que está sem açúcar. Aquele que bebeu o café sem açúcar irá pagar o churrasco. Pois bem, todos beberam café, ninguém reclamou. E ainda teve um que falou que o café estava muito doce. Um abraço.
3: Ai, meu Deus do céu. Boa, Duvaldo. Ai, meu Deus do céu, gente. Um abraço pro Duvaldo Rangel. Tamo junto. Deixa eu ver quem mandou mais mensagem aqui. Fala, Maria.
6: Oi, Marcelo Bittencourt, boa tarde. Tudo beleza? Sou eu aqui, a Maria Helena. Marcelo, hoje eu gostaria de recordar uma música com o Sampa Crew, Eterno Amor. Olha. Eu quero oferecer para Michele Durães, para Lucília, Lucimar, Marlene, Cida, Vilma, para todas as meninas lá do grupo Mulheres Virtuosas e Homem de Fé, Amigos para Sempre. Vai também para todos os ouvintes. Pra você, pra minha mãe, Aura Brandão, pro meu esposo Fernando, falou? Um abraço, Marcelo. Toca aí que a gente tá aqui na escuta, falou? Curtindo a melhor. Rádio Muriaé.
3: Eu pego no pé da Maria Helena, Goza, porque ela é carioca, né? Ela fala assim: nós estamos curtindo aqui. Né, Maria Helena? Tamo junto e misturado. Gente boa. Deixa eu ver. Opa, teve um parceirão aqui que mandou mensagem. Fala comigo, Calei.
7: Fala, meu amigo Marcelo, boa tarde, meu querido, que Deus abençoe a sua tarde aí, a sua família aí, né? E também a todos os ouvintes da Rádio Muriaé, né? Um forte abraço aí também para todos os casais, né? Que amanhã é dia dos namorados, né? Não só amanhã, mas todos os dias é dia dos namorados, dos casais. E eu quero mandar um abraço especial também pra minha esposa, né? Elisângela, né? E vamos passar mais uma data namorados junto, né? Então, que Deus possa nos abençoar aí, né? Grandemente. E sábado tem Brasil, né? Brasileiro não desiste nunca, porque a seleção não tá passando muita confiança não, mas vamos que vamos. Cada jogo é uma batalha. Vencendo aí, vamos passando de fase. Então, se Deus quiser, vai dar tudo certo. E outra coisa, Marcelo. Palmeiras tá na área aí,
3: hein? Eu sei, velho.
7: Se Deus quiser, vamos buscar mais um título aí pra coleção lá, hein? Você tá doido. Esse ano vão ter revanche na Libertadores. Final vai dar Palmeiras e Flamengo de novo, hein? Dessa vez vai dar nós.
3: Será?
7: Copa do Brasil você já tá fora, então... Vamos ver o que vai dar aí. Tamo junto, Marcelo. Valeu.
3: Um abraço, Calei. Brigadão. Tamo junto, meu amigo. Ô, gente, vamos seguindo. Daqui a pouco tem a nossa psicologia do dia a dia. A Goza já está aqui. Meu amigo também, João Vargas, já está aqui. Daqui a pouco a gente vai fazer o nosso bate-papo. E vamos ouvir o pedido da Maria Helena?

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3: Gente, agora são 15 horas e 34 minutos. Chegando a nossa Psicologia do Dia a Dia, que aliás eu estava com muita saudade. A Goza teve que ficar

0: ausente. Aliás, a Gozo ficou ausente uma semana, né, Gozo? Ficou uma só, porque a outra semana era feriado, né? Tal. E a gente está aqui mais uma vez na nossa psicologia do dia a dia, sempre aquele bate-papo gostoso. Ô, Gozo, vamos fazer o seguinte, vamos recapitular o que a gente falou na última vez que a gente bateu o nosso papo aqui.
1: Então, boa tarde, ouvintes. É um prazer estar de volta. Mesmo um pouco gripada, com a voz um pouco alterada, mas é um prazer estar de volta. Na última semana que a gente conversou, a gente falou sobre coisas que os adolescentes não...
0: Ô, Goza, vamos fazer o seguinte, vamos recapitular o que a gente falou na última vez que a gente bateu o nosso papo aqui.
1: Então, boa tarde, ouvintes. É um prazer estar de volta. Mesmo um pouco gripada, com a voz um pouco alterada, mas é um prazer estar de volta. Na última semana que a gente conversou, a gente falou sobre coisas que os adolescentes não devem postar. Uhum. Né? Então, a gente falou da necessidade dos pais orientar a aprovação e que talvez sejam pessoais, não, né? A pessoa não deseje que seja do conhecimento de todos. Não postar coisas que ajudem a identificar você, a localizar você geograficamente. Então, uniformes, né, de escolas, de trabalho, horários, né, localização. Porque essas coisas põem o jovem, né, em risco. E também, né, dependendo do que for divulgado, põe, às vezes, toda uma família em risco. Então, a gente falou sobre isso. Sobre uma certa ética das postagens.
0: Uhum.
1: Né? A gente falou sobre isso. E aí eu lembro que eu falei, olha, tem uma coisa que eu acho que a gente tem que falar, que é uma continuação, né, desse tema.
0: Uhum.
1: Então é o que eu propus de a gente falar hoje. Que são princípios, não é? Que são reflexões que os pais devem fazer com os filhos, que vão muito além das redes sociais, que são para a vida deles. Né? Que a gente talvez possa chamar assim de uma preparação para a vida de adultos. Né? Regras, mas não regras simples, mas posturas que regem a nossa vida. E eu acho que nós estamos tendo, como sociedade, muita dificuldade de passar isso para os jovens. As posturas que regem a vida em sociedade.
0: São regras a serem seguidas, né? Boas regras.
1: Sim. Por exemplo, uma primeira é: o mundo não te deve nada.
0: Isso é muito importante.
1: Né? Então, você dizer para o seu filho... para os seus filhos, né? Filhos, filhas, o mundo não te deve nada. Não tem que aparecer para você aquilo que você quer. Você pode querer, mas você precisa conquistar, né? É apresentar para eles o esforço e a responsabilidade. E eu tenho percebido que, como sociedade, nós estamos falhando nisso.
0: Uhum.
1: Né? Em mostrar para os nossos filhos o lugar do esforço, o lugar da responsabilidade na vida. Né? A vida, o mundo não te devem nada. Não tem que aparecer pronto à sua frente nada do que você deseja. Embora você possa desejar qualquer coisa. Mas entre o desejo e a realização, vai haver o tempo, o lugar do esforço.
0: Sim.
1: E acho que nós estamos falhando em apresentar esse aspecto para eles. Né? Uma outra regra: escolha com cuidado quem caminha ao seu lado. Ambientes não são neutros. A gente é afetado pelo lugar que a gente está. Basta você olhar, né, você relembrar lugares que você foi

0: que você entrou e falou, nossa, que legal, nossa, me senti tão bem aqui, nossa, que lugar lindo. E às vezes você não está falando de estética, você está falando de sensação, que lugar legal.
1: É o que a frase diz, você é afetado.
0: Você é afetado pelo ambiente.
1: Exatamente.
0: Né? Então, escolha os ambientes em que você vai estar. Você pode passar por vários ambientes. E você certamente vai passar. Né? Mas escolha os ambientes onde você quer estar. As pessoas que vão compor o seu ambiente.
1: De preferência.
0: Porque isso te afeta.
1: É verdade. Em gozo, de preferência, ambientes bons, né?
0: Sim. E aí a gente pensa. Que a gente está pensando, às vezes, eu estou falando isso, estou pensando em mim aos 67 anos. Mas pensa num pré-adolescente. Se todo mundo no ambiente dele faz uma coisa que não combina com os valores da família dele, isso, no mínimo, vai gerar conflito.
1: Sim.
0: No mínimo. Né? Mas pode gerar uma série de outras questões que ele ainda não tem maturidade para resolver. Essa semana, no atendimento de um menino de 15 anos, ele me disse, e foi muito interessante que ele falou assim, eu já contei para você o que está rolando na minha sala? Aí eu falei, em que sentido? Ele falou, porque tem uma galera que senta perto de mim, que passa a aula inteira comentando de festas. E é vape, cigarro, vodka, gin. Eles só falam isso. Então, ele trouxe para mim um tema que ele está ouvindo na sala de aula.
1: E isso é...
0: E eles têm 14 e 15 anos.
1: Isso já é uma forma de afetar, né?
0: Isso afeta.
1: Uhum.
0: Porque ou ele fala assim, tô doido pra ir numa festa dessa.
1: Ou eu não quero, né?
0: Ou eu tô excluído, porque eu não tenho o que fazer nessa festa.
1: Eu não tenho perfil pra estar junto com essa galera.
0: Eu tô excluído.
1: Uhum.
0: Eu não posso ir a essa festa. E aí vem uma série de questões, né? Que é, eu não vou dedurar os meus colegas, porque isso vai fazer eu ser execrado na turma. Eu tenho que ficar quieto. Eu não posso contar para ninguém. Né? Ele tem a mim.
1: Uhum.
0: E o menino, a menina, que não tem a psicóloga. E que sabe que se falar com a mãe vai falar na escola. Né? Os outros colegas também sabem. Né? Olha como que o ambiente afeta.
1: É.
0: Ou você fica doido para participar e se põe nesse risco, ou você se sente excluído e isso é muito ruim nessa fase da vida. Né? Olha como o ambiente afeta.
1: É tão complicado, né? Porque ao mesmo tempo que é ruim ele ser excluído, ele de repente pode, essa exclusão pode até fazer mal para ele em questão dele ser aquela pessoa, né, que todo mundo pensa assim, ah não chama ele não, ele não compromete, mas também não agrega. Ele pode até se sentir excluído, mas ele não sabe que ele está sendo excluído de um ambiente ruim.
0: É, mas ele está sendo protegido.
1: Protegido,
0: mas não é bom para essa fase da vida, que é a fase do aprendizado das relações sociais.
1: Se sentir assim, né?
0: Né? Então, assim, olha a complicação. Olha a complicação.
1: Ele pode até fazer parte daquele ambiente, mas ele não vai conseguir ficar ali. Né?
0: Não é? Então, isso é muito difícil. Porque, assim, ele não quer ser um menino que dedura os colegas. Ele não será um menino que dedura os colegas. Mas ele tem consciência de que ele não quer participar disso.
1: Ele ou ela, né?
0: O
1: ele de um modo geral.
0: Né? O adolescente. Né?
1: O adolescente,
0: ele tem consciência de que ele não quer participar disso. Então, ele também tem consciência que ele não é bem-vindo no grupo. Isso é duro.
1: É difícil mesmo.
0: Isso é duro. Então, o ambiente nos afeta. E ele ainda não tem estrutura para afetar o ambiente no contra-fluxo. Por quê? Eu não bebo. E se eu estou num ambiente onde todo mundo bebe, não faz diferença para mim. Eu não bebo.
1: E se
0: alguém ficar falando comigo, falando, ah, mas deixa de ser chata, o que que
1: deixa
0: tem?
1: Deixa de ser careta.
0: Bebe um pouquinho, não sei o que, eu vou falar, cara, bebe você que quer, e eu não bebo, porque eu não quero.
1: Tô de boa, tá, tô de boa, tô aqui com vocês.
0: Tudo bem, né? Agora, eu tenho 67 anos, ele tem 15.
1: A maturidade, a experiência é muito...
0: Não dá pra ele enfrentar com... Né? Ele não tem o mesmo repertório.
1: Exatamente.
0: Né? Não dá. Então, assim, aí entra por que a gente falou que são verdades que os pais precisam conversar, ensinar aos filhos. É porque isso precisa ser conversado para que ele seja fortalecido. Não é? Foi a conversa que a gente teve na sessão dele.
1: Uhum.
0: Não é? Só que isso não é automático. As dificuldades acontecem, não é?
1: Isso é só um exemplo, né, Guru?
0: Uhum.
1: São muitos.
0: São muitos, né? Uma outra verdade é: a vida nem sempre será justa. Aprenda a se posicionar dentro dos vários cenários. Não é? A vida não é justa. Não tem uma lógica na vida, ou não a lógica como a gente conhece. Não é? Você pode fazer tudo certo e dar errado.
1: É.
0: E tem gente que a gente olha e acha que está fazendo tudo errado e dá certo.
1: E dá certo, é.
0: Né?
1: Não existe lógica.
0: Não é a lógica que a gente pressupõe, pelo menos. Não é? Então... a gente precisa estar preparado para isso. E nisso entram coisas que a gente vem falando ao longo desse tempo. Não é? Fortalecer no seu filho um sentimento interior dele com ele mesmo, no seu filho, na sua filha. Fazer o certo porque é certo. E não porque resulta nisso ou naquilo. Tem chance de resultar.
1: Mas não esperar esse resultado.
0: Mas não tem garantia.
1: Uhum, exatamente.
0: Não é? Então, a gente tem visto, eu vejo, né, postagens, assim, ser ético é fazer aquilo que é certo, mesmo quando ninguém está olhando. Né? A gente vê postagens desse tipo. E onde está o reforço? Onde está... O valor de eu fazer certo, mesmo que ninguém veja, em mim.
1: Exatamente.
0: Em mim.
1: A satisfação, então, interior.
0: É este investimento em si que deve ser feito.
1: Estar feliz consigo mesmo nesse momento.
0: Saber, não é, que eu faço isso porque isso faz bem pra mim.
1: Isso.
0: Porque eu sou coerente comigo, com o que eu penso, com o que eu aprendo na minha casa, com o que eu vejo a minha família fazer. Né? Então, porque isso nos põe acima, né, das respostas do ambiente em certa medida. A gente não está acima do ambiente, a gente é severamente afetado pelo ambiente. Uhum. Mas não deve ser a única coisa que nos move.
1: Uhum.
0: Não é? Então, você ter esse investimento interno, não é? Eu faço aquilo que eu acredito que seja bom para mim. Eu faço por mim, eu faço por valores meus e não esperando que resulte em like, em curtida, em seguidor.
1: Em recompensa.
0: qualquer nível de recompensa.

0: pensa externo.
1: Isso.
0: Né? Mas é óbvio. Quanto mais jovem você é, mais você precisa que venha, sim, uma recompensa externa. Então, por isso, a gente fala da necessidade de os pais estarem acompanhando isso. Porque eles serão parte da recompensa externa, do reconhecimento. Eles serão aquela voz que diz: tenho orgulho de você, meu filho. Tenho orgulho de você, minha filha. Como você conseguiu se manter firme, mesmo quando todo mundo fez diferente.
1: É.
0: Né? Então, por isso, não são coisas soltas para os jovens. São coisas que os pais conduzem, acompanham. Não é? Não são regrinhas que você passa, tipo, tirar a toalha molhada de cima da cama. Não é assim. É estar junto, fazendo essa construção, acompanhando, para que chegue o momento em que ele faça isso por si.
1: Sim. O Gozenda, queria acrescentar uma coisa. Quando o exemplo que você deu, de quando a pessoa diz assim: estou orgulhoso de você. Quando um pai, uma mãe diz para o filho ou para a filha: estou orgulhoso de você, mas saiba que eu reconheço o seu esforço, aquilo que você está aprendendo, mas o mundo pode até não reconhecer. E a gente está sujeito a isso. Né? Talvez seja aquilo que a gente, como pai, tem que passar para os filhos. Falei: olha, eu entendo o seu esforço, né? Eu entendo a sua dedicação, você fez o correto, mas ainda assim você vai chegar em lugares, mesmo fazendo o correto, vai parecer que está errado. E você tem que entender isso.
0: Né? Isso que é duro, né? Aí vem aquela coisa assim: ah, mas todo mundo faz. Ah, mas é assim. Mas é assim que o mundo funciona. E aí a gente entra nessa coisa assim: o mundo funciona assim porque todo mundo acha que é assim. E se a gente começar a achar que não é assim?
1: É verdade.
0: Né? Se a gente começar a conduzir o mundo para outro lugar. Né? Outro dia eu vi uma postagem para a gente encerrar, e a gente só falou de três, hein?
1: Tem mais quantas?
0: Tem mais sete.
1: Então guarda para a semana que vem.
0: Guardamos para a semana que vem. Mas outro dia eu vi uma postagem falando assim: eu não posso escolher em que mundo os meus filhos vão viver, mas eu posso construir filhos que farão diferença no mundo, seja ele qual for.
1: Fechamos com essa frase. Gente, batemos mais uma vez um papo com a nossa psicóloga Margarida Maria Paula Rodrigues Vargas Agoza. Lembrando que ela atende seu consultório na Rua Barão do Monte Alto, 125, sala 101. É claro, quero registrar a presença do João, que está aqui com a gente, nosso técnico contra a regra, nosso diretor. É ele que fica regulando nosso horário aqui. Ô Goza, mensagem final para...
0: Então, a minha mensagem final é para minha cunhada, Karina, que está fazendo aniversário hoje. E ela está fazendo esse aniversário, celebrando esse aniversário no momento em que ela atravessa um túnel muito desafiador. Né? E eu quero dizer a ela e a todas as pessoas que estejam atravessando um túnel desafiador, né, que celebrem a vida com todos os seus desafios. E tem uma frase do livro A Arte da Guerra que fala assim: espere sempre o melhor, mas prepare-se para o pior. Então é isso, né? Que a gente espere o melhor, mesmo que a gente esteja num momento não tão bom, mas que a gente confie, que a gente espere e que a gente celebre a vida.
1: Amém. Até semana que vem.
0: Até.
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1: 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Para participar, é necessário possuir nível superior completo, carteira de habilitação no mínimo categoria B, além de aptidão física. As inscrições estarão abertas de 18 de maio a 17 de julho, no site da banca organizadora. As provas objetivas acontecem em julho de 2026. 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
4: 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Quando nascer o primeiro dente do bebê, já é recomendável o início do tratamento com o dentista especializado em odontopediatria. 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Assim que nasce, devemos procurar um odontopediatra para fazer sua manutenção, para que no futuro a criança possa se tornar um adulto com dentes perfeitos, livre de doenças, com uma estética bucal bonita, com dentes fortes e resistentes.
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11: O presidente Lula bateu o martelo e decidiu que vai ao STF para impedir que as pautas bombas aprovadas pelo Senado entrem em vigor. horas após a aprovação das matérias integrantes do governo, já travavam da possibilidade de acionar o STF. O Palácio do Planalto vai pedir o cumprimento da responsabilidade fiscal, levando em conta o precedente fixado pelo STF de que a criação de novas despesas deve vir acompanhada da compensação de receitas. A avaliação do governo Lula é de que a responsabilidade fiscal não deve ser apenas do Executivo, mas um dever compartilhado por todos os poderes da República e que pautas bomba devem ficar no passado. Nesta quarta, o Senado aprovou um projeto que eleva o piso salarial de médicos, outro que afrouxa as regras de aposentadoria para agentes comunitários e o que renegocia dívidas de grandes produtores rurais. O Pentágono foi fechado por conta de uma ameaça com materiais perigosos nesta quinta-feira, segundo equipes de emergências locais. Diversos andares do edifício sede do Departamento de Defesa e de Inteligência dos Estados Unidos foram também esvaziados. Por volta das 13 horas, no entanto, a rede de TV CNN afirmou que o incidente foi um alarme falso, citando duas fontes familiarizadas com o assunto. Mais cedo, o porta-voz do Pentágono havia afirmado que houve um incidente envolvendo a qualidade

0: cidade do ar, sem dar mais detalhes. O Corpo de Bombeiros chegou a enviar uma equipe especializada com materiais perigosos ao local. O incidente ocorre no dia da abertura oficial da Copa do Mundo 2026, que será disputada nos Estados Unidos, no México e no Canadá, já marcadas pelas tensões das políticas anti-imigração de Donald Trump em meio a uma forte escalada da guerra entre Estados Unidos e Irã no Oriente Médio. 16 horas, 5 minutos, notícias da hora, oferecimento Elétrica do Povo. 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
1: É isso aí, gente. 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
3: Vamos lá, né? A gente já ia fazer esse boletim do esporte, né? Trazendo as informações dos primeiros jogos da Copa do Mundo e já são um gol, né, Jota?
4: É verdade, Marcelo. A Copa está oficialmente aberta e a bola está rolando para a partida entre México e África do Sul pelo Grupo A, lá no estádio Azteca. Nós estamos agora com 10 minutos do primeiro tempo e o México já fez o primeiro gol. Quiñones! Uma saída errada de bola, uma roubada, né? Ela sobrou pro Quiñones, jogou rasteirinho com força.
3: E onde que a bola passou, hein, João?
4: Baixo das pernas do goleiro, né? Então, México 1, África do Sul 0 pelo Grupo A. Vamos dar um... Já que estamos aí em rede, somos afiliados da Itatiaia na Copa do Mundo, né? E por sinal, a Itatiaia tá dando um show nesta Copa. Vamos ouvir um pouquinho aí a narração desse jogo, México e África do Sul. Vamos ouvir, Marcelo.
5: Sair jogando contra a marcação, pressão, é loucura, né? Não entregaram a paçoca com uma facilidade em menos de 10 minutos. Já tinha entregado 3 vezes. Então o México, que tinha alguma dificuldade para criar, era só esperar o tiro de meta da seleção da África do Sul e marcar forte. Foi o que aconteceu para abrir o marcador. Mas essa seleção da África do Sul não pode sair jogando contra a marcação, pressão, nem com a mão, viu, Gão?
6: Daliano Oliveira, canta o torcedor mexicano. Inscrição. Está chegando a hora, o dia já vem. Canta a torcida mexicana. México está na frente, mas é noite, Thiago.
7: Ah, uma correção, né? O nome da
4: aí, portanto, é um flash com a Itatiaia de Belo Horizonte. Agora estamos com 11 minutos e 45, primeiro tempo. México 1, África do Sul 0. Vamos falar da seleção, Marcelo?
3: Vamos lá, vamos lá.
4: Ajuste fino nas bolas paradas, observações de variação e manutenção da estrutura com os mais experientes. O Ancelotti comandou hoje o penúltimo treino da seleção, visando a estreia na Copa diante de Marrocos, e repetiu aí a escalação com Danilo e Alexandre nas laterais, Cunha e Paquetá na frente com alternâncias. Após a parte aberta para a imprensa, o Brasil fez trabalhos específicos de bola para ofensiva e defensiva. Como o elenco tem jogadores a mais do que o necessário para um 11 contra 11, Ancelotti aproveitou para revezar aí Douglas Santos com Alexandre na esquerda e Igor Thiago com Cunha no comando de ataque. As sinalizações, no entanto, seguem aí no sentido do Brasil começar a Copa com Alisson, Danilo, Marquinhos, Gabriel Magalhães e Alexandre, Casemiro e Bruno Guimarães, Lucas Paquetá, Matheus Cunha, Vini Júnior e Rafinha. Agora, Marcelo, uma pesquisa Genial Quest divulgada hoje mostra que a maioria dos brasileiros aprova Neymar na seleção brasileira de Carlo Ancelotti, hein?
3: Tá vendo aí?
4: É, a pesquisa mostra que 53% dos entrevistados concordaram com a convocação do camisa 10. Por outro lado, 38% desaprovaram a presença de Neymar na Copa do Mundo, né? Vamos mais um pouquinho lá na Itatiaia antes de fecharmos? Vamos lá, Marcelo.
6: Embucase domina, ele vem pra bola atrás aqui pra entrada na sua grande área, volta aqui na esquerda, a tabela como Diva volta, Embucase domina aqui na esquerda, para, prende, vira, solta essa bola aqui na esquerda, vem com Adams domina, recolhe, traz, faz o giro aqui ainda no campo de defesa, seleção da África do Sul, Nova Lima em destaque, quarta cidade mais segura de Minas, prefeitura.
4: Beleza,
6: de Nova
4: tá
6: Lima,
4: aí. Com o futuro da Itatiaia, mais um flash, estamos ligados aí, 24 horas com a Itatiaia. E quando tiver informação, nós estaremos aqui, né, Marcelo, informando aí os nossos ouvintes. E sábado é dia da estreia do Brasil contra Marrocos, às 19 horas, a nossa transmissão começa às 17 horas com um show de informação, né? Aquele momento antes da bola rolar.
3: Com certeza.
4: O Silvério Machado estará aqui nos estúdios, teremos flashes ao vivo das ruas da cidade e a partir das 18h30 aí sim, som direto na maior rede de rádio da Copa, Rádio Muriaé e Itatiaia de Belo Horizonte para Brasil e Marrocos, Marcelo.
3: É isso aí, Jota. E a gente vai aqui fazendo sempre aquela corrente para frente, né? Como se falava na década de 70, né? Corrente para frente, torcendo para que a nossa seleção consiga trazer esse título para a gente.

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0: É isso aí, gente. Vamos para o nosso último Falando com Você da tarde. Lembrando que já estamos em clima de Copa do Mundo, né? Já está acontecendo um jogo aqui. Deixa eu ver como é que tá. Continua de 1-0, né? O Jota acabou de trazer pra gente informação do primeiro jogo que tá acontecendo. O pessoal tá acompanhando aí, já teve a abertura. E vamos fazendo aquela corrente positiva pra nossa seleção brasileira. E vamos ver o que o pessoal mandou mensagem. Deixa eu ver aqui com o meu amigo Obinha da banca tá falando. Fala comigo, Obinha!
1: Boa tarde, meu amigo Marcelo Piticu. Boa tarde para todos os seus ouvintes da 99.5. Hoje quero mandar um abraço para o nosso amigo Murilo Rezende Vieira. Murilo ele é funcionário do pequeno Minas, tá? Da Loteria Mineira. Beleza? Então, todos pessoal junto da Loteria Mineira daqui mulher, tá mandando um abraço para ele. Beleza? Muito obrigado, uma boa tarde. Já começou, já começa 4 horas, já começa o primeiro jogo, né? É o início de sábado. Nós estamos ligadinhos no Brasil

0: e Marrocos.
1: É isso aí, Obinha, obrigado aí pela sua mensagem, tá? Tamo junto e misturado. Vamos lá, deixa eu ver mais quem mandou mensagem aqui. Deixa eu ver aqui, fala comigo.
2: O número da rádio, mulher, mudou?
1: Ah, não, mudou não, eu mesmo. É 988301140. Mudou não.

0: Ivete, tá?
1: Tá bom, deixa comigo. Música da Ivete Sangalo, Fabiana. Parabéns. Ah, a Fabi tá fazendo aniversário. É, dá um abraço aí nos meninos, Bernardo. Mandou um abraço pro pessoal do coral. Tamo junto e misturado. Você já mandou um abraço, né, Fabi? Tamo junto. Deus abençoe. Muitos anos de vida, muita felicidade. Deixa eu ver aqui, gente. Eu tenho que escolher uma música aqui pra gente colocar aqui. Mas já que mas por que que a música parou? Eu não mandei você parar? Você volta agora? Volta. Vamos lá. Isso. É, a Fabiana pediu uma música da Ivete Sangalo. Então, ô Fabiana, pode deixar que eu vou escolher uma música aqui da Ivete e vou mandar pra você. Deixa eu ver mais quem mandou mensagem aqui, gente. Então, eu vou aproveitar aqui que o meu amigo Matheus Gouveia tá aqui. Ele já tá no estúdio aqui. Daqui a pouco a gente vai fazer noticiário. Matheus, fala comigo. O que você tá achando da... Matheus já olhou para mim. Que isso, Marcelo? Matheus, quais são as suas expectativas para a seleção brasileira? Eu sei que você tá acompanhando, você tá vendo aqui, né, no telão aqui, tá de 1-0, não é isso? 1-0, tal, acabou de o Jota tava aqui, né, falando sobre o gol que aconteceu, o primeiro gol da Copa, né, foi até uma falha da defesa. Que você acha, eu vou te fazer uma pergunta específica, você acha que o Neymar vai estrear sábado ou acha que ele vai ficar só olhando lá, esperando um pouco ainda?
2: Marcelo, eu acho que o Neymar entra em campo, pelo menos alguns minutos, até pelo ritmo de jogo. Imagino que o melhor dos mundos é que ele entre, tenha esses minutos finais num cenário em que o Brasil já tenha garantido o resultado. Uhum. Aberto pelo menos um gol, dois, três de saldo. Acho que o jogo é difícil contra o Marrocos naturalmente, mas é possível.
1: É possível, né? Vamos torcer para... Porque a gente sabe da qualidade dele. Matheus, ele não podia ficar de fora, né?
2: De jeito nenhum.
1: Não, né? Pois é, isso é uma coisa, eu acho que unânime, né? Ó, eu perguntei pro Matheus, eu perguntei pro Franklin, conversei com o Wagner Melo, agora com o Matheus, né? E todos falam a mesma coisa. O Jota também acha que o Neymar não deveria ficar de fora, né? É a possibilidade, né, da gente conseguir um bom resultado com os passes, né?
2: É isso, e agora, bom, com o trabalho mais intenso da preparação de toda a comissão da seleção brasileira, o médico do Atlético Mineiro.
1: Ô, gente, só pra contextualizar, o Matheus, ele é atleticano, entendeu? Então aí eu vi que teve aí uma, como é que fala assim, mas isso é bom, cara.
2: Com certeza. Testando a qualidade do Dr. Rodrigo Lasmar, que vem de uma linhagem da terceira geração de médicos na seleção brasileira, inclusive.
1: É, né?
2: Isso, então a formação já familiar, além de acadêmica. Marcelo, agora sem brincadeira, acho que essa preparação que o Neymar se colocou nesse contexto de seleção de alta rotatividade, alta competitividade, uhum, claro, ainda dentro do grupo, sem muito teste externo, é possível sim que ele entre em campo e que seja o diferente.
1: É isso aí, vamos torcer pra isso. Vamos lá, gente, vamos tocar uma música aqui, daqui a pouco tem notícias e o Matheus vai trazer pra gente mais informações. Seguindo aí, ó, música boa, hein? Ivete Sangalo e Banda Eva, manda ver!

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8: Gente, agora são 16:40, chegando mais uma edição do nosso Giro de Notícias, a última edição de hoje, né? As informações que você sempre pode acompanhar no nosso site radiomuriaé.com.br. Olha só, a Diocese de Leopoldina convoca lideranças políticas locais. Quem traz

0: perdão, gente, políticas locais e propõe aliança contra crise social e violência na região. Quem traz as informações é o Matheus. É com você, Matheus.
1: É isso, Marcelo. A Diocese de Leopoldina promoveu na última quarta-feira um encontro que colocou frente a frente prefeitos, padres e demais lideranças locais para desenhar uma estratégia conjunta contra os principais problemas sociais da região. O chamado de Aliança pelo Cuidado, o evento aconteceu no Seminário Nossa Senhora Aparecida em Leopoldina, mobilizando lideranças de todos os 34 municípios que integram o território diocesano. A iniciativa partiu de Dom Edson Oriolo. O bispo defendeu que o cuidado à população precisa deixar de lado questões partidárias e institucionais. Na visão do religioso, a capacidade e mobilização da Igreja Católica, que chega a locais onde o poder público muitas vezes falha em aparecer, torna a instituição uma parceira estratégica para enfrentar a criminalidade, a vulnerabilidade e o enfraquecimento dos vínculos familiares. E o debate ganhou um tom mais sério, com o diagnóstico trazido pela juíza titular da comarca de Leopoldina, doutora Mônica Barbosa dos Santos. Com experiência nas varas criminal e vara da família, ela apontou como as facções criminosas ocupam territórios onde o governo local é ausente. Para a doutora Mônica, a saída passa por investimentos mais pesados em educação de base e na formação das novas gerações. Os prefeitos de Leopoldina, Pedro Augusto Junqueira Ferraz, e o prefeito de Muriaé, Marcos Guarino, reafirmaram o alerta da juíza. Doutor Marcos Guarino foi enfático ao admitir os limites que as prefeituras enfrentam no apoio à população. Ele lembrou que, enquanto a máquina pública encontra dificuldades para acessar certas comunidades, as paróquias, pastorais e os voluntários já estão inseridos lá no dia a dia. Para provar que a parceria funciona na prática, o evento exibiu o documentário Entre a Lama e a Fé, a Igreja Caminhando com o Povo de Ubá, que trata das enchentes devastadoras que atingiram a cidade em fevereiro desse ano. Marcelo, prefeito de Ubá, José D'Amato, relembrou o desastre e fez um agradecimento público. Segundo ele, o socorro imediato oferecido por voluntários, por padres e cidades vizinhas foi o que garantiu a sobrevivência e o início da reconstrução do município. Para dar uma dimensão da força dessa rede, o cônego padre Paulo Roberto Gomes apresentou os números atuais da Diocese de Leopoldina, com 62 paróquias pelas 34 cidades da região, centenas de comunidades missionárias, colégios, asilos, pastorais de saúde e projetos de acolhimento social. O encerramento do encontro selou o compromisso de criar canais permanentes de diálogo entre os prefeitos e as lideranças católicas para projetos práticos de assistência. Segundo Dom Edson Oriolo, abre aspas, temos missões diferentes, mas o mesmo objetivo, cuidar das pessoas, concluiu o bispo Marcelo.
0: Falou muito bem, né? Cuidar das pessoas, guardar essa frase muito bonita. Matheus, obrigado aí pelas informações. Agora são 16 horas 44 minutos.
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3: Hoje iremos falar sobre o câncer colorretal, também conhecido como câncer do intestino grosso ou do reto. Este tipo de câncer é mais comum após 50 anos e está entre os tumores mais comuns, tanto em homens como em mulheres. Tem como os principais sinais e sintomas alterações do hábito intestinal, sangue nas fezes e emagrecimento. Quando diagnosticado na sua fase inicial, tem grandes chances de cura. O principal exame para o seu diagnóstico é a colonoscopia, na qual podemos realizar biópsias da lesão, como também definir a sua localização. O câncer do intestino tem como ser prevenido através da realização da colonoscopia a partir dos 45 anos a cada 5 anos.
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6: Gente, tô indo embora, hein? Chegou o final da minha transmissão. Amanhã eu tô de volta, tá? Amanhã tem o nosso sextou, né? Hoje é quinta-feira, a gente vai terminar bem essa quinta. Amanhã é o sextou e lembrando que sábado tem seleção brasileira. Olha só, quem ganhou o par de ingressos pro Cine Veredas hoje foi a Elisângela Gomes da Silva Costa, lá do bairro Recanto Verde. Elisângela, só você pegar seu documento, tá? Nós vamos mandar seu nome para lá, você leva o documento, resgata o par de ingressos, escolhe o filme que você quer assistir e vai curtir lá. A ganhadora de hoje é a Elisângela Gomes da Silva Costa, do Recanto Verde, ganhou o par de ingressos para o Cine Veredas. Gente, tô indo embora, fiquem com Deus, daqui a pouco tem o Boa Tarde com Cristo, a Jaque já está aqui se preparando lá, fazendo suas escritas ali. Pedrão já tá aqui, ô louco, meu. Pra gente terminar, ó, Tunico e Tinoco, moreninho.

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Espírito Santo. Amém. Hoje, dia 11 de junho de 2026, celebramos a memória de São Barnabé, companheiro do apóstolo São Paulo. São Barnabé, inspirado pelo Espírito Santo, testemunhou com ações a fé que professava com palavras. Feliz este santo, que mereceu ser contado entre os apóstolos, pois era um homem bom, cheio do Espírito Santo e de fé. Vamos pedir ao Espírito Santo para converter nossos corações e, com o exemplo de São Barnabé, com firmeza, palavras e obras, o reino de Deus. Vinde, Espírito Santo, enchei os corações dos vossos fiéis e acendei neles o fogo do vosso amor. Enviai o vosso Espírito e tudo será criado e renovareis a face da terra. Oremos, ó Deus, que instruíste os corações dos vossos fiéis com a luz do Espírito Santo, fazei que apreciemos retamente todas as coisas, segundo o mesmo Espírito, e gozemos sempre da sua consolação. Por Cristo, Senhor nosso. Amém. Boa tarde, Pedro. Boa tarde, nossos patrocinadores, estes que evangelizam conosco. Boa tarde, queridos ouvintes. Uma boa tarde também à equipe da Rádio Muriaé AM/FM. Para os apóstolos e para nós, cristãos, Jesus diz: em vosso caminho, anunciai o reino de Deus, que está próximo. O evangelho de hoje está em Mateus, capítulo 10, versículos 7 a 13. Mateus, capítulo 10, versículos 7 a 13.

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Ide ao mundo e ensinai a todas as nações. Eis que eu estou convosco até o fim do mundo. Proclamação do Evangelho de Jesus Cristo, segundo Mateus. Glória a vós, Senhor. Naquele tempo, disse Jesus aos seus discípulos: em vosso caminho, anunciai: o reino dos céus está próximo. Curai os doentes, ressuscitai os mortos, purificai os leprosos, expulsai os demônios. De graça recebestes, de graça deveis dar. Não leveis ouro, nem prata, nem dinheiro nos vossos cintos, nem sacola para o caminho, nem duas túnicas, nem sandálias, nem bastão. Porque o operário tem direito ao seu sustento. Em qualquer cidade ou povoado onde entrardes, informai-vos para saber quem ali seja digno. Hospedai-vos com ele até a vossa partida. Ao entrardes numa casa, saudai-a. Se a casa for digna, desça sobre ela a vossa paz. Se ela não for digna, volte para vós a vossa paz. Palavra da salvação. Glória a vós, Senhor. Que as palavras do Santo Evangelho nos faça crescer na fé. Amém. Este Evangelho de Mateus fala do dom da gratuidade, não é mesmo? De graça recebemos, de graça devemos dar. É assim que Jesus inicia o envio e, consequentemente, a missão dos discípulos. É fundamental entender bem que recebemos gratuitamente o Evangelho da vida. E por isso, como paga, devemos de nos consumir também de graça, como uma vela que se queima no altar. O objetivo da nossa doação é a vida dos nossos irmãos e irmãs. Veja que o Jesus nos diz: curai os doentes, ressuscitai os mortos, purificai os leprosos e expulsai os demônios. É esta a nossa tarefa, a nossa missão. Mas para que possamos desempenhá-la, queridos ouvintes, precisamos nós mesmos nos sentirmos curados, ressuscitados, purificados e livres de todas as artimanhas do inimigo. O Espírito Santo é o amor que nós recebemos do Senhor. Ele é gratuito, ele é incondicional e poderoso para nos curar e nos libertar. Libertar das nossas doenças emocionais, libertar
do que nos aflige o coração, não é mesmo? Nós sabemos o que nos incomoda. E aqui no Evangelho, ele já nos fala, o Espírito Santo. É o amor que nós, que este amor que recebemos, ele é gratuito e poderoso.

curar e nos libertar. Vamos lembrar disso. É com este amor que nós também poderemos sair pelo mundo afora anunciando que o reino dos céus está próximo. As graças que nós recebemos nos levam a um estado de espírito em que a paz nós poderemos usufruir, que são sinais da justiça que praticamos. Então, quanto mais curarmos, quanto mais ajudarmos quem precisa e pedir ao Espírito Santo para que ele possa nos libertar de toda doença física, espiritual, emocional, mais paz Deus nos dá, mais justiça é feita na nossa vida. A alegria, a felicidade e o perdão são atributos do reino dos céus, que está dentro do nosso coração. Recebemos de graça devemos dar. É nosso dever, é nosso chamado e nossa missão. Deus quer dar a todos os seus filhos, pode ter certeza, uma qualidade de vida digna, porque somos criados à sua imagem e semelhança, e nos chama a sair da nossa redoma para anunciar ao mundo que o reino dos céus é Jesus e que ele está no meio de nós. Porém, ele nos recomenda que a nossa caminhada não levemos nada do que o mundo considera importante, mas tão somente os dons que dele recebemos de graça. Então, você que está nos ouvindo, o que você tem anunciado no caminho de sua vida? Você conversa com seus amigos sobre o que vê e ouve na TV, na internet? Por que você às vezes não anuncia também o Evangelho? Através da caridade, através da atenção, do apoio com as pessoas que necessitam, estão bem pertinho de você. Você tem acolhido no coração as delicadezas de Deus para a sua vida? Quantas delicadezas Deus dá para nós, não é mesmo? Ou tem deixado passar pensando que é mérito seu? Os livramentos, as graças, as bênçãos que todos os dias, desde o momento que nós acordamos, nós recebemos de Deus. Gratidão a Ele devemos dar todos os dias. Lembra-te sempre, devemos lembrar de nossa missão, que é reunir o povo para seguir Jesus. E este anúncio do reino é através de ação concreta. Ação concreta, que são sinais da presença do reino. E esta missão, ela se desenvolve em clima de gratuidade.

humildade, pobreza e confiança, e comunica bem, fundamentalmente, a paz. Isto é, a plena realização de todas as dimensões da vida humana. Somos enviados por Deus. Muitas pessoas poderiam trabalhar na igreja, ter o dom aqui no Boa Tarde com Cristo, por exemplo, da comunicação, de falar, de passar o evangelho. Muitas pessoas poderiam trabalhar em outras pastorais existentes na nossa igreja. Às vezes ficam desanimadas, sem coragem, nem de fazer a primeira experiência. Vamos ficar mais atento aos dons de Deus. São tantos momentos, ou melhor, tantas pastorais, tantas associações que existem no nosso município, carentes pessoas para ajudar. Às vezes nosso tempo é ocioso, nós temos tempo só para ficar na TV. Vamos fazer uma mudança de vez em quando. Vamos visitar um doente, como a Neuza mesmo já falou. Nem todo mundo tem essa orientação espiritual, mas só de você estar presente, você já leva a luz do nosso Senhor. Vamos fazer algo diferente, algo que agrade a Deus, pois recebemos muitas graças dele. E isto volta tudo que nós fazemos em paz, em justiça, em vida plena, alegria, como eu mesmo disse acima, alegria. Alegria na nossa vida. Pai, faça de nós um instrumento de gratuidade para a construção da paz desejada por seu filho. Paz que se constrói na comunicação dos bens divinos a cada pessoa humana. Amém.

0: 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Agora, vamos aos nossos comerciais. São 5 horas e 19 minutos.
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de Nossa Senhora, de Maria, para nós hoje. Ela nos convida à confiança, à coragem, à generosidade. Ela nos ensina a dizer sim aos propósitos de Deus, mantendo a serenidade nas dificuldades e estendendo a mão aos necessitados. Assim como fez ao visitar sua prima Isabel. E falando que ela nos ensina a dizer sim, podemos destacar algumas palavras muito importantes na nossa convivência com Maria. A confiança, entregar nossas aflições diárias a Nossa Senhora, que nos acolhe com todo amor e com todo cuidado. E ela também nos escuta o nosso coração de maneira silenciosa. E ela pede cultivar um coração aberto para ouvir a vontade divina e guardar os ensinamentos em silêncio, assim como ela fazia. E, por fim,

ao seu redor. O que quer dizer ao seu redor? A sua família, as pessoas que você convive mais próximos, ou da sua comunidade, ou da sua rua. Às vezes tem pessoas necessitadas apenas de uma conversa. Então, ficar mais atentos a esses sinais que Maria nos dá, e ela quer. E ela quer que nós possamos ajudar essas pessoas, quem precisa, permitindo que o amor ao próximo guie nossas atitudes. Então fica aqui a mensagem de Maria para

Vamos aprender com Maria, começando nesta tarde, a abrir nosso coração à vontade divina e aos ensinamentos divinos

fala sobre a verdadeira paz, que começa em primeiro lugar no coração que ama e é testemunhada por lábios que proferem palavras de reconciliação. Reflete-se em olhos que contemplam o mundo com mansidão e sabedoria. Esta é a verdadeira força, a força da verdade e do amor.

quer de nós nesse momento hoje? Palavras de reconciliação, mansidão, sabedoria. Sabedoria até para falar, agradecer, espalhar o amor. Quantas formas temos de espalhar o amor, começando primeiro com os nossos entes queridos, com a nossa comunidade, fazendo a caridade ser vivenciada também na nossa igreja, espalhando amor, participando de uma pastoral, de uma associação que necessita de pessoas para ajudar os mais necessitados. São testemunhos, testemunhos de amor que podemos fazer.

fazer do seu filho um bom aluno. Quem nos está nos ouvindo, seu filho é um bom aluno? Não falo dele tirar notas máximas. Ele é responsável na escola, é assíduo, ele é companheiro, ele ajuda seus colegas. Para que as crianças obtenham educação de qualidade, seus pais também precisam aprender algumas lições. A tarefa de educar uma criança é compartilhada entre a escola e a família. A escola e a família têm que andar juntas. A escola sozinha não dá conta da sua educação. E a família não conseguiria educar os filhos com variedade de conhecimentos que precisam para viver bem em uma sociedade moderna. O ponto de partida é simples. A escola reflete o que acontece em sua casa. A pesquisa científica demonstrou que o desempenho de um aluno é profundamente influenciado pela sua família. Pais que sabem apoiar corretamente seus filhos verão neles um desempenho muito superior, mesmo se eles próprios não têm níveis elevados de escolarização. Isso quer dizer apoiar o filho, olhar seus deveres, acompanhar se ele tem que estudar, se ele vai ter prova ou não, ou um trabalho para fazer, se ele fez, ou este trabalho será que dia, ou uma apresentação. Isto é acompanhar o filho. Não é só levar ele lá na porta da escola e depois voltar para pegar. Então vamos ficar mais atentos à vida escolar de nossos filhos. Portanto, os pais precisam saber com clareza como agir para melhorar a atuação dos seus filhos na escola. A educação, com certeza, é a melhor herança para os seus filhos. Os economistas vêm pesquisando os efeitos da educação sobre as pessoas. Todos os estudos mostram os mesmos resultados e eles são impressionantes. Ao morrer, você vai deixar alguma coisa para seus filhos, não é mesmo? O que será? Dinheiro? Propriedade? Joias? Seja do ponto de vista da riqueza futura deles, seja de sua qualidade de vida, a herança maior que você pode deixar é seu esforço de ajudá-los em sua carreira escolar. Como foi sugerido inicialmente, o que acontece na sua casa tem muito a ver com o sucesso de seu filho na escola. E como será demonstrado adiante, há muitas coisas relativamente simples que podem ser feitas por você e que ocorre um tremendo impacto no sucesso do seu filho na escola. De tudo

que você poderia fazer muitas ações. Muitas ações. É de graça. É apenas o seu tempo e dedicação. Será que o futuro de seu filho vale esse esforço, este tempo e dedicação? Não faz tanto tempo, os pais não faziam muita questão de educar seus filhos. Talvez não pudesse estudar. Nas últimas décadas, os desejos dos pais se transformaram. Passaram a querer que todos os filhos vão à escola. Com o mercado de trabalho ficando mais difícil, poucos pais não querem que seus filhos passem muitos anos na escola. Chegamos a um novo mundo, não é mesmo? Não basta gastar muitos anos na escola, não basta obter um diploma. O mercado começa a exigir que o aluno aprenda de fato o que está sendo ensinado. Exige que passe a ser capaz de realizar tarefas muito mais complexas no seu cotidiano de trabalho, como nós vivenciamos no ensino médio, matérias que fazem que o aluno questione e resolva problemas que poderão acontecer em tais empresas. Qual seria a solução para aquele problema? Já tem matérias assim, questionando os alunos no ensino médio, para que ele, ao ingressar em algum emprego, alguma empresa, ele já tenha esse desempenho de solução, resolução, não só do que ele é capaz de fazer, mas no contexto global da empresa a qual ele está inserido. Isso é muito importante. Nós vamos continuar este texto na semana que vem, porque é um texto grande, mas fica aqui. O desempenho do seu filho depende da atenção que você dá para ele. Então, se seu filho vai bem na escola, é porque seus pais lhe assistem em casa, lhe cobram. Sabe o que acontece mediante as matérias a qual ele tem, os trabalhos, as dificuldades que às vezes ele demonstra e o pai não sabe? Às vezes a gente vê na escola que o pai nem sabe a sala que o filho está. Então, isso é sério. Vamos ter mais atenção com os nossos filhos, principalmente desde o início, desde a infância. Eles merecem. Vamos fazer o nosso papel de pais. Pais que se preocupam com a educação de seus filhos.

0: 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Vamos agora aos nossos comerciais. São 5h40.
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8: Todos ligadinhos. Hoje, quinta-feira, às 19 horas, teremos missa na matriz. O tríduo do Sagrado Coração de Jesus, não esqueça. E às 19 horas também, missa na comunidade Santo Antônio, tríduo do Santo Antônio. Amanhã, sexta-feira, dia 12, 6:30, missa na matriz, dia do Sagrado Coração de Jesus. Às 19 horas, missa na comunidade Sagrado Coração de Jesus. Dia do Sagrado Coração de Jesus. Às 19 horas, missa na comunidade Santo Antônio, com o apostolado da oração, com o tríduo, né, do Santo Antônio. Sábado, dia 13, às 6:30, missa na comunidade Sagrado Coração de Jesus. Dia do Imaculado Coração de Maria. E às 17 horas, missa na matriz. Às 17 horas também teremos missa na comunidade Santo Antônio, dia de Santo Antônio. Dia 14, neste domingo agora, 7, 9 e às 19 horas, missa na matriz. Às 11 horas, missa na comunidade Sagrado Coração de Jesus. E teremos uma festa. E às 19 horas, missa na comunidade São José. Às 19 horas também, missa na comunidade Santo Antônio. Então, essa missa na comunidade do Sagrado Coração de Jesus é uma comemoração, não é? Com quitutes, com muitas coisas gostosas. Galinhada.

0: Galinhada com Tutu. Dia 14 de junho, às 12 horas. O valor é R$15. O local será no Salão da Comunidade, na Paróquia Nossa Senhora Imaculada Conceição, na Comunidade Sagrado Coração de Jesus, no bairro Sofocó. Estes são os nossos recadinhos.
1: Aniversariantes dizimistas, como é bom celebrar o dom de sua vida.

Você tem certeza que faz parte do plano de Deus? Que maravilha, não é mesmo? Hoje, 11 de junho, nesta quinta-feira, na Matriz Nossa Senhora Imaculada Conceição, o Antônio Neri Michelini, a Fabiana Rodrigues Filtelmã Dias e o José Antônio Moraes estão apagando as velinhas. No bairro União, na comunidade Nossa Senhora Aparecida, a Maria Aparecida Costa de Barros, no aeroporto 1, na comunidade Santo Antônio, a Catarina Maria de Bem, na comunidade Santa Luzia, na Vila Leite, Miriam Domingos da Silva, na Prainha, na comunidade Santa Bárbara, a Esterzita Lopes Mazini, no bairro Panorama, na comunidade Nossa Senhora das Graças, o Gilson Dias de Souza. Parabéns, bênçãos, muita luz, paz, alegria na vida de cada um de vocês. E quem também está ligadinho no Boa Tarde com Cristo, está também aniversariando, comemorando algum curso, algo especial em sua vida, muita luz, sempre Jesus no coração. E para todas as pessoas também ao redor, né, nas outras comunidades, ligadinhos aqui no nosso programa. Também tenho que mandar abraços, são muitos abraços, vou falar alguns, mas sintam-se abraçados. Vai um abraço para o Cristiano, sempre ligadinho do Boa Tarde com Cristo. Ele trabalha no Livre, mas está sempre ligadinho no Boa Tarde com Cristo. O Moacir Pereira, dizimista, que fez aniversário ontem também. A Maria Aparecida, lá do Vermelho. No bairro São Pedro, Maria das Dores Domingos. No bairro Santo Antônio, Aparecida, Pinto e a Rebeca. Homero, Emanuel e Luciane, na cidade de Espera Feliz. No bairro São Cristóvão, Dona Joaninha e Dona Madalena. A Dejanira Moreira, lá no Safira. No Belvedere, o Zé do Cão. A Idê, no bairro São Pedro. Fábio, lá na comunidade do Sapé, lá no Monte Alverne. A Lúcia, sempre antenadinha aqui, lá de São Paulo. A Lucimar, o Cláudio Breno, da Fazenda da Grama. O Francisco Angélico, do Planalto. Eu queria também mandar um abraço e pedir a Deus bênçãos e melhoras para nossa coordenadora, que hoje não está aqui, pois ela está muito gripada. Para a família dela, para as irmãs dela, né? Para Marlene também, que é coordenadora junto com a Neuza. Que Jesus possa estar também curando, como disse no Evangelho e na reflexão que eu fiz sobre Maria, não é? Curando vocês fisicamente, emocionalmente. E vamos ao nosso presente musical.

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Vamos aos nossos patrocinadores. São 17 horas e 54 minutos.

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4: Olha, não podia esquecer, né, de lembrar e falar um pouquinho. São tantos os santos neste mês, mas merece nossa atenção o dia dele, que está bem pertinho, é Santo Antônio de Pádua. Celebramos no dia 13 de junho no Brasil. E o dia 12 de junho tornou-se tradicionalmente conhecido como a véspera de Santo Antônio, considerado o santo protetor dos namorados e do matrimônio. Por isso, a data foi escolhida para a celebração do Dia dos Namorados, unindo a devoção popular ao santo com a valorização do amor, da união, da vida em família. Assim, muitas pessoas recorrem à intercessão de Santo Antônio para pedir bênçãos para seus relacionamentos e futuros lares. Então vamos pedir aí, não esqueçam do dia de Santo Antônio, não é? Pedir união, amor em família, é valorização da vida, que é o dia dele, está na véspera do dia dele quase. Não é mesmo? E é considerado, né, o santo casamenteiro, Santo Antônio. Por isso que amanhã se comemora o Dia dos Namorados. E você, que é dizimista, não esqueça. Amanhã não. Neste domingo é dia de entregar o seu dízimo. E você, que ainda não fez a sua carteirinha, não fez essa experiência, ainda é tempo. Vamos fazer ou na entrada da nossa igreja ou na secretaria paroquial. Venha ser um dizimista fiel. Você não se arrependerá. Nós estaremos te esperando lá. Foi mais um dia que Deus nos deu. Que dia maravilhoso, cheio de amor, não é mesmo? No Evangelho, falando de Nossa Senhora e esse santo, né, que amanhã é tão comemorado. O amor está no ar, queridos ouvintes. Vamos aproveitar, né? Vamos ser mais amor, vamos ser mais união. Vamos viver mais em família. Que as bênçãos de Deus cubra a sua noite, a sua semana. Que Deus esteja sempre presente no seu coração e você possa exalar ainda mais amor para com seus irmãos, seus familiares e as pessoas que necessitam desse amor, que estão próximas de você. Boa noite.

Em nome do Pai e do Filho e do Espírito Santo. Amém. Pai nosso que estais no céu, santificado seja vosso nome. Venha a nós o vosso reino, seja feita a vossa vontade, assim na terra como no céu. O pão nosso de cada dia nos dai hoje. Perdoai-nos nossas ofensas, assim como nós perdoamos a quem nos tem ofendido. E não nos deixeis cair em tentação, mas livrai-nos do mal. Ave Maria, cheia de graça, o Senhor é convosco, bendita sois entre as mulheres e bendito é o fruto de vosso ventre, Jesus. Santa Maria, Mãe de Deus, rogai por nós pecadores, agora e na hora de nossa morte. Amém. Ave Maria, cheia de graça, o Senhor é convosco, bendita sois entre as mulheres e bendito é o fruto do vosso ventre, Jesus. Santa Maria, Mãe de Deus, rogai por nós pecadores, agora e na hora de nossa morte. Amém. Ave Maria, cheia de graça, o Senhor é convosco. Bendita sois entre as mulheres, e bendito é o fruto do vosso ventre, Jesus. Santa Maria, Mãe de Deus, rogai por nós pecadores, agora e na hora de nossa morte. Amém. Glória ao Pai, ao Filho, ao Espírito Santo, como era no princípio, agora e sempre. Amém.

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0: Olá, muito boa noite para você que está ligado aqui na Rádio Muriaé. Sejam todos muito bem-vindos a mais uma edição do programa Esporte Total na sua 99.5 FM.
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0: Hoje é quinta-feira, dia 11 de junho de 2026 e agora são exatamente 18

0: 8:06, eu sou o Silvério Machado e até às 7 horas da noite, tenho o prazer e a honra de falar no seu rádio, onde quer que você esteja, muito obrigado pela sua companhia, muito obrigado pela sua audiência. Aqui estamos mais uma vez para falarmos de esporte, para falarmos de futebol e, é claro, vamos falar de Copa do Mundo que já começou, hein? Já temos times em campo, ou times saindo de campo neste momento, porque acabou neste momento México e África do Sul, jogo de abertura da Copa do Mundo 2026, e o México venceu por 2-0 com arbitragem brasileira e com 3 jogadores expulsos. É a primeira vez na história das Copas do Mundo que um jogo de abertura tem 3 jogadores expulsos. O Vitor Pereira Sampaio vai colocando também o seu nome. Mas as expulsões foram justas, tá? Daqui a pouco o Rogério analisa pra gente. Ele vai falar de Copa do Mundo, vai falar também, claro, além desse jogo, né, repercussão desse jogo, do jogo de logo mais, 11 horas da noite, entre Coreia do Sul e República Tcheca, que o Rogério tá ansioso pra acompanhar. Nós vamos falar, claro, de seleção brasileira, preparação para a estreia no sábado diante do Marrocos, com falas do Alisson, tá? O goleiro da seleção hoje foi o escolhido para a coletiva de imprensa, respondeu muito sobre críticas que tem sofrido nos últimos anos. Vamos ouvir o Alisson e, claro, né, outros assuntos mais aqui no Esporte Total. Ao meu lado, Rogério Lúcio nos comentários, como sempre, e o Pedro Luiz, que comanda tudo na mesa de áudio. Rogério, muito boa noite pra você. Enfim, Copa, depois de muito tempo, né, falando, parecia longe, chegou. 11 de junho, chegou a Copa do Mundo já oficialmente aberta. Boa noite, Rogério.
1: Boa noite, Severo Machado, boa noite, Pedro, boa noite, ouvindo da Rádio Mulher. A gente tá vendo aqui, rapaz, deu um beijão ali dos mexicanos, o casal. Nossa, a mulher pegou o cara.
0: Pessoal animado, né?
1: Comemorando a vitória, a mulher pegou o cara à força ali. Agora, em relação às expulsões aí, o Silveiro vai me desculpar, mas não vou poder ajudar hoje.
0: Não, não vai não? Então,
1: depois só revisar esse jogo, porque correria pra cá, pra lá, né?
0: Mas é porque eu li também que foram todas justas. A última eu vi foi justa, realmente, era a situação de último homem.
1: Me parece que teve até agressão, tapa, né? Sim, alguma coisa nesse sentido. É. Posso até analisar depois.
0: Depois.
1: Mando pra você.
0: Te conta depois, ideia. Então. Não tem problema, mas aparentemente, pelo menos as análises, eu vi 2 dos 3 lances. O lance da expulsão do primeiro jogador da África do Sul, acabei não acompanhando. Mas o segundo, né? A segunda expulsão da África do Sul, realmente, né? Não tem como. Fora do lance, o cara dá realmente um tapa ali no jogador do México. E aí essa última também, da expulsão do capitão do México, jogador da África, tava invadindo a área e ele faz a falta, né? Situação pra mim, claro, e manifesta de gol. É cartão vermelho direto. Eu não sei nem se era a melhor escolha. Eu tava com 2 jogadores a mais no México, tomou contra-ataque com 2 jogadores a mais. Eu não sei, Rogério, 2-0 já, vitória garantida, já era beirinha dos acréscimos ali. Sei lá, de repente. Mas deixa ver o que dava.
1: A gente tem que analisar o seguinte, a gente às vezes... Na razão, nós estamos sentados aqui no estúdio Rádio Mulher, com o Silvério com o notebook, o ar-condicionado ligado a 22 graus, me parece. Cara, aí é fácil
0: tranquilo, né?
1: A gente tomar decisões. Mas o atleta, ele tem o instinto de defesa da meta. Sim. Defesa do gol. Então, assim, você querer nesse instinto natural, não é animalesco, né? Porque seria, mas é muito parecido com isso. Porque ele tem um instinto animal de fazer a defesa da meta. Muitas vezes comete alguns equívocos e acaba fazendo gol contra, porque ele estava naquele instinto irracional de salvar a meta. Então você não tem como pedir razão.
0: Daqui é fácil, né? Daqui é fácil falar. Deixa passar, né? Tá certo. Então é isso. Copa do Mundo já com a sua primeira partida realizada. 2 pro México, 0 pra África do Sul. Daqui a pouco a gente vai contar, né, mais sobre esse jogo, os gols, como que foram, né, ou quem fez os gols, os jogadores que fizeram os gols. Inclusive eu tava torcendo contra um menininho lá que entrou de 17 anos, o Gilberto Mora. E se faz um gol, ele bate o recorde do Pelé, como jogador mais novo a marcar em Copas do Mundo. Pô, não pode bater recorde do Pelé, deixa o Pelé quietinho. Então, não fez gol hoje, tomara que não faça pra frente. Tô nem pro México, o México pode ganhar o que for, deixa os gols aí do centroavante, do Jiménez, que é bom de bola realmente, do Quinones, que fez o primeiro gol, mas o Mora tá proibido de fazer gol nessa Copa. Deixa pra 2030. Tá só começando o Esporte Total, a gente vai pra um rápido intervalo. Daqui a pouco estaremos de volta.
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0: São 18 horas mais 13 minutos. Estamos de volta com o Esporte Total desta quinta-feira, dia 11 de junho de 2026, a data da estreia da Copa. Já repetindo, né? O pessoal que tá ligando o rádio só agora, o pessoal que tá meio desatento de Copa do Mundo, acabou o primeiro jogo agora há pouco, lá na Cidade do México, lá no lendário Estádio Azteca, de ótimas lembranças pro futebol brasileiro. Foi lá que o Brasil conquistou o tri em 70. O México venceu por 2-0 a equipe da África do Sul. Os gols marcados pelo Quinones logo no comecinho, e já no segundo tempo o Raul Jiménez fez o 2-0. Esse jogo ficou marcado aí por 3 expulsões, 2 pelo lado da África do Sul e 1 expulsão pelo lado do México. Mas final de jogo, 2-0, uma bonita festa da torcida mexicana, né? Mais de 80 mil torcedores presentes ao Estádio Azteca. E aí, ô Rogério, só pra começar, já que a gente já tá, né, nesse assunto, pegando o gancho aí pra falar dessa Copa do Mundo, que já começou, esse 2-0, independente de falar do jogo em si, o resultado em si era um resultado esperado, vai, Rogério? Era o México jogando em casa, uma seleção que é mais forte no papel do que a África do Sul, e acabou mostrando isso dentro de campo.
1: É, além disso, né, Silvério, além dessa superioridade, nós não podemos esquecer, né, da altitude, né?
0: Então, lá tem altitude.
1: É altitude, 2.800 metros.
0: É, eu tenho que pesquisar, mas deve ser.
1: É, mas eu acho que é isso aí. Eu acho que também pra Arábia Saudita, né?
0: Pra África do Sul?
1: África do Sul, pra África do Sul.
0: É 2.250.
1: 2.250, já faz alguma diferença de velocidade. Se não faz pro nível físico, né? Já dá um desgastezinho, já dá uma diferença. E até a velocidade da bola, né? Então, a gente acha que não, mas pode ter feito alguma diferença nesse jogo de hoje.
0: É isso, né? Então, 2-0 pro México, o primeiro jogo, então, da Copa do Mundo já realizado. Hoje teremos ainda, 11 horas da noite, Coreia do Sul e República Tcheca. Vai ficar acordado, Rogério? Ontem eu tava falando aqui com o Monteiro, e eu falo isso com todo mundo. Acho que jogo de Copa, até quando é ruim, é bom. Porque é Copa do Mundo, de 4 em 4 anos, mas... Vai lá, 11 horas da noite, Coreia do Sul e República Tcheca. Terá a sua audiência, Rogério?
1: Eu até gostaria, eu tô até analisando, mas, rapaz, eu não tô conseguindo passar das 10.
0: É,

0: Eu levanto 5:30, né? Eu não tô conseguindo passar das 10. Tá complexo.
1: Eu já ia apelar com você, ia falar, ah, vai ficando velho, vai ficando assim, mas não é não, né? Porque você acorda muito cedo, aí
0: é
1: rotina.
0: Além de, né? Aí assim, eu não sei não, eu vou tentar, cara.
1: Mas agora falando sério, Coreia do Sul, República Tcheca, tem algum favorito? Você não tem nem ideia, nem imagina. Porque a Coreia do Sul não fez um bom ciclo, né? Ela até classifica, é a 11ª Copa seguida da Coreia do Sul. Mas, enfim, Rogério, num continente asiático que tem poucas seleções relevantes, você tira aí o Japão, a Austrália, né, que pulou da Oceania lá pra Ásia, né, pra jogar pelo menos no critério esportivo, né, da FIFA, mas você não tem tantas seleções pra rivalizarem com a Coreia do Sul. E o Brasil, no ano passado, né, meteu 5-0, né, então é a Coreia do Sul que vem num ciclo meio esquisito, tomou 4-0 no ano passado da Costa do Marfim. Enfim, mas, de qualquer forma, contra a República Tcheca, que também passou para essa Copa, mas teve lá a repescagem, muito tempo que não revela um grande jogador. O que dá para dizer dessa partida de logo mais, Rogério?
0: O continente asiático, nós tivemos uma evolução, né? Nós temos o Japão, que há alguns anos, algumas Copas já mais competitivo, e a Coreia do Sul também, nesse patamar, ele chegou a eliminar aí algumas seleções grandes, né? Mas assim, o processo de renovação ele vai acontecendo e eu acho que está tendo dificuldade de renovação.
1: O grande nome, né, da Coreia do Sul ainda é o Son, né, ex-jogador do Tottenham, que agora está lá nos Estados Unidos, no Los Angeles. E lá na República Tcheca, eu tô até aqui com o auxílio da revista, né, da placa. Eu falei ontem que vinha separado, tava separadinho lá, fui lá comprar. Tem o Schick, né, o atacante que joga no Bayer Leverkusen, o Patrick Schick. Não tem muito. O Solsek, né, que fez um ótimo, que tá no West Ham, né, é um bom jogador. Enfim, Rogério, não é aquele jogo que tire o sono, ou que vale a pena, talvez, pro torcedor comum acompanhar 11 horas da noite com transmissão exclusiva da Kazé TV, inclusive, tá, Rogério? Então, o Coreia, República Tcheca, vai ter muito desses joguinhos aqui, né, você sobe o número de seleções, você aumenta o número de jogos antes, né, até com 32 seleções eram 64 partidas, esse ano serão 104 jogos, aumentam 40 partidas, aumenta 10 dias, pelo menos, 15 dias de competição. Por outro lado, se isso é um lado positivo, né, eu pelo menos acho legal, por outro lado, se você tem alguns encontros ali, alguns confrontos, que vai ser difícil chamar tanta atenção, Rogério.
0: Eu acho que o objetivo da FIFA é a globalização, né, Silvério? Universalização do futebol. A participação é global. Então, assim, ela quer a participação de todos os membros dentro das possibilidades, né? Isso, por esse lado, a gente tem que ter o lado esportivo. Agora, tem essa parte aí, tem essa parte dos Estados Unidos também, né, Silvério? Que a parte, eu acho que atualmente a conduta dos Estados Unidos, né, a nível presidente, está ferindo algumas coisas da esportividade que se deveria ter nessa disputa, né? Você falou da República Tcheca, ela tem a origem da antiga Tchecoslováquia, né?
1: Exatamente.
0: Então você tem um futebol técnico, alguns jogadores de qualidade, primava muito pela qualidade técnica, a gente vê Croácia também nesse segmento, algumas equipes nesse sentido. Então, assim, não é uma grande seleção, mas você pode esperar um futebol mais técnico do que a Coreia. No caso, a Coreia é mais velocidade, é mais rapidez nesse sentido, né? É um futebol mais técnico contra um futebol, na teoria, de mais velocidade, não necessariamente de qualidade.
1: E esse jogo, Rogério, assim, a gente vai ter que ver, claro, a gente tá falando só depois de um primeiro jogo da competição. No grupo A tem México, África do Sul, Coreia e República Tcheca. O México é o favorito nesse grupo, até por jogar em casa, também fez uma última Copa do Mundo muito ruim, né? Não, e assim, não é, o México já teve seleções mais fortes, imagino eu, né? Você olha aqui a escalação e tal, já teve seleções melhores, mas acho que ele é favorito, desponta como favorito no grupo. Mas esse jogo, especialmente de hoje, Coreia e República Tcheca, talvez coloque os favoritos a ficarem em segundo lugar, vai. Porque eu acho que a África do Sul pode até ser, mas hoje apresentou um futebol muito, muito ruim. É uma dificuldade, primeiro gol, inclusive, uma saída de bola totalmente errada ali da entrada da área, o jogador não dominou. Enfim, eu acho que a África do Sul vai ter muita dificuldade no grupo. Em tese, o jogo de hoje de Coreia e Tcheca pode estar aí definido quem é o segundo colocado, lembrando, né? Passam os dois primeiros colocados de cada grupo e dos 12 grupos, 8 melhores terceiros colocados também avançam para a próxima fase. Tem um temperinho, eu acho, que esse jogo de logo mais, de repente, definir aí quem é o segundo colocado do grupo ou quem pode potencialmente brigar por essa vaga, Rogério.
0: Silvério, Vamos aguardar, né? Então, assim, a gente vai

0: ter poucas informações, né? A gente vai dia a dia, jogo a jogo, entendendo. A gente tem críticas, tem gente que acha que vai ter muita seleção ruim. Hoje eu vi no carro, ouvindo ali o áudio, falando, nossa, vai ter muito jogo ruim nisso aí. Então, assim, acho que a gente vai ter paciência. Nós vamos ouvir o áudio do Arauto do Caos daqui.
1: Opa, a pouco. O Arauto ficou incomodado até com a abertura, que isso,
0: cara? O Arauto hoje acho que tava com duas pedras na mão, né? Eu vi correndo na Jota. Ali na Monteiro de Castro com duas pedras na mão. Eu acho que já tá tampando aí na Copa do Mundo.
1: A abertura foi boa, pô.
0: Então, assim. Legal. E a Shakira já é, como diria, a Shakira já é figurinha carimbada.
1: Pois é.
0: Nas aberturas, né? Nada contra ou a favor, cada um gosta, né? Mas o Arauto aí chamar a polícia pra tomar essas
1: duas pedras dele. É a participação do Arauto aí. Então é isso, tá, gente? Só pra resumir, então, Copa do Mundo começou hoje, México 2, África do Sul 0. Até pra dar conta desse predomínio ou desse domínio da seleção mexicana, números da partida. O que mais importa, lógico, é o resultado, é o placar 2-0. Mas, ó, o México finalizou, Rogério, 16 vezes contra... deixa eu só abrir aqui a estatística, eu tava no site da FIFA e saí. Vamos lá. 16 finalizações do México contra apenas 3 da África do Sul. Dessas 16 do México, 4 foram no alvo. Da África do Sul teve 2 no alvo. Posse de bola, deixa eu ver se no site da FIFA registra. Distribuição do jogo, jogar não. Então vamos pro Flash Score. Posse de bola 61% pro México, 39% para a África do Sul. 3 escanteios, poucos escanteios no jogo, 3 escanteios pro México, 1 para a África do Sul. Cartões, 3 cartões vermelhos, né? 1 pro México, 2 para a África do Sul. Cartões amarelos, 2 para a África do Sul e 1 também para a equipe mexicana. Então, assim, os números mostram que foi um placar, né? Eu diria até uma vitória tranquila pro México. E a festa aí, né, do torcedor mexicano, do time da casa. Então, pra falar de Copa do Mundo, ou continuar falando de Copa do Mundo, amanhã, tá? A agendinha de amanhã, 4 horas da tarde. Horário sempre que a gente fala esses horários, são os horários aqui de Brasília, naturalmente. Horários que a gente... aqui, nosso horário, né? Aqui de Muriaé, que segue o horário de Brasília. 4 horas da tarde, amanhã. Olha o jogão, Rogério. Canadá e Bósnia, 4 horas da tarde, abertura do Grupo B. Teremos amanhã, pelo Grupo C, Estados Unidos e Paraguai, às 10 horas da noite. Então, Canadá e Bósnia, 4 horas, Estados Unidos e Paraguai jogando amanhã, 10 horas da noite, já pelo Grupo D, na verdade. O Grupo C é o grupo do Brasil. Brasil, né, não custa lembrar, estreia no sábado, 7 horas da noite, contra o Marrocos. No sábado, a gente vai ter 4 horas da tarde, Catar contra a Suíça. 7 horas da noite, Brasil contra o Marrocos. 10 horas da noite de sábado, Haiti contra a Escócia. E 1 hora da manhã, de sábado para domingo, Austrália e Turquia, tá certo? Essa é a Copa do Mundo que tá apenas começando, tem muita coisa para acontecer. Falamos de Copa, continuando ainda no assunto de Copa, agora falando da seleção brasileira.
2: Olha a nossa seleção aí, gente!
3: Brasil!

0: Vamos falar de seleção brasileira, né? O Brasil que tá contando as horas, né? Pouco tempo agora pra estreia. Hoje é quinta-feira, 6h24. Daqui a 2 dias, 1h10, o Brasil já vai estar fazendo aquecimento para estrear às 19h contra Marrocos. Uma partida que tem de ser, ou pelo menos a gente imagina que seja a mais difícil na fase de grupos. Depois o Brasil pega o Haiti e fecha a fase de grupos contra a seleção da Escócia. Antes do Rogério falar aqui, antes da gente falar também sobre a possível escalação da seleção brasileira, vamos ouvir o Alisson, o goleiro, né? Vai para sua terceira Copa do Mundo seguida. Ele foi o goleiro titular em 2018, titular em 22 e titular também vai ser nesta Copa de 2026. O Alisson hoje foi responder as perguntas, né, dos jornalistas presentes lá nos Estados Unidos. E entre uma pergunta e outra, ele foi questionado sobre críticas que ele vem recebendo da torcida, de que faz poucas defesas, que na seleção não apresenta, não consegue defender tanto assim na seleção brasileira. Vamos acompanhar primeiro o que ele disse sobre especificamente as críticas em geral, se ele sente isso, se ele está acostumado com essa pressão em cima da sua escalação na seleção.
1: Cobranças são naturais. Injustas ou não, eu acho que faz parte do futebol, faz parte do pacote entre vestir essa camisa aqui pela história. As pessoas querem que os jogadores que vistam a camisa da seleção

0: conquistem títulos, né? E eu já pude experimentar isso conquistando uma Copa América pela seleção brasileira, mas nada se compara a conquistar uma Copa do Mundo. Então esse é o objetivo. Acho que as críticas vêm também por conta disso, por não ter vencido nas outras oportunidades. E eu encaro isso com naturalidade. Já disse isso outra vez, eu sou o meu maior crítico, né? Então ninguém daqueles que me criticam hoje em dia, ninguém vai me criticar mais do que eu. Porém, a minha crítica, ela é uma crítica baseada em fatos do dia a dia, né? Em uma leitura técnica, tática, psicológica, enfim. E ninguém me conhece mais do que eu mesmo, né? Nesse sentido. E também dou muito valor às críticas e as avaliações daqueles que trabalham comigo no dia a dia, né? Dos preparadores de goleiro, aqui o Taffarel e o Marquinhos, dos treinadores. E ter a confiança desses caras, dos treinadores de goleiro, dos treinadores que passaram também aqui pela seleção, que depositaram a confiança em mim durante esses 11 anos, né, que eu venho sendo convocado. Então, para isso, eu acho que eu vejo isso de maneira natural. E é óbvio que eu quero ser avaliado por aquilo que eu faço dentro de campo e pelas conquistas, né, que é o nosso objetivo aqui.
1: Tá certo, tá aí o Alisson, né, falando sobre as críticas que recebe, e depois ele foi perguntado, ainda nesse tom, né, ainda nessa linha, sobre críticas, sobre, de repente, questionamentos das suas atuações na seleção brasileira, lembrando, né, a repórter que fez a pergunta, lembrou de lances que o torcedor às vezes fica lembrando, o chute do De Bruyne, lá contra a Bélgica em 2018, era um chute defensável, muito torcedor imagina que sim, contra a Croácia, o Brasil foi eliminado nos pênaltis, o Alisson não pegou, né, não defendeu nenhuma penalidade máxima, e a repórter perguntou pra ele se esses lances em específico o incomodam, né, se ele ainda fica relembrando daquilo, se ele acha que poderia ter feito diferente naqueles momentos. Vamos ouvir o que disse aí o goleiro da seleção.
0: Sobre aquilo que acontece no passado, eu acho que o futebol não permite, né, a gente ficar remoendo derrotas, frustrações ou até erros. Na minha visão, quando se perde uma Copa do Mundo, não se perde por causa de um jogador, se perde por causa, a equipe toda, ela é responsável. Temos a responsabilidade compartilhada aqui. É óbvio que em momentos específicos precisamos que os jogadores se sobressaiam, né? E temos jogadores para isso, temos qualidade para isso. Também reconhecer quando tem a qualidade do adversário, isso faz parte do jogo, né? Eu não sei a intenção de quem critica ou traz ainda à tona esse tipo de questão, mas isso de maneira nenhuma me assombra ou tira a minha confiança de que eu tô fazendo o trabalho da maneira certa, de que eu me dedico. Eu trabalho muito forte, né? Então, às vezes no campo não acontece como a gente gostaria. O futebol não é uma ciência exata, né? Se fosse assim, talvez teríamos vencido muito mais do que 5 Copas do Mundo. Então, a questão que fica é trabalhar para melhorar aquilo que se pode melhorar, ter uma avaliação justa sobre aquilo que se pode melhorar e ser o melhor que eu posso para esse grupo aqui, com o objetivo principal de vencer. O que mais me incomoda de tudo isso é não ter vencido. Então, é óbvio que para um goleiro sofrer um gol, indefensável ou não, sempre fica aquele negócio, pô, se eu tivesse feito alguma coisa diferente. Acho que a gente tem que lutar contra essas mentiras, né, que podem vir na nossa mente, e ter convicção no trabalho. Convicção de que o trabalho pode nos levar longe. Temos qualidade, né, tanto eu quanto os outros goleiros, todos têm qualidade de representar a seleção, e é para isso que a gente está aqui, a gente tem a confiança do mister.
1: Tá certo, até então ouvimos o goleiro Alisson da seleção brasileira. E aí, Rogério, você compartilha da opinião de que o Alisson, o tempo dele já deveria ter passado? Ou você acha que não tem outro goleiro melhor? Como é que você acha? E essas críticas que são feitas ao Alisson, que foram feitas ao Alisson, elas são exageradas, são merecidas? Enfim, como é que você analisa o Alisson como goleiro titular da seleção? Acho que não resta dúvida, né? Se tem alguma dúvida do time do Brasil, não é no gol. Acho que o Alisson, ele é o titular, já tá definido isso, Rogério.
2: Meu velho, dessa última geração de goleiros que saíram até pro futebol mundial, o Alisson, diferentemente do irmão dele,
1: é um Muriel. Baita...
2: Muriel.
1: Tava no Náutico.
2: É, né? Acho que sim. Ele é um baita de um goleiro. Acho que quando o Liverpool é campeão da Liga dos Campeões, né? Ele foi o melhor goleiro da Liga dos Campeões, né? Então o nível dele é muito alto. As críticas, elas... A vida pública, ela é feita de críticas. A crítica faz parte. E por esse nível dele, nível que ele apresentou no Liverpool há vários e vários

anos, né? É, o tanto o chute do De Bruyne quanto o chute da Croácia, as pessoas achavam que ele poderia ter feito mais do que ele fez. Uhum. Nenhum nem outro são falhas. O De Bruyne foi rara a felicidade de pegar um chute na diagonal. O De Bruyne é um baita de um finalizador, um dos craques aí do futebol mundial. E o da Croácia, ela ainda desvia, né? Um pouco, né? Tem um desvio, me parece. É realmente.

0: nessas duas eliminações. Outro detalhe são as lesões, né? Ele se lesiona muito. É, esse ano foi muito irregular para ele. Mas ele é um baita de um goleiro, isso aí eu não tenho dúvidas.
1: Teria outro nome, Rogério? Dentre os que estão lá,
0: que se tiver
1: o Ederson nível, e o Everton.
0: Então, os dois goleiros realmente de nível, assim, uma das coisas que talvez diminui um pouquinho é o Ederson ter saído do Manchester City. Essa aí deu uma mexida.
1: Ele não foi tão legal no Fenerbahçe, né?
0: É, mas assim, uma coisa é ser o goleiro do Fenerbahçe, independente se ele fecha o gol lá. Mas ele sendo titular do Manchester City, já é um carimbo de um nível do goleiro. Mas assim, como ele ficou na sombra do Alisson, né, é difícil colocar. Mas assim, a nível de goleiros, a nível de repercussão mundial, tanto os dois foram campeões da Liga dos Campeões. Então assim, o nível de exigência na Liga dos Campeões e na Premier League, os credenciam a isso. Mas só que talvez nós, eu, você, nesses momentos decisivos, acho que a gente esperava realmente esse brilhantismo que talvez faltou.
1: É isso, né? Então, com o Alisson, a seleção brasileira estreia no sábado às 7 horas da noite contra Marrocos. E o técnico Carlo Ancelotti continua, né, preparando o time e parece ter encontrado pelo menos a seleção que vai estrear, que vai começar o jogo. Depois da partida contra o Egito, né, um amistoso na semana passada, ele foi perguntado se já tinha o time na cabeça. Ele falou que já sabia, que não iria revelar, obviamente, mas que já sabia os 11 ali que ele iria colocar a campo. E parece ser esses, tá, Rogério? Assim como ontem, hoje ele repetiu a escalação. Ontem as informações que teve ali em algum período do treino, começa com o Paquetá, em algum momento o Luiz Henrique também é testado. Né, que eu acho que a grande dúvida talvez seja essa. Na esquerda hoje, o Alexandre começou o treino, deve ser ele o titular, mas o Douglas Santos também foi testado e o Igor Thiago também foi testado em algum momento no treino de hoje, no lugar do Matheus Cunha. Mas o time que começou mesmo o treinamento, tanto ontem quanto hoje, e o que a gente dá margem para interpretar que é o time que ele está trabalhando para a estreia contra o Marrocos, é com Alisson no gol, Danilo na lateral direita, Marquinhos e Gabriel Magalhães na zaga e Alexandro na lateral esquerda, o meio-campo com Casimiro, Bruno Guimarães e Paquetá, no ataque Vinícius Júnior, Rafinha e Matheus Cunha. A grande dúvida fica o posicionamento do Paquetá, se ele vai ser o jogador de meio-campo mesmo ou se ele vai jogar aberto, né? Como seria o Luiz Henrique, aberto, com características diferentes, né? Você pode colocar um jogador, sempre pode usar o exemplo do Gerson, né? O Gerson jogava aberto, até nesse início do ano com o Tite no Cruzeiro, mas lembrando dele, quando ele saiu do Flamengo com o Felipe Luiz, ele é um jogador de meio-campo, mas que jogava aberto pela direita. Everton Ribeiro, um jogador de meio-campo, jogava aberto pela direita, trazendo ali mais pra dentro com essa característica de jogo. O Luiz Henrique já é outra característica, o Rayan já é outra característica, né? Já são atacantes realmente, jogadores de um contra um, de colocar a bola na frente, de velocidade. Enfim, resta saber o posicionamento do Paquetá, se o Brasil vai no 4-3-3, né, ou 4-2-3-1, como queiram, ou se o Brasil vai, né, no 4-2-4, que tem sido testado há algum tempo pelo técnico Carlo Ancelotti. Mas, aparentemente, a escalação, os nomes são esses. Repetindo, Alisson, Danilo, Marquinhos, Gabriel Magalhães e Alexandro, Casimiro, Bruno Guimarães, Paquetá, Matheus Cunha, Vinícius Júnior e Rafinha. No que eu te pergunto, Rogério, é esse o time mesmo?
0: Não sei isso, velho. Eu acho que nem o Ancelotti, ele sabe. Ele tem a ideia de jogadores que podem colocar ou não, mas como eu falei aqui, como o ciclo nosso foi tão porco, tão mal feito, que a gente não sabe, nessas escalações que você colocou, uma ou outra, o que eles podem entregar. Uhum. Nós não temos a mínima noção o que essa seleção pode entregar. Nós vamos começar a saber, escalação, jogadores, quando a bola rolar, o que pode entregar, o que não pode, o que funciona, porque não foi testado. Você foi fazendo um atropelamento, ele chega o ano passado, quase no final do ano, vai atropelando as situações, vai classificando, monta uma equipe, joga lá contra a Bolívia, faz uns amistosos, eles não encaixam direito, o Panamá no segundo tempo melhora, enquanto o Egito começa melhor, não faz gols, toma um empate, no segundo tempo fica melhor, mas a gente não. Faz 2-0 contra o Japão e toma virada, faz 5-0 na Coreia, perde para a França, então a gente não sabe ainda que seleção nós temos, não é, gente, não é exagero. Por isso que quando coloco aqui, Rogério, vamos colocar aqui 4-5 favoritos ao título. Quatro favoritos, eu cravo pra você as quatro que eu acho que estão num ciclo.
1: O Brasil não tá.
0: Não, eu colocarei nesse ciclo do Brasil de quinta a oitavo. Isso antes de começar a Copa do Mundo. Depois contra Marrocos, começamos a entender, funcionar e tal. Cara, vamos ver aí.

0: E vamos botar, em vez de quatro as principais, vão entrar cinco. Eu tava vendo o jogo na Inglaterra com a Costa Rica ontem. Ontem, anteontem, me parece, mas acho que foi ontem.
1: Foi ontem. Que era,
0: cara, 3-0, a Inglaterra, né, tem muita gente de qualidade. Porque a Premier League produz. Então, parece que falta alguma coisa na Inglaterra nesse sentido, a nível de competitividade fora. Então, eu não sei, nós vamos saber realmente, velho, se uma escalação ou outra vai funcionar quando a bola rolar e valer 3 pontos.
1: É isso, né? O Brasil, então, estreando contra o Marrocos. Mas, olhando só um pouquinho, só estendendo um pouquinho o assunto, vamos lá, né? O que seriam dúvidas para a escalação? No gol, acho que está definido, o Alisson concorda, se ou não. A gente está tentando pensar também em cabeça do técnico, né? No Carlo Ancelotti, porque você aí que está nos ouvindo pode falar, mas eu não acho nem que o Alisson tinha que estar lá. Tudo bem, mas é o que está, é o que a gente acha que vai acontecer e o que está sendo mostrado, né? Então o Alisson vai ser o goleiro. Aí na lateral direita tem uma dúvida, né? Porque com a saída do Wesley, tem o Danilo, que é mais experiente, é um jogador que nem tem jogado na posição de lateral, né? Tem jogado como zagueiro, tanto no Flamengo, até na reta final dele na Juventus também foi de zagueiro. Mas que, enfim, é lateral direito a vida inteira, então conhece da posição. A outra opção seria o Ibanhas, que também é um zagueiro, que também já jogou na seleção como lateral direito. Porque vamos lembrar, né? Talvez se tivesse todo mundo são, né, ninguém tivesse machucado, o titular nessa lateral direita seria o Éder Militão. Porque já tinha dado mostra que o Militão seria o titular na lateral direita. Então, enfim, é o Danilo ali, né? É um lateral da função, mas se você considerá-lo zagueiro... É mais ou menos o que eu queria fazer mesmo o Ancelotti no começo, colocar um zagueiro na lateral direita. Enfim, aí vamos pra zaga. Marquinhos e Gabriel Magalhães, acho que não tem muita discussão, é isso mesmo. Na lateral esquerda, disputa entre Alexandro e Douglas Santos. Acho que aí há uma disputa, parece que hoje foi observado, né? Os dois foram observados ali, o Alexandro foi titular contra o Panamá, contra o Egito, no outro amistoso. O Douglas Santos teve mais oportunidade. Meio campo, Casemiro e Bruno Guimarães. Muita gente falou até do Danilo, né? O Danilo do Botafogo, Danilo Santos. Mas é difícil mexer numa que já está constituído, Casemiro e Bruno Guimarães. E aí, Rogério, Vinícius Júnior, Rafinha, incontestáveis. Aí você vem, Matheus Cunha e Lucas Paquetá. O Cunha fez todo esse ciclo como titular, vai. O ciclo acidentado que foi, mas todos os treinadores ele era o titular. Eu não acho que vai ser sacado agora. Agora, aí você vem, talvez, a grande dúvida, tá, Rogério? O que eu acho que é a grande dúvida, não só de posicionamento, mas de nome. Se é o Paquetá mesmo, ou vai ser o Luiz Henrique, ou vai ser o Rayan... Mas até respeitando a hierarquia, né? O Luiz Henrique há mais tempo ali, brigando pela posição. Porque se tivesse o Estevão, eu acho que a gente nem tinha essa discussão. Acho que o Estevão seria o titular nessa posição, Rogério. E hoje o Paquetá parece que tem assumido aí um favoritismo para começar como titular. E hoje eu vi uma matéria em algum site, enfim, falando, comparando que esse Brasil, essa seleção brasileira, essa hipotética escalação dos 11 iniciais é muito parecido com os 11 iniciais do 2022, né, Rogério? O Alisson era titular, o Danilo era titular, o Marquinhos era titular, aí não era o Gabriel Magalhães, era o Thiago Silva, aí o Alexandre era titular, aí depois ele machuca, vem o Alex Telles, aí mas depois volta o Alexandre. Aí o Casemiro era titular, o Bruno Guimarães não era o titular, né, era o Paquetá como segundo volante, então mas o Paquetá tava no time, aí você tinha Vinícius Júnior, tinha Rafinha, mas aí você tinha Richarlison e tinha Neymar. Então você tem de diferença de nome, tá? Eu não vou nem entrar no contexto de função. Um zagueiro, no caso, era o Thiago Silva e agora é o Gabriel Magalhães. Um meio-campista, que é o Bruno Guimarães. E um atacante, que é o Matheus Cunha. Era o Neymar, era o Richarlison e era o Thiago Silva. Então, muita gente fala, ah, mas 4 anos depois é praticamente o mesmo time. Não sei se isso é bom ou se isso é ruim, mas eu ouvi muito em tom de crítica, Rogério.
0: Não, o Silveira, deveria, por exemplo, você tem o Danilo, que é um jogador assim, num processo já de seguindo o final da carreira. Você tem o Alexandre, que retorna da Europa, foi titular na Juventus, foi titular em 2022, que também segue o mesmo processo, muito parecido que o Danilo, certo? Uhum. Casemiro também, gente, ele segue aí, essa tripa aí, segue o mesmo sentido, que o Casemiro também tá saindo devagar do nível do alto rendimento. Então você tem 3 jogadores. O restante são jogadores mais novos. O que era, na verdade, Silveira, se eu volto a falar com você, se o ciclo tivesse sido bem feito, era interessantíssimo, Silveira, ter esse grupo mesmo. Uhum. Um grupo pronto. Se você pegar a França deu retoques no grupo dela. Melhorou o grupo. Qualificou, mas os jogadores mais decisivos estão lá. A Argentina também faz o ciclo com jogadores basicamente mais decisivos. Realmente, se o ciclo fosse feito bem feito, os 4 anos com o Ancelotti, Claro que era evidente que você teria uma evolução no trabalho. Uhum. Não seria nada absurdo você ter praticamente 80% desse grupo. Normal, porque é um processo, vai entrando e saindo jogadores. O que eu bato na tecla é o ciclo que a gente fala aqui direto. A gente não sabe o que essa seleção pode jogar. Não sabe se o Matheus Cunha vai funcionar, porque não foi testado. Você tem o Endrick, interessante, olha o Endrick. O Endrick é o jogador, talvez, atacante, que menos jogou e mais fez gols. Assim, por tempo jogado.
1: Ele ficou muito tempo fora da seleção, né? Então, ele que estava na reserva do Real Madrid.
0: Exatamente.
1: E tal.
0: Então, assim, ele pode ser um jogador, de repente pode ser um jogador, Silvério, que pode até explodir na Copa do Mundo. Nós não sabemos que ele não foi testado para isso. Sim. Essa mudança, mais Vinícius Júnior, às vezes mais centralizado, o Rafinha, que é um novo, é um jogador diferente de 2022. É outro jogador. Jogador muito mais forte fisicamente, jogador que mais decisivo.
1: Mais maduro também.
0: Maduro, mais ó, maduro, mais tem uma, como diz, personalidade mais forte agora e físico mais decisivo, mas a gente não sabe. Essas mudanças, olha, ele vai vir mais por dentro, o Vinícius Júnior mais centralizado. Ninguém sabe porque isso não foi testado. Não se preparou essa seleção para isso. Ela está sendo preparada. Na verdade, não está sendo preparada, gente. Primeiro você monta, depois você prepara. Ela não está sendo. Ela está sendo montada agora nesse jogo. Você está citando situações aí. Então, assim, o que é que nós vamos esperar? Não sei. Só quando a bola rolar.
1: É isso. E quando a bola rolar, é no sábado, 7 horas da noite, Brasil e Marrocos. É a estreia da nossa seleção lá em Nova Jersey, né? É o estádio, o MetLife Stadium, né? Que é o estádio da final da Copa também. Vai ser o do primeiro jogo do Brasil, tomara. Que estejamos lá também no dia 19 de julho, último dia de Copa do Mundo, dia da grande final. São 18 horas e 43 minutos, a gente vai para um rápido intervalo. Daqui a pouco a gente volta para registrar as participações aqui com a gente e para fazer um giro de notícias. Tá com saudade da notícia do seu time? Não tem muita coisa não, mas a gente vai resgatar uma coisa aqui e acolá pro Rogério comentar também. Fica aí que a gente volta já já.
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0: 18:47. Estamos de volta com o Esporte Total desta quinta-feira, 11 de junho de 2026. E a gente já volta registrando quem tá nos ouvindo, quem tá participando com a gente. Começando com o Arauto do Caos, tá? O Arauto que é do Caos do Botafogo, mas também é da Copa do Mundo e é da Seleção Brasileira. Vamos acompanhar.
1: Bora, time do Esporte Total, eu não sou chato, eu não sou pessimista, eu não sou exigente. Mas essa Copa do Mundo tem tudo pra ser horrível. Você perceba que só tem 3 anos e meio que a outra acabou. Copa de 4 anos, já tá errado. A Copa do Mundo que quase 70% dos times que estão aí vai classificar pra segunda fase. Será o quê? A 16ª de final? Trocaram o nome do estádio dos Aztecas. O juiz da abertura é brasileiro, tudo errado. Um monte de regra nova pra atrapalhar. Vai ter que parar pra beber água agora, é um absurdo. O show de abertura horrível e demorado. Galvão Bueno ansioso pra ver André Bocelli. O Thiago Life ansioso pra ver a Shakira. E a Anitta avisando que vai cantar lá também. 1 minuto de jogo e a torcida já tá lá gritando olé e cantando que tá chegando a hora. Pelo amor de Deus, eu não sou chato, não sou pessimista nem exigente, mas tem tudo pra ser uma porcaria. Essa Copa do Mundo. Meu nome, Arauto do Caos.
0: Algo a comentar aí, Rogério, disso tudo?
2: Não, o Arauto tá inspirado.
0: Tá. É porque eu acho que ele não gostou tá chegando a hora, que lembrou Tiquinho Soares, os bons momentos de Tiquinho Soares com a camisa do Botafogo, embalados com essa música, eu acho que ele ficou com saudade e não queria relembrar.
2: Sem falar que ele tem uma mágoa do Texas, né? E o Texas é americano, né?
0: Então, ah, é, pois é.
2: Há uma...
0: Essa Copa lá na América do Norte não tá fazendo bem pro Arauto. É, umas coisas aí, tudo bem, né? Esse negócio preparado pra água, esse cooling break vem desde o ano passado, né? Na Copa do Mundo de Clubes, né? Porque vamos lá lembrar, né? Dois pontos que é interessante que o Arauto comentou ali. Primeiro que não deu 4 anos entre uma Copa e outra, mas porque lá no Catar foi em novembro, porque meio do ano lá é verão e o verão no deserto ninguém aguenta. Então, jogaram pro meio do ano, então não deu 4 anos, né? A diferença deu 3 anos e meio, por isso aí a fala do Arauto, né? E essa questão do... Lá é, a gente tá no verão, lá no hemisfério norte, e lá nos Estados Unidos faz muito calor, no México faz muito calor também, no Canadá, acho que no Canadá menos, mas também...
2: Menos que é pra cima, de repente se tivesse data diferente, você teria um inverno muito forte nos Estados Unidos e no Canadá.
0: No Canadá, exatamente.
2: Neve e tudo.
0: É, mas, enfim, tá fazendo calor lá, né? A gente tá aqui no nosso, na nossa Muriaé vivenciando aí esse período já mais frio, né? Nesse inverno aqui pra gente, mas lá... Tá com calor e por isso, né? Desde o ano passado já tinha o cooling break lá na Copa do Mundo de Clubes. Abraço, Taralto. Não gostou da abertura, Rogério? Foi bom, não. Achei que demorou tanto, não. Demorou menos do que aquela abertura pra convocação da Seleção Brasileira.
2: É, eu acho que se tivesse uma moda de viola...
0: Opa, lá aí o Taralto ia gostar.
2: Eu acho que ele ia ficar... ter outra impressão.
0: É, ainda mais se fosse convidado, né?
2: Porque,
0: tem nível, hein? Abraço.
2: Coloca aí. Coloca lá o Lula, Cavalcante e o Arauto fazendo a drupa.
0: Aí não tem como não gostar. Não. Abraço. Abraço também pra Dona Maria Aparecida Francisco, lá do Vermelho, que também participa com a gente.
3: Olá, garoto. Boa noite. Uma boa noite abençoada pra nós todos. É, eu não tô confiante no Brasil, não, hein? Eu acho que vai trazer o caneco pra nós aí. Ou é a Argentina ou é a França. Uma dessas duas. Uma boa noite para vocês, todos aí da Esporte Total. Fica com Deus. Jesus Nossa Senhora que abençoe vocês, todos aí da equipe da Rádio Mulher. Tchau. Fui.
0: Tchau, amém, amém. Obrigado aí, Dona Maria Aparecida, pela... É, não tá confiante. Acho que não tem ninguém muito confiante, não, né? Assim, tem esperançoso. Acho que esperança é diferente de confiança. Se você me falar, você tem esperança que o Brasil ganhe? Tenho. Você confia que o Brasil ganhe? Não, não confio. Eu tenho esperança de que ganhe. Acho que é possível. É, acho que é possível, mas não é. Não diria que é provável, mas acho que tá todo mundo mais ou menos aí com a senhora, tá, Dona Maria? Mas tomara que estejamos todos errados, tá? Que no final das contas o Brasil leve essa. Vamos

0: ouvir também o Binha da Banca. Tive com o Binha ontem lá, adquirindo a minha revista aqui da Placar. Daqui a pouco tem que comprar, trocar figurinha de novo, hein, Binha? Um abraço, pode chegar.
1: Boa noite, meu amigo Silvério Machado. Boa noite, Monteiro. Boa noite, Pedro. Boa noite, Rogério. Boa noite, todo ouvinte do programa Esporte Total. Manda um abraço pro nosso amigo Paulo Madeira, nosso amigo Lúcio, ali da Rua Santa Rita, nosso amigo Vicente, nosso amigo Renatinho. Renatinho tá sumido, não tem visto o Renatinho, não. Nosso amigo Caio, Caio aqui do Sonzinho aqui. Nosso amigo Mirim de Antônio Prado, Mirim de Muriaé. Nosso amigo Canelão de Miraí. Nosso amigo Botafoguense, até esqueci o nome dele, tirei foto com ele, esqueci o Botafoguense. Entendeu? E manda um abraço pro amigo meu que tá fazendo aniversário hoje, Murilo. Murilo Rezende Farias, entendeu? Ele trabalha no Keno Minas, entendeu? Na loteria mineira aqui, sempre tá prestando serviço pra gente aqui, então hoje é a folga dele. Aí eu falei, não, pode deixar que eu vou mandar um alô pra você no Marcelo Luiz e vou mandar no programa do Esporte Total. Ele é vascaíno, mas tá tranquilo. O negócio é mandar um parabéns pra ele, beleza? Então, muito obrigado. O pessoal lá da família Prata também, de Santa Terezinha. Muito obrigado. Uma boa noite para vocês. Uma boa quinta-feira.
0: Beleza, Binha. Obrigado. Obrigado pela mensagem aí. Toda a turma, né, que o Binha abraçou, sinta-se abraçada também por nós aqui da Rádio Muriaé, do programa Esporte Total. O Marina mandou um texto aqui, Rogério, falando: Rogério, não entendo o Silvério. Ele ontem falou que a melhor seleção foi a de 70. Nem eu vi a Copa de 70. Eu só falo aquilo que eu vi. E na minha opinião foi a de 82. Não opino sobre Pelé. Quando eu comecei a ver ele jogar, ele já estava quase no fim da carreira. Gosto de opinar aquilo que eu vejo. Disse aí o Manina. E aí, Manina, antes de passar pro Rogério, eu vou falar, porque eu falei ontem. Eu falei o quê? A de 70 que é considerada a melhor seleção da história, né? Melhor time da história. Eu não falei que foi o melhor que eu vi, porque eu não vi, né? A gente vê vídeo, a gente lê, tem até série na Netflix agora pra ver, tá, Manina? Então, ela, repito aqui, a seleção de 70 é considerado, se não o melhor, um dos melhores times, tá? Pegando tudo, pegando times da história do futebol, pelo todo mundo que tava lá, tá, Manina? Então, só justificando aí, eu não vi, né? Senão eu só poderia opinar, sou de 88... Nem 94 eu lembro, pra você ter uma ideia. 94 tinha 6 anos de idade, não lembro de quase nada. Comecei a acompanhar a Copa mesmo de 98 pra cá, né? Então é por isso, tá, Marina? Então, mas 70 realmente ela é. Tem livros, né, sobre a seleção de 70, uma grandiosidade. E a de 82 também foi muito boa, né? Só que não ganhou. E aí isso faz uma diferença também. Ah, foi muito boa, mas não ganhou. Isso quando você vai. Qual é o melhor time da história? Um time que não ganhou, fica, apesar de todo mundo reconhecer que era uma bela seleção, Rogério.
2: Não dá pra você comparar gerações e gerações. 70, né? Para 82. 12 anos, né? Então você é difícil você fazer uma comparação. Mas assim, você tinha na seleção de 70, você tinha jogadores mais completos. Jogadores mais decisivos. Por exemplo, você tinha a de 70, você tinha o Félix. Se você comparar o Félix com o Valdir Pérez, acho que o Félix ficaria na frente. Você tem o Carlos Alberto Torres. Comparar com o Leandro, acho que o Carlos Alberto Torres...
0: Apesar
2: que
0: o Leandro também era um craque.
2: Mas o Carlos Alberto Torres era mais decisivo, né? Defensivamente, você tem Brito e Piazza, você tinha Luizinho e Oscar, né? Então, assim, o Luizinho era do Atlético, o Oscar do São Paulo. Então, assim, eu acho que Piazza com Oscar seria interessante. Na lateral esquerda, você tem era o Júnior do Flamengo com o Marco Antônio do Fluminense. Eu acho que o Júnior... ficaria à frente. Então, assim, daria um equilíbrio, praticamente. O meio-campo era com problema. Você tinha na seleção de 82, você tinha primeiro volante Falcão, Sócrates e Zico.
0: O Cerezo também estava lá?
2: O Cerezo era mais um pouquinho pela direita. O Cerezo não era cabeça de área. Primeiro volante Falcão, Sócrates pela direita, Zico pela esquerda, que era o 10. Você tinha o Toninho Cerezo, que fazia um falso ponto direito, substituía ele o Paulo Isidoro. Você tinha o Pereba do Serginho Chulapa, que nem era pra estar naquela seleção, às vezes era o Reinaldo, você tinha o Éder. Então, se você comparar o meio-campo, Clodoaldo, que era do Santos, Gerson e Rivelino. Ou você colocar Clodoaldo, Gerson e Pelé, meio-campo contra Falcão, Sócrates e Zico. Difícil. Se você pegar um ataque com Toninho Cerezo, o Pereba do Serginho Chulapa e o Éder, você pegar o Jairzinho, Furacão, Tostão e Rivelino. Eu acho que a gente... Jogador por jogador, acho que se a gente fizer uma montagem de seleção, pegando do meio campo pra frente principalmente,

0: a seleção de 70 era muito mais qualificada. E jogava um futebol mais competitivo. A de 82, gente, ela tinha um meio campo muito técnico, um meio campo, porém, muito frouxo. Meio campo que errava muito. O primeiro volante era o Falcão. Então, na de 82 para 86, se descobriu-se um novo tipo de futebol que o Brasil precisava jogar para ganhar, porque já estava perdendo essa competitividade 4-3-3, 4-2-4, então essa situação. Então, assim, é uma seleção mais, o que eu diria? Tinha mais jogadores de qualidade, sem comparar tempo, era de 70 mesmo.
1: É, e a de 82 também. Você vê, a gente tá falando de 82 sem ter ganhado. Você vê quão grandiosa ela foi, né? A gente tá falando aqui sem ela ter ganho. E não tá citando, por exemplo, a de 78, a de 86, que também eram boas seleções, mas que não encantaram como a de 82 encantou.
0: Assim, o que a gente vê da história, vê os jogos, aqueles jogos refeitos e depois, agora com animação e tudo, a seleção de 70 competia mais do que a de 82. A de 82, tecnicamente, era muito boa, mas era um time de marcação muito frouxo, porque o meio-campo não era um time que sabia marcar. De 82, o Pelé dava carrinho, dava cotovelada. Rivelino brigava. E o Gerson, a gente não pode nem comparar nesse sentido. Você tinha o Tostão no lugar do Toninho, do Chulapa. Nossa Senhora, não
1: tem como comparar. Aí é um abismo, né? Um abismo. Tá certo, mas obrigado pela mensagem, tá, Marinho? Mas só justificando, tá? Não é que eu falei que eu vi a melhor seleção, falando que ela é considerada, né, por muitos como o melhor time da história. Um abraço também pro Daniel Souza, ele falou, ó, o Wilton Pereira marcou certinho, né, não fez as baboseiras que faz aqui, normal, aí ele continua, normal o resultado, a África do Sul classificou pra Copa na Bacia das Almas, e aí ele disse, né, que a República Tcheca e a Coreia não dá pra prever nada. É, eu acho que é um jogo bem equilibrado realmente, tá, Daniel? Também não me arriscaria a prever, nem se vai ser jogo bom, se vai ser jogo ruim. Seguindo aqui, o Rui Vege participa com a gente.
2: Boa noite, Pedrão. Boa noite, Monteiro. O Heraldo é uma figura mesmo, né? Agora, inteligente, né? O que ele falou é pura verdade, né? É a seleção mais fake news dos últimos tempos. Essa seleçãozinha nossa, pelo amor de Deus. Pra começar, o nosso treinador já não é brasileiro, né? Aí você vê um Paquetá, que eu sou flamenguista, o Paquetá não joga no Flamengo contra esses timinhos pereba daqui. Neymar não consegue jogar no Santos. São todos jogadores... Como se fossem os deuses do futebol, né? É uma vergonha. Essa seleção nossa só vai fazer vergonha. Pior de todos os últimos tempos.
1: Tá certo, Rui. Obrigado aí pela sua mensagem. O Rui também não tá confiante. Muito pelo contrário, né? Na seleção brasileira.
0: A gente, igual comentar a situação do Rui. Nós não temos essa seleção formada, isso, velho. O pior é isso. Se eu tivesse uma seleção com um ciclo de 2 anos, vamos lá. 2 anos com o Ancelotti trabalhando, não sabiam. Seleção já jogou, repetiu. A gente sabe. A gente não sabe o que a seleção pode entregar.
1: É isso, né? Seguindo aqui, o Márcio Puri também participa com a gente. Ele que é botafoguense e fala lá diretamente de Miraí. Vamos acompanhar.
3: Boa noite, amigo Silvério. Grande Botafogão, Silvério Machado. Né, Silvério? É isso aí, Silvério. Meu amigo Rogério Lúcio, eterno sargento de Miraí, sargento, hein? Um abraço aí, meu filho, tricolor sofredor. Meu amigo Pedrão, Flamengão, né, Pedrão? Essa Globo ajuda o Flamengo mesmo. Eita, né? Todos os ouvintes do Sport Total, vai, meu abraço, tô aqui na escuta, curtindo vocês. Eu gostei da abertura da Copa. Eu coloquei aqui, ô Silveira, eu acreditei no pessoal lá da AFA, mas tomaram de 2. É isso mesmo. E a seleção brasileira tá boa, sim. Eu acredito na seleção brasileira. Eu acho que esse ano vai, cara. Entendeu? Então tá, eu tô aqui torcendo pro Neymar, cada vez mais pro Neymar jogar e dar alegria pra nós. Um abraço aí a todos os ouvintes do Porto Total, vai, me abraço e tudo de bom, né? E essa friagem de Miraí, Miraí tá chovendo, tá frio. Um abraço aí a todos vocês.
1: Valeu, Puri, obrigado. Aqui Miraí também, tá. Agora não sei se tá chovendo exatamente, quando a gente entra no estúdio, né? Até o som fica, né, distante, mas tava chovendo. Quando eu cheguei aqui na emissora um pouquinho mais cedo, tava chovendo e o frio tá fazendo já há alguns dias. Um abraço aí, né, novamente pro Daniel Souza, um abraço pro Renatinho do Safira, né, ele tá lá acompanhando, né, a nossa programação. Boa recuperação pra você aí, tá, Renatinho? Tamo junto, um abraço pra você, você que é flamenguista e tá aí, né? Não sei se você tá sentindo falta do Flamengo. Eu já falei que do Botafogo é bom o Botafogo não tá jogando, que me alivia um pouco, tá? É, por falar em Flamengo, Botafogo, a gente vai fazer um giro de notícias rapidinho dos times cariocas, lembrando, né? Todas as quatro equipes grandes, elas estão em férias, né? Os jogadores receberam. Uns vão voltar antes, mas entre dia 19 e entre dia 22, as reapresentações estão marcadas. E o Botafogo, Rogério, tá marcando, ainda não tá certo, mas tá prevendo uma intertemporada, passar 10 dias lá na Rússia. Pode ver se pode. O Botafogo tá prevendo, então, ter negociações avançadas para ir para a Rússia. Eles se representam dia 22 de junho e depois iria lá para a Rússia, onde tem dois amistosos, né, encaminhados. Isso não tá fechado ainda, mas encaminhado amistosos contra o CSKA e contra o Dínamo de Moscou, as duas equipes aí lá da Rússia. Portanto, o Botafogo pode ser que faça isso, a intertemporada fora de casa. Enquanto isso, né, continua o Botafogo aí fora de campo se preparando, né, com a GDA agora, que já assinou o... ali aquele contrato vinculante, agora tem que resolver a situação do Eagle, enfim, mas tá tudo caminhando pra GDA realmente assumir o comando da SAF do Botafogo. Falando um pouquinho do Flamengo, Rogério, a informação do site GE.globo é de que o Rossi recebeu algumas sondagens de clubes, inclusive da América do Sul, mas o Flamengo confia nele. Apesar das falhas recentes, né, das críticas da torcida, ele tem um respaldo do treinador Leonardo Jardim, que confia, né, no jogador, e o Flamengo não pretende aceitar nenhuma dessas propostas que poderiam vir, a menos que, claro, né, seja coisa fora do comum, mas não pretende liberar o Rossi, o Flamengo, apesar das falhas recentes. O Flamengo também que fez uma consulta, Rogério, pelo Thiago Almada, ex-jogador do Botafogo, da seleção argentina, e que está atualmente no Atlético de Madrid, perdeu espaço, né, no Atlético de Madrid do meio da temporada para o final. Mas segundo as informações, né, inclusive do GE.globo, o Almada não pretende retornar para a América do Sul. O River Plate queria também o Almada, mas ele quer permanecer pelo menos no futebol europeu, seja no Atlético de Madrid ou em outra equipe. Então rapidinho, Flamengo e Botafogo, alguma coisa. Boa ideia ir para a Rússia fazer intertemporada, Rogério? E o Flamengo segurar o Rossi também é uma boa ideia?
0: Ah, pelo menos o Botafogo não perturba, né? Depois do tetra que ele conseguiu aí, vai passar ainda mais negócio de guerra, ninguém comunica nada, ninguém fala nada, vai passar lá uma temporada tranquilo pra lá.
1: Você viu que o Montenegro falou que tem um russo que quer matar o texto? Será que é por isso que eles estão querendo ir pra Rússia?
0: É, e tem essa situação, né? Americano não bate com russo.
1: É, não vai. Lá o texto não vai atrás, né?
0: É, desde a Guerra Fria, lá atrás, a União das Repúblicas Socialistas Soviéticas, a Guerra Fria, e tem isso que Estados Unidos não bate. Mas tem medo um do outro, né? Você vê que, olha, respeita um outro porque sabe que um outro pode fazer desgraceira, né? Em relação ao Rossi, eu não vejo. O Rossi é um desse elenco do Flamengo. É um achado do Flamengo, né? Desde quando ele assume, ele pega a titularidade e falha uma vez ou outra, que é natural do goleiro, mas é incontestável. O Almada, Silvério, você tem uma ideia do que o Almada pode ser um substituto do Messi, né, na seleção, né?
1: É, falava-se isso, né?
0: Isso, então, a gente vai ver agora na Copa do Mundo essa transição. É, o Messi provavelmente vai ser a última Copa do Mundo do Messi, deve se afastar da seleção, então a grande possibilidade do Almada ser esse substituto, esse camisa 10. Então isso levantaria muito, né, o nível dele a nível internacional. Então eu acho que ele almeja aí, depois dessa Copa do Mundo, de repente pegar um clube aí muito grande a nível mundial,
1: né? O Palmeiras chegou a sondar também em outros tempos, né? Acho que no começo desse ano ele também, enfim, fechou as portas e acabou permanecendo lá no Atlético de Madrid. Seguindo agora com o Vasco da Gama, o Vasco renovou, né, nessa semana, o contrato do JP, né? Ele que é volante, revelado pela base, chegou a ser emprestado para o Avaí no ano passado, retornou esse ano, tinha contrato até o fim de 2027 e agora assinou por mais um ano, até o fim de 2028. Então o JP tá com moral, né? Se voltou de empréstimo e tá sendo aproveitado, e com o contrato renovado, tá com moral. E o Vasco, Rogério, tem como uma das prioridades nessa janela de transferências no meio do ano a contratação de um zagueiro. E o nome que tá sendo monitorado é do Arthur Chaves. Ele tem 25 anos de idade, é brasileiro, revelado pelo Avaí, chegou a jogar, né, no time principal do Avaí, mas desde 2022 foi para o futebol europeu, primeiro lá para Portugal, atualmente pertence ao Hoffenheim, da Alemanha, está emprestado também para o alemão Augsburg. Então, Arthur Chaves é um nome aí na mira do Vasco da Gama. Para terminar falando do Fluminense, o Fluminense está negociando com São Paulo um amistoso, né, nessa intertemporada, quando, né, as equipes se representarem, depois nessa preparação da volta das competições. Lembrando, os dois têm os mesmos patrocinadores principais, né, que é uma casa de apostas, então isso facilitaria para esse possível amistoso. E uma notícia interessante publicada ontem, Rogério, é de que o Fluminense, na verdade ao longo dos dias, né, mas ontem essa notícia foi meio que unificada, né, pelo GE.globo, que o Fluminense sonha com o retorno ou os retornos de Nino e Thiago Silva, que poderia, né, a matéria chama de zaga dos sonhos, o Nino, campeão da Libertadores de 2023, que tá no Zenit da Rússia, e o Thiago Silva, que saiu do Fluminense, foi pro Porto, foi campeão português, mas não vai permanecer por lá, ainda não decidiu para onde vai, Rogério.
0: Então, Silvério, a nível do Nino, eu acho que deveria pelo menos fazer um esforço, eu acho que é um baita de jogador. Agora, em relação ao Thiago Silva, eu acho que tem que entender que passou. Eu acho que essa saída do Thiago Silva, pra mim, ela foi muito constrangedora. Eu, sinceramente, não gostei da postura. Acho que o cara é profissional, ele faz o que ele quiser. Uhum. Deixa que o contrato permite. Mas essa saída dele, eu acho que deixou uma lacuna no Fluminense, que ele poderia ajudar mais esse elenco. Então, eu acho que o Fluminense não deveria fazer nenhum esforço com o Thiago Silva.
1: O Thiago, ele não decidiu encerrar a carreira, né? Ele já tem 40 para 41 anos de idade. Foi no Porto, foi bem no Porto, né? Inclusive, estava na pré-lista da seleção brasileira. Quando ele saiu do Fluminense, um dos motivos é de que ele queria estar mais perto da família, que mora em Londres, né? Então, na Europa, ali, muito próximo um do outro. Voltar agora, não sei, né? Não sei se seria um movimento... não sei se justificaria o que ele falou no ano passado. Enfim, né? Mas é uma sondagem, o Fluminense estaria interessado. Demonstrou ao jogador que, ó, se você quiser realmente continuar a carreira, tem aqui portas abertas no Fluminense. 7:08, Rogério, muito boa noite pra você. Bom jogo entre República Tcheca e Coreia do Sul. E até a próxima, se Deus quiser.
0: Boa noite, Silvério Machado, Pedro ouvindo Rádio Mulher. Cara, eu não sei, eu vou tentar, vou lá pra sala, porque a esposa também gosta de dormir cedo, então eu vou lá pra sala, enrolar no edredom, vou ver se eu consigo, cara.
1: Que coisa, amanhã manda um zap que a gente coloca aqui no ar com a sua análise aprofundada de República Tcheca.
0: Mas senão, de repente, dá pra ver o VT amanhã, né?
1: Aí pois consigo. É. Ou então do Canadá e Bósnia amanhã, 4 horas da tarde.
0: Mas isso dá pra acompanhar, Silvério. O Canadá, será que o Davis,
1: né? É o Davis, né? O lateral esquerdo. Ah, tá. É o craque do time, né?
0: O Davis é o craque do time.
1: E tem o Dzeko, né? Do outro lado, né? Na Bósnia.
0: Ah, eliminou a Itália, não foi?
1: Pois é. A Bósnia tirou a Itália. Dá jogo. Rogério, muito boa noite pra você. Um abraço. Muito obrigado, Pedro Luiz, e a todos que nos acompanharam. A gente marca um novo encontro amanhã com mais uma edição do Esporte Total aqui na Rádio Muriaé.
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